Olá, sou Samuel Matos e no História das Missões de hoje, William Cameron Towson. Ele foi um missionário americano conhecido carinhosamente como Uncle Ken, ou Tio Ken. Sua experiência na Guatemala em 1917 foram fundamentais para moldar sua resiliência e sua abordagem prática. Ele revolucionou o conceito de missões modernas e tradução bíblica. William Cameron Towson nasceu em 1896 na Califórnia, Estados Unidos. Cresceu em uma família presbiteriana muito humilde. Seu pai era um agricultor que enfrentava dificuldades financeiras, o que ensinou Towson a valorizar o trabalho duro e a simplicidade desde cedo. Ainda pequeno, ele demonstrava ser um jovem focado e disciplinado, características que herdou da educação devota de seus pais. Towson ingressou no colégio e, durante este período, ele não planejava inicialmente ser um missionário de carreira. Ele era um

0: estudante talentoso que se destacava pela determinação. Em seu período de faculdade, ele foi profundamente influenciado pela Student Voluntary Movement, um grupo que desafiava jovens universitários a dedicarem suas vidas às missões estrangeiras. No final daquele ano, decidiu trancar o curso para se juntar à distribuição de Bíblias na América Latina, acreditando que seria apenas uma missão temporária antes de terminar os estudos. Sua verdadeira formação como linguista aconteceria na prática. Townsend não tinha um diploma formal quando chegou a Guatemala. Ele aprendeu a estrutura complexa da língua caquiquel através da convivência, observação e muita tentativa e erro. Ele desenvolveu métodos próprios para transcrever sons que não existiam no alfabeto latino, o que mais tarde se tornaria a base técnica para a CIL Internacional. A formação de Townsend foi uma mistura de fervor evangélico universitário com uma necessidade técnica urgente. Ele percebeu que a teologia clássica era inútil se não houvesse comunicação, o que o levou a se tornar um dos maiores especialistas em linguística aplicada do mundo.
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0: Aos 21 anos, Townsend chegou a Guatemala para distribuir Bíblias em espanhol. No entanto, ele enfrentou um choque de realidade ao perceber que a maior parte da população indígena não entendia o espanhol, mas sim línguas locais. O momento que mudou sua vida foi quando um jovem do povo caquiquel o questionou: "Se o seu Deus é tão grande, por que ele não fala a minha língua?" Incomodado com essa pergunta, Townsend decidiu que não bastava apenas entregar Bíblias em línguas coloniais. Era necessário traduzi-las para as línguas maternas dos povos. Ele viveu entre os caquiquéis por cerca de 13 anos. Durante este tempo, criou um alfabeto para a língua deles, analisou a gramática e completou a tradução do Novo Testamento em 1929. Suas experiências o levaram à criação de duas das maiores organizações de tradução bíblica e linguística do mundo, a Wycliffe Bible Translators, focada na tradução das escrituras, e a CIL International, Summer Institute of Linguistics, direcionada à pesquisa linguística, alfabetização e desenvolvimento de línguas minoritárias. A organização nasceu da necessidade de treinar missionários em técnicas de linguística para que pudessem aprender idiomas ágrafos ou sem escrita, e assim traduzir as escrituras. Originalmente conhecido como Summer Institute of Linguistics, a organização se tornou a maior autoridade mundial em línguas minoritárias e pouco conhecidas. A CIL é mundialmente famosa por gerenciar a Ethnologue, a enciclopédia mais completa do mundo sobre línguas vivas. Elas catalogam quase todas as cerca de 7 mil línguas conhecidas, atribuindo a cada um código de identificação internacional ISO 639-3. Muitas línguas indígenas existem apenas na forma falada. O CIL trabalha para criar sistemas de escrita, alfabetos para essas línguas e também desenvolver gramáticas e dicionários.
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0: A visão missionária defendida por Townsend dizia que o melhor missionário é a Bíblia na língua materna, pois ela não precisa de intérprete e nunca tira férias. Townsend passou a ser conhecido como o pai da tradução bíblica moderna. Dedicou-se mais de 60 anos garantindo que povos isolados tivessem acesso ao conhecimento em seu próprio idioma. William Cameron Townsend faleceu no dia 23 de abril de 1982, aos 85 anos. Lutou contra uma doença em seus meses finais. mas manteve-se ativo no interesse pelas missões até o fim. Ele morreu na Carolina do Norte, nos Estados Unidos, e foi sepultado na JARS Center, Jungle Aviation and Radio Service, o braço técnico e logístico da organização focada em aviação e tecnologia para alcançar áreas remotas. Curiosamente, no ano anterior à sua morte, ele foi indicado ao Prêmio Nobel da Paz por seu trabalho pioneiro em linguística e alfabetização de povos minoritários. Sua lápide carrega uma mensagem que resume sua vida e serve como um apelo aos seus sucessores. Amados, pelo amor servi uns aos outros. Terminem a tarefa. Traduzam as escrituras para cada língua. Conhecemos no História das Missões de hoje a vida e obra de William Cameron Townsend. A produção e apresentação foram de Samuel Matos e direção André Castilho. Escreva-nos um e-mail rtm@rtmbrasil.org.br. Vamos ficando por aqui. Te convido a ouvir em breve mais um episódio de
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2: 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Olá, seja muito bem-vindo a RTM Brasil. Vamos de boa música por aqui com Prisma Brasil, Cordeiro de Deus.

tá aí, legal demais, né? O som do Prisma Brasil passando por aqui na RTM Brasil. E olha, na sequência, mais música bonita pra você. Midian Nascimento, Semeador.

Ah, sempre bom, né? Ouvir o Ferreira e o Ferreirinha juntos cantando pra gente aqui. Nós ouvimos então Precisa Nascer de Novo e agora na sequência mais uma dupla, Cíntia e Silvia, A Força da Minha Vida.

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0: 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Transmundial e a Hora de Brasília, 21 horas e 30 minutos.
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5: Olá, está começando mais um episódio do programa Entrevista. Eu sou Michele Gomes e a gente continua a nossa série sobre a Igreja Sofredora e o chamado da Igreja Brasileira, conhecendo a atuação da missão Ajuda Barnabás Brasil. Tenho aqui no estúdio Tiago Biazin e o pastor Davi Batista, eles que estão envolvidos, né, fazem parte dessa missão, que tem esse trabalho tão importante. Se você está chegando agora, o meu convite é: ouça a primeira e a segunda parte desta entrevista aqui, porque está muito especial. Vocês vão conhecer mais da história de cada um deles, como eles se envolveram com essa missão, o trabalho que a Ajuda Barnabás tem realizado, como tem fortalecido a igreja local nesses países de perseguição. E o Tiago estava comentando, né, sobre algumas histórias que impactaram bastante a vida dele e como que a missão tem auxiliado as famílias que vivem essa realidade tão dura. Então, sejam bem-vindos mais uma vez, tudo muito bem?
6: Obrigado. Tudo bom, tudo obrigado, bem, é um prazer estarmos juntos.
5: Muito bom. Bom, Tiago, você estava falando dos projetos, são muitos projetos que vocês realizam, o tanto de gente que tem sido impactada, irmãos que têm sido, né, resgatados de realidades tão difíceis, mas eu quero saber de que forma conhecer essas pessoas também traz aprendizado e conhecimento para a tua própria vida. O que que você poderia compartilhar com a gente dessa experiência?
7: Olha, Michele, eu falo, né, eu fui para o Paquistão já 3 vezes, e cada viagem foi uma experiência única e uma mais impactante do que a outra. E a gente ter a possibilidade de conhecer, estar perto dessas pessoas que a gente ajuda, isso nos ensina muito. A gente vai lá, a gente chega lá com uma perspectiva e a gente vê que a gente não, quem tem que ser ministrado somos nós. Então nós fomos visitar uma família. Eu falei das olarias, né, de como as famílias se endividam e ficam escravas. Uma família que nós pagamos a dívida dessa família. E nós montamos uma mercearia para ele na frente da casa dele. É uma vila perto de Montan, uma vila bem simples, não tem saneamento, não tem asfalto, né? Um lugar bem simples. Nós chegamos nessa casa, na frente da casa tinha um espelhinho pendurado no muro do outro lado da rua, com uma banquetinha, um banquinho, e tinha um rapaz sentado e um garoto, 16, 17 anos, cortando o cabelo. Ele era a barbearia desse menino, né? E ao lado, passando esgoto. A gente foi falar com o pai dele, ele estava na mercearia, que é na frente da casa. Uma casa totalmente simples, né? O banheiro é só parede, não tem teto, é banho de caneca. Você tem uma pia, que é pia de banheiro, é pia de cozinha, é pia para lavar roupa, é uma única pia só. Uma fogueira, que é onde cozinha, onde se aquece, e um cômodo lá no fundo. E a casa, assim, não tem piso, é chão batido. Simples, muito, muito, muito simples. Né? E esse pai, conversando com a gente, ele fala que ele tinha uma dívida, e ele fala agora, nós temos uma boa vida. Né? Então, muitas vezes, quantas vezes a gente se pega, abre o nosso guarda-roupa, um monte de roupa, não tem roupa para vestir.
5: Reclama, né?
7: Reclama, né? Tem um celular e está chateado porque queria um celular mais novo. E esse senhor, ele está extremamente grato porque ele tem um prato de comida hoje. Ele tem uma roupa para vestir hoje. Amanhã, só Deus sabe se ele vai ter isso também.
5: Sim.
7: Então, isso me impactou muito, né? Mexeu muito comigo. Uma outra história... A gente foi visitar uma igreja em Peshawar. Peshawar fica uma cidade que fica a 60 quilômetros da fronteira com o Afeganistão. E essa igreja, nós fomos visitar a Igreja de Todos os Santos. Mas não é mormon. muita gente arregala o olho na hora que eu falo Igreja de Todos os Santos. Porque ela foi construída em 1893, ela foi inaugurada, num bairro muçulmano, onde a sua arquitetura parece uma mesquita. Mas quando foram instalar a cruz no topo da igreja, descobriram que era uma igreja. Então, a vizinhança se revoltou e 8 missionários foram assassinados. Então, Igreja de Todos os Santos em homenagem a esses 8 missionários assassinados. Em 2013, houve um atentado à bomba, num domingo, às 10h40 da manhã.
5: Nessa igreja?
7: Nessa igreja, onde 120 pessoas morreram. Eu estive lá no dia 24 de fevereiro de 2022. No dia 30 de janeiro, num culto, no domingo à noite, um dos pastores da igreja, na saída do culto, foi assassinado. E daí nós chegamos na igreja, quem veio abrir a porta pra gente foi um segurança com uma AK-47. Nós sentamos no pátio, então ao meu lado, à minha esquerda, tinha um monumento com o nome de todas as pessoas que morreram no atentado. Do meu lado direito, a igreja, e eu olhava por cima do muro, dava para ver as casas, né? As pessoas chegavam na janela, davam uma olhada. E a gente conversando com o pastor, eu olho para o lado, assim, é o gabinete pastoral, a parede toda alvejada de tiro.
5: Meu Deus.
7: E o pastor, isso foi em 2022, logo depois da pandemia, o pastor fala para mim assim, falou, Thiago, nós não conseguimos fechar a nossa igreja. As pessoas vinham, a igreja lotada. E olha só, né? Que ironia. Quantas vezes aqui a gente deixa de ir à igreja porque tá chovendo, porque tá frio, porque tá sol, porque a igreja não tem ar-condicionado. Ah, não é o pastor titular que vai pregar hoje. Enfim, a gente inventa inúmeros motivos para não ir à igreja. E num país onde você pode nunca mais voltar, qualquer domingo pode ser o último, as pessoas lotam as igrejas, anseiam por estarem juntos em comunhão no culto.
5: Como a gente aprende com esses irmãos? Eles nos inspiram, sem dúvida, com uma realidade tão difícil e realmente sendo alvos, né, de pessoas,
7: de perseguição.
5: Agora, pastor Davi, eu queria saber, como embaixador da missão aqui, né, o senhor e a sua esposa têm visitado igrejas e construído relacionamentos, né, com pastores e líderes, para que eles entendam a importância da gente apoiar esses irmãos que estão vivendo nesse contexto, fortalecê-los, né, diante de tantos desafios como o Thiago acabou de relatar aqui. E eu quero saber como tem sido a reação desses irmãos, desses pastores, quando o senhor leva essa realidade, traz, né, essa consciência também.
6: Em alguns têm sido assim bem abertos, né? Tanto igrejas como também alguns meios de comunicação, como vocês aqui, que tem sido uma benção assim para a gente ter uma voz, né? E um desafio para a igreja brasileira e para aqueles pastores que estão nos ouvindo. Por exemplo, mediante esses projetos, que é só algumas ações que a Missão Barnabas tem feito, o que precisa? É de igrejas que realmente abracem a causa, né, porque está além das nossas forças. E outra coisa, a missão não é nossa, é do reino. Então, quando entendemos que a missão é do reino e ela é maior do que nós, porque muitas igrejas, às vezes, ou alguns pastores acham que a missão é deles e a missão... eles são mais importantes do que a missão, não é? Então, a igreja brasileira, quando ela se envolve com isso e tira o foco, sim, do seu próprio umbigo, vamos dizer assim, uhum, porque a igreja brasileira está muito voltada para dentro de si, para muitas coisas para dentro de si, e estão esquecendo daquilo que está além. Então, nós temos uma missão, não é? E ela nos chama com esse propósito. Então, em algum desses projetos, as igrejas é desafiada a se levantar e dizer, não, nós podemos fazer parte desse projeto, nós podemos resgatar famílias, nós podemos fazer parte dessa família que passa 2 anos sendo assistida, não é feito assistencialismo. Então, se percebe o quê? Toda essa ação que o Tiago falou, não é assistencialismo que faz com eles, é um projeto que depois vai... e desmama também, onde eles vão ter autonomia de atuar no seu próprio país e vai atrás de outra família. Então, a igreja brasileira, se ela se voltar para isso, dizer, não, nós precisamos fazer parte de algo maior e não ficar envolvido no nosso mundinho só, né? Então, nós vamos conseguir fazer muito mais.
5: Muito bem, falando desse chamado, né? Então, qual o primeiro passo? Se uma igreja brasileira disser hoje, né? Nós queremos começar a fazer alguma coisa pelos nossos irmãos perseguidos. Qual seria, então, o passo que vocês recomendariam para estar auxiliando?
7: Bom, pode nos chamar para ir conscientizar a igreja, para ir falar da igreja, sobre a igreja perseguida, sobre a igreja sofredora, para a igreja local. Então, esse é o nosso papel também aqui no Brasil, é divulgar. Mas nós temos as nossas revistas, nosso material. Eles são gratuitos, eles são bimestrais. E neles você vai ter ferramentas.
5: Oh, né, eles trouxeram um kit, né?
7: Esse é um livreto que é lançado uma vez por ano.
5: Muito, né, bem.
7: Normalmente vai junto com a edição de novembro e dezembro. E nós temos a nossa revista, que ela é bimestral. E junto com a revista vem... é uma prestação de contas, tem histórias, tem artigos. Nós estamos fazendo uma série em Salmos, de estudos em Salmos, tá muito boa. Mas também tem o diário de oração, que são motivos diários para você orar pela igreja sofredora. É orar de forma intencional, não de forma genérica. É, por exemplo, o pedido de hoje é um motivo de gratidão por um poço artesiano que nós abrimos numa igreja na Índia. Não é só pedido em termos de sofrimento, mas também... motivos de gratidão a Deus. De
6: gratidão.
7: Então, é orar de forma intencional pela igreja sofredora, pela igreja perseguida. Né? Então, a gente tem esse papel também. O nosso papel é ser uma voz para aqueles que não têm voz. Contar as histórias que não são contadas. Né? Então, por isso que nós temos o nosso material, para que a igreja se envolva em oração, para que a igreja ore. Porque nós entendemos que um dos pilares do nosso trabalho é a oração.
5: Sim.
7: Né? Tudo começa com a oração. Então, a gente conscientiza, a igreja começa a orar e os recursos vêm.
5: Muito bem.
7: Então, é esse o processo. Então, nós realmente incentivamos a assinatura da revista para que as pessoas orem de forma intencional pelos nossos irmãos.
5: Para os nossos ouvintes que quiserem conhecer mais, então, a gente abre espaço para divulgar as redes sociais, os contatos, quais são?
7: Sim. Facebook, Twitter, Instagram, Ajuda Barnabás Brasil, você vai achar. Se você pôr no Google Ajuda Barnabás, aparece o nosso site, que também tem. Então tem a nossa revista, tem os nossos contatos no Instagram, todo tem, é só manda um direct que a gente responde, a gente fala e a gente continua esse contato.
5: Muito bem. Gostaria muito de agradecer a presença de vocês aqui no programa Entrevista. Tivemos aí 3 episódios para conhecer mais da história de cada um e o trabalho do Ajuda Barnabás Brasil, esse trabalho de conscientização e de apoio à igreja sofredora em lugares tão desafiadores. Parabéns pelo trabalho.
7: Nós que agradecemos, obrigado pelo convite, oportunidade. Foi uma alegria e uma honra para nós estarmos aqui.
5: Honra é nossa, né? Então, você que está chegando agora, ouça essa entrevista desde o início. Temos parte 1, parte 2. Gente, que tempo importante, precioso. Muito obrigada, até uma próxima.
6: Obrigado.
5: Hoje a gente teve a alegria de receber Thiago Biazin, ele que é o diretor nacional do Ajuda Barnabás Brasil e o pastor Davi Batista, que é embaixador junto com a sua esposa, aqui no Brasil também. Falamos sobre os cristãos perseguidos e os que sofrem, né, por conta de outras circunstâncias, mas a igreja tem o seu chamado e tem que estar aí à disposição para servir e fortalecer cada um deles. Muito obrigada. O programa de hoje teve produção e apresentação de Michele Gomes e na mesa de som, Giovanni Henrique. Até o próximo entrevista.
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12: Hoje é dia 5 de setembro e o tema da nossa oração é Vencedores. Aquele que vencer e fizer a minha vontade até o fim, darei autoridade sobre as nações. Apocalipse capítulo 2, versículo 26. O que conta em uma corrida não é apenas começar bem, mas terminar bem. Mantenha o foco, estude a Bíblia. Ore para que o Espírito Santo transforme você cada vez mais à imagem de Cristo. Ele tem a palavra final. Eu sou Luiz Felipe e é um prazer ter essa oração contigo.
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14: Olá, meu amigo e minha amiga. Tudo bem com você? Estamos com mais um programa apresentando princípios poderosos da Palavra de Deus para transformar sua vida financeira. Estamos com mais um programa e eu quero falar sobre escravidão e liberdade financeira, isso mesmo. Porque temos uma história muito impressionante aqui no livro de Atos, que vai nos ajudar a identificar coisas que desagradam a Deus e das quais devemos nos livrar. Veja bem, Paulo e Silas estavam na cidade de Filipos. Eles estavam indo para o lugar de oração. Aí eles encontraram uma escrava que tinha um espírito mau, que adivinhava o futuro. E os seus donos ganhavam muito dinheiro com as adivinhações que ela fazia. Está lá em Atos 16, 16. Você lembra uma frase bastante clara que Jesus falou? Ele disse assim, vocês não podem servir a Deus e ao dinheiro. Está lá em Mateus 26, 24. Por que ele disse isso? Porque quando o dinheiro se torna o senhor de nossas vidas, tudo o que podemos ter é escravidão financeira. E há muitas maneiras de facilmente nos tornarmos escravos do dinheiro. Como isso pode acontecer? Quando você trabalha demais, não tem tempo para o Senhor, nem para sua família. Quando você só pensa em si mesmo e não é uma pessoa generosa. Quando você gasta mais do que ganha. Quando você não busca a vontade de Deus para o seu dinheiro. E por aí vai. A gente se torna escravo. Será que isso está acontecendo com você? Mas voltando aqui para a nossa história, vemos essa moça totalmente dominada pelo inimigo, fazendo adivinhações, escravizando todas aquelas outras pessoas. Você percebe como o dinheiro estava escravizando todas essas pessoas aqui? A escrava, seus donos, as pessoas que se consultavam. Mas Deus traz liberdade para a escravidão financeira. E isso aconteceu quando Paulo, muito aborrecido, olhou para aquela moça e disse assim, pelo poder do nome de Jesus Cristo, eu mando que você saia dessa moça. E no mesmo instante, o Espírito saiu, está lá em Atos 16, 18.
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14: Olha que libertação maravilhosa que Deus fez na vida dessa moça. Ele a libertou da ação dos demônios que a prendiam por muito tempo. Anos e anos, talvez. Meu amigo e minha amiga, talvez hoje seja o dia de sua libertação financeira. O dia em que o Senhor Jesus vai passar para ser o Senhor de sua vida financeira. Você está disposto a fazer com que o Senhor Jesus seja o Senhor de sua vida financeira? Eu creio firmemente que sim. Talvez você só o tenha como salvador, mas hoje ele quer ser senhor também de suas finanças. Muito bem, mas essa obediência de Paulo e Silas não saiu de graça, não. É, por causa dessa cura espiritual que eles fizeram, eles foram presos, açoitados e colocados na cadeia. Mas olha, quando a gente está com Deus, nós temos liberdade completa. Pois Paulo e Silas, apesar de todo o sofrimento que passaram, começaram a cantar e a orar a Deus, e então o Senhor proporcionou um dos eventos mais extraordinários do Novo Testamento. Houve um grande tremor e as portas foram abertas. O carcereiro quis se matar, mas o nosso poderoso Deus, através de Paulo, deu a ele e a sua família a maior de todas as liberdades, a liberdade de aceitar a Jesus como Salvador e Senhor de suas vidas.
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0: 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Transmundial e a Hora de Brasília, 22 horas.
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3: Olá, seja muito bem-vindo ao Missão Notícia. Chegamos a mais uma edição aqui deste programa que sempre leva você para conhecer as novidades e as principais temáticas do meio missionário brasileiro e mundial. Eu sou Lucas Meloni, produtor e apresentador do MN. A nossa entrevistada nesta edição é a Kalei Beatriz. Ela é diretora, produtora, roteirista e diretora de mídia e comunicação e vai nos falar sobre o documentário Set Free e a cartilha Proteção e Responsabilidade, que lançam luz sobre a importância da proteção às crianças. Kalei, seja muito bem-vinda ao Missão Notícia.
4: Obrigada, Lucas. É um prazer estar aqui com você e com a Rádio Transmundial. Uma alegria.
5: Alegria é nossa. Kalei, a cartilha ela nasceu do documentário Set Free, que investiga o tráfico humano. Como foi esse processo de transformar esse conteúdo investigativo de um filme em um guia prático e acessível para as famílias?
4: Lucas, esse tema do tráfico humano e do combate à exploração sexual de crianças e adolescentes é um tema com o qual eu venho trabalhando há muitos anos e que bate muito forte no meu coração. Já até dirigi programa infantil por muitos anos. E quando surgiu a ideia do Set Free, a ideia era a conscientização das pessoas sobre o tema, em especial o tráfico humano. O que existe hoje, é muito comum ver, é a pessoa imaginar que tráfico humano é você estar no supermercado e ser sequestrado e ser forçado à prostituição. E a questão não é essa. O forte do tráfico humano é a exploração de vulnerabilidade. Então, o que é isso? Vou te dar um exemplo. Uma criança que está num lar disfuncional, onde existe violência, onde existe drogas ou negligência. Um adolescente está crescendo, tem questão dos hormônios, está assim procurando sua identidade. Essas pessoas, elas têm uma vulnerabilidade emocional. E o traficante, ele não chega para uma pessoa dizendo, hey, eu sou traficante. Ele chega sendo o melhor amigo, criando confiança, sendo namorado, o confidente. Então, ele ganha confiança da pessoa através da vulnerabilidade dela e gera ali uma dependência emocional e a partir dali ele explora essa pessoa. O Set Free mostra isso, como funciona essa dinâmica. E aí depois vem a pergunta, legal, a gente entendeu, a gente foi educado sobre o problema. E agora, o que fazer? Daí nasce a cartilha Proteção e Responsabilidade, que mostra aos pais e às instituições sinais e ações práticas quando uma situação como essa, ou de tráfico, ou de abuso, está acontecendo com a sua criança ou com o seu adolescente.
5: Kalei, o nome da cartilha, Proteção e Responsabilidade, eu queria ouvir de você qual a conexão entre essas duas palavras e de que forma que elas convergem para falar sobre a segurança das

0: sobre o entendimento do problema, a educação sobre o problema ou sobre a necessidade, né? É reconhecer os riscos, porque só aí você consegue prevenir e combater. E a responsabilidade vem aí na sequência, que é responder de forma madura aos problemas, às necessidades, a esses riscos que você reconheceu. Então, o que que eu posso fazer? E no mundo todo, existe uma preocupação muito grande com a criança e com o adolescente, que eles são vulneráveis, né? Eles são vulneráveis emocionalmente, até porque são pequenos, são menores. Então, a cartilha vem justamente para isso, Lucas, para mostrar aos pais elementos que, olha, nós temos alguns padrões de comportamento, como você pode conversar com seu filho, como a instituição pode entrar aqui e te ajudar nisso. Isso é uma preocupação mundial. Quando a gente fala de abuso, de exploração, de tráfico humano, a gente está falando de problemas que existem em todos os países. Deixa eu só te dar um panorama aqui. Hoje, esses assuntos são muito sérios, né? A gente tem três principais indústrias do crime no mundo, que é a indústria das armas ilegais, as drogas e o tráfico humano. Então, só isso já vê a dimensão do problema. Hoje, os organismos internacionais, eles estimam que dentro do tráfico humano, o tráfico sexual especificamente, são mais de 6 milhões de pessoas. Então, o problema realmente é numa escala global.
1: Kalen, como tem sido também nesses últimos tempos os sinais mais comuns com relação ao ataque à infância, né, no mundo? Como os pais podem identificar quais são os sinais mais comuns para que fiquem em alerta e preservem, né, a inocência das suas crianças?
0: Certo. Lucas, a primeira coisa que a gente tem que ver, os pais precisam ver, é a mudança de comportamento, tá? Vamos dar um exemplo. Às vezes você tem uma criança que é muito alegre, muito, muito feliz, e de repente ela passa a ser, de um minuto para outro, ela está mais reservada, mais quieta, ela está mais medrosa. Ela, quando você comenta um nome de determinada pessoa, a criança se retrai, né? Pode acontecer também alterações na alimentação, a criança passa a não comer ou comer demais. Quando você está falando de adolescentes, ele pode começar a chegar em casa com alguns presentes inesperados, presentes mais caros, começar a mentir mais, se isolar mais, ou você vê uma tristeza maior nessa criança e nesse adolescente. Ou ela começa a ter relacionamentos com pessoas muito mais velhas. Então, isso tudo são sinais que os pais precisam prestar atenção. Não quer dizer que, se isso está acontecendo com a sua criança, isso é uma questão de tráfico ou abuso, mas pode ser. Então, os pais precisam estar realmente ligados nessa questão do comportamento, da mudança de comportamento dos seus filhos, da criança e do adolescente.
1: E, bom, hoje as crianças elas estão muito expostas às telas, né? Muito mais do que qualquer outra geração anterior. E eu queria ouvir de você como o ambiente digital mudou a forma como os aliciadores, aquelas pessoas mal intencionadas, agem. E o que a cartilha em específico traz de orientação sobre essas interações virtuais?
0: O que acontece é o seguinte, não apenas mudou, mas ampliou os canais de acesso do aliciador ao menor, né? Antes você estava aqui no nível pessoal, agora você está online também. Às vezes a criança, ela está num site de games, está lá brincando com seus amiguinhos e uma das pessoas não é um amiguinho, é um adulto se passando por uma criança. Então isso é muito sério. O que a cartilha mostra é que os pais, eles precisam supervisionar aquilo que seus filhos estão fazendo. Né? Não é que o pai tem que estar do lado e não dar privacidade para a criança, em especial para o adolescente, mas o pai precisa saber o que está acontecendo. E para isso é preciso ter um canal aberto em casa de diálogo, de boa conversa. Né? Às vezes, ações práticas, por exemplo, a criança tem um computador no quarto, vamos colocar num lugar mais aberto, onde um pai, um adulto, um responsável vai passar e ter uma ideia do que está acontecendo ali. Se você tem um relacionamento mais sólido com seu filho, de confiança, isso é muito importante, porque se algo estranho acontecer, ele vai conversar com você. Então, é muito importante um laço familiar mais sólido para você ter uma supervisão mais eficiente também.
1: E, bom, a cartilha, ela lança a luz para a seguinte realidade, né? Essa

0: preocupação com a segurança das crianças e dos adolescentes, ela não é uma preocupação restrita aos pais, mas também cabe às escolas, às igrejas e às organizações. Eu queria que você falasse um pouco sobre o papel específico dessas instituições para ajudar a quebrar o silêncio que costuma cercar essa situação. Você trabalha em uma igreja. Então, eu queria que você trouxesse especificamente a visão de como deve ser o papel de uma igreja local diante de potenciais casos como esses.
1: Pois é, Lucas, a igreja ela tem um papel fundamental nesse tipo de situação. Por quê? Primeiro, a igreja está em todos os lugares, na maior parte das comunidades. E a igreja, eu acho que ela tem o papel, e não só o papel, mas a obrigação de orientar a sua congregação. Orientar sobre abusos, orientar sobre exploração, orientar sobre o tráfico humano. Porque essas coisas estão aí, estão acontecendo. Então a igreja precisa orientar a sua congregação. E se algo acontece na igreja, não é deixar isso encoberto, mas trazer à tona e lidar com a situação. É preciso treinar líderes voluntários. As igrejas, elas funcionam muito com os voluntários, né? Os voluntários precisam estar treinados, não apenas sobre sinais de que alguma coisa pode estar acontecendo, mas a respeito do próprio comportamento, né? Os líderes voluntários, o próprio comportamento dentro da igreja, dentro da instituição. Para isso, é necessário um código de conduta. Vou te dar um exemplo prático. Existe aquilo que a gente chama da regra dos dois adultos. Se você tem uma criança e um adulto, vocês não podem estar sozinhos na mesma sala, que tenha dois adultos. Um líder, um voluntário, ele não pode manter canais paralelos de conversa com o menor. Às vezes, eu não estou dizendo que as pessoas fazem isso porque elas têm segundas intenções, mas é para preservar a pessoa, preservar o menor e preservar a instituição, tá? Então, por que que eu vou ficar conversando com o WhatsApp com um menor de idade se eu sou um líder? Mesmo que seja para dar uma orientação, coloca o pai no grupo, resolveu o problema, entendeu? Não solicitar fotos, não criar esses canais paralelos de comunicação, isso tudo pode estar dentro de um código de conduta. A igreja também, ela pode apoiar instituições especializadas que lutam e que combatem o tráfico humano, que combatem a exploração sexual de criança e adolescente. E não apenas a igreja como instituição, mas ela pode falar com seus membros para que eles também apoiem essas instituições. Isso é muito importante. Isso é muito importante mesmo. Isso serve para a igreja, esse tipo de coisa, serve para a escola, a educação digital também pode acontecer na escola, falar sobre isso pode acontecer na igreja. Então, é uma série de coisas que a igreja pode fazer que vai ajudar a prevenir e até combater. Uma coisa também muito importante é o canal de denúncia. Se houver uma suspeita, o que fazer? Então, a igreja também precisa deixar essas coisas claras para os seus membros e para a própria instituição.
0: Kelly, como orientar as famílias a agirem preventivamente sem criar uma espécie de clima de paranoia ou desconfiança generalizada? Porque você bem destacou agora, por exemplo, que um líder talvez entre em contato com uma menor de idade de uma forma bem intencionada e tudo mais, mas não
1: Exatamente.
0: um dos cuidados que são esperados. E os pais, talvez com um excesso de zelo, fiquem preocupados com essa abordagem, mas como lidar com essa situação sem criar um pânico?
1: Na verdade, não é criar pânico. Se você tem um código de conduta estabelecido e os seus líderes e seus voluntários agem de acordo com o código, essa política da sua instituição, da sua igreja, não há problema. Não há por que haver problema. Ah, então você é um líder e você precisa contactar o seu voluntário. Quais são os canais que são estabelecidos e quais são os canais que os pais podem supervisionar ou participar? Você pode sim mandar um WhatsApp para a criança, mas o pai está lá no grupo. Resolveu o problema, o pai sabe o que está acontecendo. Então, eu acho que não precisa haver um clima de paranoia, precisa haver um clima de confiança. Aqui neste lugar, aqui nessa instituição, nós trabalhamos para servir você, a igreja também. Da mesma forma que o membro está para servir a igreja está para servir o membro, né? Então, nós trabalhamos para servir você e dentro de padrões que permitam que a confiança esteja em todo o processo, tá? Não é questão de paranoia, é questão de de estabelecer realmente um código de conduta e procedimentos, uma política da organização, para que a coisa funcione direitinho, sem maiores problemas.
0: Bom, a pessoa teve acesso à cartilha, leu, identificou quais são as propostas, os pontos práticos que são apresentados pela cartilha e, de repente, notou algo estranho relacionado a algum menor de idade que está na sua esfera de atuação, seja família, comunidade e tudo mais. Uhum. Qual é o primeiro passo que essa pessoa que identificou a situação deve dar?
1: Existe o Disque 100, que é um canal de denúncia. Se existe alguma suspeita, se você está numa organização, se existe alguma suspeita e você é um liderado, acho que você deve conversar com o seu líder e a organização ter estabelecido um protocolo. Ah, se existe uma suspeita, é isso que nós vamos fazer. Aqui existe o Disque 100, que a gente pode ligar e fazer uma denúncia. Enfim, aí é uma questão da instituição estabelecer os seus protocolos de procedimento, mas sim, existe o Disque 100, se você tem uma suspeita, se você tem uma denúncia a fazer, é para isso que ele existe. Você nunca deve confrontar a criança ou aquele que você está suspeitando, que pode até nada estar acontecendo, mas se você tem uma suspeita, é preciso levar a sua liderança, se você tem algo que uma indicação forte, é preciso realmente entrar em contato com o Disque 100, não pode deixar passar não.
0: Esse conteúdo da cartilha também está disponível em outros idiomas. Eu queria que você falasse um pouco em quais idiomas esse conteúdo foi produzido também e como tem sido a recepção desse material fora do Brasil.
1: Joia. Bom, o Set Free, o vídeo, o documentário, ele está em inglês e ele está também em português e espanhol. Então, nós temos a cartilha em inglês, português e espanhol, caminhando junto com o filme. A cartilha, tem uma coisa muito bacana sobre a cartilha, que várias igrejas, são creio que 10 países na América do Sul, eles tiveram acesso ao material e gostaram muito do filme, gostaram muito da cartilha e se propuseram a aplicar em suas organizações. Então você tem, especialmente no Uruguai, já começou a aplicação, a implementação, vamos dizer assim, onde o filme é passado para a igreja, para a congregação, e depois a cartilha é debatida. O líder antes lê a cartilha, vê os pontos principais, porque a cartilha é extensa, ela tem quase 120 páginas. Então, o líder lê os pontos principais, aqueles que se aplicam mais diretamente, de maneira mais prática, para a sua congregação, eles debatem sobre isso, e a congregação, a cartilha, ela é gratuita, né? Então, a congregação ela tem acesso gratuito à cartilha, pode fazer o download, pode aplicar em casa, pode ler na sua célula, pode conversar com o seu líder. E a gente está muito feliz porque, especial na América Latina, várias igrejas, mais de 7 mil igrejas já se propuseram fazer essa aplicação, né, da educação através do filme e da ação prática através da cartilha.
0: Muito bem. Kalen, o acesso a esse conteúdo é gratuito, certo? Eu queria que você falasse um pouco como as pessoas que nos ouvem podem acompanhar o documentário e podem acessar a cartilha e como as igrejas e organizações missionárias, por exemplo, podem trabalhar o conteúdo nas suas realidades locais.
1: Certo, o conteúdo é gratuito, sim. Tanto o filme está disponível, tá na internet para quem quiser assistir, nas três línguas, né? Original em inglês e com legenda nas outras duas. A cartilha também nas três línguas é gratuita para as igrejas, para as organizações missionárias trabalharem com material, é só fazer o download. Está realmente disponível para quem quiser acessar e implementar na sua igreja, na sua organização. E caso haja necessidade, também pode entrar em contato conosco. A gente pode dar orientações sobre melhores formas de implementação, mais rápidas, mais efetivas, tá bom? A gente está disponível para isso também.
0: Muito bem. Para finalizar essa entrevista aqui, eu deixo o espaço aberto para que você compartilhe os seus canais digitais e a forma também do pessoal acompanhar esse conteúdo e outros que, porventura, você também produza.
1: Obrigada, Lucas. Eu vou dar o meu site, porque nele você pode, as organizações, os líderes podem ter acesso ao material, que é Kalle Beatrice, Kalle beatrice.com, e lá você vai ter os links para você assistir o Set Free nas três línguas diferentes, e vai ter o link para você fazer o download da cartilha. E você pode fazer o download, está lá em PDF, você pode compartilhar com quem você quiser, você pode também dar o acesso, falar do site, dar o acesso ao site para as pessoas, tá? E se precisar entrar em contato, é info@calibeatrice.com. E essa cartilha, ela foi escrita também em parceria com duas pessoas especiais, uma terapeuta que é especializada em trauma, vício e compulsão, e o Instagram dela é @m_bretas. Lá tem muito material também sobre trauma, sobre relacionamentos, sobre até pornografia, a questão, que é uma questão muito forte hoje, né? As crianças têm visto muita coisa online. E a outra pessoa que também trabalhou a cartilha comigo foi o Ulisses Espagiário. E o Instagram dele é @tiuliosbonecos. E vocês podem entrar, os líderes podem entrar e pegar mais informação como cuidar da sua criança, como lidar com trauma, como lidar no combate aí contra o tráfico humano e contra a exploração sexual infantil. Tudo isso de maneira gratuita, para as organizações, para as igrejas, para as agências missionárias.
0: Muito bem, neste Missão Notícia nós conversamos com a Kalei Beatrice, que é cineasta, diretora de mídia e comunicação para organizações. Ela nos falou sobre o documentário Set Free e também sobre a cartilha Proteção e Responsabilidade, o foco aí na preservação, na segurança das nossas crianças e adolescentes. Kalei, muito obrigado pela gentileza de você dedicar, separar um tempo para falar com a gente aqui da RTM sobre esses projetos muito bacanas.
1: Eu que agradeço. Deus abençoe vocês.
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3: Olá, sou o pastor Samuel, pastor da Igreja Evangélica Congregacional do Ipiranga e colunista do Perspectivas. Há um detalhe que gostaria de compartilhar com vocês lá no Salmo 51, que quase passa despercebido. Davi peca, Natan confronta, e o que sai do coração do rei não é apenas um pedido de perdão pessoal. É um dos textos mais profundos de arrependimento já escritos. Tem misericórdia de mim, ó Deus, lava-me e ficarei mais branco do que a neve, diz o salmista. Mas no final do Salmo, depois de toda a confissão, depois de pedir um coração puro, Davi faz algo muito curioso. Ele ora e disse: faze bem a Sião, edifica os muros de Jerusalém. Por que um rei, no meio de uma crise pessoal de pecado, de repente ora pelos muros da cidade? Isso me pegou numa reflexão. Porque Davi entendeu algo que muitos de nós ainda não entendemos, que o pecado de um servo de Deus nunca fica isolado dentro de quatro paredes. Ele vaza, ele alcança a cidade, ele alcança e atinge o testemunho do servo. Quando o rei cai, algo na muralha espiritual da nação também ruí. Davi não estava só pedindo perdão para si, ele estava pedindo que Deus reconstruísse o que sua queda havia derrubado. A confiança, a reverência, o testemunho diante do povo que olhava para ele como referência de quem é Deus. E como missionários, aqui há uma pergunta que nós devemos fazer e que devemos colocar em análise no nosso ministério e na nossa missão. Quais são os muros do nosso testemunho que já tem caído, mesmo em silêncio, e nós ainda não paramos para reparar essas brechas na nossa vida? Porque nem todo mundo cai com um terremoto. A maioria cai aos poucos, com pequenas brechas, com uma meia-verdade aqui, uma incoerência ali, uma vida espiritual em casa diferente da vida espiritual que mostramos no nosso ministério, na missão. E quando menos esperamos, a cidade está exposta e ninguém mais teme entrar nela ou atacar ela. O nosso inimigo fica atento a essas pequenas brechas que nós deixamos, porque ninguém mais vê muralha alguma. Nós não podemos ensinar aos outros a graça de Deus se a sua própria vida grita o contrário. Nós não podemos falar do temor do Senhor enquanto vivemos sem nenhum temor. A missão começa muito antes da palavra. Ela começa nos muros, na vida que sustenta a boca que anuncia. A boa notícia é a mesma que Davi descobriu. Deus não apenas perdoa o pecado, Ele reconstrói os nossos muros. Se você, como missionário, como servo do Senhor, como aquele que leva a palavra, ou como aquele que tem a oportunidade mesmo de agir no local de trabalho que você está, sente que alguma parte da sua muralha caiu, silenciosamente, ou mesmo sem que ninguém notasse, talvez esse seja o momento de você fazer a mesma oração de Davi. Não apenas perdoa o meu pecado, Senhor, mas também reconstrói o que a minha queda derrubou. Porque somente uma vida com muros de pé pode de verdade abrigar e levar pessoas aos pés de Jesus. A leitura de Salmo 51, 10 ao 18. Que Deus abençoe você.
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0: Nós ficamos por aqui com a Missão Notícias. Semana que vem a gente retorna com muito mais entrevistas. 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Muito obrigado pela sua companhia e até a próxima edição.
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0: 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Transmundial e a Hora de Brasília, 22 horas e 30 minutos.
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4: Irmãos e irmãs, eu queria que a minha história fosse contada não como a cura que mais deu trabalho para Jesus, mas como a cura que mostrou ao mundo como Jesus sara a nossa visão. Deixe-me explicar isso. Quando finalmente eu encontrei Jesus, eu não fazia ideia de que eu ficaria tão conhecido. Hoje as pessoas falam de mim, pedem para eu contar a história de como ele me curou. Elas contam umas às outras que o único milagre que deu trabalho para Jesus foi aquele que eu recebi. Aquele que com uma única palavra acalmou tempestade e ressuscitou um morto, teve trabalho para me curar da cegueira. Mas não é assim que eu vejo essa história. Pelo jeito, alguns de vocês não sabem dela, então eu vou contar. Há pouco tempo eu era cego, morava em Betsaida. Pessoas próximas de mim souberam da chegada de Jesus, então me levaram até o lugar onde ele estava e pediram para que Jesus tocasse em mim. Ele segurou a minha mão e me conduziu para fora da cidade. Então ele cuspiu em meus olhos, colocou a mão sobre mim e depois me perguntou se eu conseguia ver alguma coisa. O meu coração se agitou quando eu abri os meus olhos e consegui ver. Eu via as pessoas e elas eram como que árvores andando. Eu não tinha como saber, mas a minha visão estava completamente turva. Então Jesus novamente colocou as mãos sobre os meus olhos. Dessa segunda vez, eu passei a ver com toda clareza. Daquele dia em diante, eu ia me tornando uma outra pessoa. Algo a mais estava acontecendo no meu coração, para muito além da restauração da minha visão. Afinal, como eu poderia seguir com a minha vida sem me perguntar quem era aquele homem que me deu a visão? Me interessei por Jesus. Fui descobrindo de outros milagres que ele realizou, outros cegos que passaram a ver, surdos que passaram a ouvir, leprosos que foram purificados. Era evidente que Jesus não era somente um mestre da lei ou um sábio. Havia algo a mais nele. Um dia, um dos seus seguidores me contou que pouco tempo antes de me curar, Jesus havia curado um homem que era surdo e tinha dificuldades para falar. Ele me contou essa história porque ela tinha algo muito semelhante com a minha. Quando Jesus curou aquele homem, ele colocou os dedos nos ouvidos dele, depois cuspiu e tocou na língua do homem. Após uma ordem de Jesus, os ouvidos dele se abriram e ele começou a falar livremente. Então, o discípulo me contou que as pessoas que viram aquela cena ficaram maravilhadas e diziam o seguinte sobre Jesus: ele faz tudo muito bem, faz até o surdo ouvir e o mudo falar. Quando eu ouvi essa história tão semelhante à minha, uma luz se acendeu na minha alma e me veio à mente as palavras de Isaías, que dizia que quando o Senhor viesse em auxílio do seu povo, os olhos dos cegos se abrirão e os ouvidos dos surdos se destaparão. Eu fiquei comparando aquela promessa de Isaías com as nossas histórias. A minha, um cego que voltou a ver. A daquele homem, um surdo que passou a ouvir. Quem era Jesus? A cada dia ficava mais claro que ele era alguém muito especial. Naquela noite, eu orei ao Eterno. Pedi a Ele, com o coração derramado em Sua santa presença, que abrisse o meu entendimento. Eu pedi que Ele abrisse os meus olhos para que eu visse quem realmente era aquele homem que me curou. O Eterno não me disse nada. Não ouvi nenhuma voz, nem vi nenhum sinal. Mesmo assim, me senti como se ele estivesse me preparando para o que estava por vir. E o que estava para acontecer tinha tudo a ver com o meu pedido. No dia seguinte, eu tomei uma decisão de ir até Jerusalém. Como vocês todos sabem, é uma longa viagem, e enquanto era cego, era inviável de se realizar. Mas dessa vez, eu poderia ir até a cidade de Davi para participar da Páscoa. Além disso, eu tinha certeza que Jesus e os seus seguidores estariam em Jerusalém. Tomei as devidas providências, me juntei com algumas pessoas e viemos juntos para cá. Tinha-se passado uma semana desde que Jesus tinha curado a minha visão. Foi assim que eu cheguei aqui em Jerusalém. Assim como vocês, eu fiquei angustiado ao saber que Jesus tinha sido preso e que estava sob julgamento. Na sexta-feira, quando ele foi crucificado, eu lamentei. Das profundezas da minha tristeza, eu orei ao Eterno e disse a Ele que gostaria de ter continuado cego para não ter que ver essa crucificação. Mas, meus irmãos e minhas irmãs, foi no domingo que tudo mudou. Que alegria descobrir que Ele havia ressuscitado, exatamente como Ele disse que aconteceria. Era necessário que o Filho do Homem sofresse muitas coisas e fosse rejeitado pelos líderes religiosos, pelos chefes dos sacerdotes e pelos mestres da lei, fosse morto e 3 dias depois ressuscitasse. Ele havia dito repetidas vezes essas palavras e tudo aconteceu exatamente assim. Porém, o melhor ainda estava por vir. Foi quando eu o vi com os meus próprios olhos. Eu estava diante de Jesus, que havia ressuscitado. Dos altos montes da minha alegria, eu orei novamente ao Eterno e disse a Ele: muito obrigado por eu ter os olhos para ver aquele que ressuscitou dos mortos. Verdadeiramente Jesus era especial, e Ele era o Messias, o Filho de Deus, o Filho do Homem. A promessa de Isaías veio à minha mente. A resposta para minha oração estava ali. O Eterno não me deixou no silêncio, pois diante de mim estava a resposta. Jesus é o Messias. Foi assim que a minha história se tornou um testemunho de que nele estavam se cumprindo as palavras ditas por Isaías da parte do Senhor. Mais um cego que voltou a ver. Porém, que fique claro para todos vocês, meus irmãos e irmãs, foi quando os meus olhos se abriram pela segunda vez é que eu pude realmente ver quem era Jesus com toda a clareza. Era como se eu estivesse vivendo a cura mais uma vez. Primeiro a visão turva, depois a visão clara. Agora eu vejo Jesus como quem Ele realmente é, o nosso Messias e o nosso Rei. Eu acredito que muitos de nós aqui ainda queiram contar as suas histórias de como conheceram Jesus, o Messias. Por isso, eu vou encerrar a minha por aqui, dizendo só mais uma coisa. Eu quero segui-lo por onde quer que ele queira me conduzir. Afinal, foi ele quem abriu os meus olhos e hoje eu vejo com clareza. Muito obrigado, irmãos e irmãs. Agradeço especialmente a Maria, que nos acolheu em sua casa e que tem permitido esperarmos aqui a promessa que o Mestre deixou para nós. Me sinto honrado em estar junto de todos vocês, especialmente de Pedro, de quem tanto eu ouvi falar. Sei que todos nós estamos curiosos para saber o que vai acontecer quando se cumprir o que Jesus afirmou sobre recebermos poder quando o Espírito Santo descer sobre nós. Eu sinceramente não sei o que nos aguarda, mas eu estou certo de que essa história será linda e de longo alcance. Apenas oro para que Ele me use como um instrumento seu para devolver a vista aos cegos deste mundo.
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7: O que você pensava enquanto estava junto ao balcão da farmácia esperando pelo atendimento? A receita estava na sua mão. Do outro lado do balcão estava o profissional que confere o medicamento indicado pelo médico. Essa cena tão comum reflete uma vida esperando por aquele cuidado. Cena tão comum que mesmo na Bíblia você encontra referência a remédios para tratar ferimentos e enfermidades. O bom samaritano, por exemplo, usou óleo e vinho nas feridas do homem ferido. Paulo recomendou a Timóteo um pouco de vinho por causa do seu estômago e da sua frequente enfermidade. Percebe? Os remédios indicados e aplicados no cuidado para a saúde de alguém? Hoje o farmacêutico, o técnico e o auxiliar participam desse cuidado. Eles recebem medicamentos, conferem, organizam, entregam conforme suas atribuições. Por trás de cada receita existe uma pessoa. Existe uma dor, alguém esperando melhorar. Por isso o trabalho deles exige atenção e responsabilidade. Entregar a medicação indicada é também cuidar da saúde de alguém. Essa verdade nos ajuda a perceber que cuidar não é apenas entregar um produto, é respeitar quem está diante de você. A Bíblia menciona um mal para o qual não há remédio na farmácia. O pecado adoeceu mortalmente o corpo e o espírito humano. Só Cristo Jesus reconcilia o pecador com o Criador, restaura a vida divina na alma humana. A promessa da ressurreição de Cristo reconcilia com justiça e amor o pecador com Deus Pai, aqui e por toda a eternidade. Quando você reconhece essa necessidade, entende que sua vida precisa de mais do que saúde física. Você precisa da graça de Deus, precisa de perdão, precisa de Cristo. A medicação divina indicada é também cuidar da saúde da sua alma com assistência eterna. O profissional da farmácia entrega o medicamento indicado para cuidar do corpo. Deus oferece em Cristo o cuidado, o remédio que alcança a existência aqui e na eternidade. Por essa razão, o Evangelho é a medicação divina indicada, que também cuida de uma saúde com natureza eterna. Para você dar continuidade à sua reflexão na palavra do Deus e Pai de Cristo Jesus, acesse o site ruajanus.com.br. Você encontrará ali a meditação de hoje, temas referentes a datas comemorativas refletindo o Evangelho. Vou repetir, ruajanus.com.br.
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8: 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Eu sou de Jesus. 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E olha, Sara Oliveira vai cantar pra gente agora. Eu sou de Jesus.

Ah, eu gosto, viu, das músicas internacionais também, né? Porque são melodias que tocam profundamente o nosso coração, não é verdade? Bom, vamos continuar ouvindo boa música aqui na RTM Brasil? Kézia Silva passando por aqui. Há uma voz.

0: aí o som da Késia Silva, Há Uma Voz, passando por aqui na RTM Brasil. E agora a gente ouve esse som da Yolanda Adams, Church Doors.
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2: Olá, ouvintes! Começa agora Novos Acordes, um programa da RTM Brasil em parceria com a editora Ultimato. Nesta edição, trazemos o trabalho de Vavá Rodrigues. Vamos conversar com ele sobre sua obra musical tão ampla e diversificada. Ou seja, o programa de hoje está demais. Então, puxe sua cadeira, pegue um café e venha com a gente. Eu sou Carlinhos Veiga e fico contigo nessa próxima meia hora.
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2: Vavá Rodrigues é músico, compositor, produtor musical e apresentador. Seu trabalho é marcado pela criatividade e diversidade. Paulistano, Vavá construiu uma identidade musical unindo a poesia com temas cristãos à riqueza da música popular. Seu trabalho é amplo e diversificado. Podemos dizer plural. Vavá transita pelo forró, embolada, xaxado, passando pela toada, moda caipira, pagode de viola, além do pop, rock e blues. Uma de suas principais marcas é exatamente essa mistura de estilos e sonoridades. Além de compositor e intérprete, Vavá Rodrigues atua como produtor musical e apresentador do programa Regional do Brasil, aqui na RTM Brasil. No Novos Acordes de hoje, vamos bater um papo com esse amigo e artista banhado duas vezes nas águas da criatividade. Começamos esta edição com a canção Lembrete, de Vavá Rodrigues. Lembrete é um single gravado e lançado recentemente. Nele, Vavá contou com a participação de Paulo César Baruch.

0: Lembrete, com Vavá Rodrigues e Paulo César Baruch.
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2: Hoje nós temos o privilégio e a alegria de receber aqui o amigo e parceiro Vavá Rodrigues. Seja bem-vindo, Vavá.
3: Salve, meu compadre Carlinhos Veiga. Oi, ouvintes, tudo bem? Prazer participar novamente dos Novos Acordes. Tudo bem por aqui, sim, bora.
2: Vavá, conta pra gente como foi que tudo começou na sua vida, tudo em termos de música, né? Como foi que você começou a compor e descobriu a música como não só um ministério, mas também uma profissão?
3: Ô Carlinhos, na verdade assim, a música ela tá presente na minha vida, não profissionalmente, né? Mas na minha vida desde pequeno. Quem me conhece bem, você me conhece, você sabe que eu sou filho de um nordestino com uma mulher do interior de São Paulo, né? E eu tinha de tudo em casa, da moda caipira, a música nordestina, passando pela Jovem Guarda, né? Que com 65 anos eu sou a geração que aprendeu a ouvir Beatles e a Jovem Guarda. E eu sempre gostei muito de tudo isso e isso me norteou. Uma facilidade para compor e eu entendo que isso é dom de Deus e eu tenho buscado usar esse dom para servi-lo da melhor forma possível. Infelizmente, a música não me sustenta. Não é uma profissão que me sustenta. Pelo contrário, a música às vezes tira dinheiro de mim. Mas é algo que eu faço com muito prazer, porque eu sinto que fui chamado para fazer o que estou fazendo.
2: Vavá, são quantos trabalhos gravados até hoje? Você consegue enumerar pra gente?
3: Opa, vamos lá. Em 1984, 85, teve o Brilhar, né? Teve uma participação minha no disco Vida em Vida dos Jovens da Verdade, que foi quando eu gravei a música Gratidão. Foi a primeira vez que eu entrei num estúdio e falei, gente, eu amo isso aqui, eu vou querer fazer isso pro resto da vida. Aí foram dois discos pro Ministério da Tia Noemi e seus amiguinhos. Aí um grande hiato, aí vamos lá, Vavá Rodrigues e o pessoal da banda. Mistureira, For All, Refazer e Pescador de Sonhos, gravado ao vivo no Festival Prosa e Canto. E depois, aí vieram os meus trabalhos. Aí veio Raízes do Céu, de 2015. Na sequência veio Moda de Louvar, isso, produção da RTM. Histórias que Jesus Contou, também produção da RTM. Aí tivemos aí o Aquelas, gravado na igreja, na PIB de Santo André. Depois do Aquelas, a gente teve o Nordestinamente,

0: depois do Nordestinamente, Multiplicidades, volume 1. Fiquei devendo o volume 2, acho que nem vai ter o volume 2. Depois disso, Highway to Heaven, só de rock and roll. Antes disso, ainda teve o Pronto para Consumo, com o Zé Bruno. E depois do Pronto... Aí o Highway to Heaven, um álbum de rock, acho que é isso aí. E os singles, né, Carlinhos? Inclusive gravamos Pode Esquecer, uma música que eu gosto bastante. Divina Loucura, tem muita coisa que Deus permitiu que eu fosse fazendo.
1: Vamos ouvir agora Coco de Quem Tá com Deus. Fala pra gente como surgiu essa canção.
0: Cara, Coco de Quem Tá com Deus surgiu da minha vontade de fazer um coco, uma embolada de coco, algo bem brasileiro. Eu cansei de ver emboladores cantando, brincando, provocando as pessoas, fazendo os versos pra tomar dinheiro, né? Pedir dinheiro nas rodas por São Paulo e pelo Nordeste. E aí eu tinha vontade, tinha um refrão pronto, não me pergunte como, mas eu já tinha um refrãozinho. Mas sorte é quem na luta tá com Deus. Eu digo pra quem quiser escutar. Vender-lhe o dom da vida, a fé, o amor, a bondade e a força mal de a gente pelejar. Falei, ah não, tem que sair um coco. E aí foi saindo. Na época eu ainda não o conhecia pessoalmente, Rondinelli Garcia, de Currais Novos, no Rio Grande do Norte. E mandei pra ele, ele ouviu, aí ele veio com o último verso, que é a bênção arônica, né? E é muito legal. Eu falei, não, agora pra produzir eu quero fazer uma coisa que não seja o coco natural. Também porque o coco regional, aquele coco de roda, caju e castanha já fizeram muito bem. Dona Cila do Coco também. Aí a gente fez, pediu uma coisinha eletrônica, o meu filho fez. O bom de ter filho produtor é isso também, né? Ajuda, né? E chamei ninguém menos do que Roberto de Amanso pra cantar comigo, porque ele tem aquela voz de estrada de terra que eu amo o timbre dele. E surgiu Coco de Quem Tá com Deus. Bora!

0: Coco de Quem Tá com Deus, com Vavá Rodrigues e Roberto de Amanso.
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0: No Novos Acordes de hoje, estamos recebendo Vavá Rodrigues. Vavá, o seu trabalho é muito amplo, muito diverso. Como foi que surgiu essa pluralidade de linguagens, de sons? Você atribui a quê?
2: Carlinhos, acho que eu já respondi mais ou menos essa pergunta com a minha primeira resposta. Eu acho que ela começa na minha origem, né? Pai nordestino e mãe do interior de São Paulo. Mas eu sempre fui uma pessoa que... Eu sou uma esponja, cara. Eu absorvo tudo culturalmente. Eu acho demais ter isso. E aí, trazendo pro nosso lado... Nosso lado cristão, vamos dizer aqui assim, né? Eu acho que é Tessalonicenses que diz no 5:21, examinar tudo e reter aquilo que é bom, reter o bem. Então, na verdade, assim, quando Paulo está dizendo isso daí, ele está falando sobre discernimento, né? Especialmente em relação às manifestações proféticas. Mas, no caso, eu estou trazendo para cá, para a cultura brasileira, né? Tanto que no verso 22, na sequência, diz para a gente se abster de toda forma do mal. Então, assim, nós temos uma cultura muito rica. E eu não vejo por que não usar isso, usar os nossos ritmos, a nossa essência brasileira, para produzir algo relevante, diferente, que vale a pena para o reino de Deus. Não tenho nada contra quem trouxe os hinos para cá, os tradicionais. Aliás, a gente canta isso direto na igreja, eu gosto muito, eu sou um defensor disso, mas a gente tem uma cultura tão rica, por que não lançarmos mão disso? Então, assim, eu examino tudo e retenho o que é bom da moda caipira, da música nordestina, do rock and roll, do blues, e faço as minhas coisas.
0: E nessa diversidade, nessa pluralidade toda, Vavá, você já gravou com muita gente, né? Dá pra enumerar algumas pessoas e estilos?
2: Carlinhos, olha só, eu acho que um complemento da resposta anterior, da pergunta anterior, assim, a publicidade me ajudou bastante com isso, porque eu sou redator publicitário, sou produtor de jingles, então assim, na publicidade eu experimentei de tudo. Eu gravei com Pena Branca e Chavantinho, um jingle pro Ministério da Agricultura, gravei com Germano Matias, um sambista paulistano, gravei com Luiz Melodia, cara. Gravei com Inesita Barroso, professora, demais. Isso assim, alguns nomes que eu me lembro aqui assim pra... Gravei com Simoninha, o filho do Wilson Simonal. Então assim, muita gente. E no meio cristão, cara, aí assim, Deus gosta de mim, viu? Porque olha, eu já gravei com João Alexandre, que é uma grande referência pra nós todos. Você, meu irmão, a gente já compôs junto, estamos trabalhando juntos num projeto novo, muito feliz com isso. Gravei com o Baruque agora recentemente, muito generoso, muito gentil, lançamos uma música chamada Lembrete, uma música minha que eu mostrei pra ele, e você vai cheio de dedos, né? Você não sabe se a pessoa vai topar. Fiz um álbum com o Zé Bruno, que é um cara assim que eu tenho o maior respeito, sou membro da igreja da Casa da Rocha, onde ele é pastor. Aliás, eu digo que eu não podia estar num lugar melhor do que nesse momento da minha vida, do que naquela igreja, servindo lá como ministro de música, no departamento de música. Então assim, cara, Vitor Quevedo, olha só que legal. Uns meninos do Tris. Cara, Deus gosta demais de mim, cara. Eu sou muito grato a Deus por ter esses amigos e por produzir ao lado desses amigos.
0: Vavá Rodrigues, e quais são os projetos futuros? Eu sei que você é uma pessoa que não para, né? Já tem muita coisa na cabeça aí pensando para produzir. Compartilha com a gente aí o que você já tem em mente.
2: Meu compadre, tem bastante coisa aí. Vontade a gente sempre tem de fazer, né? Eu tô com um álbum praticamente pronto, pronto assim, a criação, né, o projeto de músicas que eu compus com o Zé Bruno, tem umas coisas dele, outras minhas e outras que nós fizemos juntos. Eu dei o nome pro álbum de Crepuscular, que são músicas que tem a ver com o momento de vida da gente, né? Eu tô prestes a fazer 66 anos, o Zé fez 60 esse ano, então a gente tá encerrando ciclos, né? Eu digo que eu tenho mais passado que futuro, né? Estamos aí, né, compadre, alinhando uma coisinha nova pra gente fazer, um disco só sobre brasileirices ou brasileirismos. Já temos algumas coisas compostas, né? vai ser algo que vai me dar muito prazer em fazer para 2027. Se Deus quiser, nós vamos fazer, vamos ser abençoados, vamos abençoar muita gente com esse trabalho, né? E estou relançando o Alto da Paixão do Deus Homem agora com músicas novas, o projeto prontinho, né? E deve sair agora até o final de setembro. E alguns singles aí, né, cara? Pintou, a gente bobeou, a gente tá gravando, tá produzindo, né? Muito feliz mesmo, e enquanto eu tiver ânimo, força e vigor pra fazer, eu quero fazer. Porque eu sinto que eu fui chamado para isso, entendeu?
0: Vavá, muito obrigado por sua participação com a gente. Um grande abraço. As portas estão sempre abertas para você. Aliás, você que já é da casa aqui na RTM Brasil, né?
2: Carlinhos, eu que agradeço. Prazer enorme em participar novamente do seu programa. Mais uma vez, fico feliz de poder ajudar, contribuir de alguma forma. E podemos falar, a gente está feliz na RTM, com a RTM, né? Essa casa muito abençoada e abençoadora. Obrigado, conte sempre comigo. E simbora, porque a vida é muito curta para ser desperdiçada ouvindo música ruim. Abração a todos, valeu, tchau, tchau.
0: Trazemos agora Blues da Graça, na interpretação de Vavá Rodrigues e a participação de André Naine. Essa canção faz parte do álbum Highway to Heaven, lançado em 2025.

0: Cruz da Graça, com Vavá Rodrigues e participação de André Naine. E assim chegamos ao final desta edição. Tenho certeza de que você gostou de conhecer um pouco mais sobre o Vavá Rodrigues, nosso amigo músico e apresentador da RTM Brasil. Se por um acaso você perdeu alguma parte desse programa, eu tenho boas notícias. Além dos reprises durante a semana, esta e todas as edições do Novos Acordes estão disponíveis para o público no site da RTM Brasil, no aplicativo da editora Ultimato e no Spotify. É só ir lá e conferir todo o nosso acervo. Deixo o meu abraço com você. Novos Acordes é um programa da RTM Brasil em parceria com a editora Ultimato. Eu sou o Carlinhos Veiga e nós nos vemos na próxima edição. Até lá!
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4: 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Transmundial e a Hora de Brasília, 23 horas e 30 minutos.
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12: Temos procurado no nosso programa Vida em Família falar sobre características de famílias saudáveis, características de famílias fortes. Você quer construir um casamento forte? Se você é casado, você quer fortalecer ainda mais o seu casamento? Você que é jovem, que ainda não é casado, se você é solteira, você, quando casar, quer construir um casamento forte? Você que vive em família, porque todos nós vivemos em família, com certeza, você quer construir uma família forte, uma família saudável. Não estou me referindo nessa série de meditações sobre famílias perfeitas. Não existem famílias perfeitas. A minha família não é perfeita, a sua família não é perfeita. Não existem famílias perfeitas. O que há uma possibilidade de famílias fortes, de famílias saudáveis. E estudando sobre essa questão de famílias fortes, os pesquisadores descobriram uma coisa muito interessante. Em famílias que são fortes, há compromisso entre os seus membros. Na Bíblia nós encontramos uma expressão muito apropriada que pode descrever o relacionamento de Deus com os homens. A palavra é aliança. Deus fez aliança com a humanidade. Ele colocou um arco-íris e quando nós olhamos para o arco-íris, nós podemos nos lembrar da aliança que Deus fez com o homem. Mas Deus também fez alianças com Abraão, com Davi e com tantas outras pessoas lá no Velho Testamento. E por último, Deus fez uma aliança conosco na pessoa de Jesus, é a nova aliança. Aliança tem a ideia de compromisso. Quando Deus firmou uma aliança com Abraão, quando Deus firmou uma aliança com Davi, ele disse o seguinte: eu estarei com você a despeito dos seus problemas, a despeito das suas fraquezas, das suas limitações. Deus não estava dando um passe para Abraão ou Davi cometerem pecados. Deus odeia o pecado, mas Deus ama o pecador. Deus, ao firmar uma aliança com Abraão, com Davi, ele estava dizendo o seguinte: eu estarei com você, independentemente das suas falhas, dos seus erros, das suas limitações. Quando Deus firmou uma aliança com Abraão, ele firmou um compromisso. Quando Deus firmou uma aliança com Davi, ele estava firmando um compromisso, estava se comprometendo com Abraão, estava se comprometendo com Davi. Compromisso é a palavra que deve marcar as famílias. Se você deseja construir um casamento saudável, é preciso que você viva no seu casamento essa palavra aliança, essa palavra compromisso. E um símbolo externo do nosso compromisso está na própria aliança. Quando nós colocamos aliança no dedo da nossa esposa e vice-versa, nós estamos ali firmando um compromisso, algo simbólico, é verdade, do que há, o que havia, do que há e que deve continuar havendo no coração. Compromisso no casamento é muito importante. É preciso que você esteja comprometido com seu esposo, é preciso que você esteja comprometida com seu marido. Em Cantares de Salomão, nós encontramos uma expressão muito interessante que está registrada no capítulo 2, versículo 16. Diz assim: eu sou do meu amado e o meu amado é meu. Nessas palavras não há ideia de propriedade, mas de compromisso. Quando ela diz, eu sou do meu amado é meu, ela estava dizendo o seguinte, olha, eu tenho um compromisso com meu marido e ele tem um compromisso comigo. Você percebe que a beleza dessa palavra, aliança, eu disse que quando Deus firmou uma aliança com Abraão, com Davi, ele jamais rompeu essa aliança, apesar das limitações, apesar dos pecados de Abraão e de Davi. Com certeza ele condenou esses pecados, mas ele nunca rompeu essa aliança com Abraão, ele nunca rompeu essa aliança com Davi. Isso nos ensina o seguinte, que nós, no nosso casamento, nós temos que estar comprometidos, apesar das limitações do outro, apesar das falhas do outro. É um sentimento de pertencer, um sentimento de aliança, um sentimento de compromisso. Aplicando isso à vida familiar, no relacionamento pais e filhos, é preciso que nós venhamos ter a visão da importância de cultivar nosso relacionamento com os nossos filhos, com nossos pais, essa ideia de pertencer, de conexão. Nós demonstramos esse sentimento quando nós interessamos pelos nossos filhos, o cuidado que nós temos para com eles. Quando nós demonstramos cuidado para com os nossos filhos, nós estamos fazendo uma aliança, nós estamos fazendo uma conexão, um sentimento de pertencer. Ele se sente membro daquela família. Quando um pai cuida de um filho, quando o pai zela pelo filho, esse filho está cultivando na sua mente, no seu coração, a seguinte ideia. Eu tenho uma família, meus pais se preocupam comigo, meus pais se interessam por mim. Com quem o seu filho anda? Você tem conversado com os seus filhos? É preciso que você crie essa conexão, esse elo, esse sentimento de pertencer. Toda criança sente o desejo de pertencer a uma família. Quando você vai à escola do seu filho, quando você participa da reunião da escola do seu filho, quando você leva o seu filho ao médico, quando você brinca com ele, quando você conversa com ele, ora com ele, lê a palavra de Deus com ele, com certeza você está cultivando esse vínculo, com certeza você está cultivando essa ideia de conexão, de pertencer, de aliança. Então, em famílias fortes, há compromissos entre os membros. Aliança. Que você possa cada vez mais, na sua vida conjugal, cultivar esse sentimento. E você possa dizer, como a esposa lá em Cantares de Salomão, capítulo 2, versículo 16. Eu sou do meu amado e o meu amado é meu. Eu tenho um compromisso para com ele e ele tem um compromisso para comigo. E que na sua vida familiar, no relacionamento com seus pais, com seus filhos, você possa cada dia cultivar essa conexão, esse elo, esse compromisso. E então você estará edificando, você estará construindo uma família forte, com certeza você estará construindo um casamento saudável. Que Deus, o construtor da família, nos ajude a fazer isso, nos ajude a colocar em prática essa ideia de compromisso. Amém.
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2: Amigo ouvinte da Rádio Transmundial, a vida é feita de decisões. A todo instante, tomamos decisões. Elas podem ser as mais banais, como que comerei hoje no café da manhã? Ou a que horas irei almoçar hoje? Ou talvez, com que roupa vou ao trabalho? São pequenas decisões cotidianas sem grande repercussão sobre a nossa vida, mas que precisam ser tomadas diariamente. Mas a vida é feita também de grandes decisões. Com quem vou me casar, por exemplo? Onde vou morar? O que desejo ser ou fazer como um profissional? Se devo ou não aceitar essa ou aquela proposta? Existem pessoas que vivem sob a pressão de terem que tomar decisões que afetam outras vidas. Um médico, por exemplo. A sua decisão entre fazer ou não uma determinada cirurgia pode salvar ou matar um doente. Um piloto de avião precisa decidir se deve ou não pousar, dependendo das condições da pista. É uma decisão que deve ser feita em poucos segundos para preservar a vida de dezenas de passageiros. De fato, há decisões que implicam em vida ou morte. Além do médico ou do piloto, todos nós temos que tomar decisões que afetam toda a nossa existência, sejam as pequenas decisões cotidianas, sejam as que podem nos levar à vida ou à morte. Pilatos, governador da Judeia entre os anos 26 a 36 depois de Cristo, teve que tomar uma decisão que repercutiria não apenas em sua própria vida, como em toda a história da humanidade chegando até os dias de hoje. Diante dele estava Jesus de Nazaré, e sob as suas mãos a tarefa de decidir entre absolvê-lo ou condená-lo das acusações que lhe estavam sendo feitas. Havia uma decisão que precisava ser tomada. Essa decisão está refletida em sua pergunta à multidão, que você encontra no Evangelho de Mateus, capítulo 27, versículo 22. E ele pergunta, que farei então de Jesus chamado Cristo? E o que é mais importante é que esta pergunta ecoa através dos séculos e chega até nós, para que eu e você respondamos, que farei de Jesus chamado Cristo? O episódio que mencionamos é, sem dúvida, um dos momentos mais significativos em toda a história da humanidade. É certo que a crucificação de Jesus não ocorreria sem que antes ele fosse julgado, condenado e entregue para ser morto. E Pilatos seria a autoridade responsável por isso. Pilatos, naquele momento de julgamento, havia admitido publicamente que Jesus era inocente. Ele sabia que tratava-se de um processo viciado. O versículo 18 do texto diz que ele sabia que o haviam entregue às autoridades simplesmente por inveja. Contudo, ele não teve coragem para absolvê-lo, em razão de todo o clamor dos líderes judeus, mas também temeu condenar o inocente por quem teve uma certa mistura de admiração e medo ao mesmo tempo. Achou então que poderia transferir a sua responsabilidade para a multidão quando lançou a ela a possibilidade de escolher um de dois prisioneiros para soltar, Jesus ou Barrabás, como era costume durante a festa da Páscoa judaica. Quem sabe a multidão escolheria Jesus para ser solto e assim ele ficaria livre do peso de sua consciência e do peso político de ter tomado tal decisão. Ainda assim, seria uma decisão que colocaria Jesus em posição de risco de ser condenado injustamente. Por isso, ele assim mesmo era responsável. Que farei de Jesus chamado Cristo? Infelizmente, é isto que muitos acham que podem fazer com Jesus. A semelhança de Pilatos, com medo de ter que tomar uma decisão que signifique a sua rejeição, mas, por outro lado, sem querer aceitá-lo como Senhor de suas vidas, muitos acham que podem ficar adiando uma decisão a respeito dele ou mesmo transferir a sua responsabilidade. É como se fosse possível levá-lo no banho-maria. Ou seja, sou simpático a Jesus, mas não quero nada mais sério com ele. O problema é que quem assim faz, o rejeita da mesma maneira. A pergunta então persiste: que farei de Jesus chamado Cristo? No versículo 19 lemos algo curioso. E estando ele no tribunal, sua mulher mandou dizer-lhe: não te envolvas com esse justo, porque hoje, em sonho, muito sofri a seu respeito. Com que a esposa de Pilatos teria sonhado? Pode ter sido com a crucificação, ou ainda com a ressurreição, ou com a ascensão de Cristo, ou a volta de Jesus, o juízo final, o fim dele. Na verdade, não sabemos qual foi o sonho, mas que isto muito angustiou e lhe deu certeza de que aquele réu era justo. Ela sabia que o seu marido estava se envolvendo com algo muito poderoso. E então ela pediu: não te envolvas. Porém, o que ela não sabia é que estava pedindo o impossível. Ninguém pode deixar de se envolver com Jesus. Na verdade, todos nós já estamos envolvidos com ele, seja por rejeitá-lo, seja por aceitá-lo naquilo que ele afirma ser o Senhor e Salvador de nossas vidas. Não te envolvas, este é o clamor do mundo. Mas isto é impossível, pois todos os seres humanos estão envolvidos com Jesus. Às vezes, pessoas dizem para si mesmas: não quero nem ouvir falar, não quero tomar conhecimento, não quero me envolver, mas o fato é que todos nós já estamos envolvidos. Se ignorarmos a lei da gravidade, isso não a fará deixar de existir. Se você atirar uma maçã para o alto, ela vai continuar caindo no chão. Às vezes as crianças fecham os olhos achando que assim estão escondidas ou protegidas. E da mesma forma, muitas vezes simplesmente fechamos os nossos olhos para as evidências da existência de Deus e daquilo que Jesus declarou ser. É mais fácil fechar os olhos, mas ao fazê-lo, tomamos a nossa decisão de rejeitá-lo. É preciso, portanto, cuidado para não agirmos como Pilatos. No entanto, todos nós já estamos envolvidos com Jesus. É o próprio Jesus quem faz a seguinte declaração: quem não é por mim, é contra mim. E quem comigo não ajunta, espalha. Em outra passagem, Jesus diz: vós sois meus amigos se fazeis o que eu vos mando. Portanto, não há um meio termo quando falamos de Jesus. Ou estamos com ele, ou estamos contra ele. Mesmo a indiferença significa a sua rejeição para com ele. Vivemos no século da incredulidade, e assim como naquele tribunal, Jesus está sendo colocado no banco dos réus. Olhamos desconfiados para ele, e indagamos se ele não vai atender a nossos pedidos mesquinhos e interesseiros, e poderíamos até perguntar a ele como Pilatos fez: não ouves quantas acusações te fazem? E sabe qual seria a resposta de Jesus? A mesma que deu a Pilatos. Na verdade, Jesus não respondeu nenhuma palavra, porque de fato nós já sabemos qual é a resposta. Meu querido amigo e amiga, você precisa tomar uma decisão em relação a Jesus. Talvez você queira agir exatamente como Pilatos quando lavou as suas mãos. Seu gesto sugeria que ele não queria ter qualquer envolvimento naquela condenação injusta de Jesus. E lavou as mãos dizendo: estou inocente do sangue deste justo. Mas responda-me com toda a sinceridade: você acredita que Pilatos estava realmente inocente daquele sangue? Infelizmente, muitos agem assim até hoje. Lavam as suas mãos em indiferença e no descaso. Acham tudo isso muito bonito, mas não querem ter nada a ver com Jesus e ainda dizem: não tenho nada a ver com o sangue deste justo. Ou talvez você pudesse decidir crucificá-lo. Não quero saber desse Jesus em minha vida. Sim, você pode decidir rejeitá-lo. Se você fizer isso, eu não ficarei surpreso, porque Jesus foi rejeitado pelos seus conterrâneos em seu próprio tempo. Mas você também pode aceitá-lo, recebê-lo como Senhor e Salvador da sua vida. E se você quiser ter paz com Deus, esta é a única alternativa que resta. Se Pilatos tivesse se prostrado diante de Deus naquele julgamento e reconhecido que Jesus é Senhor, como diversos outros fizeram durante o seu ministério na terra, ele certamente teria entrado para a história como outra pessoa, e melhor, teria entrado no reino de Deus. Meu amado, minha amada, este é o momento de decisão. A mulher de Pilatos pediu para ele cair fora. Mas Deus hoje te convida para vir para dentro. Venha, Jesus, não tenha medo de se aproximar, não tenha medo de ser rejeitado. Jesus te convida dizendo, vinde a mim, todos os que estáis cansados e sobrecarregados, e eu vos aliviarei. Confesse a Jesus como seu Salvador pessoal. Diga para ele, para si mesmo e para o mundo, que você está envolvido com ele positivamente. Abra o seu coração e peça para ele entrar. Um forte abraço e que Deus te abençoe.
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6: Transmundial e a hora de Brasília. 00:30. 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
7: Hoje é 6 de setembro. O título do Presente Diário é Deus Fiel. A leitura bíblica fica em Números, no capítulo 20, do versículo 5 até o versículo 8. Versículo-chave, 2 Timóteo, capítulo 2, versículo 13. Se somos infiéis, Deus permanece fiel, pois não pode negar a si mesmo. É impressionante como o ser humano tem memória curta. Os israelitas gemiam sob a escravidão no Egito, conforme Êxodo capítulo 3, versículo 7, e ansiavam pela liberdade. Deus ouviu o seu clamor e, por intermédio de Moisés, iniciou o processo de libertação. Antes da saída do cativeiro, com as 10 pragas, eles presenciaram muitos milagres. Logo depois viram Deus abrindo o mar para atravessarem seguros. Já o exército egípcio, que os perseguia, morreu afogado nesse mesmo mar onde eles nem molharam os pés. Mas as dificuldades começaram a surgir. Em alguns momentos, faltava água, em outros, comida. Isso fez com que eles ficassem profundamente inquietos e ingratos. Começaram a reclamar, querendo até voltar para o Egito. Todos os milagres que viram não foram suficientes. Estavam focados nos problemas que eram reais. Todavia, no Egito, as dificuldades também existiam e eram tão intensas que clamavam a Deus por libertação. O Senhor os libertou, mas queriam uma vida sem problemas, algo que não existe neste mundo. Mas apesar de suas queixas e reclamações, o Eterno sempre veio ajudar seu povo, mesmo quando este era infiel. A murmuração lhes trouxe muitos problemas, mas os israelitas tinham um Deus fiel que estava com eles. O Senhor não os abandonou porque havia prometido estar com eles. Da mesma forma, Deus também está conosco. Ele mantém sua palavra sempre. Cabe a nós lembrarmos de todas as coisas que Ele já fez e faz por nós. Quando nos esquecemos de todas as boas dádivas que Ele nos concede a cada dia, facilmente entramos pelo caminho da ingratidão e murmuração. Todavia, precisamos confiar no caráter imutável do Senhor, manter nele nossos olhos e não nas situações momentâneas que nos cercam, apesar de serem difíceis. Devemos manter nosso pensamento nas coisas do alto e não nas coisas da terra, conforme Colossenses capítulo 3, versículo 2, pois é nas coisas do alto que encontramos o Deus que sempre é fiel. A ingratidão surge quando nos concentramos nas dificuldades e não nas tantas bênçãos que já recebemos do Senhor. 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
10: Vamos com o melhor da música. Aqui no Musical RTM tem Vencedores por Cristo, cantando Mente e Coração.

mente e coração. O melhor da música com Vencedores por Cristo. Digital Bomb também canta com a gente, cantando Foi na Cruz.

Melhor da música Digital Bomb cantando Foi na Cruz, aqui no Musical RTM. Heritage Singers cantando Got You Take Care of You.

Você ouviu Heritage Singers cantando God You Take Care Of You aqui no Musical RTM. Vamos com boa música, vamos com Wesley Marlene e Vavá Rodrigues cantando Mais Que Vencedor.

0: você ouviu Wesley Marlene Vavá Rodrigues, Mais Que Vencedor.
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3: Pai maravilhoso, como é bom sabermos que nossa identidade não está atrelada ao que fazemos ou deixamos de fazer, mas no Senhor está firmada a definição de quem nós somos e para quem devemos viver. Certos disso, hoje oramos em favor das mulheres no Líbano, no Egito, na Tunísia e na Jordânia, para que encontrem em Ti identidade e propósito. Pai, cuide dessas mulheres em suas dificuldades econômicas e na insegurança financeira que preocupa os seus corações. Eterno, que elas experimentem o Pai bondoso que o Senhor é e as oportunidades de vida que o Senhor coloca nos nossos caminhos. Que elas experimentem da Tua provisão, do Teu cuidado, do Teu amor, e que elas queiram render suas vidas e santa gratidão a Ti. Oramos em nome de Jesus. Eu sou o JP Gouveia e agradeço pelo privilégio de poder orar com você.
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0: Transmundial e a Hora de Brasília. Meia-noite e 30 minutos.
4: Aqui tem o melhor da música. Aqui tem Vencedores por Cristo, cantando Santo, Santo, Santo.

O melhor da música com Vencedores por Cristo, cantando Santo, Santo, Santo. A gente continua trazendo o melhor para você. Wesley Marlene Vavá Rodrigues, mais que vencedor.

Você ouviu Wesley Marlene Vavá Rodrigues cantando Mais Que Vencedor. A Daniela Araújo vem com a gente também para cantar Coração de Pedra.

0: o melhor da música com
1: Coração de Prada, chegando pra você aí com Daniela Araújo. Música bacana pra você ouvir. Muito bom dia, sou o Dinho Oliveira, estamos juntos aqui até as 3 da manhã, trazendo sempre o melhor da música nacional e internacional e, claro, o melhor da programação cristã para você. E você pode participar, viu? Enviando sua mensagem agora para nós aqui pelo 11974-181-456. Envia sua mensagem e não esqueça, é claro, de se identificar, falar o seu nome e a cidade de onde nos ouve. E olha, eu quero convidar você para ouvirmos junto agora Vavá Rodrigues.
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1: Será? Um ótimo dia pra você, seja muito bem-vindo. Que alegria estar aqui com você hoje, hein? Esse domingão aqui em São Paulo, chuvoso. Como é que tá o tempo por aí? Agora 12:42 e tá chegando agora Vavá Rodrigues com Regional do Brasil.
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7: Alô, alô, queridos, bom dia, boa tarde, boa noite para todos vocês em qualquer lugar do mundo, onde vocês estiverem. Começando pelas ondas abençoadas da RTM Brasil, o programa que sempre propõe um jeito diferente de se ouvir música brasileira cristã. Estamos falando do meu, do seu, do nosso Regional do Brasil. Regional do Brasil que está na sua 6ª temporada. São 6 anos no ar, revisitando estilos e gêneros musicais brasileiros e buscando sempre uma abordagem nova, para que a gente aprecie juntos a música cristã regional que tem sido feita Brasil afora. Eu sou o Vavá Rodrigues e dou boas-vindas a todos vocês. Muito bom ter a sua companhia e o seu carinho ao longo desses 6 anos. Muito obrigado pela sua audiência. Eu sempre digo que o Brasil é imenso, tem todos os estilos de música para todos os tipos de gosto, e aqui nós vamos nos familiarizando um pouco melhor com a nossa cultura e com as manifestações culturais brasileiras. Lembrando que você ouve o Regional do Brasil terças-feiras ao meio-dia e 15, quartas-feiras às 20h30 e aos domingos em 2 horários, 15 para 1 da manhã e às 20h30. Então vamos rodar nossa vinheta de passagem e em seguida voltamos para falar sobre o tema do programa de hoje, que tá bem legal, hein? Eu acho que vocês vão gostar. Roda a vinheta.
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7: Então vamos lá. Bacanas, desde que a gente começou a 6ª temporada do Regional do Brasil, eu venho fazendo meses temáticos. Se vocês se lembram, em novembro do ano passado, mostramos artistas do mainstream popular ou secular, né, cantando música cristã. Em dezembro, por razões óbvias, foi voltado para o Natal o mês todo, até mesmo porque eu estava lançando o musical O Natal e Seus Causos. E em janeiro desse ano, aproveitamos o verão e o tema foi o mar e a sua profunda relação com a música cristã e o evangelho. E em fevereiro, as várias modalidades de samba. E para março, eu pretendo fincar os pés no quintal da casa da avó, ou no terreiro, como diziam os mais antigos do interior. E vamos focar na música sertaneja de raiz. Gente, o conceito de música sertaneja atualmente no Brasil está bem corrompido, viu? Ele se mesclou com várias modalidades de estilos musicais que, ao menos para mim, não conversam em nada com o homem do campo. No campo secular, então, as músicas falam de tudo, ou quase tudo. Bebida, traição, balada, ciúme, zoação, vingança, menos nas coisas do campo. A contemplação e a leveza simplesmente deixaram de existir. Até mesmo as bases instrumentais dessas músicas não tem nada a ver com aquilo que a gente aprendeu a ouvir como música sertaneja. Elas se classificam como sertanejas, acho que só por conta do dueto, né, de terça dos intérpretes. Enfim, é só uma constatação. Na verdade, eu disse tudo isso só para que vocês tenham uma ideia do tamanho da diferença abissal entre o que se ouve como sertanejo por aí e o que nós vamos tocar aqui, independente do tema. Daqui a pouco vamos ouvir música sertaneja de verdade. E o estilo dessa edição é a guarânia, aquele ritmo em 3x4 que nasceu na província de Corrientes, na Argentina, e que se consagrou nas vozes de duplas como Cascatinha e Ana, Belmonte Amaraí, Du Glacial, Irmãs Galvão e tantos outros artistas geniais. Eu separei um medley que nós já tocamos aqui e que para mim foi uma doce descoberta. Vamos revisitar hinos como O Rei Está Voltando, Sem Ovelhas, Oliveira Verdadeira, Fiel Jardineiro, um monte de música boa com sotaque do interior do Brasil. Vamos viajar com Cida e Cauã e o Pupurri. Aliás, Pupurri era antigamente. Hoje em dia a gente chama de medley. Chique, né? Vamos ouvir então Cida e Cauã. Solta o som, por favor.

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3: Esses foram Cida e Cauã com o medley sertanejo Café com Louvor. Olha, tudo bem que é café com louvor, mas eu senti um cheirinho de fogão de lenha e de feijão cozido na banha de porco, igual na casa da minha tia Zenaide, lá em Torre de Pedra. Puxa vida, eu era feliz. Eu era feliz e sabia, viu? Queridos, não tenho tempo para mais nada. Deus abençoe a todos e até o próximo programa. E não se esqueçam, a vida é muito curta para ser desperdiçada ouvindo música ruim. É isso aí. Tchau, pessoal.
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E você pode enviar a sua mensagem aqui pra gente, hein? 11974181456. Daqui a pouquinho vamos ouvir o programa Poemas e Canções, com a apresentação pastor e músico e compositor Estênio Márcio. Isso mesmo, viu? Daqui a pouquinho. E agora vamos ouvir boa música. Deixa eu ver antes aqui, vamos conferir quem está ouvindo a programação. Olha só, pastor Arnold Estevam Schultz, ele que está em Balneário Barra do Sul, em Santa Catarina. O Johnny chegando aqui também. Bom dia, paz do Senhor, irmão Johnny de Natal, Rio Grande do Norte. Ele pede música também, viu? Daqui a pouquinho vamos separar aqui pra você, viu, Johnny? Ele pede Fernandinho. Legal, hein? Bacana demais. Agora chegando pra cantar pra gente, Cris Duran, tua é a glória.

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1: Agora 1:08. Olha quem está com a gente aqui, a nossa querida Salvina. Ela que está em Canicuns, Goiás, mandando lindas fotos aqui para mim. E ela que fez um screenshot, como diz Olivares, né? E ela fala assim: olá, Dinho Oliveira, uma boa madrugada na paz do Senhor Jesus. Feliz domingo para você e sua família. Para você também, viu, Salvina? Que Deus te abençoe. Tenha um ótimo domingão abençoado, viu? Bom, conferência, chegou mais mensagens aqui pra gente. Vamos lá. Deixa eu ver quem tá aqui com a gente. Bom, enquanto a gente dá uma olhada aqui, conferindo quem tá com a gente aqui, deixa eu... Vamos ouvir boa música, né? E agora aí, atendendo o pedido do nosso querido Johnny, vamos ouvir Fernandinho. Antes, só deixa eu conferir se tem mais alguma participação. Olha só, o Alan de Pedreiras também chegando por aqui. Manda um alô pro Alan. Alan de Pedreiras no Maranhão, ele que pede música também. Daqui a pouquinho já separa, viu, Alan? O Jonacir, estou ouvindo em São Miguel do Guaporé, Rondônia. Pela rádio Muito Mais FM. Bacana demais, viu, Jonacir? Que Deus te abençoe. Então, vamos ouvir a música que o Johnny pediu. Fernandinho cantando Eu Vou Amanhecer.

0: ouvir. Olha, temos recadinho aqui, pessoal, vendo mensagem, que bacana, hein? Olha só quem tá com a gente aqui, a Solange. Boa madrugada, estou em Palmeiras de Goiás, em Goiás. Bom dia, boa madrugada. A Zélia Gomes de Natal, Rio Grande do Norte, tá por aqui também na audiência, esperando pelas bênçãos de Deus na sua família. Amém! O Fernando nos ouve, né? Queridos irmãos, ouvindo a rádio pelo aplicativo TuneIn de Atibaia, São Paulo. É, organizando as coisas já para domingo, né? O dia do Senhor. Com a esposa Leslie. Bonito nome, né? Olha só, peço, se possível, a canção internamente do grupo Imo. Vamos ouvir um rápido aqui. Recadinho da nossa querida Aleida Bispo. Que tá ouvindo a gente também, hein? Pra você que não conhece, Dinho Oliveira, né? É, eu estou aqui de segunda a sexta, a partir das 19, com Noite RTM, até as 22. Das 22 às 23, o Revista RTM. Eu e Marcos Olivares e Dinho Oliveira. E a Leida sempre tá acompanhando a nossa programação. Então quero te convidar, vem segunda-feira, viu? Você escolhe qual o melhor horário, né? Se puder ficar das 7 até as 11, que alegria, viu? Oi, Aleida, tudo bem?
1: Boa madrugada de domingo, Dinho Oliveira. Desde já desejo um domingo abençoado para você, para tua família e para todos os ouvintes da Rádio Transmundial e suas famílias.
0: Opa.
1: E também desejo um dia de folga abençoado para você.
0: Né?
1: Na segunda você vai estar de folga.
0: Vou estar de folga, não lembrava.
1: E é sempre bom, Dinho, ouvir você nas madrugadas, além de ouvir você
0: feliz.
1: Na revista RTM.
0: Deixa eu ouvir aqui, viu?
1: E a minha família já está dormindo, meu marido, Nonato, meu filho Luiz Felipe, 2 aninhos, minha filha Sara Sofia, 8 anos.
0: Sara Sofia.
1: Mas eu estou aqui na escuta dessa programação abençoadora.
0: Amém.
1: Então é isso, de Oliveira. Desejo.
0: Ei, que aconteceu? Ah, cortou?
1: Mas eu estou aqui na escuta dessa programação abençoadora. Então é isso, de Oliveira. Desejo um feriado também abençoado para todos os ouvintes, os de perto e os que estão longe e também em outros países. A Leida e família em São Luís, Maranhão.
0: Aleida, que Deus abençoe, viu? Muito bom ter a sua companhia aqui junto conosco. Quero convidar a Leida, quero convidar o Fernando, quero convidar a Zélia, Solange, todos os nossos ouvintes agora, para ouvir junto comigo agora Poemas e Canções, que é apresentado pelo nosso querido pastor e músico e compositor Estênio Márcios. E o tema de hoje é a música da moda. Vamos ouvir.
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0: Você gosta de ouvir música cristã? Certamente que sim, não é? E eu lhe pergunto outra coisa. Acaso já percebeu que depois de 30, 40 minutos, as canções começam a ficar com a mesma cara, parecem dizer a mesma coisa, e que até a maneira de cantar e tocar ficam semelhantes? Por que isso acontece? É por causa de um fenômeno antigo que se repete na música evangélica brasileira. Esse fenômeno eu chamo de música da moda. Vamos analisar esse fenômeno, vamos encontrar suas causas, suas motivações e achar algumas maneiras de fugir de tudo isso.
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0: Não importa quanto tempo você ouve música evangélica, não importa se você tem 20 ou 50 anos, o fato é que você já foi envolvido de alguma maneira, em algum momento, por esse fenômeno chamado música da moda. Certamente alguns devem se lembrar de alguns temas presentes em canções antigas e que deixaram suas marcas naqueles que as ouviram. Ah, houve muitas modas no meio das canções evangélicas. Houve o tempo dos louvores bélicos, que falavam de Cristo como um general e sua igreja como um exército aguerrido que fazia picadinha dos inimigos. E aí veio o tema da noiva, do noivo, da chuva, do fogo, de uma nova geração que Deus estava levantando, que ia fazer a grande diferença no mundo. E houve também a moda, né, do louvor espontâneo, a moda do louvor extravagante. Mas vou parar por aqui para não cansá-los com tantas quinquilharias. Por que a música cristã, que deveria ser a mais rica, profunda e variada, torna-se assim tão inexpressiva, pobre, repetitiva? Por que esse fenômeno música da moda é tão persistente no nosso meio? Respondamos. É porque gravadoras, músicos e ministérios se deixam levar pelos valores seculares. E a busca pela fama, por uma comercialização em massa dos produtos e estilos musicais, tomam o primeiro lugar nesses ministérios. Como isso acontece? É assim. Alguém grava uma canção que se torna um sucesso na mídia. E então, claro, logo a seguir, uma dezenas de músicas no mesmo estilo, com o mesmo jeitão, brotará por todo lugar. Músicas que foram compostas não de uma maneira natural, não como fruto de um sentimento que vinha do fundo do coração, mas músicas feitas de propósito imitando a tal canção de sucesso. O que tal procedimento tem a ver com a arte? Nada. Que relação tem com o espírito do Evangelho? Nenhuma. Em que glorifica a Deus? Nada. Glória nula. Bem, e há evidentemente o outro lado da moeda, o lado que nos afeta como ouvintes, como pessoas que consomem esses produtos. Há muitos de nós que nunca se questionaram do porquê as coisas são como são. Há muitos que são levados de moda em moda por 5, 10, 20 anos, sem nunca estranhar que a música cristã seja tão leve, tão irrelevante, tão passageira, tão semelhante, enfim, à música secular. Mas a verdade é que o cristão é um indivíduo cheio de responsabilidades na sociedade em que vive. Até mesmo algo tão pessoal como ouvir música exige do cristão responsabilidade. Não somos dos que dizem: ah, eu ouço o que quero e ninguém tem o direito de interferir. Não. Temos de dar satisfações, sim. Temos de prestar contas, sim. O cristão não pode se condenar nas coisas que aprova. Portanto, precisamos reconhecer que temos nossa parcela de culpa em relação a tudo isso. Deveríamos ser mais criteriosos em tudo o que fazemos, mais cuidadosos, mais atentos, mais responsáveis, porque em todas as coisas temos que fazer aquilo que agrada a Deus e precisamos obedecer os preceitos de Sua Santa Palavra.
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0: Na primeira parte vimos que temos a nossa missão em relação ao problema que estamos analisando, a música da moda. E a nossa missão é qual? É não compactuarmos com estilos musicais repetitivos, comerciais e que não trazem quase nada de bíblico em suas letras. Pois bem, analisemos agora um outro lado dessa questão. Por que o Senhor Deus concedeu a habilidade da composição para alguns crentes? Qual é o objetivo principal da existência desse dom na Igreja de Cristo? É claro que a maioria responderá, para a glória de Deus. Certo, acima de tudo, em primeiro lugar, vem a glória de Deus. Mas há também uma questão muito prática, que é a de suprir a igreja local com material de qualidade para o louvor de Deus. Fornecer música excelente para que o Senhor seja louvado da melhor maneira possível. Agora, preste atenção. Se isso que acabamos de dizer está certo, se a razão principal do dom de música na Igreja de Cristo é para que a igreja local seja suprida com louvores, se o que dissemos é certo, então toda a perspectiva da composição cristã, neste exato momento em que vivemos, está tremendamente equivocada. Sejamos sinceros. O que tem levado os jovens a se dedicarem à música, à composição evangélica? Não é, de fato, o desejo de gravar CDs, de fazer clipes, de se tornarem conhecidos? Isso é bem semelhante à construção de uma casa que começa pelo telhado. É evidente que não há nenhum mal intrínseco nessas coisas, gravar CDs, etc. Mas quando essas coisas são a grande ambição, quando elas tomam o primeiro lugar, quando elas se tornam a coisa principal, então elas acabaram de se tornar, de fato, um mal. Como corrigir esse estado de coisas? Façamos aquilo que sempre devemos fazer em qualquer problema relacionado à caminhada cristã: voltar às Escrituras e ver o que ela nos ensina a respeito. Creio que a música é um dom, e assim como os outros dons, ela foi dada para servir a igreja, e principalmente para servir a igreja local, de modo que a primeira e maior responsabilidade do compositor cristão é suprir a sua própria igreja com música excelente. Nossa missão não é aparecer na mídia, mas fazer canções excelentes para o departamento infantil da nossa igreja. Nosso alvo não é contrato com gravadoras, mas a produção de canções bíblicas para o grupo de oração. Não devemos almejar prêmios em festivais, mas dar ao grupo de louvor composições teocêntricas, cheias da palavra, para edificação e ensino da igreja local. Depois de muitos anos percorrendo igrejas, percebemos que a maioria delas canta as mesmas coisas pelo Brasil afora. É triste constatar essa realidade, mas o fato é que os grupos de louvor procuram as suas canções nas rádios evangélicas. E por isso todo mundo acaba cantando as mesmas coisas. Não se iluda. Neste exato momento estamos debaixo do fenômeno da música da moda. E certamente temos nossa infeliz participação nessa triste realidade.
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0: Deixemos essas coisas para trás e avancemos para outras melhores. É a partir de cada um de nós que a mudança deve acontecer. É a partir de mim, é a partir de você. Os ouvintes devem aprender sempre a julgar as canções pelos padrões bíblicos, sendo conscientes de que uma grande parte de sua espiritualidade depende daquilo que se ouve, depende das músicas, da qualidade das músicas que se ouve. Quanto aos compositores, que tomem o compromisso de serem fiéis ao dom que receberam, que nossos corações sejam sempre constrangidos pelo amor de Cristo, que tenhamos uma aliança pela glória de Deus em todas as canções que fizermos. Amém.
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1: 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Transmundial e a Hora de Brasília.
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7: Olá, eu sou a Fabiana Silva. Hoje estamos aqui em mais um episódio do nosso Mulheres de Esperança. Hoje nós vamos conversar sobre relacionamentos. Nós fomos formadas para nos relacionar. Servimos a um Deus que ama se relacionar com a sua criação e nos ensina isso através da sua palavra. Mas será que nós estamos dando valor aos nossos relacionamentos como deveríamos? Será que estamos investindo? Será que estamos sendo sábias em se relacionar um com o outro? Mas antes de chamar nossa convidada, eu quero convidar também a querida Renata Burjato.
8: Oi, Fabi. Olá para você que nos acompanha. Nossa, relacionamento, que tema, hein? Tudo ao nosso entorno é sobre isso. Tão gostoso, mas tão difícil se relacionar. Então, se hoje você quer uma direção nesse caminho, textos que vão te ajudar a ter equilíbrio nos seus relacionamentos, fica com a gente que o programa tá começando.
9: Falando nisso...
7: Sejam todas bem-vindas a esse episódio tão especial. Eu já sei que vai ser especial, porque eu tenho aqui duas queridas mulheres que amam se relacionar, que amam conversar, fazer amizade. Então, esse episódio com certeza vai ser especial sobre relacionamentos. Nós fomos formadas para se relacionar. E eu quero convidar, então, a querida Flávia Camelucci, que é formada em administração, já esteve com a gente aqui em outros episódios. Ela é missionária também e mestre em liderança cristã. Flavinha, seja bem-vinda.
10: Olá, pessoal. Muito obrigada. Eu fico muito feliz de estar aqui de novo. E a gente poder refletindo sobre os nossos desafios atuais e o que a palavra de Deus nos dá de direção para essa vida de relacionamentos saudáveis.
7: É isso aí. Obrigada você por ter aceitado estar com a gente aqui. O outro episódio a gente conversou sobre temas tão importantes. Foram dois, né, que a gente Sim. gravou com ela. E eu sei que agora também você vai estar aqui trazendo reflexões especiais para nós. E Flávia, atualmente, né, tem sido um pouco difícil, né? A gente estava conversando antes da gravação que tem sido um pouco difícil a gente se relacionar, né? Eu acho que tem a ver com as... Quando eu digo nós, eu digo mundo, né? O mundo atual. A gente tá inserido na globalização, inserido nas gerações que, né... daqui a pouco já cria-se uma nova geração e aí ninguém consegue acompanhar mais ninguém. A gente tem influência muito grande da internet que nos mostram, né, que a gente tá muito perto um do outro, é um clique, mas na verdade a gente tá cada vez mais distantes, né, dentro do seio familiar, no dia a dia a gente percebe isso. E você atualmente tem estado, né, muito pertinho de pessoas, né, tem tido essa oportunidade de se relacionar com pessoas diferentes do seu contexto. Então conta pra gente qual tem sido essa sua experiência ali, acredito que na área de missão mesmo, da sua vocação, né? E o que que você tem experimentado ao se relacionar com essas pessoas?
10: Eu vejo que relacionamento é um presente. E talvez a gente não se lembre disso com tanta frequência. Que nós precisamos um dos outros. E na nossa atualidade, a gente, no ritmo de vida que a gente vive, a maioria das pessoas tem esse desafio. Como é que eu consigo vivenciar a minha vida e estar perto das pessoas? E a internet, ela tem a sua... o seu valor de nos abrir possibilidades de informação, ó, que tá lá na Ásia, tá aqui agora, ao mesmo tempo tá na África, tá aqui agora, mas também de alguma maneira tem sido um paradoxo, eu acho que porque também de alguma maneira a gente acaba investindo tempo nas redes sociais, mas não tanto com pessoas. E quando eu falo que para mim é um presente, eu tenho me relacionado com gerações distintas, e mulheres de diferentes contextos culturais, faixas etárias diferentes também. E isso, a gente chega às vezes achando que vai poder dar alguma coisa, mas eu percebo quanto eu tenho recebido desses relacionamentos. E isso tem me ajudado a pensar sobre um ponto. Qual foi o momento que nós deixamos de pensar sobre por quê e a motivação que nos leva a nos relacionar com as pessoas? Como é que a gente chega nesse relacionamento? A gente chega às vezes nos apresentando com algumas máscaras, alguns enfoques, porque eu preciso de network, ou eu preciso disso, eu preciso daquilo, mas e só se relacionar? Estar presente e ouvir. Será que a gente ainda lembra disso para estar com as pessoas? Acho que essas reflexões eu tenho trazido para o meu coração.
11: E quando você falava sobre isso, né, eu pensava que é tão bom e tão simples como as crianças se relacionam, né? Porque elas não se apresentam, olha, eu sou isso, eu faço aquilo. Não, elas saem brincando. E às vezes a gente coloca tanto empecilho para estar com os outros, né? E na verdade, quando a gente olha para os nossos relacionamentos mais bonitos, a gente nem percebe quando eles começaram, porque é dessa maneira orgânica, né? Às vezes é conversando ali sobre uma coisa e de repente vai falando mais sobre a vida. Até o jeito que a Flávia tá aqui foi dessa forma, né? Eu lembro que ela foi no lançamento do livro, aí papo vai, papo vem. Hoje a gente já nem sabe como tudo isso se deu, mas sabe que foi natural e gostoso. E aí eu pergunto, será que a gente tem conseguido fazer isso? Deixar que as coisas fluam de maneira natural, de maneira orgânica? Como que vocês enxergam?
10: Eu sinto que às vezes a gente tem perdido um pouco o tato, né? De estar com as pessoas. Eu volto a perguntar, qual a motivação? Porque é aquilo que a Fabi falou, né? Nós somos feitos à imagem e semelhança de Deus e como um ser criado, né? Por Deus, nós caímos às vezes no engano de autossuficiência, sem a gente perceber. Ah, eu não quero dar trabalho para aquela pessoa, eu não quero chamar aquela pessoa, eu não quero ser inconveniente com aquela pessoa, mas por outro lado, eu estou naquele congresso, eu estou naquele lugar, porque eu preciso de conexões, eu preciso disso, preciso daquilo, e aí a gente vai vendo que as motivações estão, talvez, um pouco distorcidas. Eu não consigo acreditar, né, principalmente tendo as nossas lentes cristãs, que alguma pessoa pode ser autossuficiente e achar que isso é motivo de uma busca que traga liberdade. Pelo contrário, para mim, eu acredito que você conseguir desenvolver uma rede de apoio e você ter pessoas para caminhar para a vida e essa troca mútua, ela é o que torna rica a vida. Eu escutei uma amiga minha falar um dia e isso me marcou. Ela disse assim, Flávia, eu espero que um dia você possa encontrar alguém que você pode desnudar a sua alma, ficar nua, digamos assim, desnudar-se diante dessa pessoa e falar tudo que você precisa E quando você depois colocar a roupa, digamos assim, ela vai te olhar da mesma maneira. Será que a gente consegue construir relacionamentos assim? Depois que ela me fez essa pergunta e a gente estava refletindo sobre a troca das dores e conquistas, dos altos e baixos da vida, eu fiquei pensando, uau, eu acho que eu tenho poucas que eu conto no dedo e eu agradeço a Deus por isso, que eu acho que eu posso desnudar a minha alma e saber que eu não preciso guardar a partilha de algumas coisas com essas pessoas. E se a gente olha para a palavra de Deus, ele nos ensina aí para esses níveis de relacionamento, porque nem todos são profundos, mas podem ser genuínos, verdadeiros.
7: Bem interessante essa fala dela, porque eu me lembrei de Jesus se relacionando com os discípulos, né? Ele se relacionava com todos, claro, sendo Deus que ele é, conhecia muito bem a todos, mas tinha momentos especiais, específicos só com alguns, né? Aqueles que ele separou, que ele falou, não, esse aqui vai ser meu parça. E é muito importante a gente ter, conseguir criar esse vínculo, né, com pessoas. Eu acredito que sem, tem sido difícil. Porque às vezes as pessoas até nos chamam para se relacionar, né? Você vê em questões familiares, eventos familiares, pessoas da igreja, vamos tomar um café e a gente sempre tá com tudo com tanta urgência, a gente tá com tanta demanda. Aí vamos marcar esse marcar nunca sai, né? Aí vamos marcar para daqui 2 meses, aí chega daqui 2 meses e já marcou outra coisa. E tem sido, acho que, difícil, assim, a gente tem tido grandes dificuldades de poder priorizar os relacionamentos como eles deveriam e eu acho que como o Senhor gostaria que a gente fizesse, né? Porque sempre é uma troca tão valiosa, né? De você conhecer a vontade do outro. Às vezes é, sei lá, tomar um café na padaria, comer um lanche, sabe? Uma coisa que goste, ou sei lá, né? Tomar um sorvete no shopping, né? A Rick adora um sorvete. São momentos preciosos, né? Que a gente precisa repensar, eu acredito. Mas uma vez eu fiz uma dinâmica muito interessante com um grupo que tem a ver também com relacionamentos, que é criar laços, né? Então eu separei o grupo em duas pessoas, grupos, separei todo o grupo em duplas, e aí eu dei um pedaço de fita pra dupla. E não era duplas assim, ah, eu já conheço a Flávia, eu vou ficar com ela. Não, eu separei elas entre si, dei uma fita pra dupla e falei, olha, vocês vão ter que formar um laço. Cada uma com uma mão vai segurar e vai formar um laço. E fiquei ali observando, dei um tempo, fiquei observando elas e foi tão interessante porque eu percebi algumas fazendo caretas pra outra que não tava conseguindo formar o seu laço como deveria. E aí, fita caía no chão, a outra com paciência de pegar a fita. E outra tentando formar ali. Não, a gente conseguiu. E aí, no final, cada dupla com o seu laço. Uns mais bonitos, outros nem tanto, uns com uma parte menor. Mas todas conseguiram criar. E a ideia da dinâmica era, como é difícil a gente criar laços, né? A gente precisa se sujeitar ao outro, esperar o tempo do outro. A gente precisa ter paciência, a gente precisa buscar. Não, eu pego do chão, eu seguro e você vai e monta o seu lado, depois eu monto o meu. Então, há essa necessidade de certa forma, de um sacrifício quando a gente vai se relacionar e criar algum laço com alguma pessoa. O que você entende que Deus quer de nós? O que ele mostra na sua palavra sobre essa questão dos relacionamentos e o quão é importante a gente ser dependente dos relacionamentos? Nós somos dependentes deles, né? Assim como a gente é do Senhor. A gente precisa aprender isso, eu acho que é a questão da dependência. O que você tem a dizer pra gente?
10: Então, a gente estava conversando um pouquinho antes do programa sobre o que os desafios atuais atingem todos nós, né? Todas as pessoas que estão inseridas no nosso contexto moderno, as que estão numa geração à frente, as que estão na geração atrás, todos falamos sobre o tempo. E as influências culturais têm trazido, de acordo com, por exemplo, o filósofo Byung-Chul Han, ele, no livro Sociedade do Cansaço, ele fala que o fato da gente ter esse momento de sociedade de desempenho, que é o que a gente hoje é caracterizado como uma sociedade de desempenho, uma sociedade que admira a multitarefa, ele traz uma reflexão para nós que, na verdade, isso tem mudado a estrutura de atenção do ser humano. E nós acabamos tendo comportamentos de relacionamento muito superficiais para atender uma demanda de sobrevivência. E citando agora um outro teólogo, né? Porque o Chun ele é filósofo e teólogo, mas o Kevin DeYoung, por exemplo, ele fala que, no livro dele que fala sobre Superocupado, ele comenta sobre que a questão da pressa é um perigo para o nosso coração, porque tira a nossa alegria, rouba a centralidade de algumas essências do nosso coração e da fé, e isso também vai nos afastando. E o que, que a gente vivencia hoje? A questão da rapidez e falta de profundidade, que é o desafio, e o outro desafio, que é a questão também da motivação. E quando a gente olha para o mundo e olha para a palavra, o evangelho, a gente lembra que o evangelho transforma todas as coisas da nossa vida. O evangelho vem para transformar todo o nosso modo de viver. É uma lente que não é uma lente para qual eu olho, mas é uma lente pelo qual eu olho. Eu acho que o mais importante é a questão do relacionamento genuíno, respeitoso, né? Que você entender a motivação do seu coração. Por que eu estou servindo aquela pessoa? Como ouvir a pessoa que é diferente? O diferente se torna inimigo? Como eu trato o meu próximo? E aí vai na questão do tratar o próximo, do relacionamento direto, e aquele que você vai desenvolver a vida de comunhão, a vida de partilha. E a palavra nos ensina sobre isso em vários aspectos, né? A gente tem no Antigo Testamento, no Novo Testamento, você acabou de citar o exemplo dos 12 discípulos. Então, a minha sugestão é que nós precisamos, de verdade, individualmente, ter pausas e parar para pensar como nós temos nos relacionado e qual é a referência da palavra. A dificuldade tem sido é ter esses momentos de silêncio para entender como a gente tem se relacionado. E ter momentos de silêncio não é você ir para um mosteiro, mas é você ter pausas ao longo do dia e refletir sobre a troca com aquelas pessoas. E também o que você tem levado e você tem deixado. E o seu testemunho de fé, como ele tem sido, se tem sido autêntico, se você tem vivido como discípulo de Jesus.
11: Eu tô amando esse bate-papo e me fez pensar, né? Hoje, o quanto os consultórios terapêuticos estão cheios, porque, na verdade, as pessoas buscam um amigo, alguém que possam ouvir. E eu não sou contra a terapia, até sou formada em psicanálise e adoro, só que muita coisa se resolveria se a gente pudesse desnudar a alma, como você falou, e alguém de confiança que ouvi, que ia fazer o mesmo também, né? E nessa troca, todo mundo seria sarado, curado. Essa é a proposta do evangelho. Bom, se você tá gostando desse bate-papo, fique aqui que a gente volta já já.
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11: E estamos de volta no Mulheres de Esperança. E Flávia, você estava destacando que a lente do evangelho é para tudo e para os relacionamentos também. Então, se a gente fosse colocar de um lado e do outro, o jeito que o mundo se relaciona e o jeito que o cristão deve se relacionar, elenca um pouquinho para a gente esses tópicos.
10: Bom, eu gostaria de trazer uma vivência bem rápida que eu tive. Recentemente, há poucos meses atrás, o meu filho estava tendo sinusite de repetição e frequentemente nós estávamos buscando atendimento médico. Em uma dessas esperas para a consulta, do meu lado chegou uma moça de cadeira de roda, eu estava com o pé machucado, e tinha mais duas senhoras. E eu estava com meu filho no banco aguardando ele se chamar para o consultório. E essas mulheres começaram a conversar. Algumas eu tinha percebido pela própria roupa, a característica da roupa, que eram mulheres evangélicas, mas como elas estavam muito próximas, eu não tive como não ouvir o que elas estavam conversando, porque elas estavam falando alto e do meu lado. Contudo, eu fiquei surpresa. A mulher que estava sentada na cadeira de roda, ela disse assim: "Ah, eu sou evangélica, mas eu confesso para vocês, eu odeio gente." E aí, eu ouvindo aquilo, e ela falando: "Ah, eu não gosto de gente, gente dá trabalho, gente dá isso, gente dá aquilo." E eu falei: "Poxa, será que quantas pessoas que talvez caminham ou tentam caminhar com Jesus não entenderam que você não pode amar a Deus e odiar o seu próximo? Não tem como odiar o seu irmão, o seu próximo. Isso distorce. Então, quantos talvez ainda caminham, tentam ir para uma igreja, buscam respostas, mas ainda não entenderam? Porque quando você se relaciona com Deus, Ele nos molda e nos transforma para o nosso relacionamento com o próximo. Mais uma vez, não existe passos, né? Mas a gente tem que tomar cuidado. A gente precisa de network. Precisa de network. A gente precisa de contatos, pessoas que nos ajudam. Ó, faz mestrado assim. Ó, eu conheço tal pessoa que pode te dar uma boa dica de um livro, uma linha de pesquisa, conversa. Você precisa do outro. Mas a motivação é usar o outro para trazer benefícios somente para mim? Ou eu sirvo o outro porque eu me lembro de um versículo de Jesus que diz assim: quando eu tive fome, me destes de comer. Quando eu tive frio ou estava sem roupa, nu, me destes o que vestir. Então, quando você lembra desse contexto de Jesus, ele fala: quando, Senhor, que eu fiz isso? Quando estava doente, foste me visitar? Quando que eu fiz isso para você, Jesus? Quando você fizestes algum dos meus pequeninos? Então, lembrando desse temor e desse amor a Deus, como não lembrar do próximo? Mas a maneira como nós vemos são oportunidades de ser verdadeiros e conhecer o outro e caminhar com o outro olhando para Jesus, olhando para as Escrituras. Esse tem sido o desafio, porque nós somos influenciados por essa cultura da correria, de estar toda hora em congresso, toda hora não sei o quê, ou só na casa, só. Então, como equilibrar isso é vida piedosa. Você precisa ler a palavra, você precisa orar e você precisa de um tempo de silêncio para que essa palavra ecoe dentro de você e você faça uma reflexão do seu coração. Não tem como você falar que você é cristão e não quer viver uma vida piedosa. Contudo, algumas pessoas podem dizer: vida piedosa é o quê? Ficar só orando o dia todo? Não é. É caminhar de verdade, né? Tentando ouvir e praticar a palavra do Senhor. E esse é o nosso desafio diário, eu acho.
11: Ô, Fabi, deixa eu só comentar que ela falou dessa mulher. Eu não gosto de gente. Tem um pastor que eu gosto muito que ele fala: Deus é muito engraçado, porque ele não sabe, sabe que eu não gosto de gente, me chamou para ser pastor. No sentido de que justamente na nossa carne, na nossa humanidade, gente, eu não gosto nem muito mesmo de mim, sabe? A gente fica enfastiado de nós mesmos. E quanto mais do outro, mas quando a gente se aproxima de Deus e a gente recebe do amor dele, a gente se enxerga com piedade, com misericórdia, e aí a gente consegue enxergar o outro da mesma forma.
7: E dentro dessa sua fala, até a questão da nossa própria limitação, né? Se a gente não se reconhece como pessoas limitadas, né? Que, como você falou, uma hora a gente já tá fatiada da gente mesma, como que a gente vai ter essa paciência de lidar com o outro, né? E aí, pensando, Flávia, a gente convive com pessoas que são um pouco difíceis. Nesses relacionamentos que a gente precisa conviver com essas pessoas, né? A gente tem que fazer a diferença na vida dela. Quais são as dicas que você pode nos dar pra gente poder conseguir se relacionar dentro, né, dos limites, vamos dizer assim, mas com sabedoria, com amor, demonstrando esse amor do Senhor também na vida dessa pessoa?
10: Meninas, às vezes eu já ouvia várias pessoas falando: nossa, mas a gente tem que aprender a lidar com pessoas difíceis. Aí uma vez eu me fiz a pergunta: será que eu sou uma pessoa difícil? Eu acho que Deus continua graciosamente me transformando, né? Mas eu lembro que quando eu cheguei e tive um encontro com Jesus, eu louvo a Deus porque ele colocou do meu lado pessoas para me ajudar, porque eu era uma pessoa muito difícil, de verdade. Essas pessoas me amaram, me acolheram. E quando tinham que dar bronca, davam bronca. E eu saía triste. Mas elas não me excluíram. Elas não me excluíram e elas acreditaram em que Jesus pode transformar as pessoas. Obviamente que a gente não está falando de relacionamentos tóxicos. E relacionamentos que nos machucam e que nos prejudicam e que oprimem. Mas, de fato, às vezes você pode estar num dia mal ou às vezes a pessoa, a gente precisa entender o contexto daquela pessoa. Eu tentei, em alguns momentos, quando eu percebia, né, algumas situações de pessoas que eu tinha que trabalhar, que tinham uma visão muito diferente, eu comecei a parar para pensar: eu não vou mudar a outra pessoa, não sou eu que mudo a outra pessoa. Então, em alguns momentos, eu tentava trazer alguma perspectiva do trabalho e perguntava: o que você acha? E trazia: olha, eu não concordo assim, mas eu acho que a gente pode... Era tentar conversar e, em alguns momentos, ir com mais leveza. Todas as vezes que, no começo, na minha inexperiência, imaturidade cristã, eu fui meio que ferro e fogo, não é assim, assim, assado, eu mais afastei do que trouxe para perto. Claro que nós temos que lembrar que as pessoas, nós não mudamos ninguém, quem transforma é o Espírito Santo dentro, né, de nós e atua no nosso coração. Mas a gente pode deixar aquela pergunta que a pessoa vai ficar fazendo e refletindo para a vida dela. Eu me lembro que eu trago à memória o livro de Gênesis da história de Abraão, que foi uma família chamada para se tornar bênção para as outras famílias, né, e todos os povos. E E nós somos chamados para ser bênção na vida das pessoas. Então, quando você se deparar com uma pessoa que tem dificuldade em algum momento, fazer o inesperado por ela também, sabe? Percebi que você tá cansada. Quer fazer uma pausa? Eu te cubro nesse momento. Ah, eu percebi que hoje você tá triste. Você me permite orar por você? Olha, eu gostaria muito que você estivesse presente nesse momento especial para mim. Trazer a pessoa para perto. Porque ela pode se quebrantar e ter a oportunidade de você ouvir a dor dela. Ou simplesmente você tentou, ela não quis e você continua orando por ela. Eu acho que existem estratégias de Deus porque a gente precisa olhar com um olhar de ser humano. Pessoa olhando pessoa. Porque muitas vezes nós somos nós que ocupamos esse lugar, né? Esse lugar de tá quebrado, tá abatido, tá raivoso, amargurado, naquela semana tudo deu errado, você quer explodir o mundo, né? Porque eu, Deus. E aí, Deus coloca gentilmente alguém nesse caminho pra trazer um abraço, alguma coisa assim. Então, não deixar ser, ficar tudo na primeira impressão, né? Aquela pessoa chata, me falaram que ela é chata, então vou fugir dela. Seja corajosos e tenham empatia. E hajam direcionados pelo Espírito Santo.
7: Amém. Quanto aprendizado, né? Quanta coisa boa a gente teve nesse episódio e realmente, né? Eu sempre penso que o amor e o cuidado com o outro, você nunca vai ter perda nisso, né? E o sacrifício nada mais é do que aquilo que o Senhor fez por nós, né? Ele ouviu as dores de tantas pessoas, ele acolheu tantas coisas, ele ouviu. Como diz, né, João, se eu fosse escrever tudo que Jesus viveu, que ele fez, iam caber. Então, assim, experiências que a gente nem sabe, né, de coisas que ele ouviu, que ele vivenciou. Acho que até no grupo, eu fico imaginando muito, assim, o grupo dos 12 ali, cada um com um jeito. Imagina o que Jesus não viveu com eles. Quantas brigas ele não teve que apartar, quantas situações difíceis de fala, de troca de fala, né? Então, a gente é chamado para se relacionar e a gente tem essa oportunidade, né, com o Senhor. Então, se você está gostando desse episódio, continua com a gente tem uma reflexão especial.
12: Será que ainda vale a pena?
11: De prestar muita atenção no que Rick Warren destacou no seu livro Uma Vida com Propósito, que Deus nos fez para relacionamentos. Pois por mais que as escrituras deixem isso muito explícito em suas narrativas, que a ação de Deus no meio da história acontece através da vida de homens e mulheres que se relacionam com ele e uns com os outros, ainda assim, eu estava numa fase de buscar muita disciplina para tudo, com duas filhinhas pequenininhas em casa. Então, sempre que me convidavam para o café, eu dizia que eu não podia, porque a vida não podia parar. Mas os relacionamentos são a parte essencial da vida. Deus nos corrige por meio deles, nos ensina, nos revela o seu amor e bondade, nos surpreende, mostrando que tem gente que gosta de nós, mesmo a gente sendo quem é. Em seu livro Conspiração Divina, Dallas Willard conta que havia um pastor que estava trabalhando em seus sermões e toda vez era interrompido por alguém que precisava de ajuda. Até que Deus fez ele perceber que, na verdade, o seu trabalho era ajudar as pessoas. Sim, a vida é cheia de tarefas. Sim, os dias são corridos. Mas se quisermos desenvolver amizades que dinheiro nenhum pode comprar, nem esforço pode conquistar, precisamos parar e estar ali, presentes, mesmo cansados, às vezes enfastiados de nós mesmos, para ouvirmos os outros e percebermos que somos curados quando ouvimos e somos ouvidos. É na comunhão que Deus derrama sua bênção. Onde dois ou mais estiverem reunidos, Ele estará presente. E onde Ele está é onde eu quero colocar o meu coração. Que Deus te abençoe.
13: Sempre comigo.
7: Que linda reflexão, né? Nos lembrando então que nós precisamos nos relacionar, buscar essa inspiração, esse aprendizado com a palavra, como a Renata nos colocou, a Flávia também, orar, ter esse tempo de introspecção mesmo. E quando você falou da questão da gente observar, eu acho que até os de casa, né? Como eu tenho me relacionado com os meus filhos, como que eu tenho me relacionado com o meu esposo ou com alguma outra pessoa que more, né, no nosso ambiente familiar, porque a gente às vezes vai muito no automático ali do dia a dia, das tarefas, das entregas, das refeições, mas eu tenho usado as palavras certas, eu tenho sabido ouvir mais e falar menos, né? Como que eu tenho processado tudo isso? Então eu espero que você tenha aprendido com esse episódio. Eu quero agradecer a Flávia por estar com a gente, muito obrigada, foi muito bom ter ouvido tudo isso e as indicações que você deu. Você quer deixar algum contato, alguma página, um site, um telefone?
10: Eu não tenho muitos contatos, só tenho meu Instagram, que é Flávia Camelucci, que é um Instagram pessoal. Mas se quiser deixar mensagem por lá, eu não tenho página, mas se precisar, quiser conversar sobre isso, sobre conhecer um pouco do trabalho que eu faço também, vai ser um prazer. E eu que agradeço, gente, porque a gente tá sempre refletindo e essa troca é muito boa para o nosso próprio crescimento e autorreflexão. Eu agradeço a Deus por vocês.
11: E nós agradecemos vocês que estiveram conosco, esperamos os recados, tanto pelo WhatsApp quanto pelo chat no YouTube, e até o nosso próximo episódio.
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2: Quando você ouve serviço secreto, pensa em informações escondidas, pessoas treinadas e ameaças que precisam ser percebidas antes de se tornarem públicas. Um país precisa saber o que acontece nos bastidores para proteger os seus cidadãos. Deus vê no secreto e age no secreto. Jesus usa outra linguagem. Ele diz: não saiba a tua mão esquerda o que faz a tua direita. E uma versão atualizada explica que ajuda deve acontecer sem propaganda. Jesus não está ensinando a esconder o amor. Está ensinando a não transformar o bem em espetáculo. Deus vê no secreto e age no secreto. Pense na força dessa verdade. Você pode fazer uma oração que ninguém ouve. Pode ajudar alguém sem publicar. Pode visitar uma pessoa esquecida. Pode perceber uma dor antes que ela vire desespero. O reino de Cristo possui uma inteligência diferente. Não busca controlar pessoas, busca servir pessoas. Deus conhece o que acontece dentro de você. Ele vê a sua necessidade antes que você consiga explicá-la. E quando você serve em silêncio, esse gesto revela a graça de Deus. Agora, pare um instante. Existe alguém perto de você precisando de atenção? Existe uma dor que você esconde até de quem ama? Não carregue tudo sozinho. Procure ajuda. Procure alguém confiável. E procure Cristo. Ele não oferece apenas vigilância sobre a sua vida. Oferece comunhão com o Pai. Lembre-se, a inteligência humana procura ameaças escondidas. A inteligência de Cristo procura pessoas feridas para alcançá-las com amor. E essa missão silenciosa começa dentro do coração, rendido ao Senhor Jesus Cristo. Lembre-se que somente a motivação do amor e obediência a Cristo Jesus é o que movimenta esse bem secretamente. O Senhor diz que

0: Deus Pai, que vê no secreto e age no secreto, é quem retribui. Para você dar continuidade à sua reflexão na palavra do Deus e Pai de Cristo Jesus, acesse o site ruajanus.com.br. Você encontrará ali a meditação de hoje, temas referentes a datas comemorativas refletindo o Evangelho. Vou repetir: ruajanus.com.br.
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2: Hoje é dia 6 de setembro. E o tema da nossa oração é reputação. Você tem fama de estar vivo, mas está morto. Apocalipse capítulo 3, versículo 1. A aparência exterior, fama e sucesso podem impressionar muitas pessoas, mas Deus olha para o coração. No fim, o que importa é o que Ele pensa de nós. Ore para ser um homem que agrada o Senhor em primeiro lugar e inspira a sua família a fazer o mesmo. Eu sou Luiz Felipe e é um prazer ter essa oração contigo.
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4: Olá, ouvintes! Começa agora Novos Acordes, um programa da RTM Brasil em parceria com a editora Ultimato. Nesta edição, trazemos o trabalho de Vavá Rodrigues. Vamos conversar com ele sobre sua obra musical tão ampla e diversificada. Ou seja, o programa de hoje está demais. Então, puxe sua cadeira, pegue um café e venha com a gente. Eu sou Carlinhos Veiga e fico contigo nessa próxima meia hora.
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4: Vavá Rodrigues é músico, compositor, produtor musical e apresentador. Seu trabalho é marcado pela criatividade e diversidade. Paulistano, Vavá construiu uma identidade musical unindo a poesia com temas cristãos à riqueza da música popular. Seu trabalho é amplo e diversificado. Podemos dizer plural. Vavá transita pelo forró, embolada, xaxado, passando pela toada, moda caipira, pagode de viola, além do pop, rock e blues. Uma de suas principais marcas é exatamente essa mistura de estilos e sonoridades. Além de compositor e intérprete, Vavá Rodrigues atua como produtor musical e apresentador do programa Regional do Brasil, aqui na RTM Brasil. No Novos Acordes de hoje, vamos bater um papo com esse amigo e artista banhado duas vezes nas águas da criatividade. Começamos esta edição com a canção Lembrete, de Vavá Rodrigues. Lembrete é um single gravado e lançado recentemente. Nele, Vavá contou com a participação de Paulo César Baruch.

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2: Hoje nós temos o privilégio e a alegria de receber aqui o amigo e parceiro Vavá Rodrigues. Seja bem-vindo, Vavá.
3: Salve, meu compadre Carlinhos Veiga. Oi, ouvintes, tudo bem? Prazer participar novamente dos Novos Acordes. Tudo bem por aqui, sim, bora.
2: Vavá, conta pra gente como foi que tudo começou na sua vida, tudo em termos de música, né? Como foi que você começou a compor e descobriu a música como não só um ministério, mas também uma profissão?
3: Ô Carlinhos, na verdade assim, a música ela tá presente na minha vida, não profissionalmente, né? Mas na minha vida desde pequeno. Quem me conhece bem, você me conhece, você sabe que eu sou filho de um nordestino com uma mulher do interior de São Paulo, né? E eu tinha de tudo em casa, da moda caipira, a música nordestina, passando pela Jovem Guarda, né? Que com 65 anos eu sou a geração que aprendeu a ouvir Beatles e a Jovem Guarda. E eu sempre gostei muito de tudo isso e isso me norteou. Uma facilidade para compor e eu entendo que isso é dom de Deus. E eu tenho buscado usar esse dom para servi-lo da melhor forma possível. Infelizmente, a música não me sustenta. Não é uma profissão que me sustenta. Pelo contrário, a música às vezes tira dinheiro de mim. Mas é algo que eu faço com muito prazer, porque eu sinto que fui chamado para fazer o que estou fazendo.
2: Vavá, são quantos trabalhos gravados até hoje? Você consegue enumerar pra gente?
3: Opa, vamos lá. Em 1984, 85, teve o Brilhar, né? Teve uma participação minha no disco Vida em Vida dos Jovens da Verdade, que foi quando eu gravei a música Gratidão, foi a primeira vez que eu entrei num estúdio e falei, gente, eu amo isso aqui, eu vou querer fazer isso pro resto da vida. Aí foram dois discos pro Ministério da Tia Noemi e seus amiguinhos, aí um grande hiato, aí vamos lá, Vavá Rodrigues e o pessoal da banda. Mistureira, For All, Refazer e Pescador de Sonhos, gravado ao vivo no Festival Prosa e Canto. E depois, aí vieram os meus trabalhos. Aí veio Raízes do Céu, de 2015. Na sequência veio Moda de Louvar. Isso. Produção da RTM. Histórias que Jesus Contou, também produção da RTM. Aí tivemos aí o Aquelas, gravado na igreja, na PIB de Santo André. Depois do Aquelas, a gente teve o Nordestinamente. Depois do Nordestinamente, Multiplicidades, volume 1. Fiquei devendo volume 2. Acho que nem vai ter o volume 2. Depois disso, Highway to Heaven, só de rock and roll. Antes disso, ainda teve o Pronto para Consumo, com o Zé Bruno. E depois do Pronto... Aí o Highway to Heaven, um álbum de rock. Acho que é isso aí. E os singles, né, Carlinhos? Inclusive gravamos Pode Esquecer, uma música que eu gosto bastante. Divina Loucura. Tem muita coisa que Deus permitiu que eu fosse fazendo.
2: Vamos ouvir agora Coco de Quem Tá com Deus. Fala pra gente como surgiu essa canção.
3: Cara, Coco de Quem Tá com Deus surgiu da minha vontade de fazer um coco, uma embolada de coco, algo bem brasileiro. Eu cansei de ver emboladores cantando, brincando, provocando as pessoas, fazendo os versos pra tomar dinheiro, né? Pedir dinheiro nas rodas por São Paulo e pelo Nordeste. E aí eu tinha vontade, tinha um refrão pronto, não me pergunte como, mas eu já tinha o refrãozinho. Mas sorte é quem na luta tá com Deus. Eu digo pra quem quiser escutar. Tá, vender-lhe o dom da vida, a fé, o amor, a bondade e a força mal de a gente pelejar. Falei, ah não, tem que sair um coco. E aí foi saindo. Na época eu ainda não o conhecia pessoalmente, Rondinelli Garcia, de Currais Novos, no Rio Grande do Norte. E mandei pra ele ouviu, aí ele veio com o último verso, que é a bênção arônica, né? E é muito legal. Eu falei, não, agora pra produzir eu quero fazer uma coisa que não seja o coco natural. Também porque o coco regional, aquele coco de roda, caju e castanha já fizeram muito bem. Dona Sila do Coco também. Bem, aí a gente pediu uma coisinha eletrônica, o meu filho fez, o bom de ter filho produtor é isso também, né, ajuda, né, e chamei ninguém menos do que Roberto de Amanso pra cantar comigo, porque ele tem aquela voz de estrada de terra que eu amo o timbre dele, e surgiu Coco de Quem Tá com Deus. Bora!

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2: No Novos Acordes de hoje, estamos recebendo Vavá Rodrigues. Vavá, o seu trabalho é muito amplo, muito diverso. Como foi que surgiu essa pluralidade de linguagens, de sons? Você atribui a quê?
3: Carlinhos, acho que eu já respondi mais ou menos essa pergunta com a minha primeira resposta. Eu acho que ela começa na minha origem, né? Pai nordestino e mãe do interior de São Paulo. Mas eu sempre fui uma pessoa que... Eu sou uma esponja, cara. Eu absorvo tudo culturalmente. Eu acho demais ter isso. E aí, trazendo pro nosso lado... Nosso lado cristão, vamos dizer aqui assim, né? Eu acho que é Tessalonicenses que diz no 5:21... Examinar tudo e reter aquilo que é bom. Reter o bem. Então, na verdade, assim... Quando Paulo está dizendo isso daí, ele está falando sobre discernimento, né? Especialmente em relação às manifestações proféticas. Mas no caso eu estou trazendo para cá, para a cultura brasileira, né? Tanto que no verso 22, na sequência, diz para a gente se abster de toda forma do mal. Então assim, nós temos uma cultura muito rica. E eu não vejo por que não usar isso, usar os nossos ritmos, a nossa essência brasileira, para produzir algo relevante, diferente, que vale a pena para o reino de Deus. Não tenho nada contra quem trouxe os hinos para cá, os tradicionais. Aliás, a gente canta isso direto na igreja, eu gosto muito, eu sou um defensor disso, mas a gente tem uma cultura tão rica, por que não lançarmos mão disso? Então, assim, eu examino tudo e retenho o que é bom da moda caipira, da música nordestina, do rock and roll, do blues, e faço as minhas coisas.
2: E nessa diversidade, nessa pluralidade toda, Vavá, você já gravou com muita gente, né? Dá pra enumerar algumas pessoas e estilos?
3: Carlinhos, olha só, eu acho que um complemento da resposta anterior, da pergunta anterior, é assim, a publicidade me ajudou bastante com isso, porque eu sou redator publicitário, sou produtor de jingles, então assim, na publicidade eu experimentei de tudo. Eu gravei com Pena Branca e Chavantinho, um jingle para o Ministério da Agricultura. Gravei com Germano Matias, um sambista paulistano. Gravei com Luiz Melodia, cara. Gravei com Inesita Barroso, professora, demais. Isso assim, alguns nomes que eu me lembro aqui assim para... Gravei com Simoninha, o filho do Wilson Simonal. Então assim, muita gente. E no meio cristão, cara, aí assim, Deus gosta de mim, viu? Porque olha, eu já gravei com João Alexandre, que é uma grande referência para nós todos. Você, meu irmão, a gente já compôs junto, estamos trabalhando juntos num projeto novo, muito feliz com isso. Gravei com o Baruque agora recentemente, muito generoso, muito gentil. Lançamos uma música chamada Lembrete, uma música minha que eu mostrei para ele, e você vai cheio de dedos, né? Você não sabe se a pessoa vai topar. Fiz um álbum com o Zé Bruno, que é um cara assim que eu tenho o maior respeito, sou membro da igreja da Casa da Rocha, onde ele é pastor. Aliás, eu digo que eu não podia estar num lugar melhor do que nesse momento da minha vida, do que naquela igreja, servindo lá como ministro de música, no departamento de música. Então assim, cara, Vitor Quevedo, olha só que legal, uns meninos do Tris, cara, Deus gosta demais de mim, cara, eu sou muito grato a Deus por ter esses amigos e por produzir ao lado desses amigos.
2: Vavá Rodrigues, e quais são os projetos futuros? Eu sei que você é uma pessoa que não para, né? Já tem muita coisa na cabeça aí pensando para produzir. Compartilha com a gente aí o que você já tem em mente.
3: Meu compadre, tem bastante coisa aí. Vontade a gente sempre tem de fazer, né? Eu tô com um álbum praticamente pronto. Pronto assim, a criação, né? O projeto de músicas que eu compus com o Zé Bruno. Tem umas coisas dele, outras minhas e outras que nós fizemos juntos. Eu dei o nome pro álbum de Crepuscular, que são músicas que têm a ver com o momento de vida da gente, né? Eu tô prestes a fazer 66 anos, o Zé fez 60 esse ano, então a gente tá encerrando ciclos, né? Eu digo que eu tenho mais passado que futuro, né? Estamos aí, né, compadre, alinhando uma coisinha nova pra gente fazer, um disco só sobre brasileirices ou brasileirismos. Já temos algumas coisas compostas, né? Vai ser algo que vai me dar muito prazer em fazer pra 2027. Se Deus quiser, nós vamos fazer, vamos ser abençoados, vamos abençoar muita gente com esse trabalho, né? E estou relançando o Alto da Paixão do Deus Homem agora com músicas novas, o projeto prontinho, né? E deve sair agora até o final de setembro. E alguns singles aí, né, cara? Pintou, a gente bobeou, a gente tá gravando, tá produzindo, né? Muito feliz mesmo, e enquanto eu tiver ânimo, força e vigor pra fazer, eu quero fazer. Porque eu sinto que eu fui chamado para isso, entendeu?
2: Vavá, muito obrigado por sua participação com a gente. Um grande abraço. As portas estão sempre abertas para você. Aliás, você que já é da casa aqui na RTM Brasil, né?
3: Carlinhos, eu que agradeço. Prazer enorme em participar novamente do seu programa. Mais uma vez, fico feliz de poder ajudar e contribuir de alguma forma. E podemos falar, a gente está feliz na RTM, com a RTM, né? Essa casa muito abençoada e abençoadora. Obrigado, conte sempre comigo e simbora, porque a vida é muito curta para ser desperdiçada ouvindo música ruim. Abração a todos, valeu, tchau, tchau.
2: Trazemos agora Blues da Graça, na interpretação de Vavá Rodrigues e a participação de André Naine. Essa canção faz parte do álbum Highway to Heaven, lançado em 2025.

0: da Graça, com Vavá Rodrigues e participação de André Naime. E assim chegamos ao final desta edição. Tenho certeza de que você gostou de conhecer um pouco mais sobre o Vavá Rodrigues, nosso amigo músico e apresentador da RTM Brasil. Se por um acaso você perdeu alguma parte desse programa, eu tenho boas notícias. Além dos reprises durante a semana, esta e todas as edições do Novos Acordes estão disponíveis para o público no site da RTM Brasil, no aplicativo da editora Ultimato e no Spotify. É só ir lá e conferir todo o nosso acervo. Deixo o meu abraço com você. Novos Acordes é um programa da RTM Brasil em parceria com a editora Ultimato. Eu sou o Carlinhos Veiga e nós nos vemos na próxima edição. Até lá!
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9: Olá, que bom estar com você em mais um Arquivo RTM. Aqui é Samuel Matos trazendo um pouquinho mais da história da Rádio Transmundial. No programa de hoje estaremos falando sobre o Momento Jovem, programa que substituiu o Esquina Jovem. No programa passado, nós apresentamos o programa Esquina Jovem, este que foi o primeiro programa direcionado aos jovens da Transmundial. O programa se iniciou no ano de 1976 e a partir então de 1983, um novo programa jovem entrou no lugar do Esquina Jovem. É o programa Momento Jovem. O programa Momento Jovem passou por quatro fases e no programa de hoje nós estaremos mostrando cada uma delas. A primeira delas teve a apresentação de José Eduardo Dias. José Eduardo Dias apresentou o programa por cerca de 12 anos. E no programa de hoje nós vamos mostrar um trechinho do Momento Jovem desta época, com a participação também de Silas Monteiro. Vamos ouvir?
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11: Olá pessoal, estamos chegando aqui o Edu da Rádio Transmundial com mais uma vez o programa Momento Jovem. Na parte técnica o Andreas vai dar aquela força e hoje comigo aqui o Silas. Tudo bem, Silas?
12: Tudo bem, Edu.
11: Silas, e se você anunciasse para os ouvintes de Momento Jovem a primeira música que vamos tocar?
12: Opa, anuncio sim. É o grupo Viver com Cristo?
11: Grupo Vida, cantando Viver com Cristo. É isso aí, pessoal, cantando conosco.

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1: E com toda a turma que participa desse programa. Então, Silas, gostou da música?
2: Essa música é bonita, eu gosto dela.
1: O grupo Vida no Pedaço. Você viu que eles estavam falando a respeito de uma vida diferente, não uma vida qualquer, mas vivendo com alguém em especial. Silas, você parece que já há algum bom tempo segue também alguém, assim como segue uma carreira profissional, não?
2: É isso aí, eu abracei tudo junto e, olha, não me arrependo do que fiz não, viu, Edu?
1: Ah, é? Foi uma boa experiência para você.
2: Foi um projeto fascinante de vida, viu?
1: Muito bom.
2: Foi joia mesmo.
1: E parece que de uma maneira ou de outra, todos nós acabamos seguindo alguém de alguma forma ou de outra. Eu não sei qual a opção que você que está ligado em Momento Jovem tem feito. Mas gostaríamos.
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1: Bom, Andreas, eu vou andando porque já está na hora. Silas, você vai ficar ainda?
2: Não, eu vou também, Edu.
1: Então eu vou contigo. Pessoal, um grande abraço e até a próxima vez, hein? Tchau, tchau, pessoal.
2: Tchau, pessoal. Até mais.
3: Aí a primeira fase do programa Momento Jovem, com a apresentação de José Eduardo e participação de Silas Monteiro, nesta primeira edição do Momento Jovem, que ficou no ar durante cerca de 12 anos e que se iniciou no ano de 1983. A segunda fase do programa Momento Jovem teve a minha participação. Samuel Matos apresentou o programa por cerca de 5 anos e, no programa de hoje, nós vamos apresentar um trechinho desta época do Momento Jovem, também com a participação de Selma Fernandes e também de Adriana Laurindo.
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3: Alô, alô, pessoal do Momento Jovem. Olha nós aqui outra vez. Estamos retornando com o programa Momento Jovem. Eu sou Samuel Matos e ao meu lado está a Selma.
4: É isso aí, nós estamos começando mais um programa. E olha, você não pode perder. Esse programa está imperdível. Sabe por quê? Porque nós estaremos aqui... Vamos já falar, né, Samuel?
3: Ah,
4: olha só, o pessoal curioso aqui, até porque tem a participação de vocês que nos escreveram.
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3: Bom, hoje nós vamos estar divulgando os 10 ganhadores, os 10 privilegiados ganhadores da revista Geração JC, que nós tivemos entrevistando aqui o editor. Você lembra o nome dele, Adriana?
4: É, o Evandro Teixeira.
3: Evandro,
4: né?
3: Teixeira. Apresentou a edição daquele mês da revista Geração JC e nós prometemos aqui as 10 primeiras pessoas que escrevessem,
4: né?
3: Exatamente, estariam ganhando a edição. Qual é a edição? Vamos olhar aqui.
4: E o número,
3: a edição número 3.
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4: Isso.
3: E você também tem uma música para oferecer, então, né?
4: Vamos lá, então. Vamos ouvir, então, Dia de Festa com Fernanda Brum.

0: É isso aí, pessoal. Não deixe de nos inscrever e de participar também, dando sugestões aqui para os temas, não
1: é
0: verdade?
1: É isso mesmo.
0: Semana que vem estamos de volta. Até lá, um abraço.
1: Tchau, tchau. Um grande abraço.
0: Tchau.
2: A terceira fase do programa Momento Jovem teve a apresentação de Cláudio Ronchi. Cláudio Ronchi apresentou o programa a partir do ano de 2001. Esse programa que nós estaremos ouvindo hoje, que é a terceira fase do Momento Jovem, teve a participação de Isabela César e também de Adriana Laurindo. Ouçamos então Momento Jovem, terceira fase, início dos anos 2000.
3: Estamos começando o Momento Jovem hoje, especial ao vivo para você que está acompanhando a Transmundial. Para o Momento Jovem, eu sou Cláudio Ronchi, junto com a Adriana, que está aqui ao meu lado, já despertando um bom sorriso aqui no Momento Jovem. Adriana, tudo bem?
1: Tudo jóia, Cláudio. É uma grande alegria estar aqui em mais um programa e fazendo hoje ao vivo com a sua participação. Então, fica ligado para o Momento Jovem.
3: Nosso país maravilhoso, olha, tem altos índices nas estatísticas de AIDS, de gravidez na adolescência, de mães solteiras, frutos da liberdade sexual. Essa liberdade que você acha que é um prazer, você também pode estar incluso aí nesses altos índices de estatísticas. Meninas que ficam com vários meninos numa só noite ou que se entregam totalmente a um garoto que acabaram de conhecer. Uma coisa tão descartável. Ou então os meninos, os rapazes aí, não querem nem saber. Foi o que a Adriana disse. Garotos que não querem ter nenhum compromisso e aproveitam. Até mesmo da ingenuidade. Ou então mesmo do momento, da euforia, ou da falta de informação das meninas, para literalmente fazerem a festa. Uma noite de amor que não tem nada a ver com o amor de verdade e só é mais normal entre os jovens.
4: E a palavra de Deus traz para nós ensinamentos muito claros quanto ao sexo e como nós devemos proceder se a gente quiser acertar e ficar bem com o Senhor e com a outra pessoa. Ele nos diz que nós devemos nos casar virgens, ou seja, a gente deve se guardar, tanto homens quanto mulheres. E a gente só deve se entregar ao nosso cônjuge, ao nosso esposo, à nossa esposa, e só depois do casamento. Não tem nada de querer fazer antes da hora, não tem nada de, estou namorando, vamos lá. Não tem essa, gente. A única pessoa que vai ter poder sobre o seu corpo, que vai poder mexer com você, tocar em você, vai ser o seu marido, vai ser a sua esposa. Isso é instituído por Deus, isso é o casamento. Deus condena o adultério e a poligamia, que seria o matrimônio ou casamento com muitos, mais de um. E só que Deus, ele, como foi ele que instituiu o sexo, ele não condena, ele até apoia, só que desde que seja dentro do casamento e também respeitando a fidelidade e tal.
3: Ok, pra você que acompanha o Momento Jovem, tem uma música dos vencedores pra você. E daqui a pouco a gente continua com o nosso assunto aqui no Momento Jovem. E você fica agora com Vencedores.
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0: Chegamos agora à última fase do programa Momento Jovem. Por quê? Porque o Momento Jovem seria substituído depois pelo programa Na Contramão. A última fase do programa Momento Jovem contou com a participação da turma do JV, o pessoal do JV na Estrada, liderados pelo Marquinhos. Vamos ouvir então um trechinho do Momento Jovem, sua última fase, já a partir de 2005, com a apresentação da turma do JV. Vamos ouvir.
1: Ai, ai. Ai, meu rapaz, Deus.
2: O cara começou já assim no Momento
1: bem?
2: Jovem.
1: Tudo bem, Cláudio? Tudo bem, Davi?
3: Tudo ótimo.
1: Tudo bom, Marcos Paulo?
4: Tudo ótimo.
1: Não ia perder essa semana.
4: O tema de hoje é imperdível.
3: Oh, valeu, brother.
1: Hoje, valeu,
3: bom que você tá,
1: Cláudio,
3: aqui, velho.
1: Tudo bem?
4: A satisfação é minha.
2: Tá tudo bem.
1: Tudo em ordem.
2: Tá tranquilo, por quê?
1: Porque tá um clima.
3: Você tá com um sorriso na testa.
1: Tá, não. É verdade. Não. Tá de orelha a orelha, Cláudio, seu sorriso.
4: Seu cavanhaque tá no nariz.
3: Opa.
1: Tô sentindo que tem um clima, assim, todo especial aí.
3: Você tá desfigurado, cara.
1: Eu?
3: Que é isso,
1: Cláudio?
3: Tá desfigurado.
1: É o amor? É o amor?
4: Não.
1: Será que é o amor?
4: Tá com rugas de felicidade.
3: Tudo bem com você, Cláudio?
1: É verdade.
2: Tudo bem.
3: Tudo bem.
2: Vocês estão bem hoje?
1: Tudo bem.
4: Bem. Ótimo.
1: Hoje aqui tá todo mundo...
4: Ótimo.
1: In love.
2: Ah, tá.
1: É, porque...
3: O amor, contas,
4: porque o amor está no ar.
2: Tá no ar?
3: Hoje a gente vai falar sobre o quê, MV?
1: Sobre o Dia dos Namorados.
2: Que beleza, né, meu?
1: Que maravilha, né? Que maravilha. Dia dos Namorados, uma data tão especial.
0: Momento Jovem. Conhecemos aí um pouco da história do programa Momento Jovem. Gostaria de lembrar que durante um período o programa Momento Jovem também foi apresentado

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3: Ouvinte amigo, graça e paz da parte de Deus, nosso Pai, e do Senhor Jesus Cristo, nosso Senhor e Salvador. Eu gostaria de comentar com vocês, neste instante, alguns pensamentos colhidos. E um desses pensamentos diz assim: a vida é apenas uma sombra que caminha, um mau ator que se agita e se pavoneia sobre o palco, para calar-se em seguida e não mais ser ouvido. Esse conceito de vida só podia ser fruto de uma tragédia shakespeariana. Essa é uma das falas de Macbeth, mas encontra eco na visão de Voltaire, que, desiludido com a sua própria vida de incredulidade, assim a conceitua: espera-se sempre em vão gozar da vida e, por fim, tudo quanto se faz é suportá-la. Correia Júnior, nosso poeta, de maneira telúrica, mas desoladora, assim a define: cheia de espinhos, a vida nos magoa de tal sorte que a gente às vezes duvida se ela é vida, se ela é morte. Há muita gente por aí para quem a vida é isto, nada mais do que isto: uma dúvida atroz, um fardo pesado, um lamentável engodo. Não é esse o conceito de vida que encontramos nas páginas da Bíblia Sagrada. Deus é o autor da vida. E como tudo que ele criou, viu Deus que a vida era muito boa. O Salmo 90 estabelece o período da vida humana em 70 anos. E se, graças a uma resistência maior, chegar alguém aos 80, essa resistência é marcada por enfado e canseira. Esta é a regra. Contudo, há nobres e consoladoras exceções. No livro de Josué, por exemplo, está registrada a saga de Caleb, homem que aos 85 anos reivindicava a posse de Hebrom. É muito interessante o registro contido no livro de Josué, capítulo 14, versos 6 a 13, para o qual peço a sua preciosa atenção. Chegaram os filhos de Judá a Josué em Gilgal, e Caleb, filho de Jefoné, o quenezeu, lhe disse: tu sabes o que o Senhor falou a Moisés, homem de Deus, em Cades Barnea, a respeito de mim e de ti. Tinha eu 40 anos quando Moisés, servo do Senhor, me enviou de Cades Barnea para espiar a terra. E eu lhe relatei como sentia no coração. Mas meus irmãos que subiram comigo desesperaram o povo. Eu, porém, perseverei em seguir o Senhor meu Deus. Então Moisés naquele dia jurou, dizendo: certamente a terra em que puseste o pé será tua e de teus filhos, em herança perpetuamente, pois perseveraste em seguir o Senhor meu Deus. Eis agora o Senhor me conservou em vida, como prometeu. 45 anos há desde que o Senhor falou esta palavra a Moisés, andando Israel ainda no deserto, e já agora sou de 85 anos. Estou forte ainda hoje, como no dia em que Moisés me enviou. Qual era a minha força naquele dia, tal ainda agora, para o combate, assim para sair a ele como para voltar. Agora, pois, dá-me este monte de que o Senhor falou naquele dia, pois naquele dia ouviste que lá estavam os enaquins e grandes e fortes cidades. Ó Senhor, porventura será comigo para os desapossar, como prometeu. Josué o abençoou e deu a Caleb, filho

0: Jefoné, Hebron em herança. Aqui está o cumprimento da promessa. 85 anos. O próprio Moisés, a quem é atribuída a autoria do Salmo 90, faleceu aos 120 anos de idade e em pleno vigor. Infelizmente, não tive o prazer de pessoalmente conhecer Caleb ou Moisés, mas conheço e admiro pessoas como o reverendo Antônio Elias, que partiu recentemente para a glória, como o reverendo Pacite, que também aos 93 anos ministrou a bênção do casamento de sua neta Isabel, e muitos outros irmãos, servos de Deus. E na casa dos 80, conheço mais de uma dúzia de pessoas que continuam firmes na fé e ativos na seara do Mestre. Queridos, embora a questão essencial não esteja na quantidade de anos, mas na qualidade de vida, o fato é que todos nós gostaríamos de estender o nosso tempo aqui na Terra. E para evitar o enfado e canseira, descobrimos a terapia ocupacional. Criamos os spas, formulamos novos medicamentos, nos especializamos em geriatria. Essa ânsia de viver é justa e natural. E aponta para o fato de que não nascemos para morrer. Entendeu bem? Não nascemos para morrer. A morte surgiu como um acidente percurso, indesejável e inevitável. Por isso a vida adquire um novo sentido quando atentamos para as palavras de Jesus: eu vim para que tenham vida e a tenham em abundância. Está escrito em João 10:10. Vida abundante significa vida sem limites, sem fim, vida além da vida, extasiante, vida eterna. Em verdade vos digo, quem ouve a minha palavra e crê naquele que me enviou, tem a vida eterna. Não entrará em juízo, passou da morte para a vida. Palavras de Jesus no Evangelho de João 5:24. Gosto muito dessa declaração do Senhor Jesus. Tem a vida eterna. Não é terá? Uma promessa para o futuro distante? Não é poderá ter, permitindo dúvida e desespero? Mas é tem. Em outras palavras, vida abundante começa aqui. Não obstante as limitações do tempo e do espaço, começa aqui e não tem fim. Amigo ouvinte, você já tem a vida abundante? Você já desfruta de vida eterna? Você nasceu de novo? Reconhece que a vida abundante está em Jesus? Ele disse: eu sou a ressurreição e a vida. Aquele que crê em mim, ainda que morra, viverá. Você crê nesta declaração de Jesus? Não sei qual é o seu conceito pessoal de vida, mas uma coisa sei e afirmo à luz das Escrituras: quem crê no Filho de Deus tem a vida eterna. O que toda a vida se mantém rebelde contra o Filho não verá a vida, mas sobre ele permanece a ira de Deus. Amados, a imortalidade que todos nós desejamos só é possível em Cristo Jesus. Tome a sua decisão.
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7: Que bom estar com você toda semana. Hoje eu, Dora Bumilca, recebo para um bate-papo, uma conversa franca, a minha amiga Genusa Munhoz. Ela que é pedagoga, é atriz e bacharel em teologia. Eu quero que você participe porque o nosso tema é muito interessante: teatro e missão.
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7: Eu tenho o prazer de bater um papo, de conversar com uma grande amiga, a Genusa Munhoz. Genusa, quem é você e como o teatro entrou na sua vida?
8: Ah, eu sou, como você já apresentou, né, Genusa Munhoz, tô bem nervosa.
7: Imagina.
8: Mas é um prazer estar aqui com vocês. Eu sou mãe, avó, esposa de um missionário, Carlos Munhoz. Nós temos, lá no, na igreja, nós somos, eu sou líder de teatro, né, da igreja. Fazemos um culto de terça-feira, culto de oração. Uma vez por mês nós temos uma vigília. E é isso. O que mais de mim? Como o teatro entrou na minha vida? Nossa, desde a adolescência, na verdade, eu fiz teatro escondido do meu pai.
7: Uau!
8: Porque ele não queria que eu fizesse teatro. Obviamente, naquela época era difícil uma aceitação, né? Não era cristã ainda, mas fui fazer o teatro escondido. E aí, depois não parei mais, até hoje.
7: Uau!
8: Eu devia ter uns 13, 14 anos.
7: E quando você percebeu que o teatro poderia ser uma missão?
8: quando eu me converti, quando eu entrei na igreja e vi pela primeira vez, né, uma esquete teatral, aí eu olhei e falei, gente, eu acho que Deus me preparou para isso, né? Aí eu falei, eu quero fazer isso para Deus, porque, né, eu já fazia tanto tempo e gostava tanto, eu falei, eu vou fazer isso na obra de Deus, e foi aí que eu comecei.
7: Teatro é entretenimento ou também pode transformar vidas?
8: O teatro é um entretenimento, sim, né? Uhum. Porque o teatro, ele leva o espectador a refletir, né? Ter uma reflexão sobre a vida, nas suas emoções, religiosa, política, social, enfim. É um entretenimento que leva a uma reflexão, sempre. O teatro vai fazer isso. Agora, ele é, sim, quando ele é feito com propósito, é muito diferente, né? É muito diferente quando você faz um teatro por fazer, e um teatro para uma evangelização, para um discipulado, enfim.
7: E qual foi o espetáculo que mais marcou você na sua caminhada?
8: O espetáculo, você está perguntando que eu assisti ou que eu fiz?
7: Que você fez.
8: O Cego de Jericó. O Cego de Jericó tem uma história muito linda, porque a gente ensaiou essa peça e apresentamos na igreja. Só que eu sempre, mesmo quando eu vi pela primeira vez o teatro na igreja, e que eu sabia que eu queria fazer aquilo, eu não queria fazer só dentro da igreja. Porque dentro da igreja é, todo mundo já conhece a palavra, e eu queria evangelizar e discipular. E aí eu, um dia eu fiz na igreja, e aí ficou aquilo no meu coração ardendo, né? Puxa, eu queria muito fazer essa peça em algum outro lugar. Dora, você acredita que eu estava descendo a Cardeal Arco Verde? E aí, do nada, eu parei. Parei no meio da rua. Aí eu... Mas por que eu tô parada? É sério, eu fiquei parada. E aí eu comecei a olhar para os lados e eu vi um abrigo de... pessoas, né? Em situação de rua.
7: Uhum.
8: Aí eu olhei aquilo. Aí eu falei... Eu vou apresentar o Cego de Jericó aqui. Eu entrei. Conversei lá com os diretores, a recepcionista, não me lembro, os responsáveis, né, pelo local. E eu falei pra ele, eu falei assim, olha, eu sou da igreja tal, que era ali em Pinheiros mesmo, né? Na uhum. época eu tava na IEP, Igreja Evangélica de Pinheiros. Eu disse, olha, eu queria apresentar uma peça de teatro pra vocês. É uma peça cristã, evangélica, tudo bem? Ele falou, sim.
7: Uau!
8: Que dia que você quer fazer? Aí a gente viu uma agenda, né, e fomos fazer a peça. E aí nesse dia choveu muito, mas muito. Aí eu falei, nossa, e agora? Acho que não vai dar certo. É porque a gente tinha que passar na igreja pra pegar algumas coisas, né, o figurino e tal, não sei o quê. Aí a gente foi pra esse teatro. Nossa, até me emociono porque a gente foi, apresentou pra nesse abrigo. E foi assim, lindo, sabe? Assim, lindo. Pessoas se convertendo, pessoas voltando pros caminhos do Senhor, porque tinha muitos pródigos ali dentro, muitos filhos pródigos, né? E aí foi lindo, foi emocionante. Me emociona até hoje, porque foi uma coisa que você sabe que foi Deus que te parou ali, foi o Espírito Santo, foi tudo dirigido por Ele, porque a forma como eu conversei e Ele aceitou. Tá? Você não entra num abrigo e fala, eu quero apresentar uma peça de teatro, e a pessoa fala, pode vir. É difícil isso, né?
7: Isso, mas foi. O Cego de Jericó. Conteúdo perfeito para a comunidade.
8: Sim, nossa, mais que perfeito.
7: Pois é, então eu já vou querer fazer outra pergunta.
8: Mas tem várias, nossa, tenho várias histórias.
7: Então, eu quero que você participe, agora já vou fazer outra pergunta. Qual foi a peça de teatro que mais te marcou? Responde aqui pra gente. Você pode fazer uma pergunta pra Jerusa, você pode dar sua participação, comentar o tema ou responder uma das minhas duas perguntas. Você acredita que o teatro pode transformar vidas? Pode também contar pra gente que peça que mais te marcou. Compartilha aí com a gente. Eu quero conversar com a Michele Gomes e perguntar como é que os nossos ouvintes estão se portando.
9: Oi, Dora. Tudo bem? Que bom receber a Jerusa para falar desse tema tão importante. Eu amo teatro. É sempre algo que me toca bastante. Já tem gente respondendo lá no nosso chat. O Rosaldo Coelho comentou o seguinte. O teatro é uma ferramenta poderosa para evangelizar, passar a mensagem da salvação em Cristo para os não salvos ainda. Gostaria muito de ver essas ações em praças públicas. Deus abençoe. Tem, vai de encontro com o que ela comentou, né?
7: Isso mesmo.
9: esse abrigo, que ela sentiu isso arder no coração para levar para fora essa mensagem, que eu acho que é realmente é fundamental. Eu lembro que na época da igreja de cantata, né, a gente sempre ensaiava para apresentar para a nossa comunidade, mas teve uma vez que a gente decidiu fazer isso numa comunidade onde a gente atendia as crianças que participavam das atividades na igreja. E a gente fez lá na entrada da comunidade, 10 pessoas começaram a sair e assistir, e foi muito impactante. Então, essa emoção que você demonstrou, lembrando esse fato, me veio à mente essa ação que nós fizemos também da cantata, né? Foram duas músicas, mas a gente viu pessoas se emocionando lá também.
8: Isso é lindo.
9: E é fantástico.
8: Maravilhoso.
9: É fantástico. Então, eu faço convite, participe. Mande aí, compartilha com a gente alguma experiência, se tem alguma peça, como o teatro tem impactado a sua vida, ou na sua comunidade tem, isso, né? Vocês têm o hábito de fazer apresentações, divide aqui com a gente. E olha, no WhatsApp, vamos ver quem está por aqui. Eu quero mandar um abraço para o Vlamir, e também tem a turma da Antena Cristã, que está acompanhando, sintonizada aqui, que faz parte do Projeto Antenas, então uma rádio que retransmite a nossa programação. Então, a turma da Antena Cristã está com a gente também. E que tema fantástico, hein, Dora?
7: Pois é, eu também já quero contar, você sabe que essa semana eu passei numa comunidade chamada São João das Araras, e quando o barco foi chegando para estacionar, o barco da Asas do Socorro, nós paramos e as crianças começaram a dar tchau, mas quem pegou o microfone para dar boas-vindas foi o diretor de teatro de São João das Araras.
9: Que
7: ele
9: lindo.
7: Estava lá representando o prefeito. E quem ele era? O diretor do teatro daquela comunidade.
9: Viajamos, onde que fica essa comunidade?
7: Fica no interior do Amazonas, né? Uma comunidade ribeirinha, e eu viajei 2 dias inteiros para chegar lá.
9: Uau.
7: Mas na hora que o barco foi chegando, esse diretor de teatro chamava Termisson. Ele que foi dar as boas-vindas para Asas do Socorro que estava chegando. Olha,
8: maravilha,
7: que
8: né?
7: Eu fiquei encantada. Existe diferença entre fazer teatro e fazer teatro com propósito?
8: Existe. Com certeza. Você pode fazer teatro por fazer teatro por fazer, né? Ah, como eu já falei, o teatro sempre vai levar uma mensagem que vai levar reflexão, né? Agora, quando você faz para Deus, aí é diferente, porque você trabalha a palavra de Deus, né? Você leva a mensagem de Deus através da arte. É como se tudo que está escrito ali saísse realmente, aquelas letras saíssem do papel, e aí transforme personagem e vai tocar as pessoas. Vai tocar as pessoas de qualquer jeito, né?
7: Agora, como a fé influencia seu trabalho artístico?
8: Sim, eu preciso fazer o teatro tendo fé, acreditando de que vidas serão alcançadas, né? E para isso, o que eu faço? Eu oro, peço discernimento ao Senhor, quando eu estou dirigindo, né? E você tem sempre essa certeza, assim, você vai fazer. Porque você pode não ver o resultado ali na hora, né, Dora? Porque, como o Paulo pregou, Apolo regou, mas quem dá o crescimento é Deus. Então, o fato de você estar fazendo, mostrando a mensagem de uma forma diferente, ilustrada, didática, né? Isso é o que vale.
7: Agora, como transmitir uma mensagem cristã sem tornar a arte artificial?
8: Então, ela só vai se tornar artificial se ela for feita realmente
7: de qualquer jeito.
8: Exatamente, né? Agora, a cristã, ela tem um propósito. Tem o porquê que você está fazendo ela, né? Então, ela sempre vai trazer algo que vai levar uma reflexão do ser humano, né? Das mazelas. Quando você fala de moral, né? Porque você vai levar uma peça cristã, você vai tocar no caráter da pessoa, né? Na parte moral. Então, ela sempre vai
7: agora
8: pensar a respeito.
7: Uma peça, ela pode tocar alguém que nunca ouviria uma pregação?
8: Ah, com certeza, com certeza. A pessoa, ela gosta de teatro, ela gosta de artes, é uma pessoa que gosta mesmo da arte, né? Mas que talvez não entraria numa igreja para poder ouvir uma pregação, ou que não ouviria de qualquer outro jeito, rádio, seja Instagram, em qualquer lugar, televisão. Mas se é convidada, né, para poder ir assistir um teatro, É, na verdade, ela vai estar assistindo uma pregação, só que uma forma totalmente diferente.
7: E como tornar uma experiência pessoal em uma história que alcance as pessoas? Você, como diretora de teatro.
8: Se você tem uma história, alguém conta o testemunho para você, você pode transformar numa peça de teatro, né? Porque se a pessoa te conta o testemunho, que edifica, que vai te trazer alguma... Você cria um roteiro, ou então se você... Eu não escrevo, né? Mas eu posso passar todo esse testemunho para um amigo que escreve. A gente vai lá com o roteiro na mão, você dirige essa peça, apresenta, pronto. A pessoa te conta o testemunho, você não fica edificada. Você não chora, ou você não, né? Você se emociona e a tua fé não aumenta. Não cresce.
7: Então, olha, já tem uma proposta aqui para os nossos ouvintes. Pegar os testemunhos e transformar em teatro para alcance das pessoas.
10: Agradecer, né, as mensagens que a gente tem recebido. Eu quero mandar um abraço para a Cris Souza. Ela comentou o seguinte, a Cris Souza é lá de Belo Horizonte, Minas Gerais. E ela diz, que tema pertinente. Teatro é algo maravilhoso, uma arte para expressar quem somos, emoções e também a glória de Deus. Sim, sua obra da natureza, inclusive mensagem. Vemos em Ezequiel Deus usando o teatro para comunicar sua mensagem profética. A multiforme graça de Deus é linda. E ela comentou, que testemunho lindo. Eu creio que o teatro transforma vidas e já usei para evangelizar. Então, quero agradecer aqui a mensagem da Cris, né?
8: Muito bom.
10: Que tem usado essa ferramenta, que realmente é uma ferramenta que impacta, né? Nos emociona.
8: Isso,
10: de fato.
8: Glória a Deus.
7: Agora, a minha pergunta para você, como as igrejas recebem, quais os desafios que uma pessoa tem para fazer teatro dentro da igreja?
8: Você sabe que no começo, quando eu vi, como eu falei no comecinho, né, que eu vi lá pela primeira vez eles fazendo uma esquete, falei, é isso que eu quero fazer aqui dentro, fui me apresentar pro líder e tal, mas é assim, várias dificuldades, né, primeiro que o teatro na igreja agora tá tendo uma aceitação melhor e maior, porque antigamente era mais difícil, né? Há 25 anos, por exemplo, quando eu comecei a fazer, não pode fazer teatro aqui dentro, porque teatro é do diabo, que, sabe aquelas coisas, né? E as pessoas esquecem que Deus é o dono dos nossos dons, né? Deus é o dono de tudo. Então tem essa dificuldade que, com graças a Deus, com o passar do tempo, a gente vem sanando, né? Mas tem também a questão de recursos. A forma como eles tratam o teatro cristão. Eu falo eles, a igreja, né? Os líderes religiosos da igreja. Por exemplo, você tem não é considerado, às vezes, um ministério. O pastor tem ministério de dança, ministério de louvor, mas e o teatro? O teatro está englobado, está junto aí, né? Nesse pacote. Não tem assim... uma coisa separada, ministério de teatro. Não são todas as igrejas. Até pode ter alguma hoje que sim, né? E recursos. Você vai pedir dinheiro para poder, né? Para poder fazer figurino, fazer cenário. E sempre você encontra dificuldade.
7: E como lidar com o medo e a vergonha de subir no palco?
8: Olha, eu já estava com medo de vir falar aqui, porque é a primeira vez que eu estou falando numa rádio, né? O medo, ele existe, só que você tem que enfrentá-lo, né? Quando a gente vai pregar, também eu prego. E assim, por mais que você estuda, sabe, a palavra sempre que você faz, né? Sempre dá aquele friozinho quando você vai expor, né? A pregação. Mas é normal, né? Até é interessante, até é bom que tenha isso, né? Que te mostra pra você um temor de trabalhar com a palavra de Deus, né? É, você tem que fazer. Como é que você resolve? Fazendo. Como é que eu resolvo? Tô aqui, ó, falando com vocês.
7: Agora, o que o ator cristão precisa levar para além dos ensaios?
8: A palavra de Deus no seu coração. Porque se você tem a palavra de Deus mesmo, você está firme na fé, você tem que levar isso para os ensaios, você tem que levar isso para quem está fazendo teatro com você, que você está dirigindo, porque muita gente também pode ter vindo de fora como eu vim, né? Então, você tem realmente já aprendeu o teatro lá fora, outras coisas, que é diferente quando você apresenta um teatro cristão, né? Então, você tem que ter temor à palavra.
7: Existe um chamado específico para quem trabalha com arte?
8: Eu não sei se um chamado específico, né? Mas eu creio que Deus, ele dá o talento, ele chama, né? E aí a gente tá, se você tá à disposição, se você se coloca à disposição do ex-me aqui, Senhor, ele vai te usar, né? Não sei se um chamado específico. Eu senti. Muita gente também deve ter sentido, né? E vai ser sempre quem já tá mexendo com a arte.
7: Uhum. Eu vi...
8: Ou gosta, né?
7: No seu Instagram que você fez a sogra de Pedro.
8: Fiz!
7: O que que a sogra de Pedro ensinou?
8: Não, olha só que interessante. Na pandemia, eu não tinha... todo mundo ficou em casa, né?
7: Uhum.
8: Eu falei, eu vou fazer vídeos no YouTube. Inclusive, tem algumas que eu chamei... como é que eu chamo? Eu até esqueci o nome do que eu dei do título, né?
7: Uhum.
8: Tem lá, chama Na Direção do Mestre. Os vídeos que eu postei no canal do YouTube. Na Direção do Mestre. E eu fiz os personagens bíblicos. Eu fiz lá a Maria, a Mulher do Fluxo de Sangue, a Sogra de Pedro. Expliquei sobre algumas como a gente usar umas estratégias de evangelização através do teatro. Então tem alguns vídeos que falam de música, né, de teatro, enfim. E aí a sogra de Pedro, um dia eu apresentei na igreja. Eu falei, ah, pastor, deixa eu apresentar a sogra de Pedro aqui. E aí a gente ia ter um culto de talentos, né? Ele falou, tá bom. Quando eu falo, ah, eu pedi pro pastor, é que assim, eles também só te dão uma oportunidade em
7: se
8: dias...
7: Se você pede.
8: Não só se você pede, como em dias que não é de domingo, que tem um culto normal. É muito difícil, né? A não ser que seja uma peça muito grande, mas não é Páscoa e não é Natal, então você tem que fazer ou de sábado ou em cultos especiais, né? E eu acabei apresentando
7: o culto
8: de talento.
7: Mas o que é a sogra de Pedro como objetivo?
8: Então, eu contei como se fosse um testemunho, se ela estivesse dando um testemunho.
7: Uhum.
8: Entendeu? Tipo, ela chegou e começou a falar. E é interessante porque se você vê lá o trecho, né, os versículos que fala da sogra de Pedro, é muito curto.
7: É, muito curto.
8: Só que você emenda como? Contando como que ela era em relação ao Pedro, à esposa. Então você tem a licença poética que você pode colocar, não é que você vai... Você tem essa liberdade. De você... Vai mostrar a sogra de Pedro no todo aquele texto que é realmente, que faz parte, que é o principal, mas você coloca, você usa a licença poética. E aí eu contei que ela foi morar com o Pedro e com a filha, né? E que ela ficou muito doente. Aí fui contando toda a história, como se fosse um testemunho. Mas aí eu me caracterizei pra ficar uma coisa interessante, né?
7: Não, fantástico.
8: É, da Mulher do Fluxo de Sangue também, é bem bonitinho.
7: E você fez inclusive a maquiagem, né?
8: Fiz tudo.
7: Foi muito legal. Agora, como equilibrar técnica, criatividade e espiritualidade?
8: Sim, a espiritualidade está aí em primeiro lugar, porque você pode apresentar, você pode ter a criatividade, você pode ter a técnica, o teatro pode ficar lindo, maravilhoso, mas se você não tiver a parte realmente espiritual, onde você realmente coloca aquilo com um propósito de alcançar vidas, aí não vai funcionar, entendeu? Agora, quando você já coloca... e é importante a técnica. Tem a espiritualidade e você colocando a técnica é importante. Porque às vezes as pessoas fazem teatro na igreja e isso me incomoda bastante. Porque elas falam assim, ah, a gente saiu assim porque foi o que Deus quis. Não é assim. Lá fora, eles fazem teatro com excelência. Mas com muita excelência. E aí a gente está fazendo para Deus, a gente vai fazer de qualquer jeito? Não. É o contrário, a gente está fazendo pro Criador, pro nosso Criador, pro maior artista que existe. Então a gente tem que fazer com excelência.
7: E que transformação o teatro pode provocar em uma comunidade?
8: Ai, além da questão da evangelização, do discipulado, é trabalhar a autoestima, né? Você, às vezes a pessoa não tem o hábito de ir para um teatro e ela tem esse entretenimento que ao mesmo tempo está levando uma mensagem. Se ela não conhece a palavra de Deus, ela pode vir a conhecer através dessa apresentação, ela pode ser tocada, pode se converter, entendeu? E aí há a transformação de vida.
7: E aí, conta pra gente, tem participação aí?
10: Olha, eu quero agradecer a participação da Liliane de Almeida Souza, que bênção esse tema. E a Rosana também colocou, teatro sim, transforma vidas.
7: Muito bom. E nós estamos caminhando para o nosso final, nosso programa, mas que conselho, Genusa, você daria para quem sente que Deus o chama para evangelizar através da arte?
8: Primeiro, ore. Uhum. Ore bastante. Se coloca à disposição, vá fazer cursos, leia livros, né? E vai fazer teatro, porque é um chamado, né? Se ele tem a certeza desse chamado...
7: Bom, falta um minuto, mas eu gostaria que você fizesse a propaganda do seu espaço no centro de São Paulo. Eu fui assistir uma peça de teatro. Sim, lá na São Bento, na
8: Sobre o feminicídio,
7: Bento.
8: Né?
7: Sobre feminicídio.
8: Isso.
7: Foi o teatro impactando a minha vida. É, você pode falar para os nossos ouvintes, numa linhazinha, o que é esse espaço?
8: Esse espaço, ele nasceu realmente do que eu gosto de fazer, né, de missão, e do meu marido também, que ele é missionário. Então, somos missionários, né? Então, a gente juntou essas duas coisas, arte e missão. A gente juntou. Uhum. E a gente não queria ser mais uma agência missionária, não. A gente queria dar realmente apoio. Por isso chama Espaço AMEI, que é apoio às missões evangélicas interdenominacionais.
7: Uhum.
8: Ou seja, a gente está lá para apoiar o missionário. Com cursos, com palestras, com ensaios de dança, teatro, enfim.
7: E como que as pessoas podem chegar até lá? Tem uma página
8: no Instagram? Tem uma página no Instagram. A gente não conseguiu abrir ainda para o público, mas ainda mesmo não estando aberto esse local, ele já está funcionando, então já acontecem algumas, já aconteceu o encontro, né, dos 60 mais lá. Isso. Que foi fazer reunião, né? Uhum. Então a gente já teve também culto, a gente já teve ensaios de dança, teatro, inclusive de um show de um amigo meu, o Guineres. Uhum. Uhum. Também fez todo o ensaio do show dele lá, e é isso.
7: Então, arroba AMEI,
8: AMEI. Espaço AMEI.
7: Espaço AMEI.
8: Espaço AMEI.
7: Então, que palavras de encorajamento você pode deixar para os nossos ouvintes de casa sobre esse tema?
8: Que se você tem o chamado, se você sente no coração, se você tem esse talento, o talento você tem que usar realmente, porque Deus te dá o talento, o que você tem que fazer com ele? Usar, né? Você não pode enterrar talentos, né? Eu sei que ali na Bíblia está falando de dinheiro, está falando de outra coisa, mas a gente pode trazer para isso, né? Se você vai atrás, busca mesmo se informar, estudar, se aperfeiçoar, e vai trabalhar fazendo teatro.
7: Muito obrigada por estar hoje no Conversa Franca. Espero que você volte trazendo esse tema ou algum correlacionado, mas nós queremos ouvir mais as suas experiências e o seu testemunho com o teatro.
8: Ai, obrigada.
7: E nós estamos terminando nosso Conversa Franca de hoje. Eu, Dora Bomilca, te espero para uma próxima semana, para mais um Conversa Franca. A produção deste programa contou com a participação da Michele Gomes, da Karina e também com o Cacá Rodrigues na mesa de som. No corte de câmeras, o Giovanni Henrique. E nós ficamos por aqui. Até o próximo Conversa Franca.
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13: No Congresso Internacional de Arqueologia Bíblica, promovido e realizado pelo Moriah International Center e também com a parceria da Faculdade Batista Pioneira, e a RTV Brasil está aqui também presente neste evento. E nesses dias tivemos aqui palestras com o querido pastor Clayton Kunz, iniciando com a trajetória do apóstolo Paulo, passando de Jerusalém a Atenas e chegando em Roma. Pastor Clayton está aqui conosco e traz um pouquinho para a gente do que tivemos neste dia.
16: Que legal, foi um momento muito especial. Nós, como Faculdade Batista Pioneira, já estivemos juntos no ano passado, então é a segunda vez que estamos participando e falando desse tema tão fantástico que é interligar as três principais cidades do mundo antigo, que é Jerusalém, Atenas e Roma, e o que que isso tudo tem a ver com aquilo que nós cremos, com as escrituras, com a revelação, está sendo muito especial.
13: Interessante que tivemos aqui linguistas, historiadores, pesquisadores da Bíblia, arqueólogos e um pastor também já escritor, com experiência renomada também no estudo teológico. Como é que a gente pode convergir tudo isso e um público que brilha os olhos quando ouve, né, a exposição, os diversos temas, também presencia as descobertas arqueológicas
17: E parece que está ficando mais acessível, né? E o Congresso traz isso aqui para o público, né, pastor?
16: Exatamente. A ideia é justamente juntar todas essas áreas. Tem gente que conhece de história, tem gente que conhece de arqueologia. Eu, por exemplo, não fiz nada de arqueologia. Eu faço estudos bíblicos, Novo Testamento, tudo isso. Mas juntar tudo isso, a parte linguística também, e como nós podemos aproveitar todas essas áreas para compreender melhor o texto bíblico. Não adianta você só fazer uma leitura simples, básica. A gente precisa utilizar todas essas áreas para que a gente entenda com profundidade as escrituras. E esse congresso aqui, ele está justamente fazendo essa junção dessas várias áreas, várias expertises de diferentes professores, trazendo para esse público tudo o que nós vimos aí.
17: Paulo, pastor Clayton Kunz, agora seu lado pessoal, tirando o lado palestrante, tirando até o lado professor, o lado pessoal, um congresso desse aqui, com esse conteúdo, o senhor sente que, poxa, realmente eu aprendi algo interessante que eu não conhecia ainda?
16: Sim, sim. Toda vez a gente tem, mesmo com na preparação das palestras, que a gente mesmo dá para, né? Então sim. Você precisa preparar uma série de coisas. Palestras com o Sayão, que já ouvi ele inúmeras vezes falando, ouvir ele aqui conectando aquilo que nós vimos de arqueologia. Os arqueólogos de Israel é o pessoal que está lá na ponta, escavando os locais, descobrindo, então, confirmando o texto bíblico. Eu acho que essa é a beleza principal de tudo isso. Ver que aquilo que os arqueólogos descobrem quando você vai para o texto bíblico já estava escrito lá. A palestra de hoje então foi essa primeira parte da conexão entre Jerusalém e Atenas. Então eu fiz o percurso das viagens missionárias até o Paulo chegar em Atenas. Uhum. Né? E Atenas, a parte principal que mais chama atenção é o grande discurso de Paulo no Areópago em Atenas. E a gente sempre acha e trata daquele texto em Atos 17, como se fosse um modelo de pregação, um modelo da ponte que ele fez com a cultura helênica ali, com a linguagem dos atenienses ali, falando de filosofia, usando tudo isso. E a gente acha que é um modelo de pregação. Fantástico. Quando você olha o que o próprio Paulo pensa disso, parece que não é exatamente isso. Porque lá em Atenas, quando ele termina esse discurso, o texto diz que muitos zombaram, alguns disseram que talvez iriam ouvi-lo em algum outro momento, e apenas alguns poucos creram. E de fato, nós nunca ouvimos falar de uma igreja em Atenas, ou seja, aquilo não resultou assim como nas outras cidades onde ele passou. Quando ele segue a viagem de Atenas para Corinto, e ali ele fica 18 meses pregando, e ali ele parece que muda de estratégia, alguns anos depois, quando ele escreve para os coríntios, onde ele esteve depois de Atenas, ele faz o que parece uma confissão. Ele diz que quando ele esteve entre os coríntios, ele decidiu mudar de estratégia.
17: Não, me permite, você vai ter que fazer agora como ator aqui. O senhor fez tão bem ali, o senhor até deu aquela respiração funda, assim, encarnou o apóstolo Paulo ali, como
16: é
17: que foi?
16: É mais ou menos isso. O Paulo, ele diz assim, eu decidi nada saber entre vocês, a não ser Jesus Cristo e esse crucificado. Ou seja, não é pelas palavras de sabedoria, não é pela eloquência dele, que parece que é o que ele utilizou lá em Atenas, e que não resultou em nada. E por isso ele decide mudar de estratégia, e ele percebe que a única coisa que no fim das contas de fato faz diferença é a pregação de Cristo e esse crucificado. E é justamente o que, quando analisamos a pregação de Atos 17 do Areópago, não está presente. Então ele muda de estratégia, e dá para perceber um Paulo que está aprendendo durante a vida. Sim. Não é um Paulo pronto, né? Sim. Um Paulo que está aprendendo, e ele entendeu lá em Atenas, depois de Atenas, que ele precisava mudar essa estratégia, e isso com certeza mudou todo o percurso do resto da vida dele.
17: Eu achei muito interessante, o senhor parece que estava sentindo exatamente o que Paulo sentiu, tipo um desabafo, né?
16: Exatamente.
17: Puxa vida, né? Eu percebi que não era aquilo. Né?
16: A impressão do texto lá de 1 Coríntios 2, quando ele diz isso, que é uma confissão de mudança de estratégia. Uhum. E ele diz isso muito claro. Eu sempre olhava para aquele texto, já tinha pregado várias vezes, e nunca tinha feito a conexão geográfica. Aí quando você segue o Paulo no percurso dele e vê que, olha, mas ele diz isso, que ele decidiu mudar de estratégia, onde é que ele estava? Que estratégia ele tinha antes? E aí a gente chega nesse texto de Atos 17 lá no Areópago.
17: 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Nessa parceria linda, junto com o Moriá Center, todo esse conhecimento riquíssimo também envolvendo arqueologia, com professores que são renomados, né? A gente tem aqui uma reputação linda também nessa trajetória.
16: Exatamente. Como Faculdade Batista Pioneira, nós temos uma série de cursos de graduação em teologia, curso livre de teologia, pós-graduações na área Antigo Testamento, teologia sistemática, ministério pastoral, uma série delas. Mas o que tem de mais interessante nesse contexto aqui do Congresso de Arqueologia, fazem 2 anos que nós montamos em parceria com o Moriá International Center uma pós-graduação na área de arqueologia. Nem todo mundo tem a oportunidade de, por exemplo, ir até Israel e ver as coisas em loco. Então, o que nós fizemos? Junto com eles, junto com o Moriá, junto com os arqueólogos de Israel, nós proporcionamos uma pós-graduação online, totalmente em português, que você pode fazer de onde você estiver, ou seja, nós vamos até a sua casa para que você possa aprender isso. Parte desses professores são da Faculdade Batista Pioneira, então eu leciono, pastor Luiz Saião leciona, Marivete Kundes, que é minha esposa, leciona também, doutor Stats Tossos, mas boa parte dos professores são arqueólogos de Israel, é a turma que está lá escavando, descobrindo, e muitas das aulas foram inclusive gravadas em loco, ou seja, você na aula que você participa, você está lá em Israel, no sítio arqueológico, acompanhando o arqueólogo e trazendo esse conhecimento para nós.
17: Então, quem já tem uma graduação, pode fazer a pós-graduação, e se você fez, por exemplo, filosofia, direito, qualquer graduação, pode fazer.
16: Exatamente. A legislação atual, ela permite que qualquer pessoa que tenha um curso superior pode fazer uma pós-graduação, mesmo que em outra área. Então, não precisa ter sido em história ou teologia. Pode ser em qualquer área. Se você tem um curso superior, você está habilitado para fazer essa pós-graduação.
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17: Pastor, só para finalizar, tivemos também aqui o nosso stand, estamos com o nosso stand, né? Também com seus produtos, trazendo aqui os livros As Parábolas de Jesus. Não é isso? Temos também Contra a Cultura do Reino. E fala um pouquinho aqui dessas novidades. O pessoal realmente aderiu aqui, comprou de montão, né?
16: Exatamente. Cansei de fazer autógrafo nos livros. Foi muito legal. Eu tenho um livro sobre parábolas, que inclusive está editado em parceria com a Rádio Transmundial. Exatamente, né? E esse livro, ele trata de toda a dinâmica de como é que funcionam as parábolas de Jesus e 42 parábolas descritas. Então, esse é um material que já tem alguns anos aí e está à disposição, inclusive na loja da Rádio Transmundial, no site da rádio. E tem um material que saiu no início desse ano, também em parceria com a Rádio Transmundial, que é o livro chamado Contra a Cultura do Reino, Interpretando e Pregando o Sermão do Monte. É um livro que foi escrito a 48 mãos, ou seja, um grupo de amigos, de colegas, de alunos de mestrado, de doutores, né? Nós fizemos uma interpretação perícope por perícope do Sermão do Monte. Então, cada um pegou uma dessas perícopes, estudou, fez toda análise exegética, hermenêutica, e ainda de quebra, no final de cada perícope, um sermão. A minha provocação foi, se você fosse pregar esse texto que você estudou, como você pregaria? Então, nesse livro tem 24 sermões ao final de, né, ao final de cada capítulo.
17: Para o seminarista, para o professor de escola dominical, para o professor de, para o líder de pequeno grupo, para quem tem uma vocação para ensinar, para quem tem vocação para pregar também, né? Para todas essas pessoas.
16: Exatamente. É um livro bem, tanto de parábolas, pode servir para isso, quanto o do Sermão do Monte também, pode ser para estudos de pequenos grupos, PGE, escola dominical, classes, né, de discipulado. Ele pode ser utilizado porque ele está escrito numa linguagem bastante simples, que mesmo a pessoa leiga que não fez um curso de teologia, ele pode entender e utilizar isso no meio onde ele está.
17: 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Deixa uma palavra aqui para os nossos ouvintes, Sinal.
16: Ok, a palavra que eu queria dar é continue sempre estudando as escrituras. O Paulo que nós falamos, quando ele está em Roma, na sua última prisão antes do martírio, ele pede que o Timóteo traga para ele os pergaminhos, né? Os seus livros e os pergaminhos. O cara está preso, o cara tem percepção de que ele vai morrer logo, né? Ele diz no texto, né? O tempo da minha chegada, da minha partida é chegada. E mesmo assim ele diz assim, me traz os livros que eu quero estudar ainda. Pô, se o Paulo na última hora de vida dele, ele ainda quer estudar e aprender mais, quem somos nós que ainda temos tempo pela frente? Então aproveite, estude, se aprofunde o máximo possível e acima de tudo proclame, pregue essa palavra porque tem muita gente ainda precisando. Uma das passagens que nós vimos hoje é que quando Paulo está ali na Ásia Menor, ele tem uma visão do homem da Macedônia que diz assim, passe a Macedônia e nos ajude. Tem muita gente ainda precisando ouvir o Evangelho e nós que conhecemos a palavra precisamos fazer a nossa parte.
17: Muito bem, eu sou Ricardo Santos, voltando com você aqui na RTM Brasil para todo mundo ouvir.
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homem tranquilo e paciente. Samuel sabia dos riscos que corria e por isso foi a Belém fazer um sacrifício aparentemente comum. Deus lhe revelou a casa de Jessé como local onde encontraria o novo monarca. O profeta agiu com cuidado e logo se entusiasmou com o arrogante Eliabe. Apesar de maduro no serviço de Deus, ainda se deixava levar pela vista, e o Senhor o corrigiu. 7 filhos apareceram e nenhum foi escolhido, mas faltava um, o mais novo, o que tinha menos importância. E onde estaria? Trabalhando. Estava nos campos, apacentando as ovelhas do pai. O eleito não estava em casa. Não deixa de ser curioso que a palavra de Deus nos mostra de modo repetitivo que o Senhor chama os que trabalham. Ele não busca os ociosos, não procura os preguiçosos. O Senhor não procura na lista de desobrigados para encontrar seus servos. Ele vai aos que já mostram disposição para o trabalho. Veja uma breve lista. Davi estava nos campos guardando as ovelhas. 1 Samuel, capítulo 16. Moisés estava no monte apacentando os rebanhos de Jetro. Êxodo 15. Gideão estava malhando o trigo. Juízes 6. Eliseu estava arando com bois. 1 Reis 19. José servia nos calabouços quando é finalmente elevado a governador do Egito. Gênesis 41. Daniel servia no palácio do rei quando o Senhor lhe dá sabedoria para entender sonhos e visões. Daniel, capítulo 2. Amós era boiadeiro e cultivador de figos. Amós 7, 14. Abacuque estava de sentinela nas muralhas quando recebeu a resposta do Senhor. Abacuque 2. Pedro e André estavam pescando. Mateus 4. Tiago e João estavam consertando redes. Mateus 4. Mateus estava coletando impostos. Mateus 9. Paulo estava perseguindo a igreja. Atos 9. Parece bastante evidente que a regra é que o eleito não está em casa, está trabalhando. Pensando nisso, podemos então tirar algumas conclusões sobre a questão do chamado do Senhor. Primeiro, Deus chama os ocupados, os que trabalham, e com isso mostram que se aplicam ao que fazem. Se ele chama para o serviço, é até natural que chame gente que goste de trabalhar e esteja ocupada. Portanto, não espere terminar sua atividade atual para um chamado. Se você acha que o Senhor só vai lhe falar quando já não tiver o que fazer, então é provável que não entenda o apelo do Espírito e deixe passar as oportunidades de serviço que o Senhor quer lhe dar. Ele chama gente que está ocupada e que tem as mãos muitas vezes cheias. Se você é um indivíduo cheio de trabalho, então saiba que o Senhor pode muito bem convocá-lo. Segundo, Deus chama gente de todas as idades e de todas as áreas de atuação. Ele chamou pescadores, pastores de rebanho, boiadeiros, agricultores, mas também aristocratas, administradores e príncipes. Sua área de atuação ou sua idade não é limitação para o chamado. Ele convocou Samuel quando era criança pequena e Moisés aos 80 anos. Convocou Amós, que mal sabia falar em público, e Paulo, que era um mestre com alto nível de formação. Terceiro, Deus chama gente que esteja disposta a uma mudança radical. O sentido do chamado pode ter a ver com o que uma pessoa já faz, mas pode também ser algo para uma mudança radical de vida. Daniel e José se mantiveram em áreas administrativas. Ezequiel e Jeremias já estavam no serviço sacerdotal. Entretanto, Eliseu foi de agricultor a profeta e Pedro de pescador a apóstolo. Não há limite ao que Deus quer fazer. Hoje em dia, temos muitos pastores que são filhos de pastores, mas também vemos pessoas que vieram das drogas, das academias de letras, das ciências e da tecnologia sendo usadas de modo poderoso a quem Deus mandou e mudou radicalmente a vida. Quarto, Deus chama para a vida toda, mas também há chamados para ministérios específicos e temporários. O Senhor tem a liberdade de usar nossas vidas como quer. O importante é entender o chamado, compreender seu propósito e ser fiel.
Recentemente, eu li a história de um engenheiro mecânico que se especializou em perfuração de solos e, para isso,

0: desenvolveu uma tecnologia especial. Ele era membro de uma igreja, passivo, contemplativo e contribuinte, mas era pouco. Deus e ele sabiam que ambos podiam fazer mais. E numa conferência missionária, ele decidiu passar um tempo num campo missionário e lá conseguiu recursos para desenvolver o seu projeto. Com essa estratégia, ajudou o missionário a alcançar muitas vidas para Jesus apenas perfurando poços e produzindo mais água. Se a sua vida está bem organizada, se a sua família está vivendo um bom momento, se o seu trabalho parece satisfazê-lo em pleno e você louva a Deus por tudo que tem, parabéns! Eu louvo a Deus por você e com você, mas atenção, esteja atento à voz do Senhor. Ele chama exatamente aqueles que estão trabalhando. Afinal, o eleito nem sequer estava em casa. Deus o abençoe.
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7: E eu já vou aproveitar pra emendar a próxima, que pode, seu brother?
8: Claro, Zé Dequias, vai lá.
7: Ô Joel Jonas, vem junto conosco, seu Cláudio, pra cantar Capa de Eliseu aqui no Música da...

0: Você ouviu o Joel Jonas cantando Música da Terra? Não, cantando no Música da Terra, Capa de Eliseu, seu Cláudio. Ah, hoje o Música da Terra tá bonito de músicas, ô.
1: Tá mesmo, hein, Zé Dequias? E você sabe que o Eliseu Gomes vai cantar com a gente?
0: E é mesmo, ó.
1: Vai? Olha só, ele vai cantar o Crente Miguel.
0: Mas o seu Cláudio, o Miguel, o vizinho lá, o nosso vizinho?
1: Não. Não, Zé Dequias, é outro Miguel, rapaz. Ele é crente também, mas é outro Miguel.
0: Mas o nosso vizinho lá, o Miguel, né, Miguelzinho? É bonzinho ele, né? Ele vai de vez em quando comprar um pão pra nós lá. Ele é bonzinho, rapaz.
1: Não, mas... Você tá confundindo tudo, o Zé Dequias.
0: Vamos ouvir o Eliseu Gomes cantando o Crente Miguel, vai?
1: E eu vou esperar pra ver se não é o nosso Miguelzinho lá, rapaz.

0: Você ouviu? Eliseu Gomes cantando Crente Miguel aqui no Música da Terra, senhor.
1: Seu Crowd, seu Crowd, às vezes a gente fica, olha pra toda injustiça que tá aqui a nossa avó, ficamos assim revoltados demais, seu Crowd. Porque se tem uma coisa que todo mundo concorda que a impunidade, ó, é um problema de toda a sociedade. Os homens faz e estão achando que vão sempre fazer sem que haja consequências, ó. Eu tô errado essa história, meu irmão. Praticar o mal e sentir tranquilo porque acredito que nunca vão ser punidos pelos atos que cometem, ó. Que coisa é essa? Quem pensa assim, tá tortamente enganado. O pecado é tão terrível que as consequências podem ser vistas na vida das pessoas. Por exemplo, o apóstolo Paulo, por exemplo, no livro de Gálatas, bem que avisa no capítulo 6, no versículo 7, assim, ó: não vos enganeis, de Deus não se zomba, pois aquilo que o homem semear, isso também se fará. Aviso pra lá de cerne mesmo, ó.
2: E o Vitor Quevedo que tá chegando.
0: Ô, Zé Grau, você se ajusta aí, rapaz.
2: Então, ele vai cantar Ele Ressuscitou aqui no Música da Terra.

0: Você ouviu Vitor Quevedo cantando Ele Ressuscitou aqui no Música da Terra.
1: Você ligou agora o rádio, mas foi muito prazer, esse é o Música da Terra, vamos junto com o modão preciso.
2: Mas Eliquias, você é o próximo agora.
3: Eu sou o próximo do Guias agora de cantar. Não, não canto não, seu grado. Eu vou deixar pra Marta Valéria cantar a próxima música, O Vento que Sopra, ó.

você ouviu Martinha Valéria cantando Vendo que Sobra, seu Cláudio. E olha, o Zé Dequeus, o Eliseu Gomes vem chegando, hein, pra cantar o Presbítero Coronel.

Você ouviu Presbítero Coronel com Eliseu Gomes aqui no Música da Terra. Você escuta aqui no Música da Terra, Deus Alerta, Zé Campeiro, Transmundiado.

0: Você ouviu Deus Alerta com Zé Campeiro aqui no Música da Terra. Por hoje é só, Zé Kiss.
1: Aí não tá bom. Logo, logo a gente volta e com muito mais música. Eva, peraí.
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0: Por hoje é só, Zé Kiss.
1: Aí não tá bom. Logo, logo a gente volta e com muito mais música. Eva, peraí.
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8: Olá e bem-vindo ao programa Questões sobre a Vida, trazido até você pela CTTW e a Rádio Transmundial. Obrigada por nos ouvir. Sou sua anfitriã e meu nome é Fernanda Lima e estarei com você aqui no programa. Estes programas estão no formato, inclusive, de perguntas e respostas, que consistem em perguntas típicas que ouvintes como você e eu podem ter sobre diferentes assuntos que são muito importantes, incluindo perguntas sobre Deus, Jesus, céu e oração. E nenhuma dúvida está fora dos nossos limites. Inclusive, algumas perguntas que você vai ouvir podem ser bem antagônicas e até um pouco hostis. Mas eu e meu convidado aqui hoje estamos à frente dos programas, nós respeitamos os diferentes pontos de vista. E o meu convidado hoje é ninguém mais, ninguém menos que Marcos Olivares. Marcos, seja bem-vindo.
9: Olá, Fernanda, e olá também aos nossos ouvintes.
8: Bom, Marcos, o título do programa de hoje é O Pecado e Seu Remédio. A gente vai responder algumas perguntas sobre a natureza do pecado, o que que é, os seus resultados, e depois nós vamos responder perguntas também sobre o remédio para esse pecado e como podemos receber esse remédio. A gente vai começar pedindo a Deus para nos ajudar em oração. Querido Deus, por favor, ajude-nos enquanto pensamos sobre assuntos tão importantes quanto o pecado e seu remédio. Em nome de Jesus, amém. Bom, eu vou fazer as perguntas e o Marcos vai dar as respostas e a gente começa então, Marcos, com a pergunta-chave aqui, que eu acho que é a mais importante do nosso programa. Afinal de contas, o que é o pecado?
9: Olha, o pecado é basicamente uma rebelião contra Deus. É seguir o nosso próprio caminho e não o caminho de Deus. Olha, palavras e termos que ajudam a esclarecer o que é o pecado. Destituição, queda, transgressão, perder a marca e perder o caminho certo. Pecado é uma falha em alcançar o padrão de Deus. Pecado é ficar aquém dos padrões do Senhor. É a desobediência contra Deus, é uma violação dos mandamentos e das expectativas de Deus para a nossa vida. E o pecado pode ser um pensamento, pode ser um desejo, uma palavra ou uma ação mesmo contrária à lei de Deus. Lembrando que existem pecados de comissão e também pecados de omissão. Em outras palavras, frequentemente fazemos coisas que são erradas. Da mesma forma, muitas vezes falhamos em fazer as coisas que são certas. Então, as duas coisas estão erradas, né? Por exemplo, se uma pessoa comete adultério, isso é um pecado de comissão. Mas, se ele falha em amar e honrar a sua esposa, como manda a Bíblia, isso é um pecado de omissão. Porém, os dois são pecados.
8: Olha, é um pouco confuso e acredito que seja para a maioria das pessoas, né? Mas o que é exatamente pecados de omissão? E por que é errado, de repente, a gente não fazer algo a respeito?
9: Olha, a palavra de Deus diz lá em Tiago 4,17 o seguinte: quem sabe que deve fazer o bem e não o faz, comete pecado. Muitas vezes, a gente falha em fazer algo que é certo. E quando agimos assim, nós somos culpados de pecados de omissão. Alguns pecados de omissão incluem o seguinte: não orar, não perdoar os outros, não amar o próximo e não estender a mão e ajudar alguém que precisa da nossa ajuda. A Bíblia diz: de que adianta, meus irmãos, alguém dizer que tem fé se não tem obras? acaso a fé pode salvá-lo? Se um irmão ou irmã estiver necessitando de roupas e do alimento de cada dia e um de vocês lhes disser, vá em paz, aqueça-se e alimente-se até satisfazer-se, sem, porém, lhe dar nada. De que adianta isso? Está lá em Tiago capítulo 2, versículos 15 e 16. O apóstolo João, quando já era idoso, depois de uma vida inteira seguindo Jesus, escreveu o seguinte, está lá em 1 João 3, 17 e 18. Se alguém tiver recursos materiais e vendo seu irmão em necessidade, não se compadecer dele, como pode permanecer nele o amor de Deus? Filhinhos, não amemos de palavra nem de boca, mas em ação e em verdade. E olha, te digo mais, hein? Jesus deu uma ilustração vívida do pecado da omissão. Ele contou uma história sobre um homem que foi roubado, despido de suas roupas, espancado e foi deixado ali, à beira da estrada. Estava quase morto. Um homem muito religioso passou por ali, viu aquele homem, mas o que ele fez? Ele passou do outro lado da estrada. Aí logo depois apareceu um outro homem também religioso, que também viu aquele homem ferido, mas não parou para ajudar. Olhou, passou direto. Passou pelo outro lado da rua também. Esses dois homens eram culpados de pecados de omissão. Eles não fizeram o que deveriam ter feito. Jesus concluiu a história contando sobre um homem considerado um proscrito que apareceu, parou e ajudou o homem caído, levou ele para uma pousada, pagou para que ele recebesse todo o cuidado necessário.
10: Mais uma pergunta aqui que eu acho que é a dúvida da grande maioria das pessoas. Todo mundo é, afinal de contas, um pecador?
9: Sim, todo mundo é pecador. A única exceção foi Jesus quando viveu aqui na Terra. Ou seja, ninguém está excluído. Ricos, pobres, velhos, jovens, maus, bons, todos nós pecamos. A Bíblia pinta um quadro sombrio de todos nós no livro de Romanos capítulo 3, versículos de 10 a 14, que nos diz o seguinte. Como está escrito, não há nenhum justo, nenhum sequer. Não há ninguém que entenda, ninguém que busque a Deus. Todos se desviaram, tornaram-se juntamente inúteis. Não há ninguém que faça o bem. Não há um sequer. Sua garganta é um túmulo aberto. Com a língua enganam. Veneno de víbora está em seus lábios. Sua boca está cheia de maldição e amargura.
10: Uau! Realmente a Bíblia traz muitos ensinamentos, alguns não muito suaves, né? Ele vai direto ao ponto, ele é bem objetivo, às vezes não é a resposta que a gente quer ouvir, mas é necessária naquele momento. Então, aproveitando, eu acho que muita gente não entende como que a gente pode dizer que mesmo jovens e as pessoas boas são pecadores. E como que pode acontecer isso, afinal de contas?
9: É que o pecado é uma condição do coração, bem como dos nossos pensamentos e das nossas ações. Nascemos com uma natureza pecaminosa. A palavra de Deus nos diz, lá em Salmos 51:5, sei que sou pecador desde que nasci. Isso não significa que os atos de conceber e dar à luz sejam pecaminosos. Não é isso. Significa que nós possuímos uma natureza pecaminosa desde o início. Olha, ouça atentamente essa afirmação que eu vou te fazer agora. Não somos pecadores porque pecamos. Pecamos porque somos pecadores. Percebeu aí a diferença? Olha, imagina essa ilustração assim de um cão abanando sua cauda. Um cão não é um cão porque abana sua cauda. Ele abana sua cauda porque é um cão. Abanar a cauda não faz dele um cachorro. É a natureza do cão abanar sua cauda. Nós somos pecadores por natureza e pecadores por escolha também.
10: Mas assim, Marcos, de verdade, é sério que a gente nasce com uma natureza pecaminosa? Eu, por exemplo, posso não acreditar muito nisso, porque a gente nasce limpo e puro. E o pecado vem muito mais tarde, por meio das ações dessa pessoa, não?
9: Sim, eu entendo, né, a sua opinião, a sua crença soa bem até a primeira vista. É uma crença defendida por muitas pessoas, inclusive. Curiosamente, essa sua opinião remonta a centenas de anos a um homem chamado Pelágio, um monge britânico que ensinou em Roma e mais tarde se estabeleceu no norte da África, lá no século V depois de Cristo. Ele ensinava que as pessoas nasciam sem uma natureza pecaminosa e podiam viver sem pecar, que é a visão que você acabou de expressar aí. Seu ensinamento se chamava pelagianismo. Este ensinamento foi rejeitado e foi condenado por vários concílios da igreja. Veja, a palavra de Deus afirma em Romanos 5:12, portanto, Da mesma forma como o pecado entrou no mundo por um homem, e pelo pecado a morte, assim também a morte veio a todos os homens porque todos pecaram. Então veja, Adão é nosso ancestral comum. Quando ele pecou contra Deus, o pecado entrou na raça humana. Todos os descendentes de Adão só podiam gerar pecadores, portanto todas as pessoas estão sob a sentença de morte, a pena do pecado. Isso é difícil de compreender, eu sei, mas é verdade. O apóstolo Paulo até escreveu, está lá em Efésios 2, de 1 a 3, o seguinte: vocês estavam mortos em suas transgressões e pecados, nos quais costumavam viver, quando seguiam a presente ordem desse mundo e o príncipe do poder do ar, espírito que agora está atuando nos que vivem na desobediência. Anteriormente, todos nós também vivíamos entre eles, satisfazendo as vontades da nossa carne, seguindo seus desejos e pensamentos. Como os outros, éramos por natureza merecedores da ira. Então entenda, somos pecadores por natureza e pecadores por escolha.
10: Olha, muito bom saber que Jesus ama a gente e que Ele pode ser o nosso Senhor e Salvador. Inclusive, Marcos, eu gostaria que Ele entrasse em minha vida, e eu acho que na vida de muitas pessoas, mas eu acho que a maioria das pessoas não sabe o que quer dizer, por exemplo, de confiar nele. Como que a gente pode fazer isso? Como que você pode nos ajudar?
9: Claro que eu posso te ajudar. Olha, primeiro vamos rever algumas das coisas que a gente falou aqui. Número 1, Deus ama você com um amor eterno. Sua palavra nos diz em João 3,16, porque Deus tanto amou o mundo que deu seu Filho unigênito para que todo que nele crer não pereça, mas tenha vida eterna. Número 2, mas os nossos pecados nos separaram de Deus. A palavra de Deus diz, pois todos pecaram e estão destituídos da glória de Deus. Romanos 3,23. Somos pecadores que precisam de um Salvador. Número 3. Mas Deus ainda nos ama. Ele preparou um caminho para que os nossos pecados sejam perdoados. Esse caminho é por meio de Jesus Cristo. A palavra de Deus diz, pois há um só Deus e um só mediador entre Deus e os homens, o homem Cristo Jesus, o qual se entregou a si mesmo como resgate por todos. 1 Timóteo 2,5. Número 4. Jesus morreu na cruz por nossos pecados. A palavra de Deus diz, em Romanos 5,8, mas Deus demonstra o seu amor por nós. Cristo morreu em nosso favor quando ainda éramos pecadores. Então veja, ele morreu em nosso lugar. Ele ressuscitou dos mortos e está vivo para todo sempre. Ele tem poder para entrar em nossa vida, perdoar os nossos pecados e nos dar a salvação eterna. Perdão dos pecados e a vida eterna são o dom gratuito de Deus. Nós não trabalhamos por ele. Nós o recebemos como um presente. Número 5. Para receber o perdão de nossos pecados e a vida eterna, devemos abandonar os nossos pecados, depositar a nossa fé e a nossa confiança em Jesus e recebê-lo em nossa vida como Salvador e Senhor. Fazemos isso pela oração, falando com Ele. A palavra de Deus diz, todo aquele que invocar o nome do Senhor será salvo. Romanos 10,13. Então, eu vou fazer uma oração agora. Quero que você ouça atentamente enquanto eu oro. E quando eu tiver terminado, eu vou fazer de novo a mesma oração, uma frase de cada vez, né? Uma sentença de cada vez. E aí eu vou fazer uma pausa depois de cada sentença para que você possa repetir o que eu falei e assim você vai orar comigo. Querido Deus, eu agora abandono os meus pecados. Estou colocando a minha fé e confiança unicamente em Jesus para ser o meu Salvador e me perdoar. De hoje em diante, seguirei Jesus. Obrigado, Senhor Jesus, por me amar e entrar em minha vida. Amém. Agora, eu quero que você se junte a mim para fazer de novo essa mesma oração. Depois de falar cada sentença, eu vou fazer uma pausa e vou deixar que você repita. Fale a mesma sentença, tá bom? E olha, faça desta oração a sua oração para Deus e, se possível, ore em voz alta, com todo o seu coração. Vamos lá? Querido Deus,

0: muito obrigado por fazer essa oração comigo e seja muito bem-vindo à família de Deus, porque você agora é um seguidor de Jesus, você agora é uma seguidora de Jesus.
1: Poxa, o programa de hoje foi realmente inspirador, mas infelizmente nós chegamos ao final do nosso programa e eu, Fernanda, quero encorajá-lo a ouvir mais programas Questões sobre a Vida, trazidos até você pela CTTW e a Rádio Transmundial. Inclusive, eu quero agradecer demais a sua presença hoje por ouvir esse programa tão especial que foi feito com muito carinho para você. Eu, Fernanda Lima, fico por aqui e espero você em um próximo programa Questões sobre a Vida. Um grande abraço e até lá, e Deus abençoe.
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8: A palavra para hoje. Continue perseverando. Não nos cansemos de fazer o bem, pois se não desanimarmos, colheremos no tempo certo. Gálatas 6:9. Algumas das pessoas mais bem-sucedidas do mundo ouviram de supostos especialistas que não tinham o que era necessário para serem bem-sucedidas nas profissões que escolheram. Em 1927, Lucille Ball ouviu de um instrutor da escola de teatro, John Murray Anderson, "Tente qualquer outra profissão, qualquer outra." A Universidade Pictures dispensou Clint Eastwood e Burt Reynolds, alegando que Reynolds não tinha talento e Eastwood falava muito devagar. Malcolm Forbes, falecido editor-chefe da revista Forbes, não conseguiu entrar para a equipe do jornal da sua faculdade quando era estudante de graduação na Universidade de Princeton. Os executivos da Decca Record Company responderam negativamente ao teste de 4 jovens músicos, dizendo: "Não gostamos do som deles. Grupos com guitarras estão saindo de moda." Então, os Beatles levaram seu som para outro lugar. Durante 7 anos, um jovem inventor chamado Chester Carlson levou sua ideia a 20 empresas, todas as quais o rejeitaram. A Alloyd Company finalmente comprou os direitos de seu processo eletrônico de cópia de papel e a Alloyd se tornou a Xerox. Não desanime se você não estiver encontrando a aceitação e o sucesso que deseja no momento. Sua história ainda está sendo escrita. A Bíblia diz: não se tornem preguiçosos, mas imitem aqueles que por meio da fé e da paciência herdam as promessas. Hebreus 6:12. Fé e paciência são as duas qualidades que lhe trarão sucesso. É por isso que o apóstolo Paulo escreveu: não nos cansemos de fazer o bem, pois se não desistirmos, colheremos no tempo certo.
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Abre viola, seus minutinhos de fé e esperança ao som da viola caipira. Eu sou o Vitor Quevedo e te faço companhia. Que alegria estar ao seu lado, que bênção te encontrar novamente aqui no rádio. Daqui a pouco tem uma memória do cancioneiro cristão, hinos tradicionais ao som da viola. Tem a leitura da palavra de Deus no Salmo 135, já deixa sua Bíblia aberta. Mas a gente começa com uma seleção musical abençoadora para sua vida. Tá ligado no Palavra e Viola? Manda para mim uma mensagem no Instagram, @VitorQuevedo no Instagram, dizendo de onde você está ouvindo Palavra e Viola, que a gente quer conhecer mais a nossa audiência, tá bom? Aparece por lá, Deus abençoe! E você fica agora com uma seleção musical maravilhosa. Daqui a pouquinho eu volto, tá bom?

Vitor Sanfoneiro cantou pra gente A Razão Pra Viver. Tá cantando ainda, né? Eu tô falando por cima. Lá no comecinho teve Bem Caipira, canção de minha autoria. E agora você ouve uma memória do Cancioneiro Cristão. Você tá ouvindo o Palavra e Viola.

0: dos Salmos, Salmo 135, após esse hino maravilhoso, ações de graças, a palavra de Deus nos diz: aleluia, louvai o nome do Senhor, louvai os servos do Senhor, vós que assistis na casa do Senhor, nos átrios da casa do nosso Deus, louvai ao Senhor, porque o Senhor é bom, cantai louvores ao seu nome, porque é agradável, pois o Senhor escolheu para si Jacó, e a Israel para a sua possessão. Continue lendo esse salmo aí na sua casa, Salmo 135. Entenda o plano de Deus da salvação contida nesses versículos. Entenda como nós devemos adorar a Deus em todo o tempo, em todas as circunstâncias. Cai bem, é agradável, vai bem cantarmos louvores ao nosso Deus. Bom, encerrando o nosso programa, tem uns recadinhos, né? Você já sabe, a gente deixa aqui pro final, porque a gente quer entregar a mensagem de Deus primeiro, né? 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Bom, você que gosta de louvor ao som da viola caipira, Vitor Quevedo TV no YouTube e arroba Vitor Quevedo no Instagram. Anotou aí? Vitor Quevedo TV no YouTube, arroba Vitor Quevedo no Instagram. São os meus canais mais ativos, vamos dizer assim, os oficiais, para que você possa continuar ouvindo louvores ao som da viola caipira no seu dia a dia. Combinado? Eu te aguardo após o Palavra e Viola nesses nossos meios de comunicação, nesses nossos canais, para que você continue ouvindo a Palavra de Deus cantada, como a gente sempre faz aqui. Que Deus abençoe você e toda a sua família. Muito obrigado pelo carinho da sua audiência. Obrigado você que mandou mensagem para mim aqui no Instagram, dizendo de onde você está ouvindo Palavra e Viola. Se você ainda não fez, dá tempo ainda, tá bom? E a gente se encontra na próxima edição. Muito obrigado pela sua audiência. Que o Senhor Jesus abençoe e alcance todos da sua família. Até a próxima, viu? Tchau, tchau.
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3: Pai maravilhoso, como é bom sabermos que nossa identidade não está atrelada ao que fazemos ou deixamos de fazer. Mas no Senhor está firmada a definição de quem nós somos. E para quem devemos viver. Certos disso, hoje oramos em favor das mulheres no Líbano, no Egito, na Tunísia e na Jordânia, para que encontrem em Ti identidade e propósito. Pai, cuide dessas mulheres em suas dificuldades econômicas e na insegurança financeira que preocupa os seus corações. Eterno, que elas experimentem o Pai bondoso que o Senhor é e as oportunidades de vida que o Senhor coloca nos nossos caminhos. Que elas experimentem da Tua provisão, do Teu cuidado, do Teu amor e que elas queiram render suas vidas e santa gratidão a Ti. Oramos em nome de Jesus. Eu sou o JP Gouveia e agradeço pelo privilégio de poder orar com você.
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7: Hoje com o bispo não, na expectativa da chegada da neta Atena, mas com a nossa querida pastora Ivane. É muito bom estar contigo.
8: Muito bom estar com vocês.
7: E agora eu também já pergunto aqui para a pastora Ivana, o que, que a gente vai conversar hoje.
8: É, como a gente estava conversando, né, chegou setembro.
7: Setembrou.
8: A gente vai conversar sobre florescer ou murchar e morrer. É isso, né? Falar de primavera, falar de aniversário.
7: Falar de aniversário. É o nosso mês, pastora Ivana. Vi que você já veio aqui de amarelo florescendo.
8: Setembro,
7: Então, você já começa ouvindo a primeira canção com vocal livre.

0: Isso, né? Eu tava conversando com a Renata aqui. Gente, já chegamos em setembro. Mês em que várias coisas lindas acontecem. É a festa do meu aniversário. É a festa do aniversário da Renata. E, gente, pra alegria do bispo, vai ser também a festa de aniversário da Atena. É, se não nascer até hoje, se não nascer hoje, nasce amanhã. Amanhã tá marcado o parto dela. Então, que se legal. Ela não quiser adiantar, amanhã, certamente, ela vem ao mundo. Então, é festa na casa também, né? Do Bispo Marcos, da Ivana Garcia, fez naquela casa da Pâmela e do Matheus também. Também chegada da estação, a meu ver, a mais linda. Então eu sempre falo, vem primavera, tira a gente, né, do inverno, tira a gente das estações mais secas. A campanha nacional e internacional Setembro Amarelo, também, né, vem no mês de setembro, Setembro Amarelo, para conscientização sobre a prevenção ao suicídio e a valorização da vida. Então, acho que setembro a gente tem muita coisa para conversar. Sim. Mas pensando em florescer, desejo que celebremos juntos mais uma primavera de nossas vidas, né? Mais do que a minha vida, a vida da Renata e a vida da Atena, que está vindo aí. Celebrar a vida, para mim, é muito importante. Entender que cada estação, ela acontece e ela fala muito a cada um de nós. Mas também pensar nos desafios, né? Que de sermos gratos, de valorizar e entender que vivemos pequenas e grandes vitórias, do enfrentamento de muitos, né, desafios, mas também da valorização da vida, né? Por que não usar dos nossos dias para valorizarmos aquilo que para nós é o maior presente de Deus, que é a nossa vida. E eu vou, antes de chamar a próxima canção, dizer uma frase que eu gostei muito do escritor Guimarães Rosa, né? No livro mais famoso dele, né? Grande Sertão Veredas, ele escreve uma frase assim: o que a vida quer da gente é coragem. E se a gente for pensar em setembro, se for pensar na primavera, então bora, né? Coragem para florescer. E é coragem mesmo para florescer, porque quanto mais coragem para florescer, mais facilidade, mais maturidade teremos para os processos de murchar, para renascer. Então a gente vai ouvir mais uma canção e a gente continua conversando.
1: E a gente vai ao som aqui do Vocal Livre, só o começo.

Bora! Salmo 1, no versículo 1, diz assim: bem-aventurado o homem que anda no conselho dos ímpios, não se detém no caminho dos pecadores, nem se assenta na roda dos escarnecedores. Versículo 2: antes o seu prazer está na lei do Senhor, e na sua lei medita de dia e de noite. E no 3 do Salmo 1, ele é como árvore plantada junto à corrente de águas, que no devido tempo dá o seu fruto e cuja folhagem não murcha, e tudo quanto ele faz será bem-sucedido. Quando olhamos para uma árvore florida, admiramos suas flores, suas cores e seus frutos. Mas existe uma parte da árvore que não vemos, né? Que são as raízes. E eu trabalhei muito na terça-feira passada com as mulheres lá da igreja sobre raízes. Então a flor aparece porque existe uma raiz trabalhando no silêncio. E ninguém, claro, vê a raiz crescendo, ninguém aplaude a raiz, ninguém fotografa a raiz. Mas quando chega o calor, a primavera, né? A seca ou os ventos fortes, a gente descobre se aquela árvore ela realmente está enraizada. E se a gente for pensar, quando a gente pensa de mudança de estação, mudança de situações da nossa vida, a gente vai ver se uma vida e se uma árvore está bem enraizada no exato momento das transições, no exato momento onde vivemos novas estações. E se pensarmos assim, a vida física é aquilo que a gente vê, mas também acontece dentro de nós, na vida espiritual também é assim. Muitas vezes queremos florescer sem criar raízes, queremos frutos sem profundidade, queremos crescimento sem viver processos, queremos bênção sem permanecer, sem perseverar, queremos resultados sem intimidade com Deus. Mas Deus trabalha primeiro aquilo que ninguém vê, para depois manifestar aquilo que todos verão. Existe um processo. E hoje eu quero falar com vocês sobre pelo menos quatro raízes necessárias para uma vida que deseja florescer em Deus. Vou trabalhar sobre raízes na palavra, na oração, na renovação da mente e na permanência em Deus. Em Romanos 10:17 está escrito assim: de sorte que a fé vem pelo ouvir e ouvir a palavra de Cristo. Uma árvore precisa de alimento para crescer e nós também precisamos de alimento espiritual. Quem conhece a palavra encontra a direção quando enfrenta a pressão. A palavra de Deus nos lembra quem somos e em quem confiamos. Existem momentos em que a nossa emoção diz: você não vai conseguir. Mas a palavra diz: Deus está contigo. A circunstância pode até dizer para nós: acabou. Mas a palavra de Deus diz: Deus continua trabalhando. O medo pode dizer no seu coração: você está sozinho. Mas a palavra nos lembra que o Senhor nunca nos deixará. Por isso, se queremos florescer, precisamos aprofundar nossas raízes na palavra. Tá lembrado o episódio de Jesus no deserto, né? Só venceu porque ele tinha a palavra, ele era enraizado na palavra. Em 1 Tessalonicenses 5:17, é um versículo pequenininho que diz assim: orai sem cessar. Oração é relacionamento, é colocar diante de Deus nossas dores, dúvidas, sonhos, medos e decisões. É também aprender a silenciar para receber do Senhor uma direção. Podemos chegar a Deus exatamente como estamos. Na oração a gente não tem que esconder, né? Não tem como mascarar. Não precisamos organizar todas as nossas emoções. Podemos chegar cansados, confusos, podemos chegar chorando. Podemos chegar sem saber muito o que dizer. A oração é um lugar onde entregamos aquilo que não conseguimos carregar sozinhos. Nem sempre a oração muda imediatamente a circunstância.

Falar disso é Romanos 12, 2. Não vos conformeis com este século, mas transformai-vos pela renovação da vossa mente. Existe uma batalha que acontece muitas vezes em silêncio, que é a batalha dos nossos pensamentos. Deus não quer apenas mudar nossa circunstância, Ele quer transformar a nossa maneira de pensar. Às vezes precisamos perguntar, quem é que está governando meus pensamentos? É a palavra, é o Senhor ou o meu medo? Se a nossa mente estiver constantemente alimentada por medo, comparação, pessimismo, desesperança, isso afetará nossas escolhas. Por isso precisamos alimentar nossa mente com a verdade. Não significa de forma alguma ignorar problemas. Significa não permitir que os problemas sejam maiores do que o Deus que habita dentro de nós. Renovar a mente é aprender a dizer, eu vejo a dificuldade, mas eu também vejo Deus. Eu reconheço minhas limitações, mas sei que Deus pode me sustentar. Eu não sei como será o amanhã, mas sei quem estará comigo. Florescimento e enraizar a nossa vontade, sonhos e planos em Deus, primeiro começa dentro de nós, antes de aparecer para fora. Então é um conceito mesmo, né? É pensamento que se expressa em palavras, que se expressa em ações e que se expressa também naquilo que a gente pode e não pode fazer. Reconhecer quem nós somos. Isso parte aí da vitória do Senhor nos nossos pensamentos. E uma última coisa que gostaria de falar com vocês é sobre raiz na palavra, oração, na renovação da mente, mas também florescer, enraizar em Deus, né, esse trabalho que é feito no silêncio. Tá lá em João 15, versículo 4 e 5, eu vou ler parte dos dois versículos, que é Jesus falando para os discípulos, né, permanecei em mim e eu permanecerei em vós, porque sem mim nada podeis fazer. Que aqui é a questão da permanência, né, aquela palavra que a gente gosta de usar geralmente para os outros, né, quando a gente lembra que a gente tem que ser perseverante, parece tão dolorido, mas quando nós caminhamos com Deus, a gente precisa permanecer nele, para que ele permaneça em nós, até porque nós temos que entender, né, que sem ele, a gente vai ter dificuldade, ou às vezes impossibilidade de fazer alguma coisa. Ninguém floresce de um dia para o outro, existe um processo, uma espera. Nesse processo, talvez a gente enxergue as injustiças dos processos, alguns vão florescer mais rápido que nós. Alguns vão ter resposta das suas orações perseverantes mais rápido que nós. Há momentos em que provavelmente você nem eu vamos compreender o que Deus está fazendo. Mas Deus continua trabalhando. Nem toda estação é uma estação de flores. Existe estação de plantar, existe estação de esperar, existe estação de crescer. E graças a Deus existe estação de florescer. O problema é que muitas vezes queremos florescer durante o período em que Deus está aprofundando as nossas raízes. Mas raízes profundas exigem tempo. Talvez você esteja vivendo uma estação que parece silenciosa e, por favor, não confunda silêncio com abandono. Talvez você não esteja vendo as flores porque Deus está trabalhando nas suas raízes. Voltemos ao Salmo 1. A Bíblia diz que a pessoa que está plantada junto às águas dá o seu fruto no devido tempo. Não é no nosso tempo, não é quando queremos, não é quando comparamos nossa vida com a vida de outra pessoa, é no devido tempo. Talvez você não esteja vendo, talvez ninguém esteja vendo, mas a nossa alegria, a nossa esperança e a nossa certeza é que Deus está vendo. O que Deus faz nas raízes prepara aquilo que Ele fará aparecer nos frutos. Então não abandone a palavra, não abandone a oração, não abandone a esperança, não abandone a presença de Deus. Continue plantado, porque quem está plantado junto às águas pode atravessar estações difíceis sem perder a esperança. E no devido tempo, aquilo que Deus trabalhou no secreto começará a aparecer no público. E as flores virão. Mas flores boas, flores que permanecem, flores que perfumam, elas saem de um momento aí de construção, de processo, de enraizamento nas coisas que são do Senhor. Para que quando florescer, para que quando, né, produzir fruto, o Senhor apareça antes de nós, antes do nosso processo. Vamos orar, né? Senhor nosso Deus, ensina-nos a criar raízes cada vez mais profundas em Ti. Que a Tua palavra seja o alimento da nossa alma. Que a oração seja nosso lugar de encontro.
Renova nossa mente para que não sejamos dominados pelo medo, pela incerteza, pela ansiedade, pelas circunstâncias. Ajuda-nos a permanecer em Cristo, mesmo quando não conseguimos compreender os processos.

0: Quando estivermos em uma estação de espera, dá-nos perseverança. Quando estivermos no deserto, Deus, que nós possamos viver do Teu sustento. Quando estivermos cansados, e temos andado muito cansados, fortalece-nos. E quando chegar o tempo de florescer, que as nossas flores e nossos frutos apontem somente para Ti. Que a nossa vida seja como uma árvore plantada junto às águas, firme, saudável, frutífera. Nós oramos colocando tudo, toda a circunstância na Tua presença. Deus, o Senhor sabe de cada situação, o Senhor sabe o que passa na nossa mente e no nosso coração. Mas continuamos alimentando, renovando a nossa mente em Ti, nos levando nestes lugares do secreto mesmo. Como é bom, Deus, quando nós estamos só nós. E ali a gente pode apresentar o nosso coração, na certeza de que não temos nada a esconder de Ti. Por isso falo, Deus, com cada um dos Teus filhos que colocaram seus pedidos de orações, nós também estaremos orando por cada um deles, mas Tu és aquele que faz o impossível. Por isso seja, Pai, sobre todas as situações, em especial, Deus, quantas pessoas travando uma batalha aí contra o câncer, que o Senhor visite cada uma dessas pessoas. Deus, derrama graça. Fala conosco. Nós oramos porque Tu és o Deus da nossa esperança. Oramos no nome do Filho amado, nosso Senhor e Salvador, em nome de Jesus. Amém.
1: Amém e amém.
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1: Existe alguém torcendo por você, meu irmão. E é por isso que você pode sorrir. Então sorria.

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5: Temos procurado no nosso programa Vida em Família falar sobre características de famílias saudáveis, características de famílias fortes. Você quer construir um casamento forte? Se você é casado, você quer fortalecer ainda mais o seu casamento? Você que é jovem, que ainda não é casado, se você é solteira, você, quando casar, quer construir um casamento forte? Você que vive em família, porque todos nós vivemos em família, com certeza, você quer construir uma família forte, uma família saudável? Não estou me referindo nessa série de meditações sobre famílias perfeitas. Não existem famílias perfeitas. A minha família não é perfeita, a sua família não é perfeita. Não existem famílias perfeitas. O que há uma possibilidade de famílias fortes, de famílias saudáveis. E estudando sobre essa questão de famílias fortes, os pesquisadores descobriram uma coisa muito interessante. Em famílias que são fortes, há compromisso entre os seus membros. Na Bíblia nós encontramos uma expressão muito apropriada que pode descrever o relacionamento de Deus com os homens. A palavra é aliança. Deus fez aliança com a humanidade. Ele colocou um arco-íris e quando nós olhamos para o arco-íris, nós podemos nos lembrar da aliança que Deus fez com o homem. Mas Deus também fez alianças com Abraão, com Davi e com tantas outras pessoas lá no Velho Testamento. E por último, Deus fez uma aliança conosco na pessoa de Jesus, é a nova aliança. Aliança tem a ideia de compromisso. Quando Deus firmou uma aliança com Abraão, quando Deus firmou uma aliança com Davi, ele disse o seguinte: eu estarei com você a despeito dos seus problemas, a despeito das suas fraquezas, das suas limitações. Deus não estava dando um passe para Abraão ou Davi cometerem pecados. Deus odeia o pecado, mas Deus ama o pecador. Deus, ao firmar uma aliança com Abraão, com Davi, ele estava dizendo o seguinte: eu estarei com você, independentemente das suas falhas, dos seus erros, das suas limitações. Quando Deus firmou uma aliança com Abraão, ele firmou um compromisso. Quando Deus firmou uma aliança com Davi, ele estava firmando um compromisso, estava se comprometendo com Abraão, estava se comprometendo com Davi. Compromisso é a palavra que deve marcar as famílias. Se você deseja construir um casamento saudável, é preciso que você viva no seu casamento essa palavra aliança, essa palavra compromisso. E um símbolo externo do nosso compromisso está na própria aliança. Quando nós colocamos aliança no dedo da nossa esposa e vice-versa, nós estamos ali firmando um compromisso, algo simbólico, é verdade, do que há, o que havia, do que há e que deve continuar havendo no coração. Compromisso no casamento é muito importante. É preciso que você esteja comprometido com seu esposo, é preciso que você esteja comprometida com seu marido. Em Cantares de Salomão, nós encontramos uma expressão muito interessante que está registrada no capítulo 2, versículo 16. Diz assim: eu sou do meu amado e o meu amado é meu. Nessas palavras não há ideia de propriedade, mas de compromisso. Quando ela diz, eu sou do meu amado é meu, ela estava dizendo o seguinte: olha, eu tenho um compromisso com meu marido e ele tem um compromisso comigo. Você percebe que a beleza dessa palavra, aliança? Eu disse que quando Deus firmou uma aliança com Abraão, com Davi, ele jamais rompeu essa aliança, apesar das limitações, apesar dos pecados de Abraão e de Davi. Com certeza ele condenou esses pecados, mas ele nunca rompeu essa aliança com Abraão, ele nunca rompeu essa aliança com Davi. Isso nos ensina o seguinte, que nós, no nosso casamento, nós temos que estar comprometidos, apesar das limitações do outro, apesar das falhas do outro. É um sentimento de pertencer, um sentimento de aliança, um sentimento de compromisso. Aplicando isso à vida familiar, no relacionamento pais e filhos, é preciso que nós venhamos ter a visão da importância de cultivar nosso relacionamento com os nossos filhos, com nossos pais, essa ideia de pertencer, de conexão. Nós demonstramos esse sentimento quando nós interessamos pelos nossos filhos, o cuidado que nós temos para com eles. Quando nós demonstramos cuidado para com os nossos filhos, nós estamos fazendo uma aliança, nós estamos fazendo uma conexão, um sentimento de pertencer. Ele se sente membro daquela família. Quando um pai cuida de um filho, quando um pai zela pelo filho, esse filho está cultivando na sua mente, no seu coração, a seguinte ideia: eu tenho uma família, meus pais se preocupam comigo, meus pais se interessam por mim. Com quem o seu filho anda? Você tem conversado com os seus filhos? É preciso que você crie essa conexão, esse elo, esse sentimento de pertencer. Toda criança sente o desejo de pertencer a uma família. Quando você vai à escola do seu filho, quando você participa da reunião da escola do seu filho, quando você leva o seu filho ao médico, quando você brinca com ele, quando você conversa com ele, ora com ele, lê a palavra de Deus com ele, com certeza você está cultivando esse vínculo. Com certeza você está cultivando essa ideia de conexão, de pertencer, de aliança. Então, em famílias fortes, há compromissos entre os membros. Aliança. Que você possa cada vez mais, na sua vida conjugal, cultivar esse sentimento. E você possa dizer, como a esposa lá em Cantar de Salomão, capítulo 2, versículo 16. Eu sou do meu amado e o meu amado é meu. Eu tenho um compromisso para com ele e ele tem um compromisso para comigo. E que na sua vida familiar, no relacionamento com seus pais, com seus filhos, você possa cada dia cultivar essa conexão, esse elo, esse compromisso. E então você estará edificando, você estará construindo uma família forte, com certeza você estará construindo um casamento saudável. Que Deus, o construtor da família, nos ajude a fazer isso, nos ajude a colocar em prática essa ideia de compromisso. Amém.
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3: Amargura. Esse pecado mostra que não perdoamos alguém que nos prejudicou ou nos ofendeu. Ressentimento e amargura crescem como erva daninha no jardim do coração. Daquele que, sendo injustiçado, guarda uma atitude de rejeição contra outra pessoa ou pessoas. Creio que Deus deu aos homens esse sentimento de justiça gravado no coração. Quem quebra a lei deve sofrer a justa punição.
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3: Quando a injustiça nos atinge pessoalmente, dói. Quando um indivíduo toma um dinheiro emprestado, prometendo solenemente repagar dentro de um prazo combinado, mas não cumpre sua palavra, a reação natural é de que fomos vítimas de injustiça. Isso gera, naturalmente, o sentimento de amargura contra a pessoa que não cumpriu sua palavra. Deixa em nós o mesmo sentimento que temos quando um criminoso quebra uma lei do Estado e aproveita a impunidade para assaltar vítimas e se esconder da lei. Pior ainda são os casos em que o suborno compra o perdão não merecido. Impunidade do criminoso cria amargura nas pessoas que sofreram injustamente. Todo homem calcula o prejuízo que sofreu e o merecimento de um trato diferente. O culpado, dessa maneira, cria um sentimento de amargura na pessoa ofendida e prejudicada. Não havendo qualquer maneira de forçar o culpado a pagar o que deve, deixa ressentimento no íntimo de quem confiou nele. Se o culpado sofre o necessário para pagar o crime, o injustiçado se sente aliviado. Caso contrário, a vítima mantém o ressentimento e a vontade de se vingar. Há uma saída da amargura pela porta do perdão. Jesus contou a parábola do servo incompassível, Mateus 18:23-35, para destacar a importância de vencer este pecado. Pedro perguntou se perdoar um ofensor 7 vezes não seria suficiente para satisfazer a exigência divina de perdoar. Jesus respondeu: eu lhe digo, não até 7, mas 70 vezes 7. Mateus 18:22. Em seguida, contou a história de um rei que queria acertar contas com seus servos. Um deles tinha uma dívida de 10.000 talentos. Não esqueça, cada talento de prata pesava mais ou menos 30 quilos. Demoraria 15 anos para um lavrador ganhar a quantia equivalente a um talento. Uma vez que o devedor não tinha condições para pagar a soma astronômica de 10.000 talentos, o rei mandou que fosse vendido junto com a esposa e filhos para saldar a dívida. Diante de tal perspectiva, o servo prostrou-se e implorou para o credor ter paciência até poder pagar a soma. Diante da impossibilidade do servo pagar nem uma fração da dívida, o rei credor, movido pela compaixão, o perdoou.
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3: Mas a parábola continua mostrando a atitude do servo perdoado diante de um conservo que devia apenas 100 denários, equivalente ao salário de 100 dias de trabalho de um lavrador. Quando este último pediu compaixão e paciência para receber integralmente a quantia devida, o primeiro devedor mandou lançar o seu conservo na prisão até pagar sua dívida. Ao ouvir da maneira que este servo tratou seu conservo, o rei revogou o perdão que tinha oferecido, dizendo o seguinte: servo mau, cancelei toda a sua dívida porque você me implorou. Você não devia ter tido misericórdia do seu conservo como eu tive de você. Mateus 18:33. Jesus declarou a conclusão da parábola assim: assim também lhes fará meu Pai Celestial se cada um de vocês não perdoar de coração a seu irmão. Não podemos deixar de reconhecer a incoerência de qualquer cristão guardar amargura no coração diante do castigo eterno que ele merece.
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3: Jesus frisou essa mesma verdade na conclusão do Pai Nosso: pois se perdoarem as ofensas uns dos outros, o Pai Celestial também lhes perdoará. Mas se não perdoarem uns aos outros, o Pai Celestial não lhes perdoará as ofensas. Mateus 6, 14-15. Nossa preciosa salvação exigiu da parte de Deus o imensurável sofrimento de Jesus, o amado Filho, para nos justificar. Perdoou totalmente nossa dívida, portanto, como poderemos manter uma atitude de ressentimento contra um conservo que nos deve infinitamente menos do que nós? Por baixo de toda a amargura contra um irmão fica a incredulidade. Paulo escreveu para Romanos que toda vingança contra injustiça é prerrogativo de Deus. Romanos 12:19. Deus disse: eu retribuirei. Portanto, percebemos que a falta de perdoar é uma demonstração de incredulidade. Desacredita que Deus cumprirá a sua palavra. Uma pessoa que vive a fé bíblica tem prazer em alimentar um inimigo que tem fome, e se ele tem sede, lhe oferece algo de beber. Romanos 12:20, citando Provérbios 25:21, 22. Essa seria a atitude que Deus espera dos filhos que almejam imitar seu Pai. Quem tinha toda a razão para ficar amargurado foi Nosso Senhor Jesus quando ele foi levado à cruz, totalmente inocente, acusado de crimes que ele não cometeu. Ele disse na cruz, versículo 34 de Lucas 23, Pai, perdoa-lhes, pois não sabem o que estão fazendo. Essa ideia de que perdão daqueles criminosos que mataram Jesus, crucificando-o, quando ele era totalmente inocente, e ficaram impunes, pode criar em nós um sentimento de profunda amargura, mas não foi o caso de Jesus. Ele, mesmo na hora de seu excruciante agonia, disse: Pai, perdoa-lhes. Quando nós perdoamos de verdade, nós escapamos dessa cilada satânica de amargura.
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1: Sejam todos bem-vindos ao Painel Literário da Rádio Transmundial. Eu sou o pastor João Paulo Gouveia e estou aqui mais uma vez para conversar com o pastor André Castilho sobre disciplinas espirituais. E o nosso foco é a revista, né? O livro para a escola dominical, para a escola bíblica, para os pequenos grupos, que foi desenvolvido em parceria com a Rádio Transmundial pela editora Kalel. Mais uma vez, seja bem-vindo, pastor André Castilho.
2: Muito obrigado, João. Obrigado pelo privilégio da companhia e de nós podermos conversar sobre esse material tão importante e as várias lições que ele traz para a gente, né? As várias temáticas que envolvem os hábitos ou as disciplinas espirituais.
1: E sabe o que é legal? Porque a Rádio Transmundial, então, possui quatro ferramentas importantes sobre disciplinas espirituais. Painel Literário, que é esse que a gente está falando agora, tem a revista, em parceria com a rádio, a editora Kalel. Tem o Nos Caminhos da Fé, que a gente também gravou a série, está gravando a série ao vivo. Sim. Né? Agora, nesse tempo agora é ao vivo, mas pode ser que no futuro...
2: E você responde perguntas dos ouvintes, conversa com eles, é muito legal.
1: Isso é bem interativo, é bastante tempo. Uhum. E a gente tem ainda um mini curso que se chama Disciplinas Espirituais. Onde que a gente acha isso?
2: No YouTube, nos podcasts, né, nas plataformas de podcast, você digita Disciplinas Espirituais RTM... Com certeza você vai encontrar.
1: Muito bem, e hoje o nosso tema é a oração. A gente já falou sobre leitura bíblica, sobre serviço, sobre algumas coisas, mas hoje o nosso tema é oração.
2: E é lição escrita pelo pastor David Bango.
1: Muito bem, inclusive o pastor David Bango, se você for procurar Nos Caminhos da Fé, participou também com a gente para falar sobre oração. Ele é bem filosófico, né?
2: Sim.
1: Gosta, assim, desse pensamento mais cabeção, assim.
2: Foi
1: muito bom o programa com ele, você pode procurar lá, tanto nos seus agregadores, quanto no YouTube da Rádio Transmundial. Mas e a oração?
2: Ele deu um foco na oração do Pai Nosso durante ele. Eu lembro que nós conversamos quando o vídeo ia ser produzido, né, e depois assistindo, e realmente a oração do Pai Nosso pode ser colocada como uma oração modelo para os discípulos de Jesus, porque quando Jesus ensina a oração do Pai Nosso, ele está justamente respondendo à pergunta: Senhor, ensina-nos a orar.
1: Isso aí.
2: E aí ele começa: quando vocês forem orar, não sejam como as pessoas, os mestres da lei ou os pagãos que gostam de fazer orações longas, orar na frente de todo mundo, orar nas praças. Quando vocês forem orar, vocês vão para o quarto de vocês, no secreto, e o Pai que está em secreto vai recompensar vocês. E quando vocês forem orarem, orem assim: Pai Nosso que estás no céu. E aí ele faz essa oração do Pai Nosso que todo mundo conhece, de diferentes confissões, inclusive. E aí essa oração, ela, não que ela deva ser repetida, justamente porque Jesus está falando, não fiquem com repetições vazias, né? E nem coisa muito longa. Ela é uma oração curta, simples, mas que tem os princípios fundamentais para o que é que... Não vou dizer, sei lá, se Deus deseja de uma oração, mas do que se espera que
1: agora
2: seja uma oração.
1: A gente está pensando, assim, mais perto da gente, no catolicismo, de forma geral, que faz orações repetidas, né? Que a gente até faz uma diferença, tenta fazer uma diferença de rezo, de oração, como uma coisa mais orgânica e tal. Mas o judaísmo também tem muito de orações que são repetidas, que eles repetem em todo o tempo quando vão nas suas devoções. É um problema repetir essas orações?
2: Se aquela repetição for vazia, se aquela repetição for simplesmente pela repetição, se você acreditar que é aquela repetição que vai te trazer o poder, isso é um problema. E isso não é
1: não
2: só...
1: Não pode ser como uma idolatria, né? Do
2: exato.
1: Tipo, isso aqui vai me trazer mais bênção se eu orar, se eu deixar a Bíblia aberta no Salmo
2: e
1: tal.
2: E não é porque você também não está fazendo oração repetida como um bom evangélico que você também, de repente, não está fazendo a coisa errada. Como se você, por exemplo... Porque tem aquele negócio, você já deve ter visto. Eu não gosto de orar em público porque eu não sei orar direito. Porque o que está na cabeça da pessoa que quer orar? É falar bonito. É quase que um discurso, mas em forma de oração. Olha,
1: que é o que ele está criticando no capítulo 6.
2: Exatamente, é justamente o que Jesus está falando. Então, a oração não é um discurso.

0: A oração é a conversa com o Pai. E aí, Romanos 8 vai ser muito, né, cirúrgico ao dizer que a gente não sabe orar. É o Espírito quem ora por nós com gemidos inexprimíveis. Porque a oração, ela é essa comunicação íntima com Deus que a gente não tem condições de fazer sem o auxílio do Espírito Santo.
1: Então eu posso orar o Pai Nosso desde que ele seja entendido e seja de maneira espontânea, sincera.
0: É.
1: Eu posso orar o Pai Nosso repetindo ele tranquilamente sem nenhum problema, porque eu não sei orar. Se essa é uma oração perfeita, ele também vai dizer a intenção do meu coração em repetir essa oração.
0: Sim, agora uma coisa que é muito importante é que e aí é muito interessante, né? Quando você ora a oração do Pai Nosso, e aí você começa, Pai Nosso que estás nos céus, santificado seja o seu nome. Você está adorando a Deus, você está falando bem de Deus nessa parte. Às vezes seu coração está muito cheio de alegria. E aí você vai começar a falar algumas outras coisas também, Senhor, que o Senhor seja para sempre bendito. Que a sua graça seja conhecida por todas as pessoas e que o seu amor continue entrando em mim e através de mim alcançando outras pessoas. Eu amo o Senhor, seu amor é constrangedor. E isso vai...
1: Inclusive, só te interrompendo...
0: Não, por favor.
1: Sem querer te interromper
0: por
1: tanto, a gente fez uma série sobre o Pai Nosso nos Caminhos da Fé. E a gente foi versículo por versículo, trabalhando todas as ideias, muito bom, de maneira exegética, olhando todos os termos que são usados, tanto no grego quanto no hebraico, entendeu? Trabalhando bem, foi muito legal essa série, pode procurar lá.
0: E aí você, então, nessa série, com certeza vocês trabalharam muito mais o seja feita a sua vontade, você está entregando as coisas para Deus, né? Assim na terra como no céu, quer dizer, concordância completa, quando eu estou falando, me perdoa, né? Porque eu perdoo os outros também. Ou seja, eu estou confessando ao mesmo tempo assumindo compromisso.
1: Agora, André,
0: então tem vários aspectos dessa oração que, beleza, eu posso repetir, mas se eu pensar bem, a espontaneidade vai aparecer e pode aparecer no meu coração nesse formato. Ou às vezes...
1: O cuidado é sempre, mesmo que seja espontânea, cair na religiosidade.
0: Exato.
1: Tanto uma repetição quanto a espontaneidade tem um caminho muito tênue entre a sinceridade e a verdade do coração e a hipocrisia religiosa.
0: Exato. E aí uma coisa muito importante que eu aprendo com o livro de Salmos, que eu acho muito legal. E outros, né? E não só com o livro de Salmos, mas, por exemplo, com Jonas, que você gosta bastante, com Abacuque, que eu também
1: gosto bastante.
0: Que também é muito legal. E com Jó, né, que não é bem um livro de oração, mas de certa forma ele está em vários momentos fazendo orações porque ele está virando assim, eu estou sofrendo demais e eu não sei por quê. Eu só quero saber o que aconteceu comigo. O que foi? Que o Eterno desça aqui e me julgue, porque eu sou justo, eu não sei o que está acontecendo
1: que tá
0: aqui. E aí o Eterno aparece para ele mesmo. O salmista...
1: Ninguém mandou pedir, né?
0: O salmista tem vários salmos. Tem tanto os salmos de lamento, quanto os chamados salmos imprecatórios, né? Em que o salmista está buscando justiça e pedindo para Deus que seja feita justiça.
1: Claro.
0: E eu vejo, o que é oração? Oração é você rasgar o coração diante de Deus. Você... Desculpa a expressão, você está nu diante de Deus. Você está... E Jesus fala isso, né? Olha, não adianta vocês ficarem fazendo orações muito longas, com repetições, usando, né, determinadas fórmulas, determinadas coisas, porque o Pai já sabe o que vocês precisam sabe o que vocês estão pensando antes da palavra chegar na boca de vocês.
1: Por isso, então, nesse aspecto de que ele já sabe o que está pegando, por que eu tenho que falar?
0: Porque eu preciso orar. Porque é o discípulo, o servo de Deus, tem necessidade de orar. E eu vejo isso na vida de Jesus. Por que Jesus orava?
1: Se Deus sabe de tudo, por que a gente tem que dizer para ele? Ele já sabe.
0: Jesus é Deus.
1: Não parece inócuo o processo?
0: Enquanto ser humano, Jesus precisava do contato com Deus. Então, é muito interessante lá em Marcos 1, quando Jesus se afasta e vai orar sozinho de madrugada, e Pedro chega para ele, Senhor, tá todo mundo te procurando, tem muita gente para ser curada e para receber o seu ensinamento, e Jesus vira para ele, interrompe e fala, é para isso que eu estou aqui. Então, o que eu vejo? Porque muito religioso entende que qual que é a minha atividade religiosa? Minha atividade religiosa é ler a Bíblia, orar, tal, tal, tal, não sei o quê. Mas peraí, atividade religiosa que Tiago fala é amar o pobre e a viúva nas, e as viúvas nas suas necessidades e guardar essa concupiscência do mundo. Então o que é oração, jejum? São maneiras de buscar a Deus porque há necessidade, a minha alma clama, precisa, eu tenho sede de Deus como a corça tem sede das águas.
1: Então o que você está me dizendo é que mais do que um mero relacionamento com Deus, a oração, do que um processo mecânico religioso, ele é uma confissão do meu estado de dependência plena
0: total,
1: de Deus.
0: Total, e com confiança da minha falência sem Deus. Então eu estou, é uma rendição. Eu estou me rendendo a Deus. Então, a oração é isso. E não dá para orar se você não está completamente rendido. Por isso que Jesus fala, se você se acha justo demais, você não precisa de Deus. Eu vim para quem é doente. A questão é que todo mundo é doente. E todo mundo precisa orar porque todo mundo precisa de Deus. E é por isso que a gente ora.
1: É muito forte isso aí mesmo, né? Essa relação que a gente tem com Deus, que é muito mais profunda do que movimentos religiosos.
0: Exatamente.
1: Muito bem. A gente se vê a semana que vem. Valeu, André, mais
0: eu
1: uma vez.
0: Agradeço.
1: Muito obrigado. E eu espero você nesse mesmo local, né? Nesse mesmo horário na semana que vem. Até lá.
0: Até.
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3: Irmãos e irmãs, eu queria que a minha história fosse contada não como a cura que mais deu trabalho para Jesus, mas como a cura que mostrou ao mundo como Jesus sara a nossa visão. Deixe-me explicar isso. Quando finalmente eu encontrei Jesus, eu não fazia ideia de que eu ficaria tão conhecido. Hoje as pessoas falam de mim, pedem para eu contar a história de como ele me curou. Elas contam umas às outras que o único milagre que deu trabalho para Jesus foi aquele que eu recebi. Aquele que com uma única palavra acalmou tempestade e ressuscitou um morto, teve trabalho para me curar da cegueira. Mas não é assim que eu vejo essa história. Pelo jeito, alguns de vocês não sabem dela, então eu vou contar. Há pouco tempo eu era cego, morava em Betsaida. Pessoas próximas de mim souberam da chegada de Jesus, então me levaram até o lugar onde ele estava e pediram para que Jesus tocasse em mim. Ele segurou a minha mão e me conduziu para fora da cidade. Então ele cuspiu em meus olhos, colocou a mão sobre mim e depois me perguntou se eu conseguia ver alguma coisa. O meu coração se agitou quando eu abri os meus olhos e consegui ver. Eu via as pessoas e elas eram como que árvores andando. Eu não tinha como saber, mas a minha visão estava completamente turva. Então Jesus novamente colocou as mãos sobre os meus olhos. Dessa segunda vez, eu passei a ver com toda clareza. Daquele dia em diante, eu ia me tornando uma outra pessoa. Algo a mais estava acontecendo no meu coração, para muito além da restauração da minha visão. Afinal, como eu poderia seguir com a minha vida sem me perguntar quem era aquele homem que me deu a visão? Me interessei por Jesus. Fui descobrindo de outros milagres que ele realizou, outros cegos que passaram a ver, surdos que passaram a ouvir, leprosos que foram purificados. Era evidente que Jesus não era somente um mestre da lei ou um sábio. Havia algo a mais nele. Um dia, um dos seus seguidores me contou que pouco tempo antes de me curar, Jesus havia curado um homem que era surdo e tinha dificuldades para falar. Ele me contou essa história porque ela tinha algo muito semelhante com a minha. Quando Jesus curou aquele homem, ele colocou os dedos nos ouvidos dele, depois cuspiu e tocou na língua do homem. Após uma ordem de Jesus, os ouvidos dele se abriram e ele começou a falar livremente. Então, o discípulo me contou que as pessoas que viram aquela cena ficaram maravilhadas e diziam o seguinte sobre Jesus: ele faz tudo muito bem, faz até o surdo ouvir e o mudo falar. Quando eu ouvi essa história, tão semelhante à minha, uma luz se acendeu na minha alma e me veio à mente as palavras de Isaías, que dizia que quando o Senhor viesse em auxílio do seu povo, os olhos dos cegos se abrirão e os ouvidos dos surdos se destaparão. Eu fiquei comparando aquela promessa de Isaías com as nossas histórias. A minha, um cego que voltou a ver. A daquele homem, um surdo que passou a ouvir. Quem era Jesus? A cada dia ficava mais claro que ele era alguém muito especial. Naquela noite, eu orei ao Eterno. Pedi a Ele, com o coração derramado em Sua santa presença, que abrisse o meu entendimento. Eu pedi que Ele abrisse os meus olhos para que eu visse quem realmente era aquele homem que me curou. O Eterno não me disse nada. Não ouvi nenhuma voz, nem vi nenhum sinal. Mesmo assim, me senti como se Ele estivesse me preparando para o que estava por vir. E o que estava para acontecer tinha tudo a ver com o meu pedido. No dia seguinte, eu tomei uma decisão de ir até Jerusalém. Como vocês todos sabem, é uma longa viagem, e enquanto era cego, era inviável de se realizar. Mas dessa vez, eu poderia ir até a cidade de Davi para participar da Páscoa. Além disso, eu tinha certeza que Jesus e os seus seguidores estariam em Jerusalém. Tomei as devidas providências, me juntei com algumas pessoas e viemos juntos para cá. Tinha-se passado uma semana desde que Jesus tinha curado a minha visão. Foi assim que eu cheguei aqui em Jerusalém. Assim como vocês, eu fiquei angustiado ao saber que Jesus tinha sido preso e que estava sob julgamento. Na sexta-feira, quando ele foi crucificado, eu lamentei. Das profundezas da minha tristeza, eu orei ao Eterno e disse a Ele que gostaria de ter continuado cego para não ter que ver essa crucificação. Mas, meus irmãos e minhas irmãs, foi no domingo que tudo mudou. Que alegria descobrir que Ele havia ressuscitado, exatamente como Ele disse que aconteceria. Era necessário que o Filho do Homem sofresse muitas coisas e fosse rejeitado pelos líderes religiosos, pelos chefes dos sacerdotes e pelos mestres da lei, fosse morto e 3 dias depois ressuscitasse. Ele havia dito repetidas vezes essas palavras e tudo aconteceu exatamente assim. Porém, o melhor ainda estava por vir. Foi quando eu o vi com os meus próprios olhos. Eu estava diante de Jesus, que havia ressuscitado. Dos altos montes da minha alegria, eu orei novamente ao Eterno e disse a Ele: muito obrigado por eu ter os olhos para ver aquele que ressuscitou dos mortos. Verdadeiramente Jesus era especial. E Ele era o Messias, o Filho de Deus, o Filho do Homem. A promessa de Isaías veio à minha mente. A resposta para minha oração estava ali. O Eterno não me deixou no silêncio, pois diante de mim estava a resposta. Jesus é o Messias. Foi assim que a minha história se tornou um testemunho de que nele estavam se cumprindo as palavras ditas por Isaías da parte do Senhor. Mais um cego que voltou a ver. Porém, que fique claro para todos vocês, meus irmãos e irmãs, foi quando os meus olhos se abriram pela segunda vez é que eu pude realmente ver quem era Jesus com toda a clareza. Era como se eu estivesse vivendo a cura mais uma vez. Primeiro a visão turva, depois a visão clara. Agora eu vejo Jesus como quem Ele realmente é, o nosso Messias e o nosso Rei. Eu acredito que muitos de nós aqui ainda queiram contar as suas histórias de como conheceram Jesus, o Messias. Por isso, eu vou encerrar a minha por aqui, dizendo só mais uma coisa. Eu quero segui-lo por onde quer que ele queira me conduzir. Afinal, Foi Ele quem abriu os meus olhos e hoje eu vejo com clareza. Muito obrigado, irmãos e irmãs. Agradeço especialmente a Maria, que nos acolheu em sua casa e que tem permitido esperarmos aqui a promessa que o Mestre deixou para nós. Me sinto honrado em estar junto de todos vocês, especialmente de Pedro, de quem tanto eu ouvi falar. Sei que todos nós estamos curiosos para saber o que vai acontecer quando se cumprir o que Jesus afirmou sobre recebermos poder quando o Espírito Santo descer sobre nós. Eu sinceramente não sei o que nos aguarda, mas eu estou certo de que essa história será linda e de longo alcance. Apenas oro para que Ele me use como um instrumento seu para devolver a vista aos cegos deste mundo.
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Eu sou o Dr. João Marcos e convido você a compartilhar comigo acerca dos cuidados com os dentes no programa Radiografia, que está começando. Durante muito tempo, o Brasil foi campeão, não só de futebol, mas de motivos não muito agradáveis. Pobreza, dívida externa, corrupção, analfabetismo e, como não poderia deixar de ser, campeão também de desdentados. Ou seja, foi o país que mais se extraiu dentes no mundo. Na verdade, nunca pudemos saber exatamente o número de pessoas com pouco ou nenhum dente na boca, porque nosso sistema de estatística deixa muito a desejar. De qualquer forma, basta olhar o interior da boca da maioria daqueles que já têm mais de 30 anos para se constatar as falhas no número de dentes. Eu quero dizer que boa parte dos brasileiros dessa época não tiveram o privilégio da geração atual. E a coisa antigamente era tão comum que, em época de eleições, era normal certos candidatos conseguirem votos em troca de uma dentadura nova. Quem é que não se lembra disso, não é mesmo? E como conseguiam esse intento, não é? Hoje a situação mudou bastante. A população está mais esclarecida e até já temos, em algumas cidades, a adição de flúor na água servida para a população, ajudando muito na prevenção de cáries. Quando se fala em cuidado com os dentes, deve-se pensar desde a primeira consulta do bebê, logicamente após o seu nascimento. Nos últimos anos, constatou-se que uma medida simples de oferta de flúor para o bebê até um ano de idade já faz diferença em sua qualidade dentária. Embora a gente perceba que, por questões raciais, há uma parcela da população que, mesmo sem usar o flúor, tem uma resistência natural contra as cáries, mesmo não fazendo revisões regulares em dentista. Infelizmente, essa parcela é uma minoria. O flúor, através da corrente sanguínea, vai se acumulando nos dentes que estão em formação, aumentando sua resistência contra as cáries depois que eles nascerem. Segundo a odontologia, parece que o melhor efeito do flúor se dá enquanto o dente não eclodiu, isto é, enquanto ele não nasceu. E sua aplicação em dentes já nascidos ou já eclodidos não teria tanto benefício. Daí o fato de ofertarmos o flúor antes do nascimento desses dentes. Todo pediatra deve aproveitar a ansiedade das mães quanto ao aparecimento dos primeiros dentinhos para orientar a respeito de sua conservação. Você sabe que toda mãe fica preocupada enquanto os dentes do bebê ainda não nascem. Parece que isso vai fazer uma transformação tão grande para eles. E no fim, na verdade, faz mesmo, porque vai ser através dos dentes e que as crianças vão aprender a mastigar, vão poder comer comidas mais sólidas, enfim, vão aprender a movimentar a sua mandíbula, desenvolver a sua musculatura de mastigação. Isso é muito bom. Além do flúor, que a criança já deveria estar tomando desde o primeiro mês de vida, a boa alimentação é fundamental. Os dentes são formados a partir do cálcio e outros minerais, mas dependem também da boa irrigação sanguínea no local, para supri-los de outros nutrientes necessários. Por isso, Deus deu aos bebês reflexos de morder, para que as gengivas se exercitem, ou sejam, façam uma massagem e facilitem o desenvolvimento dos dentes antes do seu aparecimento. É verdade, é muito importante que você dê para o seu bebê, antes que os dentes nasceram, algo para eles morderem. O melhor período para darmos objetos para o bebê morder
é quando as gengivas começam a ficar mais arredondadas e inchadas. Você percebe, quando o bebê nasce, as gengivas estão murchas, estão fininhas, tem até um cordãozinho na base delas. Mas à medida que o bebê vai se desenvolvendo, vai chegando no seu quinto, sexto, às vezes sétimo mês, as gengivas vão tomando uma forma arredondada, indicando que os dentes estão começando a querer aparecer. Nessa época, a criança fica incomodada e ela tem desejos de estar mordendo alguma coisa. E isso é importante porque, se os dentes vão começar a surgir, é necessário que haja uma boa irrigação, uma maior irrigação da gengiva. E isso se consegue justamente com a mordedura de objetos. Há objetos próprios para isso, que você pode adquirir em lojas especializadas de artigos para bebês. Mas, se não for possível, se onde você mora não tem lojas desse tipo, até mesmo um osso de coxa de galinha, bem limpinho, serviria muito bem. É claro que a mãe tem que ficar próxima da criança, porque a criança ainda não sabe como é que funciona essas coisas mais sólidas. Ela pode se engasgar, mas de qualquer forma é uma ótima oportunidade que você está dando ao seu filho massagear essa gengiva, e isso para o futuro dele vai fazer muita diferença. Os dentes decíduos, ou mais popularmente os dentes de leite, geralmente nasceram completamente já por volta dos 2 anos de idade. Mas antes desse tempo, tão logo apareçam os primeiros, a mãe já pode ir limpando-os com uma fralda úmida. A escova, deixe para mais tarde um pouco. Com isso, a ação dos restos alimentares será menor, evitando o aparecimento das cáries. Você sabe que até mesmo os dentes de leite podem se cariar. Assim que a criança estiver maiorzinha, já pode começar a entrar em contato com as escovas de dentes, que deve ter as cerdas bem macias para não machucar a gengiva. No início, não precisa nem mesmo de pasta de dentes. Basta massagear os dentes e enxaguar. Por volta dos 7 anos, começa a troca da dentição. Os dentes de leite vão dando lugar aos dentes permanentes, cuja atenção e cuidado deve ser maior ainda. O processo de escovação deve ser mantido já com pasta especial para crianças. Há métodos corretos para escovação, mas eu prefiro deixar essa orientação para o dentista, que deve ser visitado pelo menos a cada ano, desde o início das trocas de dentes. Com nossa experiência, temos notado que o povo está mais conscientizado quanto aos cuidados dos dentes. As mães perguntam mais e demonstram preocupação quanto à conservação e posicionamento dos dentes. Hoje, o acesso ao dentista está mais facilitado, inclusive quanto à correção do posicionamento dos dentes, ou seja, os dentes tortos, através dos aparelhos ortodônticos, que antigamente era coisa só para ricos. O programa de hoje pretende alertar os pais quanto a esse cuidado que é fundamental na vida do filho, não só pela estética e beleza de se admirar quanto aquele sorriso gostoso aparece espontaneamente, mas também porque os dentes têm uma função importante no processo do preparo do alimento através da mastigação. Há também que se salientar as dificuldades quanto à articulação da mandíbula quando os dentes estão faltando ou estão em posição irregular. Muitos adultos acabam passando em cirurgias para correção articular da mandíbula porque no passado não tiveram esse cuidado. Finalmente, quero dar uma palavra para as crianças em idade pré-escolar e escolar. É muito saudável que se coma frequentemente maçã, pera, caqui, enfim, frutas que necessitam mordidas mais firmes, a fim de que as gengivas sejam massageadas, estimulando a limpeza e defesa dos dentes.
Se em sua cidade não existir um atendimento odontológico gratuito, você, como cidadão, pode reivindicar junto às autoridades sanitárias providências nesse sentido. Saiba que nosso governo federal repassa verbas para que os municípios as apliquem na educação e saúde pública. O programa Radiografia tem o prazer de responder às perguntas de vocês, ouvintes. Para tanto, você pode nos escrever ou mandar um e-mail. O nosso endereço é Caixa Postal 18113, o CEP 04626-970, São Paulo, SP. E o nosso e-mail é rtm@transmundial.com.br. E se você tiver o SPID, você pode estar ouvindo nosso programa ao vivo. É só você sintonizar no site da nossa emissora, que é www.transmundial.com.br. Até o próximo programa.

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7: E hoje, para pensar um pouco mais sobre esse assunto tão importante, vamos voltar nossa atenção para o Salmo de número 100. E o nosso tema será Festa da Comunidade. O Salmo 100 é um dos salmos mais decantados na história da fé cristã, talvez um dos mais conhecidos e proclamados, e ele começa as suas palavras com bastante força, dizendo com muita clareza: aclamem o Senhor todos os habitantes da terra, mais tradicionalmente conhecido nas versões mais clássicas como celebrai ao Senhor todos os moradores da terra. Quando olhamos para o Salmo 100, é interessante observar que se trata de um salmo que é uma convocação, uma chamada para que o povo de Deus do Antigo Testamento venha a adorar, a louvar ao Senhor. Vale a pena mencionar que nós estamos numa sequência de salmos na qual nós temos os diversos salmos, começando com o 93, que são salmos de celebração feitos para Deus, para honrá-lo como o grande rei. E essa série de salmos, vamos assim dizer, reais, que falam dessa espiritualidade profunda que reconhece o Senhor Deus como rei de Israel e como rei do universo, ela vai terminar, vai ser, vamos dizer assim, uma apoteose, um desfecho no próprio Salmo 100, que apresenta esse momento especial de festa, de comemoração da comunidade sendo chamada para adorar a Deus. Ele apresenta o seu título inicial como um salmo de ação de graças, por isso alguns estudiosos imaginam e acreditam, e com bastante razão, que é possível que juntamente com esse cântico, com esse louvor tão especial, uma oferta de gratidão era apresentada quando o salmo era cantado no templo de Israel no Antigo Testamento. Mas olhando com mais profundidade para o Salmo 100, nós vamos aqui pensar um pouco mais sobre essa questão de espiritualidade. E há várias pessoas que enxergam muito a questão da espiritualidade na dimensão do afastamento, do distanciamento da, vamos dizer, reflexão profunda, individual, separada, aquela figura assim do monge, aquela figura do indivíduo solitário no deserto ou na montanha que está em oração diante de Deus, buscando ali o refúgio da sua própria alma, o seu consolo com o Senhor, com o Criador. E é verdade que a espiritualidade traz esse elemento que por vezes é tão importante e necessário, mas a contrapartida, o outro lado tão valioso, é entender essa dimensão efusiva, essa dimensão de comemoração ostensiva, vamos dizer, até podemos falar até mesmo exagerada, de certa forma muito especial. Então nessa celebração de festa de toda a comunidade do povo de Deus, o Salmo convoca, chama todo mundo a celebrar, a aclamar o Senhor e todos os habitantes da terra, fazendo uma referência provavelmente primeiro à própria comunidade de Israel, mas seguramente de modo mais amplo, convocando a todos para fazerem essa aclamação. E é interessante ver que a ideia da palavra original que aparece no próprio hebraico tem um sentido de fazer uma espécie de festa bem sonora. É uma versão em inglês que traduz esse salmo de uma maneira assim tanto quanto interessante, é: façam um barulho cheio de alegria ao Senhor. Então é importante destacar que uma das dimensões da espiritualidade, ela está numa relação de estar contrapartida à realidade da meditação silenciosa. Se trata da festa, no bom sentido, barulhenta, da festa assim que extravasa a felicidade do coração junto com a comunidade. Então ele diz: aclamem o Senhor todos os habitantes da terra, e segue dizendo: prestem culto ao Senhor com alegria. Versículo 2 vai dizer: entrem na sua presença com cânticos alegres. É tão interessante perceber que as diversas percepções e sintonias que fazem parte do coração humano na sua diversidade psicológica, diante da realidade de que Deus é o Senhor soberano, elas precisam ser sintonizadas aí com o canal divino. Às vezes ficamos surpresos com pessoas, por exemplo, que estão felizes com Deus quando as coisas vão bem, e quando passam por sofrimento, turbulências na vida, dificuldades, elas não acham a referência, a sintonia com Deus para se relacionar nesses momentos. O Salmo mostra como o Senhor é o Deus que ouve o nosso lamento. Mas, por outro lado, muitas pessoas têm alegria na vida comum, eles celebram um jogo de futebol, eles ficam felizes nas suas festas, eles fazem todo tipo de manifestação, assim, de efusividade tão impressionante e marcadamente visível, mas quando estão falando de Deus, parecem pessoas sem alma. Comentam sobre Deus como se ele fosse uma mera abstração. Parece, de fato, uma espécie de reconhecimento de um Deus aristotélico. Mas não é assim no Salmo. A ideia é: prestem culto ao Senhor com alegria, com aquela festividade que aparece no coração. Entrem na sua presença com cânticos alegres. Quem jamais teve aí a oportunidade de escutar músicas hebraicas, inclusive com um tom religioso, de celebração a Deus, vai entender qual é a força dessa efusividade, como que a cultura judaica ainda preserva a força dessa alegria diante de Deus que vem lá das páginas do Antigo Testamento. E por que tanta alegria? Por que tanta celebração? Por que entrar, vamos dizer aqui, no templo com esses cânticos efusivos, cheios de comemoração e vida, fazendo festa com a comunidade? A razão é porque eles estariam, como diz o verso 3, conhecendo que o Senhor é o nosso Deus. Vamos celebrar o fato de que o Criador do Universo, Ele é aquele a quem adoramos. Ele nos fez e somos dele, diz o texto na sequência. Somos o seu povo e rebanho do seu pastoreio. Aqui se reconhece que o Senhor é Deus. Se reconhece que ele é o nosso Criador, ele é o Criador da comunidade da fé, e que, e não só ele é o Criador, mas ele é aquele que cuida, aquele que tem sustentado a nação, que tem abençoado o seu povo. Diante disso, é claro, não é possível que alguém que entenda que Deus é Deus, que é a razão da sua existência, que tem abençoado a ele e a comunidade da fé, que essa pessoa reaja de modo morno e frio diante dessa realidade. E isso é feito não só no nível do indivíduo, mas no nível da comunidade. Deus, que abençoa a nossa vida e nos convida a essa espiritualidade profunda, ele não quer que sejamos uma ilha, não quer que estejamos separados dos outros. Aquele que é solitário, vai dizer Provérbios, nunca será sábio. A dimensão saudável da verdadeira espiritualidade é a festa no meio da comunidade. Por isso, o Salmo, vamos assim dizer, pega fogo, ele ganha força, ele vai se tornando ainda mais efusivo, dizendo: entrem por suas portas com ações de graças e em seus átrios com louvor, deem-lhe graças e bendigam o seu nome. Ou seja, passando pelas portas de Jerusalém, entrando na direção da parte elevada do templo, chegando às portas do próprio templo e entrando com muita festa, muita música, muita alegria, celebrando o grande Deus. E por quê? O Salmo vai fechar dizendo que Deus não é só Deus, não é só Criador, não é só aquele que cuida, o pastor do seu rebanho. Ele vai dizer por quê? O Senhor é bom. E talvez a razão maior da festa vai ser percebida com mais força no final desse salmo, que celebra a festa da comunidade em honra a Deus, porque ele diz: o seu amor leal é eterno, Leolam Hasdo, diz o texto original. A palavrinha Hesed, a palavra mais preciosa do Antigo Testamento, que fala desse amor leal, dessa misericórdia, dessa bondade, dessa coisa tão especial que marca a aliança entre Deus e Israel, que marca a aliança entre Deus e a comunidade da fé. Eles podem fazer festa, podem pular de alegria, porque são sustentados por um amor incondicional que vem do Senhor e Criador. E, portanto, o que, eles podem dizer no final? Que a sua fidelidade, a palavra emuná, a palavra que tem base na ideia de algo firme que não pode mudar, essa fidelidade decorrente dessa aliança permanece por todas as gerações. Meu querido amigo, minha querida amiga, todos que acompanham a verdadeira espiritualidade, quando nós, junto com os nossos irmãos, descobrimos que Deus tem amor incondicional e que isso sustenta a sua bênção sobre a nossa vida e que a nossa variabilidade e fragilidade jamais vencerá a fidelidade de Deus, a gente começa a pular, a gente começa a comemorar, a gente começa a dançar. A gente não tem como se aguentar, porque essa verdade provoca a festa da comunidade.
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5: Olá, ouvintes! Começa agora Novos Acordes, um programa da RTM Brasil em parceria com a editora Ultimato. Nesta edição, trazemos o trabalho de Vavá Rodrigues. Vamos conversar com ele sobre sua obra musical tão ampla e diversificada. Ou seja, o programa de hoje está demais. Então, puxe sua cadeira, pegue um café e venha com a gente. Eu sou Carlinhos Veiga e fico contigo nessa próxima meia hora.
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5: Vavá Rodrigues é músico, compositor, produtor musical e apresentador. Seu trabalho é marcado pela criatividade e diversidade. Paulistano, Vavá construiu uma identidade musical unindo a poesia com temas cristãos à riqueza da música popular. Seu trabalho é amplo e diversificado. Podemos dizer plural. Vavá transita pelo forró, embolada, chachado, passando pela toada, moda caipira, pagode de viola, além do pop, rock e blues. Uma de suas principais marcas é exatamente essa mistura de estilos e sonoridades. Além de compositor e intérprete, Vavá Rodrigues atua como produtor musical e apresentador do programa Regional do Brasil, aqui na RTM Brasil. No Novos Acordes de hoje, vamos bater um papo com esse amigo e artista banhado duas vezes nas águas da criatividade. Começamos esta edição com a canção Lembrete, de Vavá Rodrigues. Lembrete é um single gravado e lançado recentemente. Nele, Vavá contou com a participação de Paulo César Baruch.

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2: Hoje nós temos o privilégio e a alegria de receber aqui o amigo e parceiro Vavá Rodrigues. Seja bem-vindo, Vavá.
3: Salve, meu compadre Carlinhos Veiga. Oi, ouvintes, tudo bem? Prazer participar novamente dos Novos Acordes. Tudo bem por aqui, sim, bora.
2: Vavá, conta pra gente como foi que tudo começou na sua vida, tudo em termos de música, né? Como foi que você começou a compor e descobriu a música como não só um ministério, mas também uma profissão?
3: Ô Carlinhos, na verdade assim, a música ela tá presente na minha vida, não profissionalmente, né? Mas na minha vida desde pequeno. Quem me conhece bem, você me conhece, você sabe que eu sou filho de um nordestino com uma mulher do interior de São Paulo, né? E eu tinha de tudo em casa, da moda caipira, a música nordestina, passando pela Jovem Guarda, né? Que com 65 anos eu sou a geração que aprendeu a ouvir Beatles e a Jovem Guarda. E eu sempre gostei muito de tudo isso e isso me norteou. Uma facilidade para compor e eu entendo que isso é dom de Deus e eu tenho buscado usar esse dom para servi-lo da melhor forma possível. Infelizmente, a música não me sustenta. Não é uma profissão que me sustenta. Pelo contrário, a música às vezes tira dinheiro de mim. Mas é algo que eu faço com muito prazer, porque eu sinto que fui chamado para fazer o que estou fazendo.
2: Vavá, são quantos trabalhos gravados até hoje? Você consegue enumerar pra gente?
3: Opa, vamos lá. Em 1984, 85, teve o Brilhar, né? Teve uma participação minha no disco Vida em Vida dos Jovens da Verdade, que foi quando eu gravei a música Gratidão. Foi a primeira vez que eu entrei num estúdio e falei, gente, eu amo isso aqui, eu vou querer fazer isso pro resto da vida. Aí foram dois discos pro Ministério da Tia Noemi e seus amiguinhos. Aí um grande hiato, aí vamos lá, Vavá Rodrigues e o pessoal da banda. Mistureira, For All, Refazer e Pescador de Sonhos, gravado ao vivo no Festival Prosa e Canto. E depois, aí vieram os meus trabalhos. Aí veio Raízes do Céu, de 2015. Na sequência veio Moda de Louvar, isso, produção da RTM. Histórias que Jesus Contou, também produção da RTM. Aí tivemos aí o Aquelas, gravado na igreja, na PIB de Santo André. Depois do Aquelas, a gente teve o Nordestinamente. Depois do Nordestinamente, Multiplicidades, volume 1. Fiquei devendo volume 2, acho que nem vai ter o volume 2. Depois disso, Highway to Heaven, só de rock and roll. Antes disso, ainda teve o Pronto para Consumo, com o Zé Bruno. E depois do Pronto... Aí, o Highway to Heaven, um álbum de rock, acho que é isso aí. E os singles, né, Carlinhos? Inclusive, gravamos Pode Esquecer, uma música que eu gosto bastante, Divina Loucura. Tem muita coisa que Deus permitiu que eu fosse fazendo.
2: Vamos ouvir agora Coco de Quem Tá com Deus. Fala pra gente como surgiu essa canção.
3: Cara, Coco de Quem Tá com Deus surgiu da minha vontade de fazer um coco, uma embolada de coco, algo bem brasileiro. Eu cansei de ver emboladores cantando, brincando, provocando as pessoas, fazendo os versos pra tomar dinheiro, né? Pedir dinheiro nas rodas por São Paulo e pelo Nordeste. E aí eu tinha vontade, tinha um refrão pronto, não me pergunte como, mas eu já tinha um refrãozinho. Mas sorte é quem na luta tá com Deus. Eu digo pra quem quiser escutar. Vendei-lhe o dom da vida, a fé, o amor, a bondade e a força maior de a gente pelejar. Falei, ah não, tem que sair um coco. E aí foi saindo. Na época eu ainda não o conhecia pessoalmente, Rondinelli Garcia, de Currais Novos, no Rio Grande do Norte. E mandei pra ele ouviu, aí ele veio com o último verso, que é a bênção arônica, né? E é muito legal. Eu falei, não, agora pra produzir eu quero fazer uma coisa que não seja o coco natural, também porque o coco regional, aquele coco de roda, caju e castanha já fizeram muito bem, Dona Cila do Coco também. Aí a gente fez, pediu uma coisinha eletrônica, o meu filho fez. O bom de ter filho produtor é isso também, né? Ajuda, né? E chamei ninguém menos do que Roberto Diamanso para cantar comigo, porque ele tem aquela voz de estrada de terra que eu amo o timbre dele. E surgiu Coco de Quem Tá com Deus. Bora!

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2: No Novos Acordes de hoje, estamos recebendo Vavá Rodrigues. Vavá, o seu trabalho é muito amplo, muito diverso. Como foi que surgiu essa pluralidade de linguagens, de sons? Você atribui a quê?
3: Carlinhos, acho que eu já respondi mais ou menos essa pergunta com a minha primeira resposta. Eu acho que ela começa na minha origem, né? Pai nordestino e mãe do interior de São Paulo. Mas eu sempre fui uma pessoa que... Eu sou uma esponja, cara. Eu absorvo tudo culturalmente. Eu acho demais ter isso. E aí, trazendo pro nosso lado... Nosso lado cristão, vamos dizer aqui assim, né? Eu acho que é Tessalonicenses que diz no 5:21... Examinar tudo e reter aquilo que é bom. Reter o bem. Então, na verdade, assim... Quando Paulo está dizendo isso daí, ele está falando sobre discernimento, né? Especialmente em relação às manifestações proféticas. Mas no caso eu estou trazendo para cá, para a cultura brasileira, né? Tanto que no verso 22, na sequência, diz para a gente se abster de toda forma do mal. Então assim, nós temos uma cultura muito rica. E eu não vejo por que não usar isso, usar os nossos ritmos, a nossa essência brasileira, para produzir algo relevante, diferente, que vale a pena para o reino de Deus. Não tenho nada contra quem trouxe os hinos para cá, os tradicionais. Aliás, a gente canta isso direto na igreja, eu gosto muito, eu sou um defensor disso, mas a gente tem uma cultura tão rica, por que não lançarmos mão disso? Então, assim, eu examino tudo e retenho o que é bom da moda caipira, da música nordestina, do rock and roll, do blues, e faço as minhas coisas.
2: E nessa diversidade, nessa pluralidade toda, Vavá, você já gravou com muita gente, né? Dá pra enumerar algumas pessoas e estilos?
3: Carlinhos, olha só, eu acho que um complemento da resposta anterior, da pergunta anterior, é assim, a publicidade me ajudou bastante com isso, porque eu sou redator publicitário, sou produtor de jingles, então assim, na publicidade eu experimentei de tudo. Eu gravei com Pena Branca e Chavantinho, um jingle para o Ministério da Agricultura. Gravei com Germano Matias, um sambista paulistano. Gravei com Luiz Melodia, cara. Gravei com Inesita Barroso, professora, demais. Isso assim, alguns nomes que eu me lembro aqui assim para... Gravei com Simoninha, o filho do Wilson Simonal. Então assim, muita gente. E no meio cristão, cara, aí assim, Deus gosta de mim, viu? Porque olha, eu já gravei com João Alexandre, que é uma grande referência para nós todos. Você, meu irmão, a gente já compôs junto, estamos trabalhando juntos num projeto novo, muito feliz com isso. Gravei com o Baruque agora recentemente, muito generoso, muito gentil. Lançamos uma música chamada Lembrete, uma música minha que eu mostrei para ele, e você vai cheio de dedos, né? Você não sabe se a pessoa vai topar. Fiz um álbum com o Zé Bruno, que é um cara assim que eu tenho o maior respeito, sou membro da igreja da Casa da Rocha, onde ele é pastor. Aliás, eu digo que eu não podia estar num lugar melhor do que nesse momento da minha vida, do que naquela igreja, servindo lá como ministro de música, no departamento de música. Então assim, cara, Vitor Quevedo, olha só que legal, uns meninos do Tris, cara, Deus gosta demais de mim, cara, eu sou muito grato a Deus por ter esses amigos e por produzir ao lado desses amigos.
2: Vavá Rodrigues, e quais são os projetos futuros? Eu sei que você é uma pessoa que não para, né? Já tem muita coisa na cabeça aí pensando para produzir. Compartilha com a gente aí o que você já tem em mente.
3: Meu compadre, tem bastante coisa aí. Vontade a gente sempre tem de fazer, né? Eu tô com um álbum praticamente pronto. Pronto assim, a criação, né? O projeto de músicas que eu compus com o Zé Bruno. Tem umas coisas dele, outras minhas e outras que nós fizemos juntos. Eu dei o nome pro álbum de Crepuscular, que são músicas que têm a ver com o momento de vida da gente, né? Eu tô prestes a fazer 66 anos, o Zé fez 60 esse ano, então a gente tá encerrando ciclos, né? Eu digo que eu tenho mais passado que futuro, né? Estamos aí, né, compadre, alinhando uma coisinha nova pra gente fazer, um disco só sobre brasileirices ou brasileirismos. Já temos algumas coisas compostas, né? Vai ser algo que vai me dar muito prazer em fazer pra 2027. Se Deus quiser, nós vamos fazer, vamos ser abençoados, vamos abençoar muita gente com esse trabalho, né? E estou relançando o Alto da Paixão do Deus Homem agora com músicas novas, o projeto prontinho, né? E deve sair agora até o final de setembro. E alguns singles aí, né, cara? Pintou, a gente bobeou, a gente tá gravando, tá produzindo, né? Muito feliz mesmo, e enquanto eu tiver ânimo, força e vigor pra fazer, eu quero fazer. Porque eu sinto que eu fui chamado para isso, entendeu?
2: Vavá, muito obrigado por sua participação com a gente. Um grande abraço. As portas estão sempre abertas para você. Aliás, você que já é da casa aqui na RTM Brasil, né?
3: Carlinhos, eu que agradeço. Prazer enorme em participar novamente do seu programa. Mais uma vez, fico feliz de poder ajudar, contribuir de alguma forma. E podemos falar, a gente está feliz na RTM, com a RTM, né? Essa casa muito abençoada e abençoadora. Obrigado, conte sempre comigo. E simbora, porque a vida é muito curta para ser desperdiçada ouvindo música ruim. Abração a todos, valeu, tchau, tchau.
0: Trazemos agora Blues da Graça, na interpretação de Vavá Rodrigues e a participação de André Naine. Essa canção faz parte do álbum Highway to Heaven, lançado em 2025.

0: da Graça, com Vavá Rodrigues e participação de André Naine. E assim chegamos ao final desta edição. Tenho certeza de que você gostou de conhecer um pouco mais sobre o Vavá Rodrigues, nosso amigo músico e apresentador da RTM Brasil. Se por um acaso você perdeu alguma parte desse programa, eu tenho boas notícias. Além dos reprises durante a semana, esta e todas as edições do Novos Acordes estão disponíveis para o público no site da RTM Brasil, no aplicativo da editora Ultimato e no Spotify. É só ir lá e conferir todo o nosso acervo. Deixo o meu abraço com você. Novos Acordes é um programa da RTM Brasil em parceria com a editora Ultimato. Eu sou o Carlinhos Veiga e nós nos vemos na próxima edição. Até lá!
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2: Olá, ouvintes da RTM Brasil. Começando mais um diário de viagem com Wesley e Marlene. A gente, nas nossas andanças, viemos parar aqui num lugar muito joia, muito bacana. Nós estamos numa fazenda aqui perto de Cristianópolis, uma fazenda chamada Fazenda Arapuca, onde começou há um tempo atrás uma congregação da Igreja Cristã Evangélica, e essa congregação chama Congregação da Arapuca, que é a fazenda, né? E nós estamos aqui com o pastor Pedro, que eu queria que ele contasse um pouquinho dessa história, de como começou esse trabalho, e hoje estava lotado, irmãos, foi uma bênção, foi um culto maravilhoso. Pastor, como começou?
3: Olá, queridos ouvintes. Deus os abençoe. Wesley, um prazer imenso estar aqui falando com vocês. Esse trabalho aqui, ele começou em meados da década de 50, 1950, quando já havia a Igreja Cristã Evangélica de Cristianópolis. A região aqui faz parte do município de Bela Vista de Goiás. Entretanto, espiritualmente, ela sempre foi atendida por Cristianópolis. Então, já havia os fazendeiros que moravam aqui na região e eles iam a cavalo para Cristianópolis para congregar lá. E nestas circunstâncias, havia aqui dois irmãos muito ilustres, que era o senhor Lourenço e o senhor Joaquim Alves, que eles eram os líderes aqui da região. O irmão Joaquim Alves, ele ia de cavalo para Cristianópolis para ouvir a palavra e depois ele trazia para as casas aqui da região para pregar essa palavra durante a semana nas casas aqui. E o irmão Lourenço, que era o dono da fazenda Arapuca, nesse período ele cede um terreno de aproximadamente um alqueire, e este terreno faz-se um rancho de palha, e nesse rancho de palha começa a ter cultos semanais. E depois, com o advento da escolaridade na zona rural, o município de Bela Vista, juntamente com a Igreja Cristã Evangélica, eles decidem fazer um grupo dentro desta terra. E esse grupo, no mesmo local, havia aulas de dia e à noite havia cultos. E nesse período, o pastor Rosimar já estava aqui conosco, né? O pastor é presidente da Igreja Cristã Evangélica de Cristianópolis. Ele era o professor aqui durante o dia e o pastor durante a noite. E assim continuou um grande período, e depois na década de 90 foi construído esse templo, e depois em seguida foi construído a parte de trás com cantina e tudo mais. E assim o trabalho continua desde esta época. Hoje nós estamos com 77 anos, o irmão Lourenço já faleceu, o irmão Joaquim Alves já faleceu, e os seus filhos continuaram o trabalho, os netos continuaram o trabalho. Eu sou natural de Cristianópolis, eu já tenho 9 anos que eu estou aqui, né? E eu vim de Cristianópolis para cá, depois que eu passei um período como missionário em Portugal, eu vim para cá e estou aqui há 9 anos. E nós estamos aqui, o meu filho mesmo é quadrineto do Joaquim Alves. Eu sou casada com uma trineta dele.
2: Certo. Pastor, quantos membros hoje comporta a igreja?
3: A igreja, ela tem hoje um vínculo de 10 famílias, em torno de 50, 55 pessoas assíduas, mais visitantes.
2: Agora eu queria saber como começa o seu ministério aqui na Arapuca.
3: Eu fui com 22 anos, eu fui para Portugal, independente, estava longe dos caminhos do Senhor, sou oriundo de Cristianópolis e depois em Portugal eu me reconcilio com o Senhor e começo a caminhar novamente com o Senhor. Faço um trabalho no País Basco, na época, como voluntário, um trabalho em Portugal como voluntário, ainda não na Igreja Cristã Evangélica. Quando eu volto para Cristianópolis, né, o pastor Rosimar foi meu professor muitos anos, foi meu pastor também que me batizou, e a igreja aqui naquele momento havia um período que ela estava sem uma liderança. E aí o pastor Rosimar me fez o convite, né, em abril de 2017, eu iniciei os trabalhos aqui com a congregação e estamos aqui até hoje. Constituí a minha família aqui, com todos aqui, e hoje eu sou não somente o pastor deles, mas também eu sou da família deles, né? Porque a minha esposa é daqui também, né?
2: Coisa linda, pastor, que coisa bonita. Tem algum fato assim que marcou muito aqui na Arapuca, algo de muito especial que aconteceu na igreja que o senhor possa relembrar?
3: Bem, tem algo aqui que eu gosto muito de lembrar, e eu até falei com a irmã Elia há pouco, que é a questão daquelas árvores que tem aqui fora, ali na frente. Quando eu cheguei aqui, tinha uma árvore de menos de um metro, uma plantinha de menos de um metro, e ela cresceu torta e foi pro rumo do telhado. Nós precisávamos cortá-la, né? Cortamos, ficou um toquinho. Só que desse período em diante, nasceram várias árvores no mesmo local. Sempre que eu olho para aquelas árvores, eu lembro de quando eu comecei aqui, porque não tinha elas.
2: E sempre nascendo uma, nascendo outra.
3: Estão todas ali, crescendo aqui no quintal aqui, e parece que elas crescem junto com a igreja. Quando eu cheguei, só tinha uma. Hoje tem mais de 10 árvorezinhas aqui no quintal aqui do pátio.
2: Que coisa bonita. Pastor, nós vamos aproveitar agora e chamar uma música, né? Chamar uma música para esse momento agora. Queria que a técnica tocasse aí para nós um hino muito bonito que eu gosto muito, chamado Nome Bom, Doce a Fé.

0: Você ouviu aí Nome Bom Doce a Fé com Wesley Marlene, do CD Hinos Belos Hinos 6. Pastor, deixa eu te falar uma coisa. A gente sempre termina o programa com o pastor dando assim um recado do coração, porque a rádio ela tem uma amplitude muito grande. Ela existe em mais de 200 países do mundo inteiro. Ela prega o evangelho em mais de 180 línguas no mundo todo. E aqui no Brasil ela tem uma audiência violenta, que a gente tem mais ou menos mais de 50 repetidoras pelo Brasil todo, fora a internet, que o alcance é incrível, né? Então eu queria que o senhor, do seu coração, deixasse uma mensagem para os ouvintes da Rádio Transmundial.
1: Sim, a mensagem é a seguinte: quando eu estava longe dos caminhos do Senhor, eu vivi realmente a fome. E eu vivi realmente o frio, a dor do frio, a dor da fome. Mas o Senhor teve misericórdia de mim e me resgatou. E Ele me deu oportunidades imensas de viver uma paz que excede todo entendimento. Eu quero dizer para você que está nos ouvindo, que se qualquer dificuldade que você estiver, em Jesus você tem paz. Em Jesus você tem descanso. Que Deus lhe abençoe.
0: Amém. Nós estamos terminando mais um Diário de Viagem. Lembrando a você, ainda temos outubro e novembro com parte da nossa agenda aberta. Se você quiser fazer um convite, nos levar até a tua igreja, vai ser uma alegria e um prazer. Basta entrar em contato pelo nosso e-mail wesleymarlene@hotmail.com, deixar o seu nome e telefone e a gente vai entrar em contato com você, tá bom? Um grande abraço a todos e até o próximo programa.
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3: Agora vamos com a senha. Emílio.
4: Não, viu? Assim, bebida, coração.

Você ouviu o Heritage Singer com I Just Come to the Praise the Lord. Vamos agora com Rafael Bicudo, Eu Me Rendo.

Esse foi o som do Rafael Bicudo com a canção Eu Me Rendo. Agora tem Irmãos Viana com A Calma Te Vem.

0: Este foi o som dos Irmãos Viana, com a Calma Te Vento. 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
1: 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Quando você ouve serviço secreto, pensa em informações escondidas, pessoas treinadas e ameaças que precisam ser percebidas antes de se tornarem públicas. Um país precisa saber o que acontece nos bastidores para proteger os seus cidadãos. Deus vê no secreto e age no secreto. Jesus usa outra linguagem. Ele diz: não saiba a tua mão esquerda o que faz a tua direita. E uma versão atualizada explica que ajuda deve acontecer sem propaganda. Jesus não está ensinando a esconder o amor. Está ensinando a não transformar o bem em espetáculo. Deus vê no secreto e age no secreto. Pense na força dessa verdade. Você pode fazer uma oração que ninguém ouve. Pode ajudar alguém sem publicar. Pode visitar uma pessoa esquecida. Pode perceber uma dor antes que ela vire desespero. O reino de Cristo possui uma inteligência diferente. Não busca controlar pessoas, busca servir pessoas. Deus conhece o que acontece dentro de você. Ele vê a sua necessidade antes que você consiga explicá-la. E quando você serve em silêncio, esse gesto revela a graça de Deus. Agora, pare um instante. Existe alguém perto de você precisando de atenção? Existe uma dor que você esconde até de quem ama? Não carregue tudo sozinho. Procure ajuda, procure alguém confiável e procure Cristo. Ele não oferece apenas vigilância sobre a sua vida, oferece comunhão com o Pai. Lembre-se, a inteligência humana procura ameaças escondidas. A inteligência de Cristo procura pessoas feridas para alcançá-las com amor. E essa missão silenciosa começa dentro do coração, rendido ao Senhor Jesus Cristo. Lembre-se que somente a motivação do amor e obediência a Cristo Jesus é o que movimenta esse bem secretamente. O Senhor diz que Deus Pai, que vê no secreto e age no secreto, é quem retribui. Para você dar continuidade à sua reflexão na palavra do Deus e Pai de Cristo Jesus, acesse o site ruajanus.com.br. Você encontrará ali a meditação de hoje, temas referentes a datas comemorativas refletindo o Evangelho. Vou repetir: ruajanus.com.br.
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5: Olá, seja muito bem-vindo ao Missão Notícia. Chegamos a mais uma edição aqui deste programa que sempre leva você para conhecer as novidades e as principais temáticas do meio missionário brasileiro e mundial. Eu sou Lucas Meloni, produtor e apresentador do MN. A nossa entrevistada nesta edição é a Kalei Beatriz. Ela é diretora, produtora, roteirista e diretora de mídia e comunicação e vai nos falar sobre o documentário Set Free e a cartilha Proteção e Responsabilidade, que lançam luz sobre a importância da proteção às crianças. Kalei, seja muito bem-vinda ao Missão Notícia.
6: Obrigada, Lucas. É um prazer estar aqui com você e com a Rádio Transmundial. Uma alegria.
7: Alegria é nossa. Kalei, a cartilha ela nasceu do documentário Set Free, que investiga o tráfico humano. Como foi esse processo de transformar esse conteúdo investigativo de um filme em um guia prático e acessível para as famílias?
6: Lucas, esse tema do tráfico humano e do combate à exploração sexual de crianças e adolescentes é um tema com o qual eu venho trabalhando há muitos anos e que bate muito forte no meu coração. Já até dirigi programa infantil por muitos anos. E quando surgiu a ideia do Set Free, a ideia era a conscientização das pessoas sobre o tema, em especial o tráfico humano. O que existe hoje, é muito comum ver, é a pessoa imaginar que tráfico humano é você estar no supermercado e ser sequestrado e ser forçado à prostituição. E a questão não é essa. O forte do tráfico humano é a exploração de vulnerabilidade. Então, o que é isso? Vou te dar um exemplo. Uma criança que está num lar disfuncional, onde existe violência, onde existe drogas ou negligência. Um adolescente está crescendo, tem questão dos hormônios, está assim procurando sua identidade. Essas pessoas, elas têm uma vulnerabilidade emocional. E o traficante, ele não chega para uma pessoa dizendo, hey, eu sou traficante. Ele chega sendo o melhor amigo, criando confiança, sendo namorado, o confidente. Então, ele ganha confiança da pessoa através da vulnerabilidade dela e gera ali uma dependência emocional e a partir dali ele explora essa pessoa. O Set Free mostra isso, como funciona essa dinâmica. E aí depois vem a pergunta, legal, a gente entendeu, a gente foi educado sobre o problema. E agora, o que fazer? Daí nasce a cartilha Proteção e Responsabilidade, que mostra aos pais e às instituições sinais e ações práticas quando uma situação como essa, ou de tráfico, ou de abuso, está acontecendo com a sua criança ou com o seu adolescente.
7: Kalei, o nome da cartilha, Proteção e Responsabilidade, eu queria ouvir de você qual a conexão entre essas duas palavras e de que forma que elas convergem para falar sobre a segurança das nossas crianças. E eu queria ouvir também, que você trouxesse uma visão de uma brasileira que está fora, né? A gente não falou, mas agora eu deixo registrado, que a Kalei mora nos Estados Unidos. E essa temática da segurança das crianças tem sido um tema muito em alta lá fora também, né? De que forma que essas duas palavras convergem e qual tem sido a sua experiência aí nos Estados Unidos?
6: Bom, quando a gente fala de proteção, a gente está falando, em primeiro lugar, sobre o entendimento do problema, a educação sobre o problema ou sobre a necessidade, né? É reconhecer os riscos, porque só aí você consegue prevenir e combater. E a responsabilidade vem aí na sequência, que é responder de forma madura aos problemas, às necessidades, a esses riscos que você reconheceu. Então, o que que eu posso fazer? E no mundo todo, existe uma preocupação muito grande com a criança e com o adolescente, que eles são vulneráveis. Eles são vulneráveis emocionalmente, até porque são pequenos, são menores. Então, a cartilha vem justamente para isso, Lucas, para mostrar aos pais elementos que, olha, nós temos alguns padrões de comportamento, como você pode conversar com seu filho, como a instituição pode entrar aqui e te ajudar nisso. Isso é uma preocupação mundial. Quando a gente fala de abuso, de exploração, de tráfico humano, a gente está falando de problemas que existem em todos os países. Deixa eu só te dar um panorama aqui. Hoje, esses assuntos são muito sérios, né? A gente tem três principais indústrias do crime no mundo, que é a indústria das armas ilegais, as drogas e o tráfico humano. Então, só isso já vê a dimensão do problema. Hoje, os organismos internacionais, eles estimam que dentro do tráfico humano, o tráfico sexual especificamente, são mais de 6 milhões de pessoas. Então, o problema realmente é numa escala global.
7: Kalen, como tem sido também nesses últimos tempos, os sinais mais comuns com relação ao ataque à infância, né, no mundo? Como os pais podem identificar quais são os sinais mais comuns para que fiquem em alerta e preservem, né, a inocência das suas crianças?
6: Certo. Lucas, a primeira coisa que a gente tem que ver, os pais precisam ver, é a mudança de comportamento, tá? Vamos dar um exemplo. Às vezes você tem uma criança que é muito alegre, muito, muito feliz, e de repente ela passa a ser, de um minuto para outro, ela está mais reservada, mais quieta, ela está mais medrosa. Ela, quando você comenta um nome de determinada pessoa, a criança se retrai, né? Pode acontecer também alterações na alimentação, a criança passa a não comer ou comer demais. Quando você está falando de adolescentes, ele pode começar a chegar em casa com alguns presentes inesperados, presentes mais caros, começar a mentir mais, se isolar mais, ou você vê uma tristeza maior nessa criança e nesse adolescente. Ou ela começa a ter relacionamentos com pessoas muito mais velhas. Então, isso tudo são sinais que os pais precisam prestar atenção. Não quer dizer que, se isso está acontecendo com a sua criança, isso é uma questão de tráfico ou abuso, mas pode ser. Então, os pais precisam estar realmente ligados nessa questão do comportamento, da mudança de comportamento dos seus filhos, da criança e do adolescente.
7: E, bom, hoje as crianças, elas estão muito expostas às telas, né? Muito mais do que qualquer outra geração anterior. E eu queria ouvir de você como o ambiente digital mudou a forma como os aliciadores, aquelas pessoas mal intencionadas, agem. E o que a cartilha em específico traz de orientação sobre essas interações virtuais?
6: O que acontece é o seguinte, não apenas mudou, mas ampliou os canais de acesso do aliciador ao menor, né? Antes você estava aqui no nível pessoal, agora você está online também. Às vezes a criança, ela está num site de games, está lá brincando com seus amiguinhos e uma das pessoas não é um amiguinho, é um adulto se passando por uma criança. Então isso é muito sério. O que a cartilha mostra é que os pais, eles precisam supervisionar aquilo que seus filhos estão fazendo. Né? Não é que o pai tem que estar do lado e não dar privacidade para a criança, em especial para o adolescente, mas o pai precisa saber o que está acontecendo. E para isso é preciso ter um canal aberto em casa de diálogo, de boa conversa. Né? Às vezes, ações práticas, por exemplo, a criança tem um computador no quarto, vamos colocar num lugar mais aberto, onde um pai, um adulto, um responsável, vai passar e ter uma ideia do que está acontecendo ali. Se você tem um relacionamento mais sólido com seu filho, de confiança, isso é muito importante, porque se algo estranho acontecer, ele vai conversar com você. Então, é muito importante um laço familiar mais sólido para você ter uma supervisão mais eficiente também.
7: E, bom, a cartilha, ela lança luz para a seguinte realidade, né? Essa preocupação com a segurança das crianças e dos adolescentes, ela não é uma preocupação restrita aos pais, mas também cabe às escolas, às igrejas, às organizações. Eu queria que você falasse um pouco sobre o papel específico dessas instituições para ajudar a quebrar o silêncio que costuma cercar essa situação. Você trabalha em uma igreja. Então, eu queria que você trouxesse especificamente a visão de como deve ser o papel de uma igreja local diante de potenciais casos como esses.
6: Pois é, Lucas. A igreja ela tem um papel fundamental nesse tipo de situação. Por quê? Primeiro, a igreja está em todos os lugares, na maior parte das comunidades. E a igreja, eu acho que ela tem o papel, e não só o papel, mas a obrigação de orientar a sua congregação. Orientar sobre abusos, orientar sobre exploração, orientar sobre o tráfico humano. Porque essas coisas estão aí, estão acontecendo. Então a igreja precisa orientar a sua congregação. E se algo acontece na igreja, não é deixar isso encoberto, mas trazer à tona e lidar com a situação. É preciso treinar líderes voluntários. As igrejas, elas funcionam muito com os voluntários, né? Os voluntários precisam estar treinados, não apenas sobre sinais de que alguma coisa pode estar acontecendo, mas a respeito do próprio comportamento, né? Os líderes voluntários, o próprio comportamento dentro da igreja, dentro da instituição. Para isso, é necessário um código de conduta. Vou te dar um exemplo prático. Existe aquilo que a gente chama da regra dos dois adultos. Se você tem uma criança e um adulto, vocês não podem estar sozinhos na mesma sala, que tenha dois adultos. Um líder, um voluntário, ele não pode manter canais paralelos de conversa com o menor. Às vezes, eu não estou dizendo que as pessoas fazem isso porque elas têm segundas intenções, mas é para preservar a pessoa, preservar o menor e preservar a instituição, tá? Então, por que eu vou ficar conversando com o WhatsApp com um menor de idade se eu sou um líder? Mesmo que seja para dar uma orientação, coloca o pai no grupo, resolveu o problema, entendeu? Não solicitar fotos, não criar esses canais paralelos de comunicação. Isso tudo pode estar dentro de um código de conduta. A igreja também ela pode apoiar instituições especializadas que lutam e que combatem o tráfico humano, que combatem a exploração sexual de crianças e adolescentes. E não apenas a igreja como instituição, mas ela pode falar com seus membros para que eles também apoiem essas instituições. Isso é muito importante, isso é muito importante mesmo. Isso serve para a igreja, esse tipo de coisa, serve para a escola, a educação digital também pode acontecer na escola, falar sobre isso pode acontecer na igreja. Então, é uma série de coisas que a igreja pode fazer que vai ajudar a prevenir e até combater. Uma coisa também muito importante é o canal de denúncia. Se houver uma suspeita, o que fazer? Então, a igreja também precisa deixar essas coisas claras para os seus membros e para a própria instituição.
7: Kalley, como orientar as famílias a agirem preventivamente sem criar uma espécie de clima de paranoia ou desconfiança generalizada? Porque você bem destacou agora, por exemplo, que um líder talvez entre em contato com uma menor de idade de uma forma bem intencionada e tudo mais, mas não...
6: Exatamente.
7: Um dos cuidados que são esperados. E os pais, talvez com um excesso de zelo, fiquem preocupados com essa abordagem, mas como lidar com essa situação sem criar um pânico?
6: Na verdade, não é criar pânico. Se você tem um código de conduta estabelecido e os seus líderes e seus voluntários agem de acordo com o código, essa política da sua instituição, da sua igreja, não há problema. Não há por que haver problema. Ah, então você é um líder e você precisa contactar o seu voluntário. Quais são os canais que são estabelecidos e quais são os canais que os pais podem supervisionar ou participar? Você pode sim mandar um WhatsApp para o seu para a criança, mas o pai está lá no grupo. Resolveu o problema, o pai sabe o que está acontecendo. Então, eu acho que não precisa haver um clima de paranoia. Precisa haver um clima de confiança. Aqui neste lugar, aqui nessa instituição, nós trabalhamos para servir você. A igreja também, da mesma forma que o membro está para servir a igreja está para servir o membro, né? Então, nós trabalhamos para servir você e dentro de padrões permitam que a confiança esteja em todo o processo, tá? Não é questão de paranoia, é questão de de estabelecer realmente um código de conduta e procedimentos ou política da organização para que a coisa funcione direitinho, sem maiores problemas.
7: Bom, a pessoa teve acesso à cartilha, leu, identificou quais são as propostas, os pontos práticos que são apresentados pela cartilha e, de repente, notou algo estranho relacionado a algum menor de idade que está na sua esfera de atuação, seja família, comunidade e tudo mais. Uhum. Qual é o primeiro passo que essa pessoa que identificou a situação deve dar?
6: Existe o Disque 100, que é um canal de denúncia. Se você está numa organização, se existe alguma suspeita e você é um liderado, acho que você deve conversar com o seu líder e a organização ter estabelecido um protocolo. Se existe uma suspeita, é isso que nós vamos fazer. Aqui existe o Disque 100, que a gente pode ligar e fazer uma denúncia. Enfim, aí é uma questão da instituição estabelecer os seus protocolos de procedimento, mas sim, existe o Disque 100, se você tem uma suspeita, se você tem uma denúncia a fazer, é para isso que ele existe. Você nunca deve confrontar a criança ou aquele que você está suspeitando, que pode até nada estar acontecendo, mas se você tem uma suspeita, é preciso levar a sua liderança, se você tem algo que uma indicação forte, é preciso realmente entrar em contato com o Disque 100, não pode deixar passar não.
7: Esse conteúdo da cartilha também está disponível em outros idiomas. Eu queria que você falasse um pouco em quais idiomas esse conteúdo foi produzido também e como tem sido a recepção desse material fora do Brasil.
6: Joia. Bom, o Set Free, o vídeo, o documentário, ele está em inglês e ele está também em português e espanhol. Então, nós temos a cartilha em inglês, português e espanhol, caminhando junto com o filme. A cartilha, tem uma coisa muito bacana sobre a cartilha, que várias igrejas, creio que 10 países na América do Sul, eles tiveram acesso ao material e gostaram muito do filme, gostaram muito da cartilha e se propuseram a aplicar em suas organizações. Então você tem, especialmente no Uruguai, já começou a aplicação, a implementação, vamos dizer assim, onde o filme é passado para a igreja, para a congregação, e depois a cartilha é debatida. O líder antes lê a cartilha, vê os pontos principais, porque a cartilha é extensa, ela tem quase 120 páginas. Então, o líder lê os pontos principais, aqueles que se aplicam mais diretamente, de maneira mais prática, para a sua congregação, eles debatem sobre isso, e a congregação, a cartilha, ela é gratuita, né? Então, a congregação ela tem acesso gratuito à cartilha, pode fazer o download, pode aplicar em casa, pode ler na sua célula, pode conversar com o seu líder. E a gente está muito feliz porque, especial na América Latina, várias igrejas, mais de 7 mil igrejas já se propuseram fazer essa aplicação, né, da educação através do filme e da ação prática através da cartilha.
7: Muito bem. Kalen, o acesso a esse conteúdo é gratuito, certo? Eu queria que você falasse um pouco como as pessoas que nos ouvem podem acompanhar o documentário, podem acessar a cartilha e como as igrejas e organizações missionárias, por exemplo, podem trabalhar o conteúdo nas suas realidades locais.
6: Certo, o conteúdo é gratuito, sim. Tanto o filme está disponível, tá na internet para quem quiser assistir, nas três línguas, né? Original em inglês e com legenda nas outras duas. A cartilha também nas três línguas é gratuita para as igrejas, para as organizações missionárias trabalharem com material, é só fazer o download. Está realmente disponível para quem quiser acessar e implementar na sua igreja, na sua organização. E caso haja necessidade, também pode entrar em contato conosco. A gente pode dar orientações sobre melhores formas de implementação, mais rápidas, mais efetivas, tá bom? A gente está disponível para isso também.
7: Muito bem. Para finalizar essa entrevista aqui, eu deixo um espaço aberto para que você compartilhe os seus canais digitais e a forma também do pessoal acompanhar esse conteúdo e outros que, porventura, você também produza.
6: Tá, obrigada, Lucas. Eu vou dar o meu site, porque nele você pode, as organizações, os líderes podem ter acesso ao material, que é Kalle Beatrice, Kalley Beatrice, beatrice.com, e lá você vai ter os links para você assistir o Set Free nas três línguas diferentes, e vai ter o link para você fazer o download da cartilha. E você pode fazer o download, está lá em PDF, você pode compartilhar com quem você quiser, você pode também dar o acesso, falar do site, dar o acesso ao site para as pessoas, tá? E se precisar entrar em contato, é info@carlaebeatrice.com. E essa cartilha, ela foi escrita também em parceria com duas pessoas especiais, uma terapeuta que é especializada em trauma, vício e compulsão, e o Instagram dela é @m_bretas. Lá tem muito material também sobre trauma, sobre relacionamentos, sobre até pornografia, a questão, que é uma questão muito forte hoje, né? As crianças têm visto muita coisa online. E a outra pessoa que também trabalhou a cartilha comigo foi o Ulisses Espagiário. E o Instagram dele é @tiuliosbonecos. E vocês podem entrar, os líderes podem entrar e pegar mais informação, como cuidar da sua criança, como lidar com trauma, como lidar no combate aí contra o tráfico humano, contra a exploração sexual infantil. Tudo isso de maneira gratuita, para as organizações, para as igrejas, para as agências missionárias.
7: Muito bem, neste Missão Notícia nós conversamos com a Carla Beatrice, que é cineasta, diretora de mídia e comunicação para organizações. Ela nos falou sobre o documentário Set Free e também sobre a cartilha Proteção e Responsabilidade, o foco aí na preservação da segurança das nossas crianças e adolescentes. Carla, muito obrigado pela gentileza de você dedicar, separar um tempo para falar com a gente aqui da RTM sobre esses projetos muito bacanas.
6: Eu que agradeço. Deus abençoe vocês.
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9: Olá, sou o pastor Samuel, pastor da Igreja Evangélica Congregacional do Ipiranga e colunista do Perspectivas. Há um detalhe que gostaria de compartilhar com vocês lá no Salmo 51, que quase passa despercebido. Davi peca, Natan confronta, e o que sai do coração do rei não é apenas um pedido de perdão pessoal. É um dos textos mais profundos de arrependimento já escritos. Tem misericórdia de mim, ó Deus, lava-me, e ficarei mais branco do que a neve, diz o salmista. Mas no final do salmo, depois de toda a confissão, depois de pedir um coração puro, Davi faz algo muito curioso. Ele ora e disse: faze bem a Sião, edifica os muros de Jerusalém. Por que um rei, no meio de uma crise pessoal de pecado, de repente ora pelos muros da cidade? Isso me pegou numa reflexão. Porque Davi entendeu algo que muitos de nós ainda não entendemos, que o pecado de um servo de Deus nunca fica isolado dentro de quatro paredes. Ele vaza, ele alcança a cidade, ele alcança e atinge o testemunho do servo. Quando o rei cai, algo na muralha espiritual da nação também ruí. Davi não estava só pedindo perdão para si. Ele estava pedindo que Deus reconstruísse o que sua queda havia derrubado. A confiança, a reverência, o testemunho diante do povo que olhava para ele como referência de quem é Deus. E como missionários, aqui há uma pergunta que nós devemos fazer e que devemos colocar em análise no nosso ministério e na nossa missão. Quais são os muros do nosso testemunho que já tem caído, mesmo em silêncio, e nós ainda não paramos para reparar essas brechas na nossa vida? Porque nem todo mundo cai com um terremoto. A maioria cai aos poucos, com pequenas brechas, com uma meia-verdade aqui, uma incoerência ali, uma vida espiritual em casa diferente da vida espiritual que mostramos no nosso ministério, na missão. E quando menos esperamos, a cidade está exposta e ninguém mais teme entrar nela ou atacar ela. O nosso inimigo fica atento a essas pequenas brechas que nós deixamos, porque ninguém mais vê muralha alguma. Nós não podemos ensinar aos outros a graça de Deus se a sua própria vida grita o contrário. Nós não podemos falar do temor do Senhor enquanto vivemos sem nenhum temor. A missão começa muito antes da palavra, ela começa nos muros, na vida que sustenta a boca que anuncia. A boa notícia é a mesma que Davi descobriu. Deus não apenas perdoa o pecado, Ele reconstrói os nossos muros. Se você, como missionário, como servo do Senhor, como aquele que leva a palavra, ou como aquele que tem a oportunidade mesmo de agir no local de trabalho que você está, sente que alguma parte da sua muralha caiu, silenciosamente, ou mesmo sem que ninguém notasse, talvez esse seja o momento de você fazer a mesma oração de Davi. Não apenas perdoa o meu pecado, Senhor, mas também reconstrói o que a minha queda derrubou. Porque somente uma vida com muros de pé pode de verdade abrigar e levar pessoas aos pés de Jesus. A leitura de Salmo 51, 10 ao 18. Que Deus abençoe você.
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5: Nós ficamos por aqui com a Missão Notícias. Semana que vem a gente retorna com muito mais entrevistas. 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Só pesquisar por Missão Notícia. Muito obrigado pela sua companhia e até a próxima edição.
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18: O corpo é a parte física do ser humano que nos permite existir no mundo. A alma é onde estão as nossas emoções, a nossa vontade, a nossa consciência. O espírito é a parte que se conecta com Deus. Juntos, formam o ser humano completo. Para nós, integrados, corpo, alma e espírito na prática. E comigo ela, a integrada Renata Burjato.
19: Fala, fera! Hoje estamos em maioria, Luviana, não só de mulheres, mas de Renatas também. Que surpresa linda ver minha xará na tela. Eixo Rio São Paulo aqui, que conexão boa. Melhor do que isso é se ela estivesse do meu ladinho comendo um hambúrguer de Thiago Lisa. Mas já teve e um dia terá bis. Que bom te receber, Rê!
18: Conosco aí, ó, também mais uma das integradas diretamente da cidade maravilhosa, Renata Castro. Fala!
20: Olá, boa tarde, vocês estão me ouvindo?
19: Muito bem.
20: Tá bom, porque eu não estava encontrando o microfone que o Luvian estava dizendo por aqui. Nossa, que gratidão estar aqui com vocês, é muito bom. Meu rosto tá pegando fogo de nervoso, né? Tô tentando falar pro cérebro aqui, olha, fim de normalidade, você faz isso todo dia pra ficar calma, mas tá difícil. Mas louvo a Deus por estar aqui com vocês, é um presente enorme. Ainda mais na RTM, que é essa rádio que já é uma extensão, assim, da gente, né? Não tem como não ficar sem ouvir, a gente aprende tanto sobre o Senhor, sobre Deus, né? E é muito bom estar aqui com vocês.
18: Muito joia! E que dupla, diga-se de passagem. Seguimos então com a escalação de hoje. Hoje tem integrados com o que me levou da segunda temporada e integrada como os nossos ouvintes podem participar aí do nosso programa.
19: Podem vir pra cá pelo nosso WhatsApp 11 974 181 456. Este é o nosso programa de número 626. E aí, lembrando que você pode estar ouvindo no momento ao vivo ou estar acompanhando depois numa reprise, mas caso seja na segunda-feira, comecinho da tarde, corre lá pro nosso site, o @rtmbrasil, pra assistir, pra ver rostinho de Lovie Henrique de óculos preto, blusa escura, ver a nossa querida Renata, matar a saudade dela. Então corre também pra lá e corre pra cá, pro nosso WhatsApp, pra participar com a gente.
18: Corre também porque tem aí o Fala Fera com a participação do nosso time de ouvintes, é a última volta. Por isso e para isso, continue conosco porque está começando mais um...
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18: Ao vivo. Ao vivo e a cores, toda segunda-feira às 13 horas. No Ao Vivo você acompanha também o Jogo Rápido com as notícias do esporte, reprises. Daqui a pouco revejo vocês. Sim, ainda hoje, nossa primeira reprise às 21 horas. E aquele WO, reprises aos sábados às 2 horas e 30 minutos e aos domingos às 10 horas. Seguem lá o nosso Instagram, @programaatletasnoar. E dê aquele amei em nossas publicações. E você, fera, tá esperando o quê? Para participar, curtir, comentar e compartilhar. Integrada, dê aí então as letrinhas para os nossos ouvintes.
19: Entrem no site rtmbrasil.org.br, vão lá nos programas, em seguida em Atletas no Ar. Vai ter programa feito no Brasil? Sim, senhor. Vai ter programa feito aqui nos estúdios? Com certeza. Vai ter programa à distância, de Uambo, também uma vez na França, em outros locais. Tem várias temporadas do Integrados para vocês já maratonar. Então, tudo isso lá no nosso site rtmbrasil.org.br. BR na página do seu Atletas no Ar. E agora, Lovian!

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1: É só o começo, ai, nada de fim.
2: Ah, verdade. Passa tão rápido, né? E eu lembro que foi um presente de Deus, né? Primeiro, foi como eu falei, estar perto de vocês, tê-los por perto, né? Fazer parte de um grupo que a gente se ajuda tanto, né? Quando a gente está um pouquinho desanimado, outro vai lá e dá força. E a gente comemora com a vitória, né? Um do outro. E isso é tão bom porque ninguém faz nada sozinho, né? A gente não caminha sozinho. Esse foi o maior presente, o que ficou, né? Para sempre, até a eternidade, né? Claro, o hamburgão de Tiago também tem boas memórias, como a Rê falou, e da esposa dele, né, daquele dia que nós comemos, foi muito bom. E depois todo o aprendizado, né, porque nos anos 90, assim, a gente não ouvia muito falar sobre o que a atividade física ela é capaz de fazer, né, com o nosso bem-estar, tanto físico quanto mental. E assim, me despertou porque eu comecei a praticar atividade física com 13 anos, né? Passei por muitas situações, como todos nós, durante a infância, adolescência, juventude, mas eu acho que a prática da atividade física era o que me fazia movimentar e não tinha tempo nem de ter depressão ou de ficar triste, mas a gente não tinha ideia naquela época, nos anos 90, que eram todas, né, as inas, como eu brinco com o Luvian, que o Luvian até fez um programa, vale muito a pena você ir lá e ouvir esse programa que ele fez sobre endorfina, serotonina, as coisas que a atividade física faz na gente. Mas aí, por estar passando por uma situação difícil nesse período, que foi dos integrados, Deus falou assim, olha, lembra? Aí eu fui ligando uma coisa com a outra e ficando maravilhada, porque Deus deixou tudo pra gente, né? Quer dizer, óbvio que existem situações químicas que é preciso algo mais, um remédio, um psiquiatra, tem o psicólogo e tudo, mas assim, no básico, né? Pra você fazer o básico, vamos tentar começar do início, vamos tentar começar o básico. Então vamos fazer atividade física, vamos dormir bem, vamos se alimentar bem, como isso já faz uma enorme diferença, né? O movimento. E eu pude comprovar mais uma vez, foi realmente, como eu falei, né, no período, foi um oásis que Deus colocou na minha vida naquele momento, né? Quer ter mais perguntas? Agora eu me
1: perdi. Muitas! Tem um recado do teu esposo, mas esse se eu ler agora, a gente não vai conseguir continuar o programa, que a gente vai se emocionar muito. Então essa eu vou deixar pro final, Luvian. Mas eu quero saber de você, Rê. Você já citou essa questão também hormonal, tudo que Deus preparou pra gente numa vida com Ele, e uma vida assim que nos faça ver, uma vida abundante, onde Ele dá essas estratégias, né? E aí, Rê, depois do Integrados e outras coisas na sua vida, você foi estudar psicologia. E agora me conta, o que você aprendeu nesses semestres? Como tem sido a sua vida?
2: Inclusive, eu tô aqui no meu milagre, né? Eu tô na faculdade, né? Dá tempo de chegar em casa. Eu consegui uma sala aqui, disponibilizaram para mim uma sala para eu poder ficar aqui num cantinho mais tranquilo. E primeiro eu preciso agradecer até os ouvintes, porque eu me lembro quando isso tudo era apenas um sonho. E eu comentei com a Rê, né? E a Rê falou no programa e todo mundo se disponibilizando a dar força, que bom, e vamos orar. Então isso, essa vitória faz parte também da vitória de vocês, né? Inclusive dos ouvintes da RTM, porque me ajudaram em oração. E se hoje eu tô aqui, é realmente um presente do Senhor, é uma resposta de oração e é uma oportunidade muito grande de poder obter ferramentas até pra gente servir melhor a Ele, né? E... após os integrados, eu continuei na prática, né, da atividade física, da alimentação. E só que um pouco depois de eu ter começado, agora eu estou no terceiro semestre. E mais outra coisa que é difícil, porque eu estou com 51 anos, né? Então é um recomeço, porque às vezes quando a gente é jovenzinho, vai naquela caminhada, é meio que tudo natural, né? Mas recomeçar com 51 anos, então assim, na época eu estava com 50, é algo que eu quero também falar para os ouvintes, que é possível, se tiver os planos do Senhor, Ele vai abrir as portas de forma assim, sobrenatural, como foi comigo, porque daí é um outro testemunho enorme que não dá para eu contar, né, agora, assim, porque é muito, mas assim, você fica... realmente, o Senhor deu muito além do que a gente pede e imagina, né? E aí, inclusive, quinta-feira foi dia do psicólogo, a gente veio numa semana toda de palestras, né, com outros profissionais, e eu lembrei muito de vocês, porque na palestra de quinta-feira, com o Dr. Felipe, ele é um psiquiatra, e aí ele estava falando em relação à demência, ao Alzheimer, né, e como que a atividade física, a pessoa que não faz, ela tem 27% a mais, segundo as pesquisas que estão sendo feitas, para a pessoa ficar mais propensa a ter a demência, né? Aí eu até brinquei com ele, com a minha coordenadora depois, porque assim, como eu ia falar, mas já vou dar entrada no assunto, em maio, eu acho, do ano passado, eu fui correr atrás do ônibus para não perder o ônibus, e aí eu fiz uma lesão no joelho direito. Fiz uma lesão no menisco e tal, que foi se recuperando. Mas de tanto eu usar a perna esquerda, agora eu tô com a lesão na esquerda. Tô até com a minha amiguinha aqui, que eu tô andando por enquanto com a muleta, né? E eu brinquei com ele, eu falei assim, agora além da perca de peso, ainda tenho que me preocupar, né? A gente não pode parar de fazer atividade física por conta de todos os outros problemas. Esse é um, né? Luvian, que é médico, sabe muito melhor do que meu, pode explanar, né? Dizer de tantas comorbidades que a gente, além da obesidade, né? Que no caso, como eu fiquei sem poder praticar atividade física também. Vou abrir, não tem problema eu abrir, porque assim, a gente faz parte dos integrados, a gente continua com aquele ensinamento, com a caminhada, mas às vezes a vida não é plena sempre, né? A gente tem os altos e os baixos, a gente tem que aprender a conviver com aquilo. Nem sempre é possível, a gente fica ansioso, e aí como eu brinco, né? Eu não bebo, eu não fumo, óbvio, mas aí a gente desconta onde? Na comida. Aí até quando ele falou assim lá no grupo, né? O Mauro brincou, falou assim, onde vivem, o que comem, né? Eu falei assim, vamos pular a parte que come, que ela não tá muito boa no momento, não. Com isso, fiquei um tempo sem fazer atividade física, aí veio a ansiedade, aí também vem tristeza, porque você vai perdendo a sua mobilidade. Eu comecei a comer além do que devia, engordei, né? Então, assim, mas eu tô aqui de novo. Sempre lá no grupo, vocês me fortalecem, minha família também. Então, assim, Deus é o primeiro que tá em primeiro lugar, que a gente fala assim, Senhor, corpo, alma e espírito. Então, o Senhor há de me ajudar, né? E a gente recomeça de novo a caminhada. Não tem problema. Então, além da mobilidade, né? A atividade física para várias coisas, mas acho que a parte da mobilidade, você conseguir subir no ônibus, que no momento eu não tô conseguindo, né? Desce a escada, tem que ter a mobilidade. Eu já tô andando normalmente, ambiente plano, mas para descer uma rampinha, para descer a escada, e do outro joelho deu um estalo, eu descendo uma rampinha, não era para ter nada, e veio e aconteceu isso de repente. Então, assim, não tem problema. A gente já começa de novo. Então, vamos fortalecer o músculo da coxa. Já voltei a fazer a musculação devagarinho. E aí a gente vai pedindo ao Senhor pra gente ir lançando sobre ele toda a nossa ansiedade, né? E a gente recomeça. Tanto que eu tô com o rostinho até um pouquinho mais cheio. Dá pra perceber na tela quem tá assistindo. Mas é isso. A gente continua em busca, mesmo após os integrados, mas com todo o aprendizado e ensinamento que a gente adquiriu nesse período. E mais ainda, com a força dos irmãos que estão ali junto com a gente, né? A gente vai caminhando um tijolinho de cada vez até a gente chegar de novo, não como a Rê, né? Porque a Rê é uma inspiração pra gente, né? É medalha, triatleta.

0: E aí, como a gente aprendeu com o Luvian, num dos momentos que o músculo tem memória, né? Aí eu brinco, vambora, músculo, lembra aí de como você tava, corre, né? E nem sempre, nem todo dia é fácil, nem todo dia a gente acorda com a disposição, né, de poder fazer atividade física. E eu tô assim, tô falando que eu tô no recomeço do recomeço mesmo. Tem pouco tempo que eu voltei à prática da musculação desde o ano passado. Aí vi a diferença enorme que fez, porque aí começa a bater aquela tristeza de novo, aquele desânimo. E aí você vai vendo, né, o corpo, a alma. A alma, né, tentando fortalecer pra gente poder continuar a caminhada. E o espírito, se não fosse o Senhor, ai dele, eu não estaria aqui, eu não daria um passo, eu não levantaria da cama, seria impossível levantar da cama pra gente enfrentar o dia a dia se não fosse o Senhor nas nossas vidas, né? E nisso eu quero colocar a rádio RTM, como ela é importante nas nossas vidas, porque às vezes você liga no momento que você tá tão assim, e aí tá lá na hora, que é aquela mensagem. Ou às vezes é uma música, um louvor, como a Rê, né, uma vez colocou Milagres, toda vez que toca Milagres do Silvestre, e eu lembro para quantas outras pessoas eu já mandei a canção Milagres, né, porque assim, ó, foi um milagre na minha vida, essa música até hoje toca muito no meu coração, e mando, né, então, a importância disso tudo pra gente poder continuar na caminhada. E não é fácil, eu tô assim, tô com minhas mãos estão inchadas, não dá nem pra colocar um anel, o rosto tá inchado, a perna tá inflamada, né? Você começa a ver que aquele como é que é? Esqueci o nome da doença. Começa a ver que aquelas mais a gente vai continuar até a gente chegar de novo lá, e daqui a um ano, dois, eu tô aqui dando outro testemunho.
1: E eu guardei pro final essa parte, que senão a gente não ia aguentar. O esposo dela, o Carlos Castro, disse: Renata, eu quero parabenizar todos vocês, quero mandar um abraço ao Luvian, quero dizer que não vejo a hora de vocês fazerem um Desafios com Casais. E quero dizer que estarei com a minha linda e minha futura psicóloga Renata Castro, dizer que estou muito orgulhoso por essa conquista dela e dizer que eu a amo muito. Rê, também quero dizer que eu te admiro muito como mãe, como esposa, como mulher que sabe ouvir a voz de Deus e obedecer em qualquer circunstância. E como você disse, a nossa vida é feita de altos e baixos e Deus vai nos ajudar a aprender a viver em todos eles, né? Mas você é uma inspiração pra gente.
2: Amém. Rê, antes de você deixar a sua palavra de encorajamento, vamos então agora sermos expressivos e facilmente compreensíveis. Vamos demonstrar aí as nossas ações por meio da fala, falarmos com Deus, ou sozinho, ou com os outros. Por isso, que ruge o leão. Fala, fera!
3: Fala, fera!
1: Elisângela tá assistindo, diz que alegria te ver, Renata! Sueli Santos também por aqui, a Neidma também te vendo, a Elis Regina também, o teu esposo aqui desde antes do programa começar, e a Ellen Ribeiro. Obrigada, turma! E a Berê também com a gente. Então, obrigada, feras! E quem acha que tem que ter o Integrados Casais, já manda aí, hashtag Integrado Casais, que a gente convence o nosso querido fisiologista e apresentador do programa, Luvian Henrique.
2: Renata Castro, então deixa aí a sua palavra de encorajamento para que nós possamos chegar aí na última volta.
0: Olha, eu acho que tanto para mim quanto para qualquer pessoa que professa, né, que crê em Jesus como seu único salvador, sabe que toda dor lá na frente que a gente passa vai servir de cura para alguém. A gente não passa nada. É muito diferente quando a gente vai falar com alguém e fala: não, mas eu sei o que você tá passando porque eu já senti essa dor. Então a gente fala de uma forma diferente, né? Então hoje, até por conta disso tudo, eu tô vendo um viés da psicologia para estudar o bem-estar, a questão da alimentação, né? Já fiz um trabalho sobre isso. Eu não vejo a hora de ver os escritos do Luvian, né, sobre esse tema. E o que eu queria deixar, eu até tô lendo um livro que se chama A Ciência do Desconforto, da

0: doutora Maíra, não é um livro cristão, mas ele é um livro que fala sobre isso. E aí, num trecho aqui, ela diz: a vida não pode se resumir a buscar somente o que é fácil e prazeroso. É preciso perseguir o que é significativo. Por isso, não proteja-se do desconforto. E, acima de tudo, a gente sabe que a gente tem o Senhor, né? Que aquilo que independe da nossa força, Ele vai nos dar, né? Porque a alegria dEle é que é a nossa força. Então, se eu pudesse deixar algo para falar, né? Já que nós somos corpo, alma e espírito, primeiro, fortaleça-se no Senhor. A cada passo, eu tenho certeza que você não vai se sentir sozinho, como eu comecei lá atrás, anos atrás, ouvindo os integrados, né? Dando caminhadinhas de 20 minutos, né? Lá, eu nem conhecia ainda ninguém, e ali ouvir todos os programas, eu ia caminhando e ouvindo aquilo, ia me fortalecendo, né? Procure um médico, faça os exames necessários antes de você começar, se for possível, né? Não ignore sinais que o seu corpo tá te dando, coma bem, né? Se possível, como o Luvian já também ensinou no Integrados Passado, jejum intermitente, durma bem, mexa-se e desacelere, descanse no Senhor, entregue toda a sua ansiedade para Ele. E como tem um versículo que a gente gosta muito, que eu esqueci, tá aqui na minha agenda, a minha agenda tá fazendo pé aqui para a câmera, mas eu vou ler aqui rapidinho. Inclusive, esse é um versículo de vida do meu esposo, mas que fala assim, tá lá em Eclesiastes 11:4. Quem fica observando o vento, não plantará, e quem fica olhando para as nuvens, não colherá. E aí leva o meu também, que Deus fala muito, e quando eu tô assim, ai, não vai dar, e Deus de alguma forma me faz enxergar esse versículo, é numa canção, alguém que fala... Não te mandei eu, já falei isso nos outros na temporada, né? Não te mandei eu, esforça-te, tem bom ânimo, não temas nem te espantes, porque o Senhor teu Deus é contigo por onde quer que andares, Josué 1:9. E eu amo vocês.
1: O corpo já sente o cansaço e a mente atestada, e o coração revela aquilo que realmente nos move. A última volta não é o fim, é a chance de terminar com os olhos fitos em Jesus. Preparem-se para a última volta.
2: Última volta.
3: Produção do Luvian Henrique, trabalhos técnicos do nosso querido Luiz Felipe e o Pedro Campos, e hoje recebendo a nossa querida Rê, convidada pelo nosso apresentador do programa e produtor, Luvian.
1: As vinhetas gravadas pelo meu mano Edson Tauil, a voz da Bíblia. Uma semana abençoada para todos os nossos ouvintes, por todo mundo. Um beijo especial para a minha melhor metade, Vanessa Daniela. Para o meu melhor um quarto, a minha Radassa Esther, porque este foi mais um...
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7: Amargura. Esse pecado mostra que não perdoamos alguém que nos prejudicou ou nos ofendeu. Ressentimento e amargura crescem como erva daninha no jardim do coração. Daquele que, sendo injustiçado, guarda uma atitude de rejeição contra outra pessoa ou pessoas. Creio que Deus deu aos homens esse sentimento de justiça gravado no coração. Quem quebra a lei deve sofrer a justa punição.
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7: Quando a injustiça nos atinge pessoalmente, dói. Quando um indivíduo toma um dinheiro emprestado, prometendo solenemente repagar dentro de um prazo combinado, mas não cumpre sua palavra, a reação natural é de que fomos vítimas de injustiça. Isso gera, naturalmente, o sentimento de amargura contra a pessoa que não cumpriu sua palavra. Deixa em nós o mesmo sentimento que temos quando um criminoso quebra uma lei do Estado e aproveita a impunidade para assaltar vítimas e se esconder da lei. Pior ainda são os casos em que o suborno compra o perdão não merecido. Impunidade do criminoso cria amargura nas pessoas que sofreram injustamente. Todo homem calcula o prejuízo que sofreu e o merecimento de um trato diferente. O culpado Dessa maneira, cria um sentimento de amargura na pessoa ofendida e prejudicada. Não havendo qualquer maneira de forçar o culpado a pagar o que deve, deixa ressentimento no íntimo de quem confiou nele. Se o culpado sofre o necessário para pagar o crime, o injustiçado se sente aliviado. Caso contrário, a vítima mantém o ressentimento e a vontade de se vingar. Há uma saída da amargura pela porta do perdão. Jesus contou a parábola do servo incompassível, Mateus 18:23-35, para destacar a importância de vencer este pecado. Pedro perguntou se perdoar um ofensor 7 vezes não seria suficiente para satisfazer a exigência divina de perdoar. Jesus respondeu, eu lhe digo, não até 7, mas 70 vezes 7. Mateus 18:22. Em seguida, contou a história de um rei que queria acertar contas com seus servos. Um deles tinha uma dívida de 10.000 talentos. Não esqueça, cada talento de prata pesava mais ou menos 30 quilos. Demoraria 15 anos para um lavrador ganhar a quantia equivalente a um talento. Uma vez que o devedor não tinha condições para pagar a soma astronômica de 10.000 talentos, o rei mandou que fosse vendido junto com a esposa e filhos para saldar a dívida. Diante de tal perspectiva, o servo prostrou-se e implorou para o credor ter paciência até poder pagar a soma. Diante da impossibilidade do servo pagar nem uma fração da dívida, o rei credor, movido pela compaixão, o perdoou.
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7: Mas a parábola continua mostrando a atitude do servo perdoado diante de um conservo que devia apenas 100 denários, equivalente ao salário de 100 dias de trabalho de um lavrador. Quando este último pediu compaixão e paciência para receber integralmente a quantia devida, o primeiro devedor mandou lançar o seu conservo na prisão até pagar sua dívida. Ao ouvir da maneira que este servo tratou seu conservo, o rei revogou o perdão que tinha oferecido, dizendo o seguinte, servo mau, cancelei toda a sua dívida porque você me implorou. Você não devia ter tido misericórdia do seu conservo como eu tive de você? Mateus 18:33. Jesus declarou a conclusão da parábola assim, assim também lhes fará meu Pai Celestial se cada um de vocês não perdoar de coração a seu irmão. Não podemos deixar de reconhecer a incoerência de qualquer cristão guardar amargura no coração diante do castigo eterno que ele merece.
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7: Jesus frisou essa mesma verdade na conclusão do Pai Nosso, pois se perdoarem as ofensas uns dos outros, o Pai Celestial também lhes perdoará. Mas se não perdoarem uns aos outros, o Pai Celestial não lhes perdoará as ofensas. Mateus 6:14-15. Nossa preciosa salvação exigiu da parte de Deus o imensurável sofrimento de Jesus, o amado Filho, para nos justificar. Perdoou totalmente nossa dívida. Portanto, como poderemos manter uma atitude de ressentimento contra um conservo que nos deve infinitamente menos do que nós? Por baixo de toda a amargura contra um irmão fica a incredulidade. Paulo escreveu para Romanos que toda vingança contra injustiça é prerrogativo de Deus. Romanos 12:19. Deus disse, eu retribuirei. Portanto, percebemos que a falta de perdoar é uma demonstração de incredulidade. Desacredita que Deus cumprirá a sua palavra. Uma pessoa que vive a fé bíblica tem prazer em alimentar um inimigo que tem fome, e se ele tem sede, lhe oferece algo de beber. Romanos 12, 20, citando Provérbios 25, 21, 22. Essa seria a atitude que Deus espera dos filhos que almejam imitar seu pai.
9: Quem tinha toda a razão para ficar amargurado foi Nosso Senhor Jesus quando ele foi levado à cruz, totalmente inocente, acusado de crimes que ele não cometeu. Ele disse na cruz, versículo 34 de Lucas 23, Pai, perdoa-lhes, pois não sabem o que estão fazendo. Essa ideia de que perdão daqueles criminosos que mataram Jesus, crucificando-o, quando ele era totalmente inocente, e ficaram impunes, pode criar em nós um sentimento de profunda amargura, mas não foi o caso de Jesus. Ele, mesmo na hora de seu excruciante agonia, disse, Pai, perdoa-lhes. Quando nós perdoamos de verdade, nós escapamos dessa cilada satânica de amargura.
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12: O escritório parecia com qualquer outro escritório, mas Miguel estava sentado em um cantinho. Normalmente Miguel era um cara feliz, que sorria para todos, sempre incentivava as pessoas, mas hoje não havia alegria. Miguel ficou pensando, o que eu estou fazendo aqui? Por que as coisas ficaram tão fora de controle? Como o amor que Carol e eu compartilhamos virou ódio? O assistente do escritório apontou para uma porta lateral e disse, você pode entrar agora. Miguel levantou-se e foi em direção à sala, sabendo que quando terminasse, se juntaria ao pai e ao avô nas fileiras de homens divorciados. Bem-vindos aos Chamados à Vitória. Eu sou Edson Tawil e estou com Douglas Peck para o começo de uma série sobre o impacto do divórcio dos pais. Milhões de adultos têm pais divorciados. Talvez você ou alguém que você ama se encaixe nessa situação. Mas por que esse tópico é tão importante? O que acontece quando o divórcio dos pais não cria apenas problemas temporários que não são resolvidos na idade adulta? Vamos explorar as respostas a esta pergunta e muito mais, à medida que nossa série avança. Fique conosco e quando voltarmos, vamos falar sobre isso aqui no Chamados à Vitória. Olá, Douglas. Que bom que você está conosco de novo.
13: Tudo bem com você, Edson?
12: Tudo, e você?
13: Tudo certo.
12: Esta é a segunda série na qual discutiremos os problemas que os adultos enfrentam quando seus pais se divorciam, né, Douglas?
13: Sim.
12: Por que nós estamos explorando esse problema novamente?
13: Porque esse problema afeta muitos homens. E havia pontos importantes que nós não tivemos tempo para discutir naquela primeira série que a gente fez.
12: Entendi.
13: Né?
12: Para os nossos ouvintes que não estão cientes da primeira série, você pode ouvir
13: qualquer um de nossos programas em transmundial.org.br. Repetindo, www.transmundial.org.br. Agora, Douglas, você pode nos dar uma breve visão dos tópicos que nós abordamos na primeira série?
14: Claro, na primeira série nós falamos sobre assuntos com os quais os pais divorciados costumam ter dificuldades, né? Sim. Quando os pais se divorciam, é comum que os filhos desenvolvam muito medo, às vezes passam a vida esperando que coisas ruins aconteçam ou que seus relacionamentos desmoronem, né? Uhum. Isso ocorre mesmo que não haja um motivo aparente para isso. Um outro tópico que nós falamos foi a raiva escondida que os adultos com pais divorciados costumam ter, né?
13: Agora, é aquela velha história, traz insegurança principalmente para os filhos, né? Uhum. Nós falamos sobre isso em, acho que, dois programas, é isso?
14: Isso. Nós falamos sobre como, quando não há uma saída construtiva para a raiva da criança, essa raiva continua na idade adulta.
13: Não é mole.
14: Mas os homens não fazem a conexão entre essa raiva e as perdas que sofreram com o divórcio de seus pais, né? Uhum. Quando um desses homens ficam com raiva, ele culpa a esposa, os filhos, uhum, o chefe, ou até mesmo o vizinho. Ele não sabe de onde vem essa raiva e, por isso, raramente ela se resolve. E esse é um problema que pode criar uma série de consequências negativas, muito ruins. Uhum. A Bíblia fala sobre essas consequências em Tiago 1:20. Nós vemos uma delas. A ira do homem não produz a justiça de Deus. E a raiva escondida, né, a raiva latente, como é chamada, é frequentemente citada por pesquisadores como o problema número um na vida dos adultos que são filhos de pais divorciados. Por isso, se você não ouviu esses programas sobre a raiva, eu sugiro que você ouça. Nós também falamos sobre como os adultos com pais divorciados têm dificuldade em confiar nas pessoas. Eles têm desafios em tentar relaxar por causa da ansiedade e geralmente sentem a ausência do pai, o profundo desejo de um relacionamento e tempo com o pai ausente. Homens e mulheres podem sofrer com isso, mas as mulheres tendem a demonstrar ou representar a ausência do pai de maneiras mais negativas, como entrar em relacionamentos perigosos, né? Por isso que Deus chama os homens a terem um relacionamento piedoso em honra a Cristo com essas mulheres vulneráveis e não de tirar proveito delas, né?
13: Ou seja, estabeleça limites saudáveis nesses relacionamentos.
14: Exatamente. Nós também conversamos sobre estabelecer limites saudáveis com os pais desses que são divorciados, né, nessa série. Uhum. Nós falamos também sobre o perdão, o que é o perdão, o que não é e como acontece.
13: Ok, Douglas, e daqui a pouquinho nós vamos falar mais sobre esse assunto e sobre o ministério do pastor Ken Darcy, no qual baseamos essa série. Então fique com a gente. Você está ouvindo Chamados à Vitória, um programa para homens que querem ser o que Jesus Cristo desafia a vocês a serem. Hoje nós começamos uma nova série sobre adultos filhos de pais divorciados. Douglas, esses programas têm como base o material do Ministério para Filhos Adultos de Pais Divorciados do pastor Ken Darcy. Então, antes de prosseguir com os tópicos que vamos cobrir nesta série, você pode nos falar mais sobre esse ministério do pastor Darcy?
14: Sim, claro. Eu vou, inclusive, ler um testemunho dele mesmo. Veja só. Meus pais se divorciaram quando eu tinha 13 anos. Antes do divórcio, eu tive uma infância maravilhosa. Eu era um garoto feliz que adorava passar tempo com o pai. Sei que algumas pessoas não têm um bom relacionamento com seu pai, mas eu tive um relacionamento muito bom com o meu. E ainda tenho. Mas o divórcio reduziu bastante o tempo que eu tive com ele. Minha mãe fez um trabalho incrível ao criar minhas irmãs e eu, mas na adolescência eu sentia a falta do meu pai. O que eu não sabia era que durante a adolescência, apesar de minha mãe fazer o possível para nos criar, a raiva e a amargura cresciam dentro de mim. Eu era muito inseguro e me sentia inadequado de várias maneiras, o que alimentava a minha raiva.
13: Interessante que ele fala bem tanto do pai como da mãe, não é isso mesmo?
14: Verdade,
13: com toda a consequência.
14: Edson, verdade. Isso porque é uma das diretrizes importantes que esse ministério defende e que não devemos desonrar, criticar ou atacar verbalmente os nossos pais ou pessoas divorciadas, né? Primeiro, a Bíblia é muito clara em Efésios 6, versículo 2, sim, que devemos honrar o nosso pai e a nossa mãe. É certo que isso às vezes pode ser um desafio, né? Uma coisa bem desafiadora.
13: Claro.
14: Mas esse é o comando bíblico.
13: Acabou.
14: E a outra principal razão é que a quantidade de dor emocional que um cônjuge já experimenta em um divórcio só é menor do que a morte do próprio cônjuge, né? A maioria dos pais que estão se divorciando faz o melhor que pode, mas as suas reservas emocionais, físicas, mentais e muitas vezes espirituais podem chegar a quase se esgotar. Uhum. Por isso, não se deve culpar nem acusar. Nós precisamos que Deus encha o nosso coração de compaixão. E isso pode ser difícil em algumas situações.
15: Sem
14: né?
15: dúvida. Não. Agora, fala um pouquinho mais sobre o testemunho do pastor Carlos.
14: Vamos continuar lendo. Ele diz o seguinte: 30 anos após o divórcio dos meus pais, Deus falou ao meu coração e disse que eu precisava mudar meus hábitos ou acabaria tendo problemas em meu casamento. Minha esposa e eu sabíamos que um divórcio nunca seria uma opção para nós, mas há sempre a ameaça de um afastamento emocional e não queríamos isso também. Então, quando senti o Senhor falando ao meu coração, comecei a ler e pesquisar e aprendi que muitas das coisas, incluindo a raiva que eu sentia, eram comuns para aqueles que tinham pais divorciados. Eu também aprendi que havia milhões de outros homens como eu. Comecei apresentando workshops e seminários para ajudar outras pessoas e, por fim, criei a organização sem fins lucrativos chamada Ministérios para Filhos Adultos do Divórcio.
15: É, o nome é bonito.
14: Exatamente. Ele diz assim: o nosso objetivo é informar adultos, filhos de pais divorciados, como eles estão sendo afetados pelo divórcio dos seus pais e como Deus pode ajudá-los a superar esses problemas para que possam ter relacionamentos e casamentos saudáveis.
15: É incrível. E ele sentiu o chamado para um grupo bem específico e resolver obedecer ao Senhor e ajudar a quebrar o ciclo do divórcio na vida de tantos homens ao redor do mundo.
14: É verdade, né? E olha só, veja qual é o tema do ministério dele. 2 Coríntios, capítulo 1, versículos 3 e 4. Diz o seguinte: bendito seja o Deus e Pai de nosso Senhor Jesus Cristo, Pai das misericórdias e Deus de toda a consolação, que nos consola em todas as nossas tribulações, para que, com a consolação que recebemos de Deus, possamos consolar os que estão passando por tribulações. O pastor Darcy recebeu o conforto de Deus e decidiu agir para que outros possam receber o conforto de Deus e compartilhar esse conforto com outros para que esse ciclo de divórcio possa ser quebrado, né?
15: Agora vamos lá, Douglas. Quais os tópicos que nós veremos nesta série?
14: Sim, nós vamos falar sobre como precisamos buscar nossa identidade como filho de Deus, porque o divórcio dos pais pode nos fazer perder a identidade.
15: Como assim?
14: Muitas crianças com os pais divorciados aprendem rapidamente que precisam ser uma pessoa com a mãe e uma outra pessoa com o pai. E às vezes os pais se tornam opostos depois do divórcio. Uhum. O problema é que você se torna uma pessoa para sua mãe e outra para seu pai, outra para manter seus amigos, outra para agradar os professores, outra para se encaixar na faculdade, se torna outra pessoa com seu futuro cônjuge, outra para o seu chefe, e aí vai, né? Uhum. Mas aí, no dia que você encontra com Jesus e alguém te diz que é perfeitamente aceitável ser quem você é em Jesus, você não sabe quem você é, né?
15: Incrível, né? Nunca tinha visto ou pensado nesse programa, nesse ponto de vista.
14: Uhum.
15: Mas sobre o que mais nós vamos falar?
14: Nós vamos examinar os medos comuns que os adultos com pais divorciados experimentam, como o medo do conflito, o medo do abandono, o medo de confiar nas pessoas, o medo de casamento, que é realmente o medo de divórcio, né? E as maneiras positivas e negativas que temos para lidar com eles. Também vamos falar sobre o divórcio cinza.
15: O que é isso? Divórcio cinza.
14: Então, o divórcio cinza é usado para cônjuges que se divorciam mais tarde na vida. Pessoas que se divorciam quando seus filhos já estão adultos e às vezes já têm mais de 40 anos de casamento.
15: E aí o impacto é diferente de quando é mais criança ou na infância?
14: Sim, sim. É por isso que estamos fazendo um programa inteiro sobre esse assunto. Nós também vamos discutir luto, fortalecimento de limites e como podemos ter esperança em nossos relacionamentos atuais e futuros, né?
15: Tá vendo aí, ouvinte? Parece que esses programas serão muito bem interessantes quanto à primeira série que nós fizemos sobre esse tópico.
14: Eu espero que sejam, né? É. Nós queremos conscientizar e curar aqueles que amam seus pais divorciados, mas que são apanhados em situações que os frustram e deixam loucos, às vezes, né? Pois tristes, é. E ficam desleais, confusos, exatamente. É. Porém, como 2 Coríntios 1:3 diz: bendito seja o Deus e Pai de nosso Senhor Jesus Cristo, Pai das misericórdias e Deus de toda a consolação, que nos consola em todas as nossas tribulações.
15: Tenho certeza de que há muitos ouvintes ansiosos para esse conforto, não é, Douglas?
13: Sim, exatamente.
15: E se você é um deles, querido ouvinte, porque seus pais são divorciados, eu espero que você continue conosco nesta série, tá certo? Obrigado por sintonizar Chamados à Vitória. Isso aqui foi só uma pincelada, né? Um programa onde homens são equipados, fortalecidos para alcançar seu potencial dado por Deus. Hoje, nós começamos uma breve pincelada nesta série que discute como os adultos são afetados pelo divórcio de seus pais. O material que usamos foi baseado no trabalho de Ken Dorsey e do Ministério ACDM e usado com permissão. Querido ouvinte, caso você queira ouvir os outros programas, acesse www.transmundial.org.br. Esperamos contar com você em nosso próximo programa, ok? Até lá! Esse programa foi apresentado por Douglas Peck e por mim, Edson Tawil, e na mesa de som, Luiz Felipe. Até o próximo!
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19: Hoje é dia 6 de setembro. E o tema da nossa oração é reputação. Você tem fama de estar vivo, mas está morto. Apocalipse capítulo 3, versículo 1. A aparência exterior, fama e sucesso podem impressionar muitas pessoas, mas Deus olha para o coração. No fim, o que importa é o que Ele pensa de nós. Ore para ser um homem que agrada o Senhor em primeiro lugar e inspira a sua família a fazer o mesmo. Eu sou Luiz Felipe e é um prazer ter essa oração contigo.
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5: Fala pessoal, meu nome é Carlos Henrique, está começando mais um Pensando Verde, nosso encontro semanal para falar sobre fé e meio ambiente. E gente, eu sei que você já sabe, mas vale a pena lembrar, né? Se você também tem uma pergunta que você sempre quis fazer sobre cristianismo e meio ambiente, manda no nosso WhatsApp, DDD11 97 418 1456, e bora aprender juntos. Pessoal, chegou uma pergunta aqui no WhatsApp e eu achei que valia a pena trazer ela para o programa. A pessoa perguntou o seguinte, ó: Carlos, vocês falam bastante sobre meio ambiente e cuidado com a criação, mas eu queria entender uma coisa. Jesus era ambientalista? Porque eu não lembro de ver Jesus falando sobre preservar o meio ambiente nos evangelhos. E, gente, a pergunta é muito boa e eu acho que a resposta mais rápida seria: não, Jesus definitivamente não era um ambientalista. Pelo menos não se estivermos falando de ambientalista como a gente entende a palavra hoje, né? Mas calma, gente, calma, porque a resposta completa eu acho ela bem mais interessante. Semana passada a gente conversou sobre aquela gangorra de temperatura que atingiu parte do sul, sudeste, que ainda está atingindo a gente, né? Frio no começo da semana, temperaturas próximas dos 30 graus, mas pro fim da semana, né? Alguns dias depois ali. Se o planeta está aquecendo, por que que não faz frio? Essa foi a indagação que a gente trouxe, né? A gente conversou sobre a diferença entre tempo e clima e terminou lembrando que o mundo criado por Deus é muito maior do que aquilo que a gente consegue enxergar pela janela da nossa casa. E hoje eu queria que a gente desse mais um passo, porque depois de tantos episódios conversando sobre clima, biodiversidade, animais, desastres, consumo, descanso da Terra, talvez alguém possa realmente se perguntar: tudo bem, Carlos, mas onde Jesus entra nessa história? E apesar da gente já ter conversado, né, sobre Jesus e a relação dele com a criação, eu acho que vale a pena a gente retomar essa conversa, né? Então vou começar pelo começo, né, gente? O ambientalismo, como movimento social, como movimento político, um movimento que é organizado, é óbvio, né? Mas precisa ser dito, ele é muito posterior a Jesus. Jesus viveu no primeiro século. Não tinha Ministério do Meio Ambiente, não tinha Conferência do Clima, não existia palavras como desenvolvimento sustentável, ou então painel intergovernamental sobre o clima. Não tinha legislação ambiental como a gente conhece hoje. Então perguntar se Jesus era ambientalista é parecido com perguntar qual era a posição de Jesus sobre inteligência artificial. A gente está colocando sobre uma pessoa do primeiro século uma categoria que surgiu muito tempo depois. E por isso, se a pergunta for: Jesus fazia parte do movimento ambientalista? A resposta, obviamente, é não. Mas talvez essa não seja a melhor pergunta. A pergunta mais interessante seria: o que acontece com a nossa relação com a criação quando levamos os ensinamentos de Jesus a sério? E aí a conversa muda completamente. E talvez alguém responda: ah, mas não muda não, porque Jesus nunca falou sobre o meio ambiente. E é verdade, gente, assim, eu li os evangelhos com esse olhar, tentando encontrar Jesus falando sobre o meio ambiente, e ele nunca disse a expressão meio ambiente, né? Mas ele também nunca falou biodiversidade, também nunca falou emissão de carbono, mudança climática. Mas isso não significa muita coisa, porque essas categorias são modernas, surgiram há pouco tempo. A pergunta que a gente precisa fazer é: como Jesus enxergava o mundo criado? Quais princípios bíblicos norteiam a relação nossa com a criação? E quando a gente começa a prestar atenção nos evangelhos, a gente encontra algo muito interessante: Jesus. Porque Jesus prestava muita atenção na criação. Em Mateus 6 ele fala: olha as aves dos céus. Aí depois ele segue falando: ah, vejam como crescem os lírios do campo. Nós já conversamos sobre esse texto aqui no programa, mas a gente precisa continuar olhando para esse texto, mantendo nosso olhar nele e somar ele com outros textos dos evangelhos, né? Porque Jesus vai falar sobre sementes, sobre tipo de solo, sobre trigo, joio, figueira, uva, peixe, ovelha, rede de pesca, serpente, raposa, vento, sol, tempestades. A linguagem de Jesus está cheia de criação. E isso diz alguma coisa. Jesus vivia numa sociedade muito mais próxima dos ciclos naturais do que a nossa. A agricultura estava diante dos olhos dele, as estações importavam, a chuva importava, a colheita importava. Os animais eram parte do cotidiano de Jesus. E ele observa tudo isso. Uma semente caindo no chão se transformou numa parábola. A flor virava aula sobre ansiedade. Jesus olha para o mundo criado e encontra no mundo criado a linguagem para poder falar sobre o reino de Deus. Talvez Jesus não falasse sobre a criação da maneira como nós falamos hoje, mas certamente ele não vivia desconectado dela ou achando que ela era inimiga. E isso é importante porque às vezes a gente trata a natureza nos evangelhos apenas como cenário. É como se ela fosse uma decoração, né? Ah, Jesus está no barco, Jesus está no mar, Jesus está no jardim. Mas a criação, ela não é plano de fundo. Ela aparece várias vezes da maneira como Jesus ensina. E isso faz todo sentido, porque Jesus está anunciando o reino de Deus. E o reino de Deus não é simplesmente uma promessa sobre o que acontece com nossa alma depois que a gente morre. O reino de Deus diz respeito ao governo de Deus sobre a vida. E aí é importante a gente fazer uma pausa e tomar um cuidado, porque talvez a gente queira partir daqui e falar assim: ah, então Jesus veio salvar o planeta. Isso porque na tentativa da gente mostrar que a Bíblia tem alguma coisa para dizer sobre o meio ambiente, a gente pode ir para outro extremo. Pegar qualquer versículo que tenha árvore, água, animal e transformar numa mensagem ambiental. E a gente não precisa fazer isso. A Bíblia não precisa ser forçada, gente, para caber nas nossas paixões e agendas. E Jesus também não precisa ser transformado no garoto propaganda de nenhuma causa contemporânea. Jesus não veio anunciar: arrependam-se porque chegou a sustentabilidade. O que ele anunciou foi: arrependam-se porque está próximo o reino dos céus. O centro é Deus. E justamente por isso que a questão ambiental aparece. Porque se Deus é rei, a gente precisa perguntar: sobre o que ele reina? E aí fica mais fácil a gente entender. Jesus está inserido numa história muito maior, a história das Escrituras. E nessa história existe uma afirmação fundamental: do Senhor é a terra e tudo que nela existe. O mundo não pertence a nós, nós não criamos a terra, nós fomos criados por Deus. Antes da gente existir, Deus já havia chamado sua criação de boa. Portanto, quando Jesus anuncia o reino de Deus, ele não está apresentando um Deus interessado só numa pequena parte da existência humana. A gente está falando do Senhor de todas as coisas. Mas eu acho que tem um caminho ainda mais simples para responder a pergunta do nosso ouvinte, né? Em Mateus 22, perguntam para Jesus bem assim: mestre, qual é o maior mandamento da lei? E Jesus responde, né? Ame o Senhor, o seu Deus, de todo o seu coração, de toda a sua alma, de todo o seu entendimento. Ame o seu próximo como a si mesmo. Jesus resume nossa responsabilidade em duas grandes relações: amar a Deus e amar o próximo. Agora vamos trazer isso para o nosso mundo, para os dias de hoje. É possível amar o próximo sem cuidar do lugar onde ele vive? Imagina uma comunidade onde crianças respiram ar poluído todos os dias. Isso é uma questão ambiental? Sim, mas também é uma questão de amor ao próximo. Imagina uma comunidade sem saneamento básico, onde o esgoto contamina o rio que as pessoas dependem ali, né? É uma questão ambiental? Sim, mas também é uma questão de saúde, de dignidade, de amor ao próximo. Imagina uma cidade onde a área de risco é ocupada por famílias vulneráveis, né, mais pobres ali, e quando chegam as chuvas, as pessoas estão muito mais expostas aos deslizamentos e às enchentes. Isso é meio ambiente? Também, gente, mas são pessoas. E talvez o problema seja separar demais as coisas. Nós criamos algumas gavetas e a gente fala: ah, aqui é evangelização, aqui é social, aqui é meio ambiente, aqui é espiritualidade. E dependendo do assunto, a gente abre uma gaveta. Só que a vida não funciona em gavetas. Se a água que meu próximo bebe está contaminada, isso diz respeito ao meu próximo. Se o ar que ele respira faz mal, isso também diz respeito ao meu próximo. Se a destruição de uma floresta ameaça a comunidade que vive dela, isso diz respeito ao meu próximo. Se as mudanças climáticas aumentam a vulnerabilidade de populações que já possuem poucos recursos para poder se proteger, adivinha? Isso também diz respeito ao meu próximo. E aí vale a pena a gente lembrar talvez uma das histórias mais conhecidas de Jesus, né? Que está lá em Lucas 10, o bom samaritano. Um homem está caído na estrada, ele foi assaltado, ele foi espancado, deixado quase morto, e passam algumas pessoas religiosas. E elas continuam andando, até que chega um samaritano, e Jesus afirma que ele teve compaixão. Ele se aproximou, ele cuidou das feridas, ele colocou aquele homem sobre o animal dele, levou ele para um lugar seguro, pagou para que cuidassem dele, e Jesus termina falando: ah, vão e façam o mesmo. Eu gosto de imaginar o quanto nós complicaríamos aquela história hoje. Talvez alguém perguntasse: mas quem é o responsável pela segurança daquela estrada? Qual era a posição política daquele homem? Qual é a responsabilidade do governo, da igreja? Esse assunto faz parte da missão? Cara, a gente complica demais. O samaritano simplesmente viu alguém necessitando de ajuda, se aproximou e ajudou. E isso não significa que todas as questões ambientais ou até mesmo as sociais sejam simples. Elas não são. Tem debates legítimos sobre políticas públicas, economia, agricultura, mineração, desenvolvimento. Tem decisões que são extremamente difíceis. Mas tem uma pergunta cristã que precisa aparecer nessas discussões: o que acontece com o meu próximo? E talvez seja aqui que eu responderia definitivamente a pergunta que a gente recebeu. A gente precisa chamar Jesus de ambientalista para justificar o cuidado com a criação? E a resposta é categórica: não, não precisamos. Porque a gente sabe que ambientalista é uma categoria contemporânea e Jesus é muito maior que as categorias. Mas se eu sigo Jesus, eu preciso aprender a amar aquilo que ele me ensina a amar. Eu preciso amar a Deus e eu preciso amar o meu próximo. Eu preciso reconhecer que aquilo que eu possuo não é absolutamente meu. Eu preciso aprender a servir, ser generoso, ter compaixão, ser humilde, responsável. E quando todas essas coisas começam a mudar a minha vida, a maneira como eu me relaciono com a criação inevitavelmente muda. A gente precisa perceber que não é mais uma pauta. Esse talvez seja um dos maiores desafios que a gente tem enquanto igreja. Quando a gente fala de meio ambiente, muita gente pensa: ah, lá vem mais uma pauta, né? Mas talvez cuidar da criação não precise ser mais uma pauta na igreja. Assim como cuidar dos pobres não deveria ser somente uma pauta. Assim como generosidade não é pauta, gente. São consequências de seguir Jesus. O discipulado alcança a vida inteira, cada aspecto da nossa existência. A gente precisa se lembrar que a fé cristã não divide nossa existência entre coisas espirituais e coisas que Deus não vê, né? E Jesus é o Senhor, gente. Talvez essa seja a resposta mais cristã que a gente possa dar. Jesus não precisa ser chamado de ambientalista porque ele é Senhor. E E isso é muito mais exigente. Porque se ele fosse apenas ambientalista, talvez a gente pudesse concordar ou discordar em algumas propostas, mas ele é senhor. Então tudo precisa ser colocado diante dele. Meu dinheiro, meu corpo, meu tempo, minha profissão, tudo. Minha relação com o mundo que pertence a ele. Então talvez exista uma pergunta melhor. Talvez a gente possa trocar essa pergunta, né? Em vez de Jesus era ambientalista, se pergunte como um discípulo de Jesus deve se relacionar com a criação. Essa pergunta é muito mais interessante. Porque ela permite que a gente não simplesmente olhe para Jesus de longe, né, e tente classificá-lo. Ela coloca a gente dentro da conversa. Não pergunta quem Jesus era, né? Pergunta como eu devo viver porque eu sigo Jesus. Enfim, pessoal, resumo da ópera. A gente precisa permitir que o Evangelho realmente alcance cada área da nossa vida. E eu acho que por muito tempo a gente manteve muitas áreas da nossa vida fora do discipulado, né? E a gente precisa retomar esse hábito de colocar cada área da nossa vida diante de Deus. E quando isso acontecer, a gente vai perceber que o Evangelho também transforma a maneira como a gente cuida da criação. E talvez seja justamente essa a diferença. Então, para quem mandou a pergunta, muito obrigado, continue mandando. E para você que está ouvindo, fica uma pergunta para essa semana. Se Jesus realmente é Senhor da sua vida, de toda a sua existência, tem alguma coisa na maneira como você se relaciona com a criação que também precisa se tornar mais parecida com Ele? Talvez seja o consumo, a forma como você desperdiça, como você trata os animais, enfim. Quando a gente está diante de Deus com a nossa vida, e a gente simplesmente começa a prestar atenção, né? O discipulado começa com Jesus e termina com Jesus. E quando a gente realmente segue Jesus, ele alcança a nossa vida inteira. Bom, pessoal, muito bom estar com vocês mais essa semana. Espero que vocês tenham gostado. E você já sabe, né, gente? Se você perdeu algum programa ou quiser ouvir novamente isso, e quiser ouvir novamente esse ou os anteriores, é só acessar o site da RTM, www.rtmbrasil.org.br. Abraço, pessoal, e até a próxima semana.
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8: Ouvinte amigo, graça e paz da parte de Deus, nosso Pai, e do Senhor Jesus Cristo, nosso Senhor e Salvador. Eu gostaria de comentar com vocês, neste instante, alguns pensamentos colhidos. E um desses pensamentos diz assim: a vida é apenas uma sombra que caminha, um mau ator que se agita e se pavoneia sobre o palco, para calar-se em seguida e não mais ser ouvido. Esse conceito de vida só podia ser fruto de uma tragédia shakespeariana. Esta é uma das falas de Macbeth, mas encontra eco na visão de Voltaire, que, desiludido com a sua própria vida de incredulidade, assim a conceitua: espera-se sempre em vão gozar da vida e, por fim, tudo quanto se faz é suportá-la. Correia Júnior, nosso poeta, de maneira telúrica, mas desoladora, assim a define: cheia de espinhos, a vida nos magoa de tal sorte que a gente às vezes duvida se ela é vida, se ela é morte. Há muita gente por aí para quem a vida é isto, nada mais do que isto: uma dúvida atroz, um fardo pesado, um lamentável engodo. Não é este o conceito de vida que encontramos nas páginas da Bíblia Sagrada. Deus é o autor da vida. E como tudo que ele criou, viu Deus que a vida era muito boa. O Salmo 90 estabelece o período da vida humana em 70 anos. E se, graças a uma resistência maior, chegar alguém aos 80, essa resistência é marcada por enfado e canseira. Esta é a regra. Contudo, há nobres e consoladoras exceções. No livro de Josué, por exemplo, está registrada a saga de Caleb, homem que aos 85 anos reivindicava a posse de Hebrom. É muito interessante o registro contido no livro de Josué, capítulo 14, versos 6 a 13, para o qual peço a sua preciosa atenção. Chegaram os filhos de Judá a Josué em Gilgal, e Caleb, filho de Jefoné,

Certamente a terra em que puseste o pé será tua e de teus filhos, em herança perpetuamente, pois perseveraste em seguir o Senhor meu Deus. Eis agora o Senhor me conservou em vida, como prometeu. 45 anos há desde que o Senhor falou esta palavra a Moisés, andando Israel ainda no deserto, e já agora sou de 85 anos. Estou forte ainda hoje, como no dia em que Moisés me enviou. Qual era a minha força naquele dia? Tal ainda agora, para o combate, assim para sair a ele, como para voltar. Agora, pois, dá-me este monte de que o Senhor falou naquele dia, pois naquele dia ouviste que lá estavam os Enaquins e grandes e fortes cidades. Ó Senhor, porventura será comigo para os desapossar, como prometeu. Josué o abençoou e deu a Caleb, filho de Jefoné, Hebrom, em herança. Aqui está o cumprimento da promessa. 85 anos. O próprio Moisés, a quem é atribuída a autoria do Salmo 90, faleceu aos 120 anos de idade e em pleno vigor. Infelizmente, não tive o prazer de pessoalmente conhecer Caleb ou Moisés, mas conheço e admiro pessoas como o reverendo Antônio Elias, que partiu recentemente para a glória, como o reverendo Pacite, que também aos 93 anos ministrou a bênção do casamento de sua neta Isabel, e muitos outros irmãos, servos de Deus. E na casa dos 80, conheço mais de uma dúzia de pessoas que continuam firmes na fé e ativos na seara do Mestre. Queridos, embora a questão essencial não esteja na quantidade de anos, mas na qualidade de vida, o fato é que todos nós gostaríamos de estender o nosso tempo aqui na Terra. E para evitar o enfado e canseira, descobrimos a terapia ocupacional. Criamos os spas, formulamos novos medicamentos, nos especializamos em geriatria. Essa ânsia de viver é justa e natural, e aponta para o fato de que não nascemos para morrer, entendeu bem? Não nascemos para morrer. A morte surgiu como um acidente percurso, indesejável e inevitável. Por isso a vida adquire um novo sentido quando atentamos para as palavras de Jesus: eu vim para que tenham vida e a tenham em abundância. Está escrito em João 10:10. Vida abundante significa vida sem limites, sem fim, vida além da vida, extasiante, vida eterna. Em verdade vos digo, quem ouve a minha palavra e crê naquele que me enviou, tem a vida eterna. Não entrará em juízo, passou da morte para a vida. Palavras de Jesus no Evangelho de João 5:24. Gosto muito dessa declaração do Senhor Jesus. Tem a vida eterna. Não é terá? Uma promessa para o futuro distante? Não é poderá ter, permitindo dúvida e desespero, mas é tem. Em outras palavras, vida abundante começa aqui. Não obstante as limitações do tempo e do espaço, começa aqui e não tem fim. Amigo ouvinte, você já tem a vida abundante? Você já desfruta de vida eterna? Você nasceu de novo? Reconhece que a vida abundante está em Jesus? Ele disse: eu sou a ressurreição e a vida. Aquele que crê em mim, ainda que morra, viverá. Você crê nesta declaração de Jesus? Não sei qual é o seu conceito pessoal de vida, mas uma coisa sei e afirmo à luz das Escrituras: quem crê no Filho de Deus tem a vida eterna. O que toda a vida se mantém rebelde contra o Filho não verá a vida, mas sobre ele permanece a ira de Deus. Amados, a imortalidade que todos nós desejamos só é possível em Cristo Jesus.

0: sua decisão.
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0: Olá, sou Samuel Matos e no História das Missões de hoje, William Cameron Towson. Ele foi um missionário americano conhecido carinhosamente como Uncle Ken, ou Tio Ken. Sua experiência na Guatemala em 1917 foram fundamentais para moldar sua resiliência e sua abordagem prática. Ele revolucionou o conceito de missões modernas e tradução bíblica. William Cameron Towson nasceu em 1896 na Califórnia, Estados Unidos. Cresceu em uma família presbiteriana muito humilde. Seu pai era um agricultor que enfrentava dificuldades financeiras, o que ensinou Towson a valorizar o trabalho duro e a simplicidade desde cedo. Ainda pequeno, ele demonstrava ser um jovem focado e disciplinado, características que herdou da educação devota de seus pais. Towson ingressou no colégio e, durante este período, ele não planejava inicialmente ser um missionário de carreira. Ele era um estudante talentoso que se destacava pela determinação. Em seu período de faculdade, ele foi profundamente influenciado pela Student Volunteer Movement, um grupo que desafiava jovens universitários a dedicarem suas vidas às missões estrangeiras. No final daquele ano, decidiu trancar o curso para se juntar à distribuição de Bíblias na América Latina, acreditando que seria apenas uma missão temporária antes de terminar os estudos. Sua verdadeira formação como linguista aconteceria na prática. Towson não tinha um diploma formal quando chegou à Guatemala. Ele aprendeu a estrutura complexa da língua caquiquel através da convivência, observação e muita tentativa e erro. Ele desenvolveu métodos próprios para transcrever sons que não existiam no alfabeto latino, o que mais tarde se tornaria a base técnica para a CIL Internacional. A formação de Towson foi uma mistura de fervor evangélico universitário com uma necessidade técnica urgente. Ele percebeu que a teologia clássica era inútil se não houvesse comunicação, o que o levou a se tornar um dos maiores especialistas em linguística aplicada do mundo.
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0: Aos 21 anos, Towson chegou à Guatemala para distribuir Bíblias em espanhol. No entanto, ele enfrentou um choque de realidade ao perceber que a maior parte da população indígena não entendia o espanhol, mas sim línguas locais. O momento que mudou sua vida foi quando um jovem do povo caquiquel o questionou: "Se o seu Deus é tão grande, por que ele não fala a minha língua?" Incomodado com essa pergunta, Towson decidiu que não bastava apenas entregar Bíblias em línguas coloniais. Era necessário traduzi-las para as línguas maternas dos povos. Ele viveu entre os caquiquéis por cerca de 13 anos. Durante este tempo, criou um alfabeto para a língua deles, analisou a gramática e completou a tradução do Novo Testamento em 1929. Suas experiências o levaram à criação de duas das maiores organizações de tradução bíblica e linguística do mundo, a Wycliffe Bible Translators, focada na tradução das escrituras, e a CIL International, Summer Institute of Linguistics, direcionada à pesquisa linguística, alfabetização e desenvolvimento de línguas minoritárias. A organização nasceu da necessidade de treinar missionários em técnicas de linguística para que pudessem aprender idiomas ágrafos ou sem escrita, e assim traduzir as escrituras. Originalmente conhecido como Summer Institute of Linguistics, a organização se tornou a maior autoridade mundial em línguas minoritárias e pouco conhecidas. A CIL é mundialmente famosa por gerenciar a Ethnologue, a enciclopédia mais completa do mundo sobre línguas vivas. Elas catalogam quase todas as cerca de 7 mil línguas conhecidas, atribuindo a cada um código de identificação internacional ISO 639-3. Muitas línguas indígenas existem apenas na forma falada. O CIL trabalha para criar sistemas de escrita alfabetos para essas línguas e também desenvolver gramáticas e dicionários.
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0: A visão missionária defendida por Townsend dizia que o melhor missionário é a Bíblia na língua materna, pois ela não precisa de intérprete e nunca tira férias. Townsend passou a ser conhecido como o pai da tradução bíblica moderna. Dedicou-se mais de 60 anos garantindo que povos isolados tivessem acesso ao conhecimento em seu próprio idioma. William Cameron Townsend faleceu no dia 23 de abril de 1982, aos 85 anos. Lutou contra uma doença em seus meses finais, mas manteve-se ativo no interesse pelas missões até o fim. Ele morreu na Carolina do Norte, nos Estados Unidos, e foi sepultado na JAR Center, Jungle Aviation and Radio Service, o braço técnico e logístico da organização focada em aviação e tecnologia para alcançar áreas remotas. Curiosamente, no ano anterior à sua morte, ele foi indicado ao Prêmio Nobel da Paz por seu trabalho pioneiro em linguística e alfabetização de povos minoritários. Sua lápide carrega uma mensagem que resume sua vida e serve como um apelo aos seus sucessores. Amados, pelo amor servi uns aos outros. Terminem a tarefa, traduzam as escrituras para cada língua. Conhecemos no História das Missões de hoje a vida e obra de William Cameron Townsend. A produção e apresentação foram de Samuel Matos e direção André Castilho. Escreva-nos um e-mail rtm@rtmbrasil.org.br. Vamos ficando por aqui. Te convido a ouvir em breve mais um episódio de
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2: Vamos começar o nosso estudo no livro de Rute, estudando versículo por versículo, dando total atenção a este livro tão especial. Quando a gente abre o livro de Rute, ele começa a nos dizer que na época dos juízes houve fome na terra. Para iniciar essa história tão fascinante de uma família de Elimeleque, que vai mudar de Judá para as terras de Moabe, vamos abrir o livro logo no primeiro versículo e descobrir algo que já chama a nossa atenção. Aliás, olhando para o próprio texto original, de fato, o primeiro versículo começa com uma palavrinha aí, né, uma pequena partícula que diz que e nos dias ou na época em que os juízes governavam, houve fome na terra. Essa primeira palavrinha nos traz a pergunta: será que Ruth está querendo se ligar com o livro de Juízes exatamente antes, ou com algo, fazendo alguma conexão com o que aconteceu no passado? Ou seja, não se trata somente de um início de um livro, mas está dizendo que esse livro tem uma conexão com a realidade anterior. Pode ser que exista essa possibilidade, mas só o fato de mencionar que isso aconteceu na época dos juízes já tem muita coisa para a gente refletir nesse tão importante e tão pequeno livro do Antigo Testamento. Por quê? Olhando para o tempo do juízo, nós sabemos que é a época da instabilidade no Antigo Israel. Os juízes foram aqueles que governavam, ou seja, eram governadores geralmente locais de Israel, que às vezes, na verdade, administravam algumas regiões apenas do país. No momento em que eles estavam ocupando a terra, convivendo com os cananeus, e essa época foi muito difícil, uma época exatamente anterior à monarquia, antes do aparecimento dos famosos reis Saul, Davi, Salomão. Pois é, a época dos juízes é época de conflito, é época de guerra, é época de divisão do povo de Israel, é época de desentendimento entre eles, é época de idolatria, é época de afastamento de Deus, é época daquele ciclo famoso em que o povo pecava, o povo sofria na mão dos inimigos, o povo clamava a Deus e se arrependia, e Deus mandava um libertador que os livrava dos inimigos, e estes eram os juízes de Israel. A coisa era tão complicada que quando nós lemos Juízes de 17 até 21, 4 vezes o texto bíblico vai nos dizer: naquele tempo não havia rei em Israel, cada um fazia o que bem parecia aos seus próprios olhos. Pois é, então quando você ouve que a coisa aconteceu no tempo dos juízes, você já vai ficando preparado, assim, assustado, se segurando na cadeira para ver o que vem na sequência dessa história. E aí, o texto de Rute, versículo 1, nos diz que houve fome na terra. Isso chama a nossa atenção. Primeira pergunta que a gente levanta: que terra é essa? Será que houve uma fome no planeta? Houve uma fome generalizada na própria região? Claro que não. É muito nítido que isso se refere à terra de Israel, e talvez mais especificamente na terra de Judá. É muito provável que nós temos aqui um livro que é escrito num tempo posterior. Nós vamos descobrir no livro de Rute que seguramente o livro foi escrito na época da monarquia, e talvez até num momento mais avançado da monarquia, e num tempo que possivelmente Judá já é a Judá que é tão cantada, valorizada na literatura histórica do Antigo Testamento. E quando a gente ouve isso, nós estamos assim assustados, porque a época do juiz é a pior época possível. Nós vamos ouvir falar de fome, fome significa sofrimento, e mais do que isso, há um distanciamento de Deus, há alguma coisa errada no ar, e o texto vai caminhar na direção de uma ironia. Por quê? Porque na sequência diz o verso primeiro do livro que um homem de Belém, de Judá, com a mulher e os dois filhos foi viver por algum tempo nas terras de Moab. Meu querido amigo, minha querida amiga, você não faz ideia do que é que esse versículo 1 está nos dizendo. Primeiro porque, se tem um lugar no mundo que é abençoado, é a terra de Judá. Sim, porque é através de Judá que Deus vai trazer o governante, é em Judá que as promessas messiânicas, as promessas do reino de Deus, da bênção de Deus, é o que restou da fidelidade em relação a Deus, tudo se espera em Judá. E se tem um lugar de Judá que é abençoado, é exatamente Belém. Para começar, essa palavrinha da cidade de Belém, Betlehem, significa casa do pão, ou seja, lugar de fartura, lugar de comida, lugar de vida absolutamente abastada. Esse lugar que vai ser o lugar ligado a Davi, que vai ser o lugar messiânico, o lugar de quem a gente esperaria tudo da parte de Deus, vamos encontrar uma família passando necessidade. É mais ou menos como se a gente ouvisse assim: era uma vez uma família que servia a Deus e era muito fiel e que morava praticamente dentro da igreja e que servia a Deus assim na parte mais profunda da sua vida, no lugar mais abençoado, e esse pessoal começa a passar fome e a ter necessidade e tem que fugir para algum lugar para não morrer de fome. Você já imaginou? Então, quando você começa a ler o livro de Ruth, você percebe a história, vai dando um nó na garganta, um aperto no coração, porque a história diz: olha, foi no tempo dos juízes, na pior época da história. Era uma vez uma família que morava no lugar mais abençoado por Deus, e de repente, quando as coisas pareciam ser promissoras, o pior aconteceu. Esse homem pega a sua mulher e os seus dois filhos, e diz o texto que ele foi viver nas terras de Moab. Agora chama a atenção, porque a palavra morar, viver, habitar, que aparece aqui no texto original, uma palavrinha chamada lagur, em muitos casos traz uma ideia que corretamente deve ser traduzida como foi viver por algum tempo. É provável que o nosso amigo aqui, que vai ser chamado Elimeleque, naquele momento de desespero, porque a colheita falhou, ele tem família, ele tem crianças pequenas em casa, ele disse: olha, eu vou dar uma olhada aqui para ver se pelo menos eu vou para algum lugar para garantir minha sobrevivência. É difícil imaginar que ele estava assim disposto a mudar de país. Primeiro porque não tinha tanta alternativa assim para ele mudar. Segundo, e como alguém que adorava a Deus em Judá, mudar para uma terra estrangeira, isso é difícil. Você que já mudou de país ou que foi para outro lugar, sabe como é complicado viver num outro ambiente, em outra cultura. É provável que ele foi mais ou menos assim, achar tipo a sobrevivência temporária, vou passar um tempo lá e depois eu volto. E então ele, como diz a tradução aqui correta da NVI, ele foi viver por algum tempo no desespero, no sufoco, na tentativa de salvar a sua família, e dá para entender como isso aconteceu. Por quê? Belém é uma localidade bem pertinho de Jerusalém, na região elevada, ali no planalto central da terra de Israel. E quando a gente sobe um pouquinho naquela região elevada, a gente enxerga com facilidade o belo e majestoso Vale do Jordão, e do outro lado, onde hoje fica a terra da Jordânia, está os antigos campos de Moabe. Aliás, é interessante que o texto hebraico até fala literalmente campos de Moabe, terra de Moabe. Alguns acham que até campos sugere que ele foi passando de um lugar para outro, procurando alguma propriedade onde ele pudesse desenvolver o seu trabalho e ali conseguir a sua sobrevivência. Então é muito provável que, ouvindo notícias de lá, olhando além do Vale do Jordão e sabendo que a seca, o momento difícil, a fome não tinha atingido as terras de Moabe, Elimeleque com a sua família vão mudar para lá. Mas o meu querido amigo, minha querida amiga, ainda não imagina do que a gente está falando. Se tem um lugar no mundo para onde ninguém deveria ir, é exatamente para as terras de Moab. Por quê? Os moabitas, historicamente, eram inimigos do povo de Israel. Criaram dificuldades para o povo quando eles estavam vindo do Egito. Eles eram um povo pagão, ainda que tivesse alguma relação de parentesco aqui, porque também são povos semitas que falavam uma língua parecida, esse povo praticava sacrifícios humanos, adorava um famoso deus conhecido como Camus ou Chemosh, que exigia sacrifício. Então você imagina uma pessoa que vinha de Belém de Judá, conhecia o Deus verdadeiro, entrar num sofrimento familiar tão intenso, a ponto de precisar mudar para outro país, e ele vai, vamos assim dizer, na terra da feitiçaria, na terra do paganismo mais cruel. Eu fico imaginando a cena de Elimeleque com a família, descendo pelo Vale do Jordão, subindo a parte elevada da montanha, para chegar às terras de Moabe. Diante disso, a gente levanta a pergunta, mas como pode uma família fiel a Deus, que vinha das terras de Judá, de Belém, passar por uma fome desse tipo, passar tanto sofrimento a ponto de, com a sua família, ter de mudar para o pior lugar possível? Onde está Deus nesta hora? O que foi que aconteceu? Preste atenção, fique bastante ligado, porque você vai aprender muito no estudo de Ruth, versículo por versículo.
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10: Pai maravilhoso, como é bom sabermos que nossa identidade não está atrelada ao que fazemos ou deixamos de fazer. Mas no Senhor está firmada a definição de quem nós somos. E para quem devemos viver? Certos disso, hoje oramos em favor das mulheres no Líbano, no Egito, na Tunísia e na Jordânia, para que encontrem em Ti identidade e propósito. Pai, cuide dessas mulheres em suas dificuldades econômicas e na insegurança financeira que preocupa os seus corações. Eterno, que elas experimentem o Pai bondoso que o Senhor é e as oportunidades de vida que o Senhor coloca nos nossos caminhos. Que elas experimentem da Tua provisão, do Teu cuidado, do Teu amor, e que elas queiram render suas vidas e santa gratidão a Ti. Oramos em nome de Jesus. Eu sou o JP Gouveia e agradeço pelo privilégio de poder orar com você.
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2: Olá, amigos e ouvintes de todo o Brasil, Portugal e comunidades de língua portuguesa espalhados por tantos países no mundo. Aqui é Nelson Bomilca, apresentando o programa Sons do Coração, programa que quer convidar a você a adorar a Deus e refletir sobre música, adoração e arte cristã, reconhecendo os sons que Deus coloca no coração criativo de homens e mulheres, autores e compositores que têm feito a história da música e arte cristã.
3: Hoje o programa Sons do Coração, uma reflexão sobre criação e revelação, participações musicais, Ademar de Campos, Nelson Bomilca, Azaf Borba, Grupo Logos e Paulo César, Edilson Botelho, Estênio Márcio e Vencedores por Cristo e Guilherme Kerr. Primeira música dos Sons do Coração, A Vitória, com Ademar de Campos e Nelson Bomilca.
4: A vitória é daquele que contempla ao Senhor Jesus.

0: Aleluia!
1: Ouvimos com Ademar de Campos e Nelson Mumilca, nos Sons do Coração de hoje, a vitória.
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1: Ouviremos o clássico O Meu Louvor com Asaf Borba.

0: No Sons do Coração de hoje ouvimos Caminhos com o grupo Logos e Paulo César.
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0: Há uma infinidade de citações bíblicas que se referem a Deus como Criador. A Bíblia começa com o relato da criação e termina com a promessa da criação de um céu novo e de uma nova terra. Esta figura de Deus é uma constante que se repete tenazmente nas Escrituras Sagradas. Todos os autores inspirados pelo Espírito participam de uma mesma ideia que milagrosamente segue um fio condutor. Deus é Criador e se alegra com a sua criação. A criação aparece como um objeto separado do seu Criador. O Criador é um e a criação é um objeto que depende dele. Jeremias 18 relata isso de maneira eloquente. Acaso não posso fazer eu o mesmo que este oleiro faz com o barro? Vós sois em minhas mãos como o barro nas mãos do oleiro. Jeremias 18, 6. É um conceito completamente diferente da natureza que encontramos nas religiões orientais, onde Deus e a natureza são o mesmo objeto. Há nessa visão uma identidade que se dilui e se funde. Isso não é visto nessa perspectiva como negativa, mas ao contrário, como um objetivo ardentemente procurado. O homem pode unir-se a esse Deus que abrange a tudo. No conceito judaico há uma ênfase na palavra criação. Não se utiliza o termo natureza, referindo-se a tudo que é criado, segundo a descrição dos primeiros capítulos de Gênesis. Na Bíblia, a criação não aparece como um fim em si mesmo. A criação fala do seu Criador e essa mensagem é particularmente contundente quando esse dado prévio da revelação que Deus é o Criador e suas obras são manifestação do seu poder, de sua glória. Você encontra na Bíblia dados ilustrativos. Nos Salmos aparece a criação dando chaves, sinais que nos remetem a Deus. Salmo 8 não pode falar da excelência da carreira dos astros sem recordar a excelência infinitamente superior da revelação da lei divina, sem fazer uma chamada então à reflexão. Salmo 29 nos faz admirar a glória de Deus na tempestade e entretanto põe como fim a fortaleza e a paz que Deus abençoará ao seu povo. O Salmo 104 põe diante dos olhos a plenitude da glória de Deus e por sua vez vê essa plenitude como um nada diante dele, que permanecerá cheio de glória por toda a eternidade. O teólogo Bonhoeffer afirma: os salmos da criação não são apenas poesias líricas, mas uma instrução dirigida ao povo de Deus e orientada a encontrar e glorificar a graça salvífica já comprovada do Criador no mundo. A criação mostra aos que creem que toda criatura de Deus é boa se é tomada com ações de graças. Mas só podemos agradecer aquilo que está em consonância com a revelação de Deus em Jesus Cristo e como por causa de Jesus Cristo é assim que acontece com a criação, com todos os seus dons, que resulta que damos então graças a Deus pela excelência de sua criação em e através de Jesus Cristo, a quem pertencemos. Ouviremos com Edilson Botelho, a Ele Glória.

0: No Sons do Coração de hoje, Edilson Botelho, a ele glória.
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0: Ouviremos com Estênio Márcios, Tapeceiro.

0: Ouvimos nos Sons do Coração de hoje, Tapeceiro, com Estênio Marços.
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0: Na saideira do programa Sons do Coração, Salmo 108, Firme está o meu coração, com Vencedores por Cristo e Guilherme Kerr.

0: Grato a todos os ouvintes do Brasil, Portugal, comunidades de língua portuguesa que têm sintonizado o programa Sons do Coração da nossa querida RTM Brasil, Rádio Transmundial. Agradecemos a Pedro Campos, o seu trabalho sempre eficiente na parte técnica, ao Instituto Ser Adorador. Agradecemos também a W4 Editora e a direção da Rádio Transmundial, que tem permitido o nosso programa já por 20 anos. Nelson Bumilcar se despede nessa edição do programa Sons do Coração.
1: 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Trilhas musicais. Antes de começar, de Guilherme Kerr e Jorge Camargo. E Marcos Cavalcante, do CD Cordas e Laços. Realização Rádio Transmundial.

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1: Saudações, queridos irmãos, que a graça do Senhor esteja contigo em nome de Jesus. Hoje quero ler um versículo que era muito lido pelo meu pai. Na verdade, ele pronunciava ele de cor, enchia o peito e dizia em suas orações, em muitas das suas orações: Senhor, Tu tens sido o nosso refúgio sempre, de geração em geração. Quero com você hoje fazer algo que não costumamos fazer tanto assim. Queremos olhar para trás. E ao olhar para trás, vemos o quê? O que você enxerga quando olha para trás na sua vida? Costumamos ser estimulados sempre a olhar para frente e não se recordar mais do passado, mas nós vemos que a Bíblia tem uma prática um tanto diferente. Por mais que as coisas do passado de forma alguma nos prendem, segundo as Escrituras, nós vamos ver que ela nos ensina a olhar para trás. Nosso Deus é o Deus de Abraão, de Isaac e de Jacó. Aquele que nos tirou do Egito, diz a palavra de forma repetida, muitas e muitas vezes, em várias passagens nas Escrituras. Ao olhar para trás, o que você vê? O que você está treinando a sua mente para que ela enxergue? Nós queremos hoje aprender a olhar para trás para que o passado, aquilo que nós olharmos no passado, possa impulsionar o nosso futuro segundo a vontade do Senhor. Desejo que Deus te abençoe muito e que este tempo possa ser ensinamento para a nossa alma.

Hoje quero convidar você a fazer um exercício bíblico. Olhar para trás, conforme a Bíblia nos ensina a olharmos para trás. O Salmo 90 nos convida a fazer isso de forma efetiva, cirúrgica e, ao mesmo tempo, inspiradora para que o nosso futuro possa caminhar de forma alinhada com a Palavra de Deus. Vamos aprender a olhar para trás e reconhecer algumas coisas? Minha esposa e eu participamos de muitos aniversários de crianças que completam um aninho. E parece ser uma data especial, parece ser algo importante para os pais comemorar este primeiro ano de vida de uma pessoa. E já ali nós observamos o quanto os pais têm para contar sobre tudo aquilo que aconteceu naquele um ano de vida de uma criança. As mudanças, as transições, aquilo que ela aprendeu de um bebê que saiu e precisou aprender a respirar, até uma criança que muitas vezes no seu primeiro aniversário já está dando os primeiros passos. E nós olhamos para trás, agradecemos, cantamos parabéns, louvamos ao Senhor, e parece que quando ficamos mais velhos, começamos a desaprender a olhar para trás e agradecer pelas bênçãos que o Senhor nos dá. Hoje nós queremos aprender com Moisés a olhar para trás segundo a vontade do Senhor. Nós queremos basear o nosso estudo no Salmo 90. Se você quiser acompanhar, abra sua Bíblia no Salmo 90 e vamos aprender com Moisés. Em um momento em que ele escreve, já maduro, muitos estudiosos pensam que Moisés já tinha aqui talvez seus 90, 100 anos de idade, quando escreveu o Salmo 90. E ele olha para trás e nos deixa algumas lições. A primeira lição que quero mencionar aqui é que ao olhar para trás, nós devemos reconhecer quem nos sustentou. Quem foi que nos sustentou até aqui? O versículo 1 começa dizendo: Senhor, Tu tens sido nosso refúgio de geração em geração. Meu irmão, que declaração! Moisés não diz aqui simplesmente nós conseguimos. Ele não diz de forma alguma eu consegui. Ele olha para o céu e diz: Senhor, Tu tens sido. Foi você, Deus. Foi o Senhor, Pai querido, que está no céu. Foi o Senhor que nos sustentou. Quando você olha para trás, você responde de que forma esta pergunta? Quem foi que te sustentou? Foi você? Talvez a sua mente foi treinada para dizer: eu trabalhei, eu lutei, eu consegui, eu sou um vencedor, eu fiz as escolhas certas. Certamente teve a sua participação, teve o seu compromisso, mas a quem você está dando a glória final? Será que foi você sozinho? Será que foi sem a ajuda de Deus? E será que seria justo desprezar a ajuda, a bênção e o sustento de Deus? Quem lhe deu saúde para trabalhar? Quem lhe deu forças para levantar novamente? Depois de uma decepção, você deve ter passado algumas. Aonde você estava 10, 15, 20 anos atrás? E quantas vezes Deus te ergueu ao longo do caminho? Quem colocou determinadas pessoas no seu caminho que te deram forças em momentos em que você já não tinha mais forças? Quem foi que abriu portas para que você pudesse passar? Quem protegeu você de perigos que, quem sabe, você sequer se deu conta? Quantas vezes você achou que não iria conseguir seguir adiante, mas Deus te sustentou, te carregou nos braços? Por isso, nós devemos aprender com Moisés aqui a primeira lição, que ao olharmos para trás nós devemos dizer: Senhor, Tu tens sido o nosso refúgio. E eu gosto dessa palavra refúgio, desta lição do Salmo 90, versículo 1, porque a palavra refúgio aqui significa abrigo, significa proteção. E Moisés foi um homem que viveu no deserto. Nós não estamos aqui num salmo escrito no tempo de Davi, onde existiam palácios para os reis, onde existia um templo para o Senhor. Deus habitava numa tenda,
A tenda do encontro, ela era transportada por todos os lugares aonde o povo de Israel passava. Então, por 40 anos, eles iam caminhando de um lugar para o outro, mesmo no tempo de Abraão, Isaac e Jacó, eles viviam em tendas e não tinham uma casa, uma residência fixa. Então, quando Moisés está dizendo, tu tens sido o nosso refúgio, a palavra aqui pode ser entendida como a tenda. Ele está dizendo que nós não tivemos uma casa fixa, nós não tivemos uma proteção física para nós, mas o Senhor caminhou conosco, aonde nós estivemos, Ele foi a nossa barraca, Ele foi a nossa tenda, a proteção do Senhor foi a nossa proteção. Você talvez é alguém muito bem estabelecido, que está na mesma casa há muitos anos, mas você já se perguntou se a bênção está na casa ou no Deus que protegeu a sua casa? Quantas coisas você já passou? Olho para trás e vejo tantos momentos difíceis dos quais não quero me esquecer. Nossa filha mais velha já completou 20 anos, mas quando tinha pouco mais de um ano de idade, chegou a passar por um sequestro. Foi levada junto das pessoas que estavam cuidando dela, na época minha sogra e minha cunhada. O carro foi roubado e junto com o carro foram levadas tanto minha sogra, minha cunhada, quanto a nossa filha que estava sob cuidado delas naquela noite em que minha esposa e eu estávamos fazendo um casamento. Elas foram levadas até certo lugar e nossa filha chorava demais, os homens armados apontavam a arma para ela e diziam que aquela criança deveria calar-se e pediu então para a minha sogra, avó da nossa filha, fazer com que ela se acalmasse e toda aquela tensão foi muito difícil, até que chegou um ponto onde os homens deixaram elas no meio de uma lavoura e saíram para levar o carro ao país vizinho e assim roubaram o carro do meu sogro na época. Algo que, olho para trás, me recordei disso agora enquanto gravo essa mensagem e é mais um dos episódios nos quais posso dizer, Senhor, Tu tens sido refúgio de geração em geração. Foi o Senhor que talvez impediu que na ira, na raiva, aquele bandido pudesse ter feito um disparo, ter descarregado a sua raiva sobre o choro da nossa pequena Sara. Senhor, Tu tens sido o nosso refúgio. Eu estou trazendo à memória um dos episódios da minha história. Poderia trazer tantos outros, mas eu quero Te ajudar a olhar para a sua história hoje. Olhar para a sua história e para aqueles momentos onde o mal realmente rondou a sua casa. Quem foi que te protegeu para que você hoje estivesse aqui? Talvez algumas coisas bárbaras aconteceram, mas você ainda hoje está aqui e até mesmo as histórias difíceis podem ser usadas por Deus para nos ensinar, e aqui eu quero trazer a segunda lição do Salmo 90, nos ensinar de que o Senhor foi o nosso refúgio e foi aquele também que perdoou as nossas iniquidades. Ao olhar para trás, reconheça o perdão de Deus. Porque no Salmo 90, versículo 8, nós lemos o seguinte: O Senhor é quem conhece as nossas iniquidades. Não escapam os nossos pecados secretos à luz da Tua presença. Preste atenção nesse texto. Diz que não irão escapar dos olhos do Senhor nenhum dos nossos pecados secretos. Não estamos falando daqueles que as pessoas descobriram. Estamos falando dos pecados secretos da nossa alma. E ao olhar para trás, reconheço que Deus nos perdoa. Deus me perdoou muitíssimo. O Senhor é misericordioso. Deus tem sido muito bondoso para conosco. Quantas falhas cometemos dentro da nossa casa, quando não demos atenção aos nossos quando deveríamos, quando não ouvimos ativamente alguém que estava falando das angústias da sua alma. Quantas vezes falhamos no nosso trabalho, talvez fomos egoístas nas nossas escolhas, fomos orgulhosos, tivemos inveja, fomos impacientes. Deus viu os pensamentos que ninguém enxergou. Deus viu a intenção por detrás de algumas atitudes nossas que pareceram boas,
mas que você talvez e eu sabemos que não foram tão bem intencionadas assim. Nós somos completamente vulneráveis, meus irmãos, diante dos olhos de águia que o nosso Deus tem. Não existe gaveta trancada, não existe quarto escuro suficiente, não existe cofre que esconda do Senhor algo que nós cometemos no nosso secreto. E se nós olharmos somente para os últimos 5 anos, quantos pecados cometemos? Digamos que tivemos 2 pensamentos pecaminosos em 1 dia. Multiplique isso em 5 anos. Nós estamos falando só nos últimos 5 anos de pelo menos 3.650 erros, pecados, pensamentos que foram impuros, sobre os quais Deus lançou a sua misericórdia. Ao olhar para trás, me recordo que Deus é misericordioso, bondoso, e que os nossos pecados realmente foram lançados na cruz de Cristo. Caso contrário, nós teríamos sido consumidos pela ira do nosso Deus. Você olha para trás e reconhece as suas falhas, reconhece o perdão de Deus, você agradece por Jesus, você agradece pela cruz que te libertou do castigo que nós merecíamos. Ah, meu irmão, o Salmo 90 é tão rico, eu quero mencionar o ponto 3 que me toca aqui. Ao olhar para trás, reconhecemos a brevidade da vida. O versículo 10 diz que os anos da nossa vida chegam a 70 ou a 80 para aqueles que têm maior vigor, mas a vida passa depressa. E quando olhamos para trás, reconhecemos como passa rápido. Talvez é uma das frases que nós mais repetimos, como a vida passa rápido. E de fato, ao olharmos a nossa vida no retrovisor, reconhecemos que passa rápido demais. Isso nos gera um aprendizado gigantesco. Esses dias contei uma história da minha infância para minha filha de 12 anos. Descemos em uma estrada que é muito íngreme, nós descemos por ela de carro e ela falou: pai, que descida. Eu disse: filha, deixa eu te contar, quando eu tinha 12 anos de idade, eu gostava de descer aqui de bicicleta. Eu soltava minha bicicleta completamente e atingia uma velocidade incrível. Ela disse: perigosa, né, pai? Que bom que você não caiu. E eu disse: é verdade, filha, se estou aqui é pela graça de Deus. Mas ao olhar para trás, reconhecemos que a vida passa tão rápido. Passou a minha infância, passou a minha adolescência, passou a minha juventude, e agora estou aqui na fase adulta para recordar você e a mim de que os anos da nossa vida são breves. E qual é a conclusão que tiramos disso? A conclusão é de que nós não devemos desperdiçar o nosso tempo. Precisamos aprender a aproveitar o tempo com aqueles que estão conosco, diante de Deus, valorizar os presentes, as horas, os segundos que Deus ainda está nos dando. Ao olhar para trás, só posso dizer: Senhor, a minha vida é um sopro, ajuda-me a adquirir sabedoria. Porque é isso que Moisés diz no versículo 12, ensina-nos a contar os nossos dias para que alcancemos coração sábio. Então que você e eu possamos olhar para trás e dizer: passa rápido, sim, por isso me dê sabedoria para viver e aproveitar o dia de hoje segundo as suas escrituras, segundo a tua vontade, amando aqueles que o Senhor nos confia e cumprindo a nossa missão de pregar o Evangelho. Hoje você está ouvindo esta palavra, amanhã não sabemos mais. Por isso hoje é dia de se reconciliar com o Senhor e fazer bom proveito do dia de hoje. O último ponto com o qual quero concluir hoje é que ao olhar para trás reconhecemos quem pode abençoar o nosso futuro. Reconhecemos quem pode abençoar o nosso futuro. E isso é muito lindo, porque é o que Moisés faz no último versículo do Salmo 90. Senhor, seja sobre nós a bondade do Senhor, nosso Deus. Consolida para nós a obra das nossas mãos. Consolida a obra das nossas mãos. A oração de Moisés aqui é a seguinte. Ele diz: Senhor, eu olhei para trás e reconheci que Tu és o nosso refúgio de geração em geração. E agora eu Te peço, tudo que nós fizermos no futuro, tudo que nós estamos fazendo hoje, precisa ser abençoado pelo Senhor. Nós precisamos que o Senhor coloque a sua mão sobre o que estamos fazendo hoje. Consolida, Senhor, a obra das nossas mãos. Que ninguém venha trabalhar
em vão. Que a nossa mensagem pregada hoje não seja em vão, que ela possa ser abençoada e mover os meus irmãos, o coração dos meus irmãos que me escutam hoje, a projetarem o seu futuro segundo a palavra de Deus. Que Deus possa tocar o seu coração hoje, fazer com que, ao olhar para trás, você e eu reconheçamos: o Senhor é o nosso refúgio, Ele é aquele que nos perdoou, Ele nos deu uma vida preciosa de presente, que é muito breve e precisa ser valorizada. E somente segundo Ele, através da bênção dEle, o nosso futuro pode ser abençoado também. Nosso Deus é o Deus de Abraão, de Isaac e de Jacó, o Deus que sustentou os nossos pais, nossos avós, a história até aqui, é aquele que pode sustentar também você e eu, hoje e amanhã. Confie nele e o mais ele o fará. Que Deus te abençoe em nome de Jesus.

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2: Quando você ouve serviço secreto, pensa em informações escondidas, pessoas treinadas e ameaças que precisam ser percebidas antes de se tornarem públicas. Um país precisa saber o que acontece nos bastidores para proteger os seus cidadãos. Deus vê no secreto e age no secreto. Jesus usa outra linguagem. Ele diz: não saiba a tua mão esquerda o que faz a tua direita. E uma versão atualizada explica que ajuda deve acontecer sem propaganda. Jesus não está ensinando a esconder o amor. Está ensinando a não transformar o bem em espetáculo. Deus vê no secreto e age no secreto. Pense na força dessa verdade. Você pode fazer uma oração que ninguém ouve. Pode ajudar alguém sem publicar. Pode visitar uma pessoa esquecida. Pode perceber uma dor antes que ela vire desespero. O reino de Cristo possui uma inteligência diferente. Não busca controlar pessoas, busca servir pessoas. Deus conhece o que acontece dentro de você. Ele vê a sua necessidade antes que você consiga explicá-la. E quando você serve em silêncio, esse gesto revela a graça de Deus. Agora, pare um instante. Existe alguém perto de você precisando de atenção? Existe uma dor que você esconde até de quem ama? Não carregue tudo sozinho. Procure ajuda. Procure alguém confiável. E procure Cristo. Ele não oferece apenas vigilância sobre a sua vida. Oferece comunhão com o Pai. Lembre-se, a inteligência humana procura ameaças escondidas. A inteligência de Cristo procura pessoas feridas para alcançá-las com amor. E essa missão silenciosa começa dentro do coração, rendido ao Senhor Jesus Cristo. Lembre-se que somente a motivação do amor e obediência a Cristo Jesus é o que movimenta esse bem secretamente. O Senhor diz que Deus Pai, que vê no secreto e age no secreto, é quem retribui. Para você dar continuidade à sua reflexão na palavra do Deus e Pai de Cristo Jesus, acesse o site ruajanus.com.br. 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Vou repetir: ruajanus.com.br.
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3: Vamos então para mais uma edição do Hinos que Tocam. Hoje ouviremos sobre a história do autor do hino Foi Jesus Quem Me Salvou. Esse hino foi escrito por Edwin Otelo Excel. Ele nasceu nos Estados Unidos em 13 de dezembro de 1851. Excel trabalhou durante 12 anos como gesseiro e pedreiro. Em 1871, começou a ensinar canto em escolas e foi muito bem sucedido. Nesse mesmo ano, ele também se casou com Jane Bell, que morava na Pensilvânia. Nessa época, ele foi contratado para criar jingles de campanhas eleitorais. Um pastor da cidade, o reverendo J.B. Espy, começou uma reunião de reavivamento e pediu a Excel ajuda na parte musical. Ele aceitou o convite. E algo surpreendente aconteceu. Não apenas várias pessoas que participaram da reunião se converteram, como o próprio Excel entregou seu coração a Cristo. A partir de então, dedicou suas energias para a música sacra. Excel é conhecido por suas compilações de hinos, seu grande envolvimento com escolas bíblicas dominicais e por ser um maestro muito talentoso. Ele morreu no dia 10 de junho de 1921 em Chicago, Illinois, nos Estados Unidos, durante uma turnê evangelística. Vamos então ouvir Foi Jesus Quem Me Salvou, versão em português, na voz de Edson Joinville.

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1: Bem, nós ouvimos na voz de Edson Joinville, foi Jesus quem me salvou, o hino que nós destacamos na edição de hoje do nosso Hinos que Tocam, não é? E você também pode nos ajudar a fazer esta edição pedindo o seu hino através do nosso WhatsApp 5511-974-181-456. Fique à vontade para participar, pedir o seu hino, oferecer para aquela pessoa querida e aí participar conosco aqui da edição de hoje do Hinos que Tocam, tá bom? E enquanto você vai participando, já vamos ouvir o próximo hino do programa de hoje. E aí, Dinho, qual hino então que vamos ouvir?
2: Vamos ouvir agora o hino Cristo é Capaz com o Quarteto Alfa.

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1: Muito bem, esse é o nosso Hinos que Tocam, né? Nós estamos seguindo por aqui, a sua participação segue valendo e daqui a pouquinho nós vamos agradecer a todos os nossos ouvintes que estão nos ajudando a fazer esta edição e sugerindo belos hinos por aqui, né? Participando com a gente da edição do Hinos que Tocam. Mas antes da gente fazer esses agradecimentos aos nossos ouvintes, nós vamos ouvir mais um belo hino por aqui, hein, Dinho?
2: Sim, vamos ouvir belo hino, agora chegando o hino Deus Tu És Santo, com um quarteto Adoração.

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1: Chegou a hora de agradecermos a todas as participações que vão chegando ao longo do nosso programa, não é? E você que está conosco acompanhando aqui o Hinos que Tocam, né? Participou conosco, vamos te agradecer agora. Nosso muito obrigado de hoje. Vai para quem, Dinho?
2: Nosso muito obrigado de hoje, Olivares, vai para o nosso querido Lima, taxista, ele que está na cidade de São Luís, no Maranhão. Também quem nos acompanha na programação é a Maria Medeiros de Natal, nossa querida Lídia Moreira de Goiânia, Goiás, que nos ouve pelo aplicativo, e o nosso querido Josias, ele que está aqui na Grande São Paulo, na cidade de Cotia. Também conosco aqui a Magnólia, nossa querida professora aposentada, ela que está em Natal, Rio Grande do Norte, viu, Olivares? Essas são as participações de hoje aqui no Hinos que Tocam, Olivares.
1: E nós agradecemos a todas as participações dos nossos ouvintes, né? Nos abençoam quando tiram esse tempinho aí para enviar as suas mensagens e participar com a gente, né? E eu aproveito também para agradecer a todos os ouvintes que estão na audiência do nosso programa, pelas ondas do rádio, pelo aplicativo, também pelo site, nos abençoando, né, com a sua audiência aqui no programa Hinos que Tocam.
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qual é o combustível da sua produtividade como líder? Essa é uma pergunta sobre a qual nós vamos conversar hoje nessa série chamada Pérolas de Liderança, que é inspirada nos conteúdos do Global Leadership Summit, que é uma das maiores iniciativas de liderança do mundo e que a Envisionar representa aqui no Brasil. O Summit acontece uma vez por ano lá em Chicago e depois é multiplicado no mundo inteiro em 50 idiomas, 110 países, mas a boa notícia é que nós pegamos o conteúdo das últimas 8 temporadas do Summit, que são mais ou menos 120 horas de conteúdo, para criar um programa chamado Capacite, para ajudar você a capacitar líderes na sua igreja, na sua empresa ou na sua escola. E esse programa é incrível e vai te ajudar a abordar temas como esse que eu vou trabalhar hoje com você aqui no Envisionar Podcast em parceria com a Rádio Transmundial. Bom, quando a gente pensa em que combustível alimenta, abastece a nossa produtividade como líderes, você poderia imaginar uma porção de coisas. Mas eu queria abordar com você um tema chamado micro-hábitos da liderança de alto impacto, que foi trazido no Summit por uma especialista chamada Vanessa Van Edwards, que trabalha com empresas e organizações do mundo todo, palestras em Harvard e diversos outros lugares. E nessa temporada do Summit, a Vanessa trouxe essa percepção de quais são alguns micro-hábitos que se tornam o combustível de uma liderança de alto impacto. Bom, uma das primeiras coisas que ela começa, parece meio óbvio e realmente é, mas tem a ver com gostar das pessoas. Apesar de ser uma coisa profunda, gostar das pessoas, dizer, ela usou a expressão em inglês, né? Ela começou dizendo, I like you, né? Eu gosto de você. É um dos micro-hábitos de líderes que querem ser respeitados e querem trabalhar na vida das pessoas. Para que uma pessoa seja respeitada por outros, para que outros gostem dessa pessoa, ela afirmou que primeiro você precisa gostar das pessoas. Na verdade, se a gente olhar para o exemplo de Jesus, é exatamente isso que ele fez. Antes de pedir para os 12 gostarem dele, ele demonstrou o amor dele para com os 12. Ele mesmo diz, eu amei vocês primeiro. Por isso vocês conseguem me retribuir. Nenhum de nós tem essa capacidade de produzir esse amor, mas a gente precisa buscar em Jesus esse amor para poder expressar ele para as pessoas, amar as pessoas, gostar das pessoas, não somente para que elas gostem da gente, mas para que isso crie um ambiente onde a liderança se torna de alto impacto. Perceba que isso leva a um segundo micro-hábito, que é a simpatia. A simpatia não é um elemento superficial de liderança. Não é simplesmente você querer ser amigo de todo mundo ou amado por todo mundo. Mas é um fator que impulsiona a produtividade e gera líderes de alto impacto. Isso também impulsiona a criatividade, a colaboração e a confiança. Quando você não é simpático, normalmente você é antipático. Ou seja, você rejeita as pessoas e elas te rejeitam. Você não sabe como pedir ou não sabe como liderar, e isso também gera uma rejeição. Então perceba que começa com amor, começa com gostar das pessoas que você lidera, aquele grupo que Deus te deu para liderar. Segundo, é expressar essa simpatia, e tudo isso gera um terceiro micro-hábito, que é buscar o bem. Quando você gosta das pessoas e elas passam a gostar de você, quando você é simpático com as pessoas e cria um bom relacionamento com elas, e automaticamente isso gera também uma recíproca para com você, isso faz com que você crie um ambiente onde vocês em conjunto estão buscando o bem. Isso gera inspiração, e inspiração precede informação. Essa é um dos micro-hábitos talvez mais importantes que a gente precisa observar. Por quê? Às vezes a gente quer passar muita informação e hoje a gente vive num ambiente, numa era de informação, mas você tem informação demais e o que gera realmente essa convergência das pessoas para uma liderança de alto impacto não é necessariamente a informação, aquelas planilhas complexas ou aqueles textos imensos ou palestras de 2, 3 horas ou coisa desse tipo, mas é a inspiração. E a inspiração no ambiente de trabalho, de relacionamento, ela faz com que se converta argumentos em histórias
Mas antes de convencer alguém por argumentos, por exemplo, é necessário você estabelecer uma conexão. É essa conexão que gera inspiração. É quando as pessoas te seguem como líder, não simplesmente porque você é o que sabe mais, mas é aquele que consegue se conectar melhor com as pessoas, inspira as pessoas e desafia as pessoas para que elas possam entender qual é a visão e para onde vocês estão indo. De outro lado, a própria simpatia é parte desse combustível, mas não é a simpatia, como eu disse, de apenas ser simpático, abraçar todo mundo, como muitos políticos fazem, ou coisa desse tipo, mas é aquela conexão, aquele relacionamento que faz com que as pessoas entendam que existe um propósito, uma causa maior, e você ama essas pessoas e quer que elas façam parte, não da sua liderança, mas de uma causa maior. E é interessante observar que os seres humanos precisam de inspiração antes de informação. Essa é uma compreensão crucial. Eu tenho várias facetas na minha vida, além de pastor, de empreendedor, de professor, e talvez por muito tempo eu queria dar muita informação para a pessoa, e eu lembro que a minha esposa Raquel falava assim, menos, falar menos e comunicar mais, e envolver mais as pessoas. E realmente não é apresentando a informação mais profunda que você possa oferecer, que você vai criar o envolvimento das pessoas. Mas às vezes uma informação simples, de uma forma envolvente, vai fazer com que as pessoas se envolvam. Isso também é parte da simpatia. Um outro micro-hábito que a Vanessa Van Edwards apresenta é como transformar simpatia em impacto. E ela levanta algumas coisas interessantes. Primeiro, que liderança não é sobre mostrar o seu impacto, mas é ajudar as pessoas a mostrar o impacto da vida delas. Hoje, especialmente nas redes sociais, todo mundo quer se mostrar, quer mostrar o seu próprio impacto. Eu tenho razão, eu sou a pessoa que vai dizer para você o que você tem que fazer. E às vezes na liderança a gente também quer fazer isso, a gente quer dizer para as pessoas só o que a gente quer, antes de ouvi-las, antes de envolvê-las e assim por diante. Então lembre-se que liderança não é sobre como mostrar o seu impacto, mas mostrar o impacto que a vida das pessoas tem, porque elas entenderam qual é o propósito para onde vocês estão caminhando juntos. Além disso, é preciso entender que desempenho é algo contagioso. Na medida em que você ama as pessoas, envolve as pessoas, é simpático para com as pessoas e mostra os propósitos desse processo todo, isso automaticamente vai gerar um desempenho contagioso. Por quê? Pesquisas mostram que profissionais que trabalham próximos de colegas de alto desempenho tendem a melhorar os seus resultados. Ao mesmo tempo que pessoas que trabalham em ambientes marcados por baixo desempenho afetam negativamente toda a equipe. Eu me lembro de várias equipes pelas quais eu já passei, e eu me lembro de uma em especial, onde num determinado momento as pessoas estavam todas entusiasmadas, desafiadas, empolgadas, e a gente estava vivendo um momento excelente. Então aquele contágio de alto desempenho realmente acontecia entre todos. Mas um dia, uma pessoa teve alguns problemas e ela começou a ter um momento down realmente, e a gente esperou por muito tempo e tentou ajudar essa pessoa a sair daquele momento, e ela não conseguia, ela entrou num espiral decadente, e foi interessante que meses depois, o baixo desempenho dessa pessoa e a negatividade dela começou a contagiar negativamente toda a equipe. Era uma equipe de alto desempenho, era uma equipe de profissionais, e todos comprometidos com propósito, mas todo mundo começou a diminuir o seu desempenho por causa só de uma pessoa. Era uma equipe de cerca de 20 pessoas que estava sendo afetada por uma pessoa. E a gente já sabia qual era o fim da história. Só que a gente estava postergando a decisão. Até que chegou um momento em que, infelizmente, nós tivemos que desligar aquela pessoa da equipe. E eu me lembro claramente, como se fosse hoje, já tem mais de 20 anos isso, hoje a gente estava aqui numa reunião, todo mundo down, um clima negativo, qualquer coisa positiva que se falava era contaminada. Durante essas próximas semanas, essa pessoa foi desligada da equipe e na reunião seguinte ela já não estava mais.
A reunião seguinte foi leve, suave, apesar de ainda não ter revertido toda a curva de negatividade, mas a gente podia ver o clima mudando. E automaticamente, nas semanas seguintes, o clima de positividade tomou conta novamente da equipe e o desempenho voltou a ser muito bom. Então, um micro hábito é você saber avaliar se o desempenho está sendo contagiado por pessoas que têm alto desempenho e positivo ou se está sendo contagiado por pessoas de baixo desempenho e negatividade. E é importante destacar que líderes precisam enxergar as pessoas de baixa performance e saber identificar as pessoas de alta performance, alto potencial, enquanto lideram a equipe. Essa parece ser uma coisa fácil, mas é um micro hábito que leva líderes ao alto desempenho ou ao baixo desempenho. E líderes de alto desempenho criam ambientes onde as pessoas se sentem vistas, valorizadas e capazes de entregar o seu melhor. É um exercício a ser feito diariamente, de forma constante e crescente, porque senão você pode perder o controle dessa equipe. Por isso, e para isso, é preciso demonstrar interesse genuíno pelos outros, desenvolver e reconhecer talentos, estimular pequenas vitórias no dia a dia, transformar a conexão humana em vantagem competitiva para que a sua equipe seja de alto desempenho e automaticamente a sua liderança seja de alto desempenho. Bom, esses são apenas alguns micro hábitos de uma lista bem grande que a Vanessa Van Edwards apresentou para a gente no Global Leadership Summit. E eu queria desses aqui tirar duas perguntas para você. Primeiro, você está mais preocupado em demonstrar o seu impacto ou em ajudar as pessoas a demonstrar o impacto delas? Isso certamente vai fazer diferença na sua equipe. Você quer mostrar a sua personalidade, o seu eu, ou você tem a humildade de permitir que todo mundo mostre como está influenciando outras pessoas? Segunda pergunta, qual é o combustível da sua produtividade? Você ama as pessoas, você quer ajudá-las a mostrar o seu desempenho, você cria ambientes de conexão, você observa baixo e alto desempenho e sabe manejar isso e demonstrar isso? Bom, essas são duas coisas bem práticas para você pensar em primeiro lugar. Mas, como eu disse, isso é para levar para a sua equipe. Por isso, a Envisionar pegou esse conteúdo da Vanessa e mais 120 conteúdos e criou o programa Capacite. O programa Capacite é um programa para você desenvolver liderança de forma contínua. Ele tem mais de 120 opções de conteúdos como esse que eu dei só uma pílula aqui, só uma pérola para vocês se aprofundar mais nisso e desenvolver essas equipes de alto desempenho para te ajudar na sua liderança. Existe uma versão do programa Capacite para igrejas, uma versão para empresas e uma versão para escolas. Então, você vai ver aí na legenda como entrar em contato com a gente, faça contato com a nossa equipe e coloque como alvo. Não só você ser um líder de alto impacto, mas você desenvolver uma equipe de alto impacto. Porque isso é que vai fazer com que o propósito da sua equipe seja atingido, o propósito da sua organização seja atingido, a visão de futuro gere impacto no lugar onde você está, seja uma igreja, uma empresa ou uma escola, e isso gere transformação de vidas. Então, espero ver o que você vai fazer para gerar equipes de alto impacto e para cumprir o propósito que Deus deu na sua igreja, na sua empresa ou na sua escola. Um grande abraço e nos próximos episódios a gente vai ter mais pérolas de liderança e como você pode usar isso para desenvolver líderes na sua organização. Um grande abraço e até o próximo episódio.

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Esse foi o Projeto Sola, por todos os dias. Vamos com Wesley e Jonatas Duarte, Não Tenha Sobre Ti.

você ouviu esse clássico Não Tenha Sobre Ti, com Wesley e Jonatas Duarte. Chegando na RTM Brasil, banda Som e Louvor com medley Courinhos de Fogo.

você ouviu medley Corinhos de Fogo com Banda Som e Louvor. Você vai ouvir Julim, de Tia Lica, com a música Volta.

0: Este foi Julim de Tia Lica com a canção Volta, RTM Brasil, pra todo mundo ouvir.
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1: 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Transmundial e a hora de Brasília, 13 horas e 58 minutos.
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Hoje o seu relato de fé irá contar a história de Oséias de Castro, que aprendeu que a língua é um fogo, um mal incontrolável, cheio de veneno mortífero, como fala a palavra de Deus.

A família havia decidido que a passagem do ano seria passada na praia. Há muitos anos, a família de Oséias de Castro tinha aquela casa num local de difícil acesso, mas com uma praia muito bonita no litoral sul de São Paulo. Oséias, seus dois irmãos e todas as famílias, bem como os pais, iriam para lá. Era um bom motivo para se reunirem, já que, por conta de uma herança da avó, todos estavam meio brigados e estremecidos. No dia 31, logo cedo, Oséias e seu irmão Oziel começaram a discutir, por um motivo qualquer. Foi uma briga muito feia, com palavras completamente agressivas, incluindo maldições e desejos de mortes de ambos. Não se falaram o resto do dia, independente do pedido de seus pais e irmãos para que houvesse reconciliação. Tudo aquilo era bobagem. Que aproveitassem o local, a família, o momento. Oséias era irredutível. Seu irmão que viesse pedir perdão a ele. Afinal, Oziel tinha começado a discussão. Por ele mesmo queria que o irmão morresse. Ele não estava nem aí. Sua mãe passou o resto do dia entristecida por causa daquelas palavras de morte proferidas. O clima ficara pesado. Uns queriam ir até embora. Mas à noite, se reuniram e leram a Bíblia. Oraram e nenhum dos dois irmãos olhava sequer no rosto do outro. Indiferentes ao apelo do pai, que insistentemente exortava que aquilo não estava correto, não era certo. Não era assim que Jesus queria que entrassem no ano novo. Eles eram irmãos. Nada do que foi falado bastava ao coração dos dois. A dura cerviz de um servia para que o outro fosse mais irredutível e implacável. A falta de perdão era o que comandava aqueles momentos onde tudo deveria ser de alegria. Comeram, festejaram a passagem da meia-noite sem clima nenhum. Por volta das 3 da manhã, Oziel acordou com uma forte dor de cabeça e vômito. Sendo o local deserto, não havia farmácia nem médico, resolveram levá-lo para o hospital na cidade mais próxima. Havia 2 carros. Um deles, como não iria ser usado, o pai aproveitaria para desmontar o motor e dar uma limpada. O outro, que já tinha sido revisado, exatamente naquele momento de angústia, não dava partida. Empurraram, tentaram fazê-lo pegar, no tranco, e nada. As horas foram passando, e Oziel só piorava. Foi então que Oséias lembrou-se das palavras que havia dito, palavras de morte, de maldições contra a vida de seu irmão Oziel. Podia nem haver ligação, mas o sentimento de culpa chegou de tal modo, de maneira avassaladora. Oséias então ajoelhou-se e resolveu confessar ao Senhor o que havia dito. Pediu perdão a Deus e foi até onde seu irmão estava deitado. Foi ali então que pediu perdão e os dois choraram juntos. Naquele momento a família toda começou a chorar e a clamar, porque a dependência de Deus era total. Havia desespero, mas havia também a fé. Foi então que um dos sobrinhos lembrou do seu amigo, cujo pai tinha uma carroça. Foram até o sítio vizinho e Oziel, inconsciente, foi colocado ali e levado até o hospital. Foram horas de angústia, choro, mas de tremenda confiança em Deus, que fez com que tudo, afinal, terminasse bem. Toda a família aprendeu que o amor
é só. O amor é só o que importa e que Deus pode usar todas as circunstâncias para fazer com que haja paz e restauração de vidas.

0: Relatos de Fé de hoje, você ouvindo Projetar-te, 1 aos Coríntios 13. E você ouviu mais uma experiência com Deus. Mais um relato de fé. A experiência do ouvinte contada na programação transmundial. Escreva pra gente. Mande o seu relato, seu depoimento para Caixa Postal 18.113. CEP 04626970 São Paulo, São Paulo. Ou também pelo e-mail rtm@transmundial.com.br. Eu aqui com você no microfone, Ricardo Santos.
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0: passando de Jerusalém a Atenas e chegando em Roma. Pastor Clayton está aqui conosco e traz um pouquinho para a gente do que tivemos neste dia.
1: Que legal, foi um momento muito especial. Nós, como Faculdade Batista Pioneira, já estivemos juntos no ano passado, então é a segunda vez que estamos participando e falando desse tema tão fantástico que é interligar as três principais cidades do mundo antigo, que é Jerusalém, Atenas e Roma, e o que que isso tudo tem a ver com aquilo que nós cremos, com as escrituras, com a revelação, está sendo muito especial.
0: Interessante que tivemos aqui linguistas, historiadores, pesquisadores da Bíblia, arqueólogos e um pastor também já escritor, com experiência renomada também no estudo teológico. Como é que a gente pode convergir tudo isso e um público que brilha os olhos quando ouve, né, a exposição, os diversos temas, também presencia as descobertas arqueológicas e parece que está ficando mais acessível, né? E o Congresso traz isso aqui para o público, né, pastor?
1: Exatamente. A ideia é justamente juntar todas essas áreas. Tem gente que conhece de história, tem gente que conhece de arqueologia. Eu, por exemplo, não fiz nada de arqueologia. Eu faço estudos bíblicos, Novo Testamento, tudo isso. Mas juntar tudo isso, a parte linguística também, e como nós podemos aproveitar todas essas áreas para compreender melhor o texto bíblico. Não adianta você só fazer uma leitura simples, básica. A gente precisa utilizar todas essas áreas para que a gente entenda com profundidade as escrituras. E esse congresso aqui, ele está justamente fazendo essa junção dessas várias áreas, várias expertises de diferentes professores, trazendo para esse público tudo o que nós vimos aí.
0: Paulo, pastor Clayton Kunz, agora o seu lado pessoal, tirando o lado palestrante, tirando até o lado professor, o lado pessoal, um congresso desse aqui, com esse conteúdo, o senhor sente que, poxa, realmente eu aprendi algo interessante que eu não conhecia ainda?
1: Sim, sim. Toda vez a gente tem, mesmo na preparação das palestras que a gente mesmo dá para, né? Então você precisa preparar uma série de coisas. Palestras com o Sayão, que eu já ouvi ele inúmeras vezes falando, ouvir ele aqui conectando aquilo que nós vimos de arqueologia. Os arqueólogos de Israel é o pessoal que está lá na ponta, escavando os locais, descobrindo, então, confirmando o texto bíblico. Eu acho que essa é a beleza principal de tudo isso. Ver que aquilo que os arqueólogos descobrem quando você vai para o texto bíblico já estava escrito lá. A palestra de hoje então foi essa primeira parte da conexão entre Jerusalém e Atenas. Então fiz o percurso das viagens missionárias até o Paulo chegar em Atenas. Uhum. Né? E Atenas, a parte principal, o que mais chama atenção é o grande discurso de Paulo no Areópago em Atenas. E a gente sempre acha e trata daquele texto em Atos 17, como se fosse um modelo de pregação, um modelo da ponte que ele fez com a cultura helênica ali, com a linguagem dos atenienses ali, falando de filosofia, usando tudo isso, e a gente acha que é um modelo de pregação, fantástico. Quando você olha o que o próprio Paulo pensa disso, parece que não é exatamente isso, porque lá em Atenas, quando ele termina esse discurso, o texto diz que muitos zombaram, alguns disseram que talvez iriam ouvi-lo em algum outro momento, e apenas alguns poucos creram, e de fato nós nunca ouvimos falar de uma igreja em Atenas, ou seja, aquilo não resultou assim como nas outras cidades onde ele passou. Quando ele segue a viagem de Atenas para Corinto, e ali ele fica 18 meses pregando, e ali ele parece que muda de estratégia, alguns anos depois, quando ele escreve para os coríntios, onde ele esteve depois de Atenas, ele faz o que parece uma confissão. Ele diz que quando ele esteve entre os coríntios, ele decidiu mudar de estratégia.
0: Não, me permite, você vai ter que fazer agora como ator aqui. O senhor fez tão bem ali, o senhor até deu aquela respiração funda, assim, encarnou o apóstolo Paulo ali, como foi?
1: É mais ou menos isso. O Paulo, ele diz assim, eu decidi nada saber entre vocês, a não ser Jesus Cristo e esse crucificado. Ou seja, não é pelas palavras de sabedoria, não é pela eloquência dele, que parece que é o que ele utilizou lá em Atenas, e que não resultou em nada. E por isso ele decide mudar de estratégia, e ele percebe que a única coisa que no fim das contas de fato faz diferença é a pregação de Cristo e esse crucificado. E é justamente o que, quando analisamos a pregação de Atos 17 do Areópago, não está presente. Então ele muda de estratégia e dá para perceber um Paulo que está aprendendo durante a vida. Sim. Não é um Paulo pronto, né? Sim. Um Paulo que está aprendendo, e ele entendeu lá em Atenas, depois de Atenas, que ele precisava mudar essa estratégia, e isso com certeza mudou todo o percurso do resto da vida dele.
0: Achei muito interessante.

0: O senhor parece que estava sentindo exatamente o que Paulo sentiu, tipo um desabafo, né?
1: Exatamente.
0: Puxa vida, né? Eu percebi que não era aquilo.
2: É, a impressão do texto lá de 1 Coríntios 2, quando ele diz isso, que é uma confissão de mudança de estratégia. É. E ele diz isso muito claro. Eu sempre olhava para aquele texto, já tinha pregado várias vezes, e nunca tinha feito a conexão geográfica. Aí quando você segue o Paulo no percurso dele e vê que, olha, mas ele diz isso, que ele decidiu mudar de estratégia, onde é que ele estava? Que estratégia ele tinha antes? E aí a gente chega nesse texto de Atos 17 lá no Areópago.
0: Como que os nossos ouvintes que querem estudar a Bíblia podem fazer um curso na Faculdade Batista Pioneira, né? Nessa parceria linda, junto com o Moriá Center, todo esse conhecimento riquíssimo também envolvendo arqueologia, com professores que são renomados, né? A gente tem aqui uma reputação linda também nessa trajetória.
2: Exatamente. Como Faculdade Batista Pioneira, nós temos uma série de cursos de graduação em teologia, curso livre de teologia, pós-graduações na área de Antigo Testamento, teologia sistemática, ministério pastoral, uma série delas. Mas o que tem de mais interessante nesse contexto aqui do Congresso de Arqueologia, fazem 2 anos que nós montamos em parceria com o Moriá International Center uma pós-graduação na área de arqueologia. Nem todo mundo tem a oportunidade de, por exemplo, ir até Israel e ver as coisas em loco. Então, o que nós fizemos? Junto com eles, junto com o Moriá, junto com os arqueólogos de Israel, nós proporcionamos uma pós-graduação online, totalmente em português, que você pode fazer de onde você estiver, ou seja, nós vamos até a sua casa para que você possa aprender isso. Parte desses professores são da Faculdade Batista Pioneira, então eu leciono, pastor Luiz Saião leciona, Marivete Kundes, que é minha esposa, leciona também, doutor Estátis Tossos, mas boa parte dos professores são arqueólogos de Israel, é a turma que está lá escavando, descobrindo, e muitas das aulas foram inclusive gravadas em loco, ou seja, você na aula que você participa, você está lá em Israel, no sítio arqueológico, acompanhando o arqueólogo e trazendo esse conhecimento para nós.
0: Então, quem já tem uma graduação, pode fazer a pós-graduação, e se você fez, por exemplo, filosofia, direito, qualquer graduação, pode fazer.
2: Exatamente. A legislação atual, ela permite que qualquer pessoa que tenha um curso superior pode fazer uma pós-graduação, mesmo que em outra área. Então, não precisa ter sido em história ou teologia. Pode ser em qualquer área. Se você tem um curso superior, você está habilitado para fazer essa pós-graduação.
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0: Pastor, só para finalizar, tivemos também aqui o nosso stand, estamos com o nosso stand, né? Também com seus produtos, trazendo aqui os livros As Parábolas de Jesus. Não é isso? Temos também Contra a Cultura do Reino. E fala um pouquinho aqui dessas novidades. O pessoal realmente aderiu aqui, comprou de montão, né?
2: Exatamente. Cansei de fazer autógrafo nos livros. Foi muito legal. Eu tenho um livro sobre parábolas, que inclusive está editado em parceria com a Rádio Transmundial. Exatamente, né? E esse livro, ele trata de toda a dinâmica de como é que funcionam as parábolas de Jesus e 42 parábolas descritas. Então, esse é um material que já tem alguns anos aí e está à disposição, inclusive na loja da Rádio Transmundial, no site da rádio. E tem um material que saiu no início desse ano, também em parceria com a Rádio Transmundial, que é o livro chamado Contra a Cultura do Reino, Interpretando e Pregando o Sermão do Monte. É um livro que foi escrito a 48 mãos, ou seja, um grupo de amigos, de colegas, de alunos de mestrado, de doutores, né? Nós fizemos uma interpretação perícope por perícope do Sermão do Monte. Então, cada um pegou uma dessas perícopes, estudou, fez toda análise exegética, hermenêutica, e ainda de quebra, no final de cada perícope, um sermão. A minha provocação foi, se você fosse pregar esse texto que você estudou, como você pregaria? Então, nesse livro tem 24 sermões ao final de, né, ao final de cada capítulo.
0: Para o seminarista, para o professor de escola dominical, para o professor de, para o líder de pequeno grupo, para quem tem uma vocação para ensinar, para quem tem vocação para pregar também, né, para todas essas pessoas.
2: Exatamente. É um livro bem, tanto de parábolas, pode servir para isso, quanto o do Sermão do Monte também, pode ser para estudos de pequenos grupos, PG, escola dominical, classes, né, de discipulado. Ele pode ser utilizado porque ele está escrito numa linguagem bastante simples, que mesmo a pessoa leiga que não fez um curso de teologia, ele pode entender e utilizar isso no meio na que ele está.
0: Muito bem, em loja.rtmbrasil.org.br. 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Deixa uma palavra aqui para os nossos ouvintes, Sinal.
2: Ok, a palavra que eu queria dar é: continue sempre estudando as Escrituras. O Paulo, que nós falamos, quando ele está em Roma, na sua última prisão antes do martírio, ele pede que o Timóteo traga para ele os pergaminhos, né? Os seus livros e os pergaminhos. O cara está preso, o cara tem percepção de que ele vai morrer logo, né? Ele diz no texto, né? O tempo da minha chegada, da minha partida é chegada. E mesmo assim ele diz assim: me traz os livros que eu quero estudar ainda. Pô, se o Paulo, na última hora de vida dele, ele ainda quer estudar e aprender mais, quem somos nós que ainda temos tempo pela frente? Então aproveite, estude, se aprofunde o máximo possível e, acima de tudo, proclame, pregue essa palavra, porque tem muita gente ainda precisando. Uma das passagens que nós vimos hoje é que quando Paulo está ali na Ásia Menor, ele tem uma visão do homem da Macedônia que diz assim: passe a Macedônia e nos ajude. Tem muita gente ainda precisando ouvir o Evangelho, e nós que conhecemos a palavra precisamos fazer a nossa parte.
0: Muito bem, eu sou Ricardo Santos, voltando com você aqui na RTM Brasil, para todo mundo ouvir.
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1: 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Transmundial e a Hora de Brasília, 14 horas e 29 minutos.
4: Com vocês, Boas Novas. Querido ouvinte, o Evangelho de Jesus Cristo, essa mensagem de Boas Novas que Deus quer dar ao coração de cada um de nós nos próximos minutos. Vocês, Victorino, nos controles e o pastor Francisco na palavra. Saudamos vocês novamente com a graça de Cristo Jesus. Esta maravilhosa graça que só Ele pode nos dar a cada novo dia, que Ele renova cada novo dia. Nós estamos falando sobre os deveres do cristão baseado em 2 Pedro capítulo 2 até o capítulo 4. E semana passada nós falamos sobre a influência que nós exercemos em cima das pessoas que estão ao nosso redor. Você como cristão tem que mostrar que você é um verdadeiro cristão e não vai acompanhar os outros só porque eles querem. Mas você vai viver o que Cristo gostaria que você vivesse. E hoje nós queremos falar sobre aquele que sofreu por mim. Quem sofreu por mim? Foi Cristo Jesus. Em poucos instantes nós queremos tratar este assunto.

Como é maravilhoso podermos saber que o Senhor tem cuidado de nós, que Ele olha por nossas vidas. Mas nós precisamos entender uma coisa. Cristo morreu por mim. Cristo sofreu em nosso lugar. Uma senhora estava visitando certo hospital, aproximando-se de um leito em que jazia um soldado ferido, falou-lhe em voz suave e meiga: obrigado por ter sido ferido por mim. O rosto do jovem iluminou-se. Era um pensamento novo para ele. A dor tornou-se mais suportável vista daquele modo. Há muitos anos alguém foi ferido por você. Aquela senhora olhou para ele porque ele tinha lutado para defender o seu país e agora estava ali. E ela foi grata que ele defendeu o país. Mas Jesus um dia também sofreu por causa de nós. Esse alguém era não mais, não menos que o próprio Filho de Deus. Ele foi ferido pelas nossas transgressões e por suas chagas eu fui sarado. Spurgeon coloca-o nestes termos: o remédio para os meus e os seus pecados encontra-se no sacrifício do Senhor Jesus e somente nele. Quando digo que certa pomada cura, não nego que vou precisar da atadura para aplicá-la à ferida. A fé é a gaze que une o remédio da reconciliação de Cristo com a chaga do meu pecado. A gaze não cura, o band-aid não cura. Essa obra somente é uma obra para proteger o ferimento. Assim também a fé não salva. Essa obra é da expiação de Cristo na cruz no Calvário. Cristo morreu por nós, deu a sua vida por nós, e nós podemos crer nisto. Nos capítulos 2 e 3 de 1 Pedro, temos instruções para os nossos diferentes relacionamentos. Quando ele diz, portanto, primeiramente recomendações pessoais, do capítulo 2, do 1 ao 12. Depois, para as nossas relações sociais, os servos devem tratar os senhores com respeito, não só os bons e delicados, mas também os meio chatinhos. No capítulo 3, ele menciona a relação do lar. Mulheres, sede submissas a vossos maridos. Mas ele também diz, maridos, amai as vossas esposas. Vivei a vida comum do lar com discernimento, porque senão as vossas orações serão interrompidas. Se você, marido, não cuida da sua esposa e ama ela e protege ela, você pode ter certeza que a sua oração não está sendo atendida pelo Senhor. Assim, a mulher está submissa a alguém que age com discernimento e não de acordo com seus desejos egoístas. Porque tem muito homem com desejo muito egoísta por aí. O plano de Deus é que o amor do marido e da mulher seja mútuo. Um deve mostrar consideração pelo outro. Tudo isso resulta num relacionamento conjugal em que as orações não se interrompam. A oração é o segredo mais seguro do sucesso da vida de qualquer casal. O cristão é uma criança desejosa do leite ardente, diz no capítulo 2, verso 5. O cristão é uma pedra que vive encostada no templo da vida. O cristão é um sacerdote que oferece sacrifícios espirituais, no verso 5. O cristão é um forasteiro que deve manter-se imaculado neste mundo. O cristão é um peregrino que vive praticando boas obras. O cristão é um cidadão que presta obediência às autoridades. O cristão é um homem que trata todos com honra. O cristão é um servo sujeito a Cristo. O cristão é um sofredor, seguindo nos passos de Jesus. O cristão é um dispenseiro da graça de Deus. Pedro mostra como ser feliz no mundo tão perverso que nós vivemos hoje. Quando ele escreve no capítulo 3 assim: pois quem quer amar a vida e ver dias felizes, refreia a sua língua do mal. Evite que os lábios falem dolosamente, aparta-se do mal, pratique o que é bom, busque a paz, empenhe-se para alcançá-la. Porque os olhos do Senhor repousam sobre os justos e os ouvidos estão abertos às suas súplicas, mas o rosto do Senhor está contra aqueles que praticam males. Ele está citando aí o Salmo 34. Este é um remédio que atua hoje como no tempo de Davi. O modo de tornar a vida feliz e próspera é guardar-se de falar o mal.
guardar-se da calúnia, estar sempre pronto a pagar o mal como o bem. E isso para todos nós cristãos não é fácil, porque pagar o mal com bem tem um preço, isso quebra nosso orgulho, isso quebra nosso egoísmo, e nós temos que nos colocar debaixo da situação de outra pessoa e dizer, tá bom, já que vocês querem assim, então que seja. Uma outra resposta é dada no capítulo 3, verso 5, que se aplica a todos nós, estando sempre preparados para responder a todo aquele que vos pedir razão da esperança que há em vós. Você tem uma resposta inteligente para dar aos outros da sua confiança em Cristo? Se não, pare por aqui e prepare uma. O que Cristo significa para você? Os sofrimentos de Cristo na carne eram físicos e reais, carregando Ele mesmo em seu corpo sobre o madeiro os vossos pecados. O sofrimento de Cristo é espiritual. Cristo sofreu quando foi morto na cruz. Pois ele diz assim, pois também Cristo morreu uma única vez pelos pecados, o justo pelo injusto, para conduzir-nos a Deus. O cristão toma a sua cruz, segue a Cristo, negando-se a si mesmo. Essa expressão, amai-vos também vós do mesmo pensamento, quer dizer o mesmo que se alguém quer vir após mim e a si mesmo se negue, tome essa cruz e siga-me. Uma resolução elevada assim envolve certa medida de sofrimento real, porque a vontade de Deus pode ser oposta ao nosso desejo. Por isto, precisamos cada vez mais buscar a Deus. Às vezes o cristão tem de recusar até mesmo a gratificação de desejos legítimos. E por isso, se a comida serve de escândalo a meu irmão, nunca mais comerei carne, diz Paulo. Ou seja, Paulo estava pronto a sofrer pelo que precisava sofrer. A mente de Cristo é essa. Eu deixo coisas por amor a Cristo. Quanto você tem deixado coisas por amor a Cristo? Você está disposto a viver para Cristo ou para seus próprios desejos?

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3: Hoje é 6 de setembro. O título do Presente Diário é Deus Fiel. A leitura bíblica fica em Números, no capítulo 20, do versículo 5 até o versículo 8. Versículo-chave, 2 Timóteo, capítulo 2, versículo 13. Se somos infiéis, Deus permanece fiel, pois não pode negar a si mesmo. É impressionante como o ser humano tem memória curta. Os israelitas gemiam sob a escravidão no Egito, conforme Êxodo, capítulo 3, versículo 7, e ansiavam pela liberdade. Deus ouviu o seu clamor e, por intermédio de Moisés, iniciou o processo de libertação. Antes da saída do cativeiro, com as 10 pragas, eles presenciaram muitos milagres. Logo depois viram Deus abrindo o mar para atravessarem seguros. Já o exército egípcio, que os perseguia, morreu afogado nesse mesmo mar onde eles nem molharam os pés. Mas as dificuldades começaram a surgir. Em alguns momentos, faltava água, em outros, comida. Isso fez com que eles ficassem profundamente inquietos e ingratos. Começaram a reclamar, querendo até voltar para o Egito. Todos os milagres que viram não foram suficientes. Estavam focados nos problemas que eram reais. Todavia, no Egito, as dificuldades também existiam e eram tão intensas que clamavam a Deus por libertação. O Senhor os libertou, mas queriam uma vida sem problemas, algo que não existe neste mundo. Mas apesar de suas queixas e reclamações, o Eterno sempre veio ajudar seu povo mesmo quando este era infiel. A murmuração lhes trouxe muitos problemas, mas os israelitas tinham um Deus fiel que estava com eles. O Senhor não os abandonou porque havia prometido estar com eles. Da mesma forma, Deus também está conosco. Ele mantém sua palavra sempre. Cabe a nós lembrarmos de todas as coisas que Ele já fez e faz por nós. Quando nos esquecemos de todas as boas dádivas que Ele nos concede a cada dia, facilmente entramos pelo caminho da ingratidão e murmuração. Todavia, precisamos confiar no caráter imutável do Senhor, manter nele nossos olhos e não nas situações momentâneas que nos cercam, apesar de serem difíceis. Devemos manter nosso pensamento nas coisas do alto e não nas coisas da terra, conforme Colossenses capítulo 3, versículo 2, pois é nas coisas do alto que encontramos o Deus que sempre é fiel. A ingratidão surge quando nos concentramos nas dificuldades e não nas tantas bênçãos que já recebemos do Senhor. 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
0: 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Transmundial e a Hora de Brasília, 14 horas e 59 minutos.

Tá no ar o Palavra Viola, seus minutinhos de fé e esperança ao som da viola caipira. Eu sou o Vitor Quevedo e te faço companhia. Que alegria estar ao seu lado, que bênção te encontrar novamente aqui no rádio. Daqui a pouco tem uma memória do cancioneiro cristão, hinos tradicionais ao som da viola. Tem a leitura da Palavra de Deus no Salmo 135, já deixa sua Bíblia aberta. Mas a gente começa com uma seleção musical abençoadora para sua vida. Tá ligado no Palavra Viola? Manda para mim uma mensagem no Instagram, @Vitor

Nelito Sanfoneiro cantou pra gente A Razão Pra Viver. Tá cantando ainda, né? Eu que tô falando por cima. Lá no comecinho teve Bem Caipira, canção de minha autoria. E agora você ouve uma memória do Cancioneiro Cristão. Você tá ouvindo o Palavra e Viola.

0: livro dos Salmos, Salmo 135, após esse hino maravilhoso, ações de graças, a palavra de Deus nos diz: aleluia, louvai o nome do Senhor, louvai os servos do Senhor, vós que assistis na casa do Senhor, nos átrios da casa do nosso Deus, louvai ao Senhor, porque o Senhor é bom, cantai louvores ao seu nome, porque é agradável, pois o Senhor escolheu para si Jacó e a Israel para sua possessão. Continue lendo esse salmo aí na sua casa, Salmo 135. Entenda o plano de Deus da salvação contida nesses versículos. Entenda como nós devemos adorar a Deus em todo o tempo, em todas as circunstâncias. Cai bem, é agradável, vai bem cantarmos louvores ao nosso Deus. Bom, encerrando o nosso programa, tem uns recadinhos, né? Você já sabe, a gente deixa aqui pro final, porque a gente quer entregar a mensagem de Deus primeiro, né? 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Bom, você que gosta de louvor ao som da viola caipira, Vitor Quevedo TV no YouTube e arroba Vitor Quevedo no Instagram. Anotou aí? Vitor Quevedo TV no YouTube, arroba Vitor Quevedo no Instagram. São os meus canais mais ativos, vamos dizer assim, os oficiais, para que você possa continuar ouvindo louvores ao som da viola caipira no seu dia a dia. Combinado? Eu te aguardo após o Palavra e Viola nesses nossos meios de comunicação, nesses nossos canais, para que você continue ouvindo a Palavra de Deus cantada como a gente sempre faz aqui. Que Deus abençoe você e toda a sua família. Muito obrigado pelo carinho da sua audiência. Obrigado você que mandou mensagem para mim aqui no Instagram, dizendo de onde você está ouvindo Palavra e Viola. Se você ainda não fez, dá tempo ainda, tá bom? E a gente se encontra na próxima edição. Muito obrigado pela sua audiência. Que o Senhor Jesus abençoe e alcance todos da sua família. Até a próxima, viu? Tchau, tchau.
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1: 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Transmundial e a Hora de Brasília, 15 horas e 29 minutos.
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0: Você gosta de ouvir música cristã? Certamente que sim, não é? E eu lhe pergunto outra coisa. Acaso já percebeu que depois de 30, 40 minutos, as canções começam a ficar com a mesma cara, parecem dizer a mesma coisa, e que até a maneira de cantar e tocar ficam semelhantes? Por que isso acontece? É por causa de um fenômeno antigo que se repete na música evangélica brasileira. Esse fenômeno eu chamo de música da moda. Vamos analisar esse fenômeno, vamos encontrar suas causas, suas motivações e achar algumas maneiras de fugir de tudo isso.
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0: Não importa quanto tempo você ouve música evangélica, não importa se você tem 20 ou 50 anos, o fato é que você já foi envolvido, de alguma maneira, em algum momento, por esse fenômeno chamado música da moda. Certamente alguns devem se lembrar de alguns temas presentes em canções antigas e que deixaram suas marcas naqueles que as ouviram. Ah, houve muitas modas no meio das canções evangélicas. Houve o tempo dos louvores bélicos, que falavam de Cristo como um general e sua igreja como um exército aguerrido que fazia picadinha dos inimigos. E aí veio o tema da noiva, do noivo, da chuva, do fogo, de uma nova geração que Deus estava levantando, que ia fazer a grande diferença no mundo. E houve também a moda, né, do louvor espontâneo, a moda do louvor extravagante. Mas vou parar por aqui para não cansá-los com tantas quinquilharias. Por que a música cristã, que deveria ser a mais rica, profunda e variada, torna-se assim tão inexpressiva, pobre, repetitiva? Por que esse fenômeno música da moda é tão persistente no nosso meio? Respondamos. É porque gravadoras, músicos e ministérios se deixam levar pelos valores seculares. E a busca pela fama, por uma comercialização em massa dos produtos e estilos musicais, tomam o primeiro lugar nesses ministérios. Como isso acontece? É assim. Alguém grava uma canção que se torna um sucesso na mídia. E então, claro, logo a seguir, uma dezenas de músicas no mesmo estilo, com o mesmo jeitão, brotará por todo lugar. Músicas que foram compostas não de uma maneira natural, não como fruto de um sentimento que vinha do fundo do coração, mas músicas feitas de propósito imitando a tal canção de sucesso. O que tal procedimento tem a ver com a arte? Nada. Que relação tem com o espírito do Evangelho? Nenhuma. Em que glorifica a Deus? Nada. Glória nula. Bem, e há evidentemente o outro lado da moeda, o lado que nos afeta como ouvintes, como pessoas que consomem esses produtos. Há muitos de nós que nunca se questionaram do porquê as coisas são como são. Há muitos que são levados de moda em moda por 5, 10, 20 anos, sem nunca estranhar que a música cristã seja tão leve, tão irrelevante, tão passageira, tão semelhante, enfim, à música secular. Mas a verdade é que o cristão é um indivíduo cheio de responsabilidades na sociedade em que vive. Até mesmo algo tão pessoal como ouvir música exige do cristão responsabilidade. Não somos dos que dizem: ah, eu ouço o que quero e ninguém tem o direito de interferir. Não. Temos de dar satisfações, sim. Temos de prestar contas, sim. O cristão não pode se condenar nas coisas que aprova. Portanto, precisamos reconhecer que temos nossa parcela de culpa em relação a tudo isso. Deveríamos ser mais criteriosos em tudo o que fazemos, mais cuidadosos, mais atentos, mais responsáveis, porque em todas as coisas temos que fazer aquilo que agrada a Deus e precisamos obedecer os preceitos de Sua Santa Palavra.
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0: Na primeira parte vimos que temos a nossa missão em relação ao problema que estamos analisando, a música da moda. E a nossa missão é qual? É não compactuarmos com estilos musicais repetitivos, comerciais e que não trazem quase nada de bíblico em suas letras. Pois bem, analisemos agora um outro lado dessa questão. Por que o Senhor Deus concedeu a habilidade da composição para alguns crentes? Qual é o objetivo principal da existência desse dom na Igreja de Cristo? É claro que a maioria responderá, para a glória de Deus. Certo, acima de tudo, em primeiro lugar, vem a glória de Deus. Mas há também uma questão muito prática, que é a de suprir a igreja local com material de qualidade para o louvor de Deus. Fornecer música excelente para que o Senhor seja louvado da melhor maneira possível. Agora, preste atenção. Se isso que acabamos de dizer está certo, se a razão principal do dom de música na Igreja de Cristo é para que a igreja local seja suprida com louvores, se o que dissemos é certo, então toda a perspectiva da composição cristã, neste exato momento em que vivemos, está tremendamente equivocada. Sejamos sinceros. O que tem levado os jovens a se dedicarem à música, à composição evangélica? Não é, de fato, o desejo de gravar CDs, de fazer clipes, de se tornarem conhecidos? Isso é bem semelhante à construção de uma casa que começa pelo telhado. É evidente que não há nenhum mal intrínseco nessas coisas, gravar CDs, etc. Mas quando essas coisas são a grande ambição, quando elas tomam o primeiro lugar, quando elas se tornam a coisa principal, então elas acabaram de se tornar, de fato, um mal. Como corrigir esse estado de coisas? Façamos aquilo que sempre devemos fazer em qualquer problema relacionado à caminhada cristã: voltar às Escrituras e ver o que ela nos ensina a respeito. Creio que a música é um dom, e assim como os outros dons, ela foi dada para servir a igreja, e principalmente para servir a igreja local, de modo que a primeira e maior responsabilidade do compositor cristão é suprir a sua própria igreja com música excelente. Nossa missão não é aparecer na mídia, mas fazer canções excelentes para o departamento infantil da nossa igreja. Nosso alvo não é contrato com gravadoras, mas a produção de canções bíblicas para o grupo de oração. Não devemos almejar prêmios em festivais, mas dar ao grupo de louvor composições teocêntricas, cheias da palavra, para a edificação e ensino da igreja local. Depois de muitos anos percorrendo igrejas, percebemos que a maioria delas canta as mesmas coisas pelo Brasil afora. É triste constatar essa realidade, mas o fato é que os grupos de louvor procuram as suas canções nas rádios evangélicas. E por isso todo mundo acaba cantando as mesmas coisas. Não se iluda. Neste exato momento estamos debaixo do fenômeno da música da moda. E certamente temos nossa infeliz participação nessa triste realidade.
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0: Deixemos essas coisas para trás e avancemos para outras melhores. É a partir de cada um de nós que a mudança deve acontecer. É a partir de mim, é a partir de você. Os ouvintes devem aprender sempre a julgar as canções pelos padrões bíblicos, sendo conscientes de que uma grande parte de sua espiritualidade depende daquilo que se ouve, depende das músicas, da qualidade das músicas que se ouve. Quanto aos compositores, que tomem o compromisso de serem fiéis ao dom que receberam. Que nossos corações sejam sempre constrangidos pelo amor de Cristo. Que tenhamos uma aliança pela glória de Deus em todas as canções que fizermos. Amém.
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5: Sejam todos bem-vindos ao Painel Literário da Rádio Transmundial. Eu sou o pastor João Paulo Gouveia e estou aqui mais uma vez para conversar com o pastor André Castilho sobre disciplinas espirituais. E o nosso foco é a revista, né? O livro para a escola dominical, para a escola bíblica, para os pequenos grupos, que foi desenvolvido em parceria com a Rádio Transmundial pela editora Kalel. Mais uma vez, seja bem-vindo, pastor André Castilho.
6: Muito obrigado, João. Obrigado pelo privilégio da companhia e de nós podermos conversar sobre esse material tão importante e as várias lições que ele traz para a gente, né? As várias temáticas que envolvem os hábitos ou as disciplinas espirituais.
5: E sabe o que é legal? Porque a Rádio Transmundial, então, possui 4 ferramentas importantes sobre disciplinas espirituais. Painel Literário, que é esse que a gente está falando agora, tem A revista, em parceria com a rádio, a editora Kalel. Tem o Nos Caminhos da Fé, que a gente também gravou a série, está gravando a série ao vivo.
6: Sim.
5: Né? Agora, nesse tempo agora é ao vivo, mas pode ser que no futuro...
6: E você responde perguntas dos ouvintes, conversa com eles, é muito legal.
5: Isso é bem interativo, é bastante tempo. Uhum. E a gente tem ainda um mini curso que se chama Disciplinas Espirituais. Onde que acha isso?
6: No YouTube, nos podcasts, né, nas plataformas de podcast, você digita Disciplinas Espirituais RTM, com certeza você vai encontrar.
5: Muito bem, e hoje o nosso tema é a oração. A gente já falou sobre leitura bíblica, sobre serviço, sobre algumas coisas, mas hoje o nosso tema é oração.
6: E é lição escrita pelo pastor David Bango.
5: Muito bem. Inclusive, o pastor David Bango, se você for procurar Nos Caminhos da Fé, participou também com a gente para falar sobre oração. Ele é bem filosófico, né?
6: Sim.
5: Gosta, assim, desse pensamento mais cabeção, assim.
6: Sim.
5: Foi muito bom o programa com ele. Você pode procurar lá, tanto nos seus agregadores, quanto no YouTube da Rádio Transmundial. Mas e a oração?
6: Ele deu um foco na oração do Pai Nosso durante ele. Eu lembro que nós conversamos quando o vídeo ia ser produzido, né, e depois assistindo, e realmente a oração do Pai Nosso pode ser colocada como uma oração modelo para os discípulos de Jesus, porque quando Jesus ensina a oração do Pai Nosso, ele está justamente respondendo a pergunta: Senhor, ensina-nos a orar.
5: Isso aí.
6: E aí ele começa: quando vocês forem orar, não sejam como as pessoas, os mestres da lei, ou os pagãos que gostam de fazer orações longas, orar na frente de todo mundo, orar nas praças. Quando vocês forem orar, vocês vão para o quarto de vocês, no secreto, e o pai que está em secreto vai recompensar vocês. E quando vocês forem orarem, orem assim: Pai Nosso que estás no céu. E aí ele faz essa oração do Pai Nosso, que todo mundo conhece, de diferentes confissões, inclusive. E aí ele, essa oração, ela, não que ela deva ser repetida, justamente porque Jesus está falando, não fiquem com repetições vazias, né? E nem coisa muito longa. Ela é uma oração curta, simples, mas que tem os princípios fundamentais para o que é que... Não vou dizer, sei lá, se Deus deseja de uma oração, mas do que se espera que
7: agora
6: seja uma oração.
7: A gente está pensando, assim, mais perto da gente, no catolicismo, de forma geral, que faz orações repetidas, né? Que a gente até faz uma diferença, tenta fazer uma diferença de rezo, de oração, oração como uma coisa mais orgânica, sim, e tal. Mas o judaísmo também tem muito das de orações que são repetidas, sim, que eles repetem em todo o tempo quando vão nas suas devoções. É um problema repetir essas orações?
6: Se aquela repetição for vazia, se aquela repetição for simplesmente pela repetição, se você acreditar que é aquela repetição que vai te trazer o poder, sim, isso é um problema. E isso não é
7: não
6: só...
7: Não pode ser como uma idolatria, né? Do tipo, isso aqui vai me trazer mais bênção se eu orar, se eu deixar a Bíblia aberta no Salmo
6: e
7: tal.
6: E não é porque você também não está fazendo oração repetida como um bom evangélico que você também, de repente, não está fazendo a coisa errada. Como se você, por exemplo... Porque tem aquele negócio, você já deve ter visto. Eu não gosto de orar em público porque eu não sei orar direito. Porque o que está na cabeça da pessoa que quer orar? É falar bonito. É quase que um discurso, mas em forma de oração. Olha,
7: que é o que ele está criticando no capítulo 6.
6: Exatamente, é justamente o que Jesus está falando. Então, a oração não é um discurso. A oração é a conversa com o Pai. E aí, Romanos 8 vai ser muito, né, cirúrgico ao dizer... que a gente não sabe orar. É o Espírito quem ora por nós com gemidos inexprimíveis. Porque a oração, ela é essa comunicação íntima com Deus que a gente não tem condições de fazer sem o auxílio do Espírito Santo.
7: Então eu posso orar o Pai Nosso desde que ele seja entendido e seja de maneira espontânea, sincera. Eu posso orar o Pai Nosso repetindo ele tranquilamente sem nenhum problema, porque eu não sei orar. Se essa é uma oração perfeita, ele também vai dizer a intenção do meu coração em repetir essa oração.
6: Sim, agora uma coisa que é muito importante é que e aí é muito interessante, né? Quando você ora a oração do Pai Nosso, e aí você começa: Pai Nosso que estás nos céus, santificado seja o seu nome. Você está adorando a Deus, você está falando bem de Deus nessa parte. Às vezes seu coração está muito cheio de alegria. E aí você vai começar a falar algumas outras coisas também, Senhor, que o Senhor seja para sempre bendito. Que a sua graça seja conhecida por todas as pessoas. E que o seu amor continue entrando em mim e através de mim alcançando outras pessoas. Eu amo o Senhor, seu amor é constrangedor. E isso vai...
7: Inclusive... Só te interrompendo.
6: Não, por favor.
7: Sem querer te interromper tanto. A gente fez uma série sobre o Pai Nosso nos Caminhos da Fé. E a gente foi versículo por versículo, trabalhando todas as ideias, muito bom, de maneira exegética, olhando todos os termos que são usados, tanto no grego quanto no hebraico, entendeu? Trabalhando bem, foi muito legal essa série, pode procurar lá.
6: E aí você, então, nessa série, com certeza vocês trabalharam muito mais o seja feita a sua vontade, você está entregando as coisas para Deus, né? Assim na terra como no céu, quer dizer, concordância completa. Quando eu estou falando, me perdoa, né? Porque eu perdoo os outros também. Ou seja, eu estou confessando ao mesmo tempo assumindo compromisso.
7: Agora, André,
6: então tem vários aspectos dessa oração que, beleza, eu posso repetir, mas se eu pensar bem, a espontaneidade vai aparecer e pode aparecer no meu coração nesse formato. Ou às vezes...
7: O cuidado é sempre, mesmo que seja espontânea, cair na religiosidade.
6: Exato.
7: Tanto uma repetição quanto a espontaneidade tem um caminho muito tênue entre a sinceridade e a verdade do coração e a hipocrisia religiosa.
6: Exato. E aí uma coisa muito importante que eu aprendo com o livro de Salmos. que eu acho muito legal. E outros, né? E não só com o livro de Salmos, mas, por exemplo, com Jonas, que você gosta bastante, com Abacuque, que também
7: eu gosto bastante,
6: que também é muito legal, e com Jó, né, que não é bem um livro de oração, mas de certa forma ele está em vários momentos fazendo orações, porque ele está virando assim, eu estou sofrendo demais e eu não sei por quê. Eu só quero saber o que aconteceu comigo. O que foi? Que o Eterno desça aqui e me julgue, porque eu sou justo, eu não sei o que está acontecendo aqui. E aí... E aí o Eterno aparece pra ele mesmo. O salmista...
7: Ninguém mandou pedir, né?
6: É, o salmista tem vários salmos. Tem tanto os salmos de lamento, quanto os chamados salmos imprecatórios, né? Uhum. Em que o salmista está buscando justiça e pedindo pra Deus que seja feita justiça.
7: Claro.
6: E eu vejo, o que é oração? Oração é você rasgar o coração diante de Deus. Você... Desculpa a expressão, você está nu diante de Deus. Você está... Não, e Jesus fala isso, né? Olha, não adianta vocês ficarem fazendo orações muito longas, com repetições, usando, né, determinadas fórmulas, determinadas coisas, porque o Pai já sabe o que vocês precisam sabe o que vocês estão pensando antes da palavra chegar na boca de vocês.
7: Por isso, então, nesse aspecto de que ele já sabe o que está pegando, por que eu tenho que falar?
6: Porque eu preciso orar. Porque é O discípulo, o servo de Deus, tem necessidade de orar. E eu vejo isso na vida de Jesus. Por que Jesus orava?
7: Se Deus sabe de tudo, por que a gente tem que dizer pra ele? Ele já sabe.
6: Não, não e parece, no caso de Jesus é Deus.
7: Não parece inócuo o processo?
6: Enquanto ser humano, Jesus precisava do contato com Deus. Então, é muito interessante lá em Marcos 1, quando Jesus se afasta e vai orar sozinho de madrugada, e Pedro chega para ele: Senhor, tá todo mundo te procurando, tem muita gente para ser curada e para receber o seu ensinamento. E Jesus vira para ele, interrompe e fala: é para isso que eu estou aqui. Então, o que eu vejo? Porque muito religioso entende que qual que é a minha atividade religiosa? Minha atividade religiosa é ler a Bíblia, orar, tal, não sei o quê. Mas peraí, atividade religiosa que Tiago fala é amar o pobre e as viúvas nas suas necessidades e guardar essa concupiscência do mundo. Então o que é oração, jejum? São maneiras de buscar a Deus porque há necessidade, a minha alma clama, precisa, eu tenho sede de Deus como a corça tem sede das águas.
7: Então o que você está me dizendo é que mais do que um mero relacionamento com Deus, a oração, do que um processo mecânico religioso, ele é uma confissão do meu estado de dependência plena
6: total,
7: de Deus.
6: Total, e com confiança da minha falência sem Deus. Então eu estou, é uma rendição. Eu estou me rendendo a Deus. Então, a oração é isso. E não dá para orar se você não está completamente rendido. Por isso que Jesus fala, se você se acha justo demais, você não precisa de Deus. Eu vim para quem é doente. A questão é que todo mundo é doente. E todo mundo precisa orar porque todo mundo precisa de Deus. E é por isso que a gente ora.
7: É muito forte isso aí mesmo, né? Essa relação que a gente tem com Deus, que é muito mais profunda do que movimentos religiosos.
6: Exatamente.
7: Muito bem. A gente se vê a semana que vem. Valeu, André, mais uma vez. Muito obrigado. E eu espero você nesse mesmo local, né? Nesse mesmo horário na semana que vem. Até lá.
6: Até.
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0: 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Transmundial e a Hora de Brasília, 15 horas e 59 minutos.
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8: Ouvinte amigo, graça e paz da parte de Deus, nosso Pai, e do Senhor Jesus Cristo, nosso Senhor e Salvador. Eu gostaria de comentar com vocês, neste instante, alguns pensamentos colhidos. E um desses pensamentos diz assim: a vida é apenas uma sombra que caminha, um mau ator que se agita e se pavoneia sobre o palco, para calar-se em seguida e não mais ser ouvido. Esse conceito de vida só podia ser fruto de uma tragédia shakespeariana. Esta é uma das falas de Macbeth, mas encontra eco na visão de Voltaire, que, desiludido com a sua própria vida de incredulidade, assim a conceitua. Espera-se sempre em vão gozar da vida e, por fim, tudo quanto se faz é suportá-la. Correia Júnior, nosso poeta, de maneira telúrica, mas desoladora, assim a define. Cheia de espinhos, a vida nos magoa de tal sorte que a gente às vezes duvida se ela é vida, se ela é morte. Há muita gente por aí para quem a vida é isto, nada mais do que isto. Uma dúvida atroz, um fardo pesado, um lamentável engodo. Não é este o conceito de vida que encontramos nas páginas da Bíblia Sagrada. Deus é o autor da vida. E como tudo que ele criou, viu Deus que a vida era muito boa. O Salmo 90 estabelece o período da vida humana em 70 anos. E se graças a uma resistência maior chegar alguém aos 80, essa resistência é marcada por enfado e canseira. Esta é a regra. Contudo, há nobres e consoladoras exceções. No livro de Josué, por exemplo, está registrada a saga de Caleb, homem que aos 85 anos reivindicava a posse de Hebrom. É muito interessante o registro contido no livro de Josué, capítulo 14, versos 6 a 13, para o qual peço a sua preciosa atenção. Chegaram os filhos de Judá a Josué em Gilgal, e Caleb, filho de Jefoné, o quenezeu, lhe disse: Tu sabes o que o Senhor falou a Moisés, homem de Deus, em Cades Barnea, a respeito de mim e de ti. Tinha eu 40 anos quando Moisés, servo do Senhor, me enviou de Cades Barnea para espiar a terra. E eu lhe relatei como sentia no coração. Mas meus irmãos que subiram comigo desesperaram o povo. Eu, porém, perseverei em seguir o Senhor meu Deus. Então Moisés naquele dia jurou, dizendo: Certamente a terra em que puseste o pé será tua e de teus filhos, em herança perpetuamente, pois perseveraste em seguir o Senhor meu Deus. Eis agora o Senhor me conservou em vida, como prometeu. 45 anos há desde que o Senhor falou esta palavra a Moisés, andando Israel ainda no deserto. E já agora sou de 85 anos. Estou forte ainda hoje, como no dia em que Moisés me enviou. Qual era a minha força naquele dia? Tal ainda agora, para o combate, assim para sair a ele, como para voltar. Agora, pois, dá-me este monte de que o Senhor falou naquele dia, pois naquele dia ouviste que lá estavam os Enaquins e grandes e fortes cidades. Ó Senhor, porventura será comigo para os desapossar, como prometeu. Josué o abençoou e deu a Caleb, filho de Jefoné, Hebrom, em herança. Aqui está o cumprimento da promessa. 85 anos. O próprio Moisés, a quem é atribuída a autoria do Salmo 90, faleceu aos 120 anos de idade e em pleno vigor. Infelizmente, não tive o prazer de pessoalmente conhecer Caleb ou Moisés, mas conheço e admiro pessoas como o reverendo Antônio Elias, que partiu recentemente para a glória, como o reverendo Pacite, que também aos 93 anos ministrou a bênção do casamento de sua neta Isabel, e muitos outros irmãos, servos de Deus. E na casa dos 80, conheço mais de uma dúzia de pessoas que continuam firmes na fé e ativos na seara do Mestre. Queridos, embora a questão essencial não esteja na quantidade de anos, mas na qualidade de vida, O fato é que todos nós gostaríamos de estender o nosso tempo aqui na Terra. E para evitar o enfado e canseira, descobrimos a terapia ocupacional. Criamos os spas, formulamos novos medicamentos, nos especializamos em geriatria. Essa ânsia de viver é justa e natural. E aponta para o fato de que não nascemos para morrer. Entendeu bem? Não nascemos para morrer. A morte surgiu como um acidente percurso, indesejável e inevitável. Por isso a vida adquire um novo sentido quando atentamos para as palavras de Jesus: eu vim para que tenham vida e a tenham em abundância. Está escrito em João 10:10. Vida abundante significa vida sem limites, sem fim. Vida além da vida, extasiante, vida eterna. Em verdade vos digo, quem ouve a minha palavra e crê naquele que me enviou, tem a vida eterna. Não entrará em juízo, passou da morte para a vida. Palavras de Jesus no Evangelho de João 5:24. Gosto muito dessa declaração do Senhor Jesus. Tem a vida eterna. Não é terá? Uma promessa para o futuro distante? Não é poderá ter, permitindo dúvida e desespero? Mas é tem. Em outras palavras, vida abundante começa aqui. Não obstante as limitações do tempo e do espaço, começa aqui e não tem fim. Amigo ouvinte, você já tem a vida abundante? Você já desfruta de vida eterna? Você nasceu de novo? Reconhece que a vida abundante está em Jesus? Ele disse: eu sou a ressurreição e a vida. Aquele que crê em mim, ainda que morra, viverá. Você crê nesta declaração de Jesus? Não sei qual é o seu conceito pessoal de vida, mas uma coisa sei e afirmo à luz das Escrituras: quem crê no Filho de Deus tem a vida eterna. O que toda a vida se mantém rebelde contra o Filho não verá a vida, mas sobre ele permanece a ira de Deus. Amados, a imortalidade que todos nós desejamos só é possível em Cristo Jesus. Tome a sua decisão.
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2: Hoje é dia 6 de setembro. E o tema da nossa oração é reputação. Você tem fama de estar vivo, mas está morto. Apocalipse capítulo 3, versículo 1. Aparência exterior, fama e sucesso podem impressionar muitas pessoas, mas Deus olha para o coração. No fim, o que importa é o que Ele pensa de nós. Ore para ser um homem que agrada o Senhor em primeiro lugar e inspira a sua família a fazer o mesmo. Eu sou Luiz Felipe e é um prazer ter essa oração contigo.
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0: 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Transmundial e a Hora de Brasília, 16 horas e 29 minutos.
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5: Olá, ouvintes! Começa agora Novos Acordes, um programa da RTM Brasil em parceria com a editora Ultimato. Nesta edição, trazemos o trabalho de Vavá Rodrigues. Vamos conversar com ele sobre sua obra musical tão ampla e diversificada. Ou seja, o programa de hoje está demais. Então, puxe sua cadeira, pegue um café e venha com a gente. Eu sou Carlinhos Veiga e fico contigo nessa próxima meia hora.
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5: Vavá Rodrigues é músico, compositor, produtor musical e apresentador. Seu trabalho é marcado pela criatividade e diversidade. Paulistano, Vavá construiu uma identidade musical unindo a poesia com temas cristãos à riqueza da música popular. Seu trabalho é amplo e diversificado. Podemos dizer plural. Vavá transita pelo forró, embolada, chachado, passando pela toada, moda caipira, pagode de viola, além do pop, rock e blues. Uma de suas principais marcas é exatamente essa mistura de estilos e sonoridades. Além de compositor e intérprete, Vavá Rodrigues atua como produtor musical e apresentador do programa Regional do Brasil, aqui na RTM Brasil. No Novos Acordes de hoje, vamos bater um papo com esse amigo e artista banhado duas vezes nas águas da criatividade. Começamos esta edição com a canção Lembrete, de Vavá Rodrigues. Lembrete é um single gravado e lançado recentemente. Nele, Vavá contou com a participação de Paulo César Baruch.

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2: Hoje nós temos o privilégio e a alegria de receber aqui o amigo e parceiro Vavá Rodrigues. Seja bem-vindo, Vavá.
3: Salve, meu compadre Carlinhos Veiga. Oi, ouvintes, tudo bem? Prazer participar novamente dos Novos Acordes. Tudo bem por aqui, sim, bora.
2: Vavá, conta pra gente como foi que tudo começou na sua vida, tudo em termos de música, né? Como foi que você começou a compor e descobriu a música como não só um ministério, mas também uma profissão?
3: Ô Carlinhos, na verdade assim, a música ela tá presente na minha vida, não profissionalmente, né? Mas na minha vida desde pequeno. Quem me conhece bem, você me conhece, você sabe que eu sou filho de um nordestino com uma mulher do interior de São Paulo, né? E eu tinha de tudo em casa. Da moda caipira, a música nordestina, passando pela Jovem Guarda, né? Que com 65 anos eu sou a geração que aprendeu ouvir Beatles e a Jovem Guarda. E eu sempre gostei muito de tudo isso, e isso me norteou. Uma facilidade para compor, e eu entendo que isso é dom de Deus, e eu tenho buscado usar esse dom para servi-lo da melhor forma possível. Infelizmente, a música não me sustenta, não é uma profissão que me sustenta. Pelo contrário, a música às vezes tira dinheiro de mim. Mas é algo que eu faço com muito prazer, porque eu sinto que fui chamado para fazer o que estou fazendo.
2: Vavá, são quantos trabalhos gravados até hoje? Você consegue enumerar pra gente?
3: Opa, vamos lá. Em 1984, 85, teve o Brilhar, né? Teve uma participação minha no disco Vida em Vida dos Jovens da Verdade, que foi quando eu gravei a música Gratidão. Foi a primeira vez que eu entrei num estúdio e falei, gente, eu amo isso aqui, eu vou querer fazer isso pro resto da vida. Aí foram dois discos pro Ministério da Tia Noemi e seus amiguinhos. Aí um grande hiato, aí vamos lá, Vavá Rodrigues e o pessoal da banda. Mistureira, For All, Refazer e Pescador de Sonhos, gravado ao vivo no Festival Prosa e Canto. E depois, aí vieram os meus trabalhos. Aí veio Raízes do Céu, de 2015. Na sequência veio Moda de Louvar, isso, produção da RTM. Histórias que Jesus Contou, também produção da RTM. Aí tivemos aí o Aquelas, gravado na igreja, na PIB de Santo André. Depois do Aquelas, a gente teve o Nordestinamente. Depois do Nordestinamente, Multiplicidades, volume 1. Fiquei devendo volume 2, acho que nem vai ter o volume 2. Depois disso, Highway to Heaven, só de rock and roll. Antes disso, ainda teve o Pronto para Consumo, com o Zé Bruno. E depois do Pronto, aí o Highway to Heaven, um álbum de rock, acho que é isso aí. E os singles, né, Carlinhos? Inclusive gravamos Pode Esquecer, uma música que eu gosto bastante, Divina Loucura. Tem muita coisa que Deus permitiu que eu fosse fazendo.
2: Vamos ouvir agora Coco de Quem Tá com Deus. Fala pra gente como surgiu essa canção.
3: Cara, Coco de Quem Tá com Deus surgiu da minha vontade de fazer um coco, uma embolada de coco, algo bem brasileiro. Eu cansei de ver emboladores cantando, brincando, provocando as pessoas, fazendo os versos pra tomar dinheiro, né? Pedir dinheiro nas rodas por São Paulo e pelo Nordeste. E aí eu tinha vontade, tinha um refrão pronto, não me pergunte como, mas eu já tinha um refrãozinho. Mas sorte é quem na luta tá com Deus. Eu digo pra quem quiser escutar. Vender-lhe o dom da vida, a fé, o amor, a bondade e a força modéia, a gente pelejar. Falei, ah não, tem que sair um coco. E aí foi saindo. Na época eu ainda não o conhecia pessoalmente, Rondinelli Garcia, de Currais Novos, no Rio Grande do Norte. E mandei pra ele ouviu, aí ele veio com o último verso, que é a bênção arônica, né? E é muito legal. Eu falei, não, agora pra produzir eu quero fazer uma coisa que não seja o coco natural, também porque o coco regional, aquele coco de roda, caju e castanha já fizeram muito bem, Dona Cila do Coco também. Aí a gente pediu uma coisinha eletrônica, o meu filho fez. O bom de ter filho produtor é isso também, né? Ajuda, né? E chamei ninguém menos do que Roberto de Amanso pra cantar comigo, porque ele tem aquela voz de estrada de terra que eu amo o timbre dele. E surgiu Coco de Quem Tá com Deus. Bora!

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2: No Novos Acordes de hoje, estamos recebendo Vavá Rodrigues. Vavá, o seu trabalho é muito amplo, muito diverso. Como foi que surgiu essa pluralidade de linguagens, de sons? Você atribui a quê?
3: Carlinhos, acho que eu já respondi mais ou menos essa pergunta com a minha primeira resposta. Eu acho que ela começa na minha origem, né? Pai nordestino e mãe do interior de São Paulo. Mas eu sempre fui uma pessoa que... Eu sou uma esponja, cara. Eu absorvo tudo culturalmente. Eu acho demais ter isso. E aí, trazendo pro nosso lado... Nosso lado cristão, vamos dizer aqui assim, né? Eu acho que é Tessalonicenses que diz no 5:21, examinar tudo e reter aquilo que é bom, reter o bem. Então, na verdade, assim, quando Paulo está dizendo isso daí, ele está falando sobre discernimento, né? Especialmente em relação às manifestações proféticas. Mas, no caso, eu estou trazendo para cá, para a cultura brasileira, né? Tanto que no verso 22, na sequência, diz para a gente se abster de toda forma do mal. Então, assim... Nós temos uma cultura muito rica, e eu não vejo por que não usar isso, usar os nossos ritmos, a nossa essência brasileira, para produzir algo relevante, diferente, que vale a pena para o reino de Deus. Não tenho nada contra quem trouxe os hinos para cá, os tradicionais. Aliás, a gente canta isso direto na igreja, eu gosto muito, eu sou um defensor disso, mas a gente tem uma cultura tão rica, por que não lançarmos mão disso? Então, assim, eu examino tudo e retenho o que é bom, da moda caipira, da música nordestina, do rock and roll, do blues, e faço as minhas coisas.
2: E nessa diversidade, nessa pluralidade toda, Vavá, você já gravou com muita gente, né? Dá pra enumerar algumas pessoas e estilos?
3: Carlinhos, olha só, eu acho que um complemento da resposta anterior, da pergunta anterior, assim, a publicidade me ajudou bastante com isso, porque eu sou redator publicitário, sou produtor de jingles, então assim, na publicidade eu experimentei de tudo. Eu gravei com Pena Branca e Chavantinho, um jingle pro Ministério da Agricultura. Gravei com Germano Matias, um sambista paulistano. Gravei com Luiz Melodia, cara. Gravei com Inesita Barroso, professora, demais. Isso assim, alguns nomes que eu me lembro aqui assim pra... Gravei com Simoninha, o filho do Wilson Simonal. Então assim, muita gente. E no meio cristão, cara, aí assim, eu sou... Deus gosta de mim, viu? Porque olha, eu já gravei com João Alexandre, que é uma grande referência pra nós todos. Você, meu irmão, a gente já compôs junto, estamos trabalhando juntos num projeto novo, muito feliz com isso. Gravei com o Baruque agora recentemente, muito generoso, muito gentil, lançamos uma música chamada Lembrete, uma música minha que eu mostrei pra ele, e você vai cheio de dedos, né? Você não sabe se a pessoa vai topar. Fiz um álbum com o Zé Bruno, que é um cara assim que eu tenho o maior respeito, sou membro da igreja da Casa da Rocha, onde ele é pastor. Aliás, eu digo que eu não podia estar num lugar melhor do que nesse momento da minha vida, do que naquela igreja, servindo lá como ministro de música, no departamento de música. Então assim, cara, Vitor Quevedo, olha só que legal. Uns meninos do Tris. Cara, Deus gosta demais de mim, cara. Eu sou muito grato a Deus por ter esses amigos e por produzir ao lado desses amigos.
2: Vavá Rodrigues, e quais são os projetos futuros? Eu sei que você é uma pessoa que não para, né? Já tem muita coisa na cabeça aí pensando pra produzir. Compartilha com a gente aí o que você já tem em mente.
3: Meu compadre, tem bastante coisa aí. Vontade a gente sempre tem de fazer, né? Eu tô com um álbum praticamente pronto assim, a criação, né, o projeto de músicas que eu compus com o Zé Bruno, tem umas coisas dele, outras minhas e outras que nós fizemos juntos. Eu dei o nome pro álbum de Crepuscular, que são músicas que tem a ver com o momento de vida da gente, né? Eu tô prestes a fazer 66 anos, o Zé fez 60 esse ano, então a gente tá encerrando ciclos, né? Eu digo que eu tenho mais passado que futuro, né? Estamos aí, né, compadre, alinhando uma coisinha nova pra gente fazer, um disco só sobre brasileirices ou brasileirismos. Já temos algumas coisas compostas, né? Vai ser algo que vai me dar muito prazer em fazer pra 2027. Se Deus quiser, nós vamos fazer, vamos ser abençoados, vamos abençoar muita gente com esse trabalho, né? E estou relançando o Alto da Paixão do Deus Homem agora com músicas novas, o projeto prontinho, né? E deve sair agora até o final de setembro. E tem alguns singles aí, né, cara? Pintou, a gente bobeou, a gente tá gravando, tá produzindo, né? Muito feliz mesmo, e enquanto eu tiver ânimo, força e vigor pra fazer, eu quero fazer. Porque eu sinto que eu fui chamado para isso, entendeu?
2: Vavá, muito obrigado por sua participação com a gente. Um grande abraço. As portas estão sempre abertas para você. Aliás, você que já é da casa aqui na RTM Brasil, né?
3: Carlinhos, eu que agradeço. Prazer enorme em participar novamente do seu programa. Mais uma vez, fico feliz de poder ajudar, contribuir de alguma forma. E podemos falar, a gente está feliz na RTM, com a RTM, né? Essa casa muito abençoada e abençoadora. Obrigado, conte sempre comigo. E simbora, porque a vida é muito curta para ser desperdiçada ouvindo música ruim. Abração a todos, valeu, tchau, tchau.
2: Trazemos agora Blues da Graça, na interpretação de Vavá Rodrigues e a participação de André Naine. Essa canção faz parte do álbum Highway to Heaven, lançado em 2025.

0: da Graça, com Vavá Rodrigues e participação de André Naine. E assim chegamos ao final desta edição. Tenho certeza de que você gostou de conhecer um pouco mais sobre o Vavá Rodrigues, nosso amigo músico e apresentador da RTM Brasil. Se por um acaso você perdeu alguma parte desse programa, eu tenho boas notícias. Além dos reprises durante a semana, esta e todas as edições do Novos Acordes estão disponíveis para o público no site da RTM Brasil, no aplicativo da editora Ultimato e no Spotify. É só ir lá e conferir todo o nosso acervo. Deixo o meu abraço com você. Novos Acordes é um programa da RTM Brasil em parceria com a editora Ultimato. Eu sou o Carlinhos Veiga e nós nos vemos na próxima edição. Até lá!
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7: Transmundial e a Hora de Brasília. 16 horas e 59 minutos. 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
10: Pai maravilhoso, como é bom sabermos que nossa identidade não está atrelada ao que fazemos ou deixamos de fazer, mas no Senhor está firmada a definição de quem nós somos e para quem devemos viver. Certos disso, hoje oramos em favor das mulheres no Líbano, no Egito, na Tunísia e na Jordânia, para que encontrem em Ti identidade e propósito. Pai, cuide dessas mulheres em suas dificuldades econômicas e na insegurança financeira que preocupa os seus corações. Eterno, que elas experimentem o Pai bondoso que o Senhor é e as oportunidades de vida que o Senhor coloca nos nossos caminhos. Que elas experimentem da Tua provisão, do Teu cuidado, do Teu amor e que elas queiram render suas vidas e santa gratidão a Ti. Oramos em nome de Jesus. Eu sou o JP Gouveia e agradeço pelo privilégio de poder orar com você.
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11: Estamos iniciando agora mais um Didática. Eu sou Israel Mazacorati, conversando com você sobre questões que nos levam a compreender melhor a nossa fé. Com o Didática de hoje, vamos iniciar uma série de perguntas acerca da pessoa de Jesus. E para abrir essa série, trazemos a seguinte pergunta. Como Jesus foi reconhecido pelas pessoas no seu tempo? No Evangelho de Mateus, no capítulo 16, dos versículos 13 a 16, nós lemos o seguinte. Chegando Jesus à região de Cesareia de Felipe, perguntou aos seus discípulos: quem os outros dizem que o Filho do Homem é? Eles responderam: alguns dizem que é João Batista, outros Elias, e ainda outros Jeremias ou um dos profetas. E vocês? Perguntou ele. Quem vocês dizem que eu sou? Simão Pedro respondeu: tu és o Cristo, o Filho do Deus vivo. Esse diálogo de Jesus com os seus discípulos, também registrado no Evangelho de Marcos e no Evangelho de Lucas, revela para nós que existiam várias opiniões acerca da pessoa de Jesus. Quer dizer, ele não tinha muitas identidades. A questão toda é que as pessoas o enxergavam com olhares diferentes. Quer dizer, alguns viam nele alguém que profetizava semelhante a Jeremias ou um dos profetas. Outros viam nele um poder milagroso, excepcional, semelhante a personagens da história de Israel, como Elias, por exemplo, que havia realizado diversos milagres. Só que os seus discípulos têm um olhar diferente. Até mesmo por serem discípulos, eles o encaravam como um mestre. Embora o reconhecessem como o Messias, o enviado da parte de Deus, ou o Cristo, como lemos nas palavras de Pedro, os discípulos de Jesus tinham nele um verdadeiro mestre, um rabi, palavra utilizada naquele tempo para falar de um mestre, de um ensinador da lei, ou até mesmo um raboni, ou seja, um mestre dos mestres. Dizer que Jesus é mestre é muito interessante, porque naquele tempo ser mestre em Israel significava ter tido uma educação formal, uma educação para essa finalidade especificamente. Quando lemos os evangelhos, percebemos que o tempo todo Jesus está conversando, dialogando ou até mesmo entrando em discussões com escribas e com fariseus. Essas pessoas tinham uma formação rabínica, uma formação educacional que os capacitava para serem mestres, ensinadores da lei. Jesus, por um outro lado, e como todos nós bem sabemos, foi um carpinteiro. Ele não frequentou a escola dos rabinos em Jerusalém, ele não frequentou nenhuma academia, nem nada semelhante a isso. Ele simplesmente era um carpinteiro, o que causou espanto em muita gente, porque como poderia um simples carpinteiro ensinar as coisas que ele estava ensinando, mostrando um total e completo domínio sobre os assuntos da lei de Israel, da política do seu tempo, da religião dos escribas e dos fariseus, e assim por diante, como também, e mais complicado do que isso, o poder que ele tinha para realizar milagres. Sem dúvida nenhuma, esse era um mestre muito especial. Quando afirmamos que Jesus era um mestre, nós estamos querendo dizer que ele estava plenamente habilitado para fazer discípulos naquele tempo. Só que ele era um mestre diferente, diferente do mestre que a população daquele tempo conhecia, diferente do estilo de mestre que eles tinham naquele tempo, que a população de Israel estava acostumada a ver naqueles dias. Um exemplo disso pode ser lido em Mateus capítulo 7, versículo 28 e 29, que diz o seguinte: quando Jesus acabou de dizer essas coisas, as multidões estavam maravilhadas com o seu ensino, porque ele as ensinava como quem tem autoridade e não como os mestres da lei. Portanto, a autoridade com a qual Jesus ensinava era o diferencial no seu ministério e da forma como as pessoas o enxergavam naquele tempo.
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11: No Didática de hoje vimos as diferentes maneiras com que Jesus foi enxergado pelas pessoas no seu tempo. Não perca as próximas edições do Didática, quando vamos falar sobre a autoridade que Jesus tinha, o diferencial do seu ensino. Até lá!
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2: Irmãos e irmãs, eu queria que a minha história fosse contada não como a cura que mais deu trabalho para Jesus, mas como a cura que mostrou ao mundo como Jesus sara a nossa visão. Deixe-me explicar isso. Quando finalmente eu encontrei Jesus, eu não fazia ideia de que eu ficaria tão conhecido. Hoje as pessoas falam de mim, pedem para eu contar a história de como ele me curou. Elas contam umas às outras que o único milagre que deu trabalho para Jesus foi aquele que eu recebi. Aquele que com uma única palavra acalmou tempestade e ressuscitou um morto, teve trabalho para me curar da cegueira. Mas não é assim que eu vejo essa história. Pelo jeito, alguns de vocês não sabem dela, então eu vou contar. Há pouco tempo eu era cego, morava em Betsaida. Pessoas próximas de mim souberam da chegada de Jesus, então me levaram até o lugar onde ele estava e pediram para que Jesus tocasse em mim. Ele segurou a minha mão e me conduziu para fora da cidade. Então ele cuspiu em meus olhos, colocou a mão sobre mim e depois me perguntou se eu conseguia ver alguma coisa. O meu coração se agitou quando eu abri os meus olhos e consegui ver. Eu via as pessoas e elas eram como que árvores andando. Eu não tinha como saber, mas a minha visão estava completamente turva. Então Jesus novamente colocou as mãos sobre os meus olhos. Dessa segunda vez, eu passei a ver com toda clareza. Daquele dia em diante, eu ia me tornando uma outra pessoa. Algo a mais estava acontecendo no meu coração, para muito além da restauração da minha visão. Afinal, como eu poderia seguir com a minha vida sem me perguntar quem era aquele homem que me deu a visão? Me interessei por Jesus. Fui descobrindo de outros milagres que ele realizou, outros cegos que passaram a ver, surdos que passaram a ouvir, leprosos que foram purificados. Era evidente que Jesus não era somente um mestre da lei ou um sábio. Havia algo a mais nele. Um dia, um dos seus seguidores me contou que pouco tempo antes de me curar, Jesus havia curado um homem que era surdo e tinha dificuldades para falar. Ele me contou essa história porque ela tinha algo muito semelhante com a minha. Quando Jesus curou aquele homem, ele colocou os dedos nos ouvidos dele, depois cuspiu e tocou na língua do homem. Após uma ordem de Jesus, os ouvidos dele se abriram e ele começou a falar livremente. Então, o discípulo me contou que as pessoas que viram aquela cena ficaram maravilhadas e diziam o seguinte sobre Jesus: ele faz tudo muito bem, faz até o surdo ouvir e o mudo falar. Quando eu ouvi essa história tão

0: semelhante à minha, uma luz se acendeu na minha alma, e me veio à mente as palavras de Isaías, que dizia que quando o Senhor viesse em auxílio do seu povo, os olhos dos cegos se abrirão e os ouvidos dos surdos se destaparão. Eu fiquei comparando aquela promessa de Isaías com as nossas histórias. A minha, um cego que voltou a ver. A daquele homem, um surdo que passou a ouvir. Quem era Jesus? A cada dia ficava mais claro que ele era alguém muito especial. Naquela noite, eu orei ao Eterno. Pedi a Ele, com o coração derramado em Sua santa presença, que abrisse o meu entendimento. Eu pedi que Ele abrisse os meus olhos para que eu visse quem realmente era aquele homem que me curou. O Eterno não me disse nada. Não ouvi nenhuma voz, nem vi nenhum sinal. Mesmo assim, me senti como se Ele estivesse me preparando para o que estava por vir. E o que estava para acontecer tinha tudo a ver com o meu pedido. No dia seguinte, eu tomei uma decisão de ir até Jerusalém. Como vocês todos sabem, é uma longa viagem, e enquanto era cego, era inviável de se realizar. Mas dessa vez, eu poderia ir até a cidade de Davi para participar da Páscoa. Além disso, eu tinha certeza que Jesus e os seus seguidores estariam em Jerusalém. Tomei as devidas providências, me juntei com algumas pessoas e viemos juntos para cá. Tinha-se passado uma semana desde que Jesus tinha curado a minha visão. Foi assim que eu cheguei aqui em Jerusalém. Assim como vocês, eu fiquei angustiado ao saber que Jesus tinha sido preso e que estava sob julgamento. Na sexta-feira, quando ele foi crucificado, eu lamentei. Das profundezas da minha tristeza, eu orei ao Eterno e disse a Ele que gostaria de ter continuado cego para não ter que ver essa crucificação. Mas, meus irmãos e minhas irmãs, foi no domingo que tudo mudou. Que alegria descobrir que Ele havia ressuscitado, exatamente como Ele disse que aconteceria. Era necessário que o Filho do Homem sofresse muitas coisas e fosse rejeitado pelos líderes religiosos, pelos chefes dos sacerdotes e pelos mestres da lei, fosse morto e 3 dias depois ressuscitasse. Ele havia dito repetidas vezes essas palavras e tudo aconteceu exatamente assim. Porém, o melhor ainda estava por vir. Foi quando eu o vi com os meus próprios olhos. Eu estava diante de Jesus, que havia ressuscitado. Dos altos montes da minha alegria, eu orei novamente ao Eterno e disse a Ele: muito obrigado por eu ter os olhos para ver aquele que ressuscitou dos mortos. Verdadeiramente Jesus era especial, e Ele era o Messias, o Filho de Deus, o Filho do Homem. A promessa de Isaías veio à minha mente. A resposta para minha oração estava ali. O Eterno não me deixou no silêncio, pois diante de mim estava a resposta. Jesus é o Messias. Foi assim que a minha história se tornou um testemunho de que nele estavam se cumprindo as palavras ditas por Isaías da parte do Senhor. Mais um cego que voltou a ver. Porém, que fique claro para todos vocês, meus irmãos e irmãs, foi quando os meus olhos se abriram pela segunda vez é que eu pude realmente ver quem era Jesus com toda a clareza. Era como se eu estivesse vivendo a cura mais uma vez. Primeiro a visão turva, depois a visão clara. Agora eu vejo Jesus como quem Ele realmente é, o nosso Messias e o nosso Rei. Eu acredito que muitos de nós aqui ainda queiram contar as suas histórias de como conheceram Jesus, o Messias. Por isso, eu vou encerrar a minha por aqui, dizendo só mais uma coisa. Eu quero segui-lo por onde quer que ele queira me conduzir. Afinal, foi ele quem abriu os meus olhos e hoje eu vejo com clareza. Muito obrigado, irmãos e irmãs. Agradeço especialmente a Maria, que nos acolheu em sua casa e que tem permitido esperarmos aqui a promessa que o Mestre deixou para nós. Me sinto honrado em estar junto de todos vocês, especialmente de Pedro, de quem tanto eu ouvi falar. Sei que todos nós estamos curiosos para saber o que vai acontecer quando se cumprir o que Jesus afirmou sobre recebermos poder quando o Espírito Santo descer sobre nós. Eu sinceramente não sei o que nos aguarda, mas eu estou certo de que essa história será linda e de longo alcance. Apenas oro para que Ele me use como um instrumento seu para devolver a vista aos cegos deste mundo.
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2: 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Transmundial e a Hora de Brasília, 17 horas e 29 minutos.
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7: Vamos começar o nosso estudo no livro de Rute, estudando versículo por versículo, dando total atenção a este livro tão especial. Quando a gente abre o livro de Rute, ele começa a nos dizer que na época dos juízes houve fome na terra. Para iniciar essa história tão fascinante de uma família de Elimeleque, que vai mudar de Judá para as terras de Moab, vamos abrir o livro logo no primeiro versículo e descobrir algo que já chama a nossa atenção. Aliás, olhando para o próprio texto original, de fato, o primeiro versículo começa com uma palavrinha aí, né, uma pequena partícula que diz que e nos dias ou na época em que os juízes governavam, houve fome na terra. Essa primeira palavrinha nos traz a pergunta: será que Ruth está querendo se ligar com o livro de Juízes exatamente antes, ou com algo, e fazendo alguma conexão com o que aconteceu no passado? Ou seja, não se trata somente de um início de um livro, mas está dizendo que esse livro tem uma conexão com a realidade anterior. Pode ser que exista essa possibilidade, mas só o fato de mencionar que isso aconteceu na época dos juízes já tem muita coisa para a gente refletir nesse tão importante e tão pequeno livro do Antigo Testamento. Por quê? Olhando para o tempo do juízo, nós sabemos que é a época da instabilidade no Antigo Israel. Os juízes foram aqueles que governavam, ou seja, eram governadores geralmente locais de Israel, que às vezes, na verdade, administravam algumas regiões apenas do país. No momento em que eles estavam ocupando a terra, convivendo com os cananeus, e essa época foi muito difícil, uma época exatamente anterior à monarquia, antes do aparecimento dos famosos reis Saul, Davi, Salomão. Pois é, a época dos juízes é época de conflito, é época de guerra, é época de divisão do povo de Israel, é época de desentendimento entre eles, é época de idolatria, é época de afastamento de Deus, é época daquele ciclo famoso em que o povo pecava, o povo sofria na mão dos inimigos, o povo clamava a Deus e se arrependia, e Deus mandava um libertador que os livrava dos inimigos, e estes eram os juízes de Israel. A coisa era tão complicada que quando nós lemos Juízes de 17 até 21, 4 vezes o texto bíblico vai nos dizer: naquele tempo não havia rei em Israel, cada um fazia o que bem parecia aos seus próprios olhos. Pois é, então quando você ouve que a coisa aconteceu no tempo dos juízes, você já vai ficando preparado, assim, assustado, se segurando na cadeira para ver o que que vem na sequência dessa história. E aí, o texto de Ruth, versículo 1, nos diz que houve fome na terra. Isso chama a nossa atenção. Primeira pergunta que a gente levanta: que terra é essa? Será que houve uma fome no planeta? Houve uma fome generalizada na própria região? Claro que não. É muito nítido que isso se refere à terra de Israel, e talvez mais especificamente na terra de Judá. É muito provável que nós temos aqui um livro que é escrito num tempo posterior. Nós vamos descobrir no livro de Ruth que seguramente o livro foi escrito na época da monarquia, e talvez até num momento mais avançado da monarquia, e num tempo que possivelmente Judá já é a Judá que é tão cantada, valorizada na literatura histórica do Antigo Testamento. E quando a gente ouve isso, nós estamos assim assustados, porque a época do juiz é a pior época possível. Nós vamos ouvir falar de fome, fome significa sofrimento, e mais do que isso, há um distanciamento de Deus, alguma coisa errada no ar, e o texto vai caminhar na direção de uma ironia. Por quê? Porque na sequência diz o verso primeiro do livro que um homem de Belém, de Judá, com a mulher e os dois filhos foi viver por algum tempo nas terras de Moab. Meu querido amigo, minha querida amiga, você não faz ideia do que é que esse versículo 1 está nos dizendo. Primeiro porque, se tem um lugar no mundo que é abençoado, é a terra de Judá. Sim, porque é através de Judá que Deus vai trazer o governante, é em Judá que as promessas messiânicas, as promessas do reino de Deus, da bênção de Deus, é o que restou da fidelidade em relação a Deus, tudo se espera em Judá. E se tem um lugar de Judá que é abençoado, é exatamente Belém. Para começar, essa palavrinha da cidade de Belém, Beit Lehem, significa casa do pão, ou seja, lugar de fartura, lugar de comida, lugar de vida absolutamente abastada. Esse lugar que vai ser o lugar ligado a Davi, que vai ser o lugar messiânico, o lugar de quem a gente esperaria tudo da parte de Deus, vamos encontrar uma família passando necessidade. É mais ou menos como se a gente ouvisse assim: era uma vez uma família que servia a Deus e era muito fiel e que morava praticamente dentro da igreja e que servia a Deus assim na parte mais profunda da sua vida, no lugar mais abençoado, e esse pessoal começa a passar fome e a ter necessidade e tem que fugir para algum lugar para não morrer de fome. Você já imaginou? Então, quando você começa a ler o livro de Ruth, você percebe a história, vai dando um nó na garganta, um aperto no coração, porque a história diz: olha, foi no tempo dos juízes, na pior época da história. Era uma vez uma família que morava no lugar mais abençoado por Deus, e de repente, quando as coisas pareciam ser promissoras, o pior aconteceu. Esse homem pega a sua mulher e os seus dois filhos, e diz o texto que ele foi viver nas terras de Moabe. Agora, chama a atenção, porque a palavra morar, viver, habitar, que aparece aqui no texto original, uma palavrinha chamada lagur, em muitos casos, traz uma ideia que corretamente deve ser traduzida como foi viver por algum tempo. É provável que o nosso amigo aqui, que vai ser chamado Elimeleque, naquele momento de desespero, porque a colheita falhou, ele tem família, ele tem crianças pequenas em casa, ele disse: olha, eu vou dar uma olhada aqui para ver se pelo menos eu vou para algum lugar para garantir minha sobrevivência. É difícil imaginar que ele estava assim disposto a mudar de país. Primeiro, porque não tinha tanta alternativa assim para ele mudar. Segundo, que como alguém que adorava a Deus em Judá, mudar para uma terra estrangeira, isso é difícil. Você que já mudou de país ou que foi para outro lugar, sabe como é complicado viver num outro ambiente, em outra cultura. É provável que ele foi mais ou menos assim, achar, tipo, a sobrevivência temporária, vou passar um tempo lá e depois eu volto. E então ele, como diz a tradução aqui correta da NVI, ele foi viver por algum tempo no desespero, no sufoco, na tentativa de salvar a sua família, e dá para entender como isso aconteceu. Por quê? Belém é uma localidade bem pertinho de Jerusalém, na região elevada, ali no planalto central da terra de Israel, e quando a gente sobe um pouquinho naquela região elevada, a gente enxerga com facilidade o belo e majestoso Vale do Jordão, e do outro lado, onde hoje fica a terra da Jordânia, está os antigos campos de Moabe. Aliás, é interessante que o texto hebraico até fala literalmente campos de Moabe, terra de Moabe. Alguns acham que até campos sugere que ele foi passando de um lugar para outro, procurando alguma propriedade onde ele pudesse desenvolver o seu trabalho e ali conseguir a sua sobrevivência. Então é muito provável que, ouvindo notícias de lá, olhando além do Vale do Jordão e sabendo que a seca, o momento difícil, a fome não tinha atingido as terras de Moabe, Elimeleque com a sua família vão mudar para lá. Mas o meu querido amigo, minha querida amiga, ainda não imagina do que a gente está falando. Se tem um lugar no mundo para onde ninguém deveria ir, é exatamente para as terras de Moabe. Por quê? Os moabitas, historicamente, eram inimigos do povo de Israel. Criaram dificuldades para o povo quando eles estavam vindo do Egito. Eles eram um povo pagão, ainda que tivesse alguma relação de parentesco aqui, porque também são povos semitas que falavam uma língua Aparecida, esse povo praticava sacrifícios humanos, adorava um famoso deus conhecido como Camus ou Chemosh, que exigia sacrifício. Então você imagina uma pessoa que vinha de Belém, de Judá, conhecia o Deus verdadeiro, entrar num sofrimento familiar tão intenso a ponto de precisar mudar para outro país, e ele vai, vamos assim dizer, na terra da feitiçaria, na terra do paganismo mais cruel. Eu fico imaginando a cena de Elimeleque com a família, descendo pelo Vale do Jordão, subindo a parte elevada da montanha, para chegar às terras de Moab. Diante disso, a gente levanta a pergunta, mas como pode uma família fiel a Deus, que vinha das terras de Judá, de Belém, passar por uma fome desse tipo, passar tanto sofrimento a ponto de, com a sua família, ter de mudar para o pior lugar possível? Onde está Deus nesta hora? O que foi que aconteceu? Preste atenção, fique bastante ligado, porque você vai aprender muito no estudo de Rute, versículo por versículo.
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8: Olá, que bom estar com você em mais um Arquivo RTM. Aqui é Samuel Matos trazendo um pouquinho mais da história da Rádio Transmundial. No programa de hoje estaremos falando sobre o Momento Jovem, programa que substituiu o Esquina Jovem. No programa passado, nós apresentamos o programa Esquina Jovem, este que foi o primeiro programa direcionado aos jovens da Transmundial. O programa se iniciou no ano de 1976 e, a partir então de 1983, um novo programa jovem entrou no lugar do Esquina Jovem. É o programa Momento Jovem. O programa Momento Jovem passou por quatro fases e no programa de hoje nós estaremos mostrando cada uma delas. A primeira delas teve a apresentação de José Eduardo Dias. José Eduardo Dias apresentou o programa por cerca de 12 anos. E no programa de hoje nós vamos mostrar um trechinho do Momento Jovem desta época, com a participação também de Silas Monteiro. Vamos ouvir?
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9: Olá pessoal, estamos chegando aqui o Edu da Rádio Transmundial com mais uma vez o programa Momento Jovem. Na parte técnica o Andreas vai dar aquela força e hoje comigo aqui o Silas. Tudo bem, Silas?
10: Tudo bem, Edu.
9: Silas, e se você anunciasse para os ouvintes do Momento Jovem a primeira música que vamos tocar?
10: Opa, anuncio sim. É o grupo Viver com Cristo?
9: Grupo Vida, cantando Viver com Cristo. É isso aí, pessoal, cantando conosco.

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1: E com toda a turma que participa desse programa. Então, Silas, gostou da música?
2: Essa música é bonita, eu gosto dela.
1: O grupo Vida no Pedaço. Você viu que eles estavam falando a respeito de uma vida diferente, não uma vida qualquer, mas vivendo com alguém em especial. Silas, você parece que já há algum bom tempo segue também alguém, assim como segue uma carreira profissional, não?
2: É isso aí, eu abracei tudo junto e, olha, não me arrependo do que fiz não, viu, Edu?
1: Ah, é? Foi uma boa experiência para você.
2: Foi um projeto fascinante de vida, viu?
1: Muito bom.
2: Foi joia mesmo.
1: E parece que de uma maneira ou de outra todos nós acabamos seguindo alguém de alguma forma ou de outra. Eu não sei qual a opção que você que está ligado em Momento Jovem tem feito, mas gostaria de...
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1: Bom, Andreas, eu vou andando, porque já está na hora. Silas, você vai ficar ainda?
2: Não, eu vou também, Edu.
1: Então eu vou contigo. Pessoal, um grande abraço e até a próxima vez, hein? Tchau, tchau, pessoal.
2: Tchau, pessoal. Até mais.
3: Aí a primeira fase do programa Momento Jovem, com a apresentação de José Eduardo e participação de Silas Monteiro, nesta primeira edição do Momento Jovem, que ficou no ar durante cerca de 12 anos e que se iniciou no ano de 1983. A segunda fase do programa Momento Jovem teve a minha participação. Samuel Matos apresentou o programa por cerca de 5 anos e, no programa de hoje, nós vamos apresentar um trechinho desta época do Momento Jovem, também com a participação de Selma Fernandes e também de Adriana Laurindo.
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3: Alô, alô, pessoal do Momento Jovem. Olha nós aqui outra vez. Estamos retornando com o programa Momento Jovem. Eu sou Samuel Matos e ao meu lado está a Selma.
4: É isso aí, nós estamos começando mais um programa. E olha, você não pode perder. Esse programa está imperdível. Sabe por quê? Porque nós estaremos aqui... Vamos já falar, né, Samuel?
3: Ah,
4: só o pessoal curioso aqui, até porque tem a participação de vocês que nos escreveram.
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3: Bom, hoje nós vamos estar divulgando os 10 ganhadores, os 10 privilegiados ganhadores da revista Geração JC, que nós tivemos entrevistando aqui o editor. Você lembra o nome dele, Adriana?
4: É o Evandro Teixeira.
3: Evandro,
4: né?
3: Teixeira apresentou a edição daquele mês da revista Geração JC e nós prometemos aqui as 10 primeiras pessoas que escrevessem,
4: né?
3: Exatamente, estariam ganhando a edição. Qual é a edição? Vamos olhar aqui.
4: E o número.
3: A edição número 3.
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4: Isso.
3: E você também tem uma música para oferecer, então, né?
4: Vamos lá, então. Vamos ouvir, então, Dia de Festa com Fernanda Brum.

0: isso aí, pessoal. Não deixe de nos inscrever e de participar também, dando sugestões aqui para os temas, não
1: é
0: verdade?
1: É isso mesmo.
0: Semana que vem estamos de volta. Até lá, um abraço.
1: Tchau, tchau. Um grande abraço.
0: Tchau.
2: A terceira fase do programa Momento Jovem teve a apresentação de Cláudio Ronchi. Cláudio Ronchi apresentou o programa a partir do ano de 2001. Esse programa que nós estaremos ouvindo hoje, que é a terceira fase do Momento Jovem, teve a participação de Isabela César e também de Adriana Laurindo. Ouçamos então Momento Jovem, terceira fase, início dos anos 2000.
3: Estamos começando o Momento Jovem hoje, especial ao vivo para você que está acompanhando a Transmundial. Para o Momento Jovem, eu sou Cláudio Ronchi, junto com a Adriana, que está aqui ao meu lado, já despertando um bom sorriso aqui no Momento Jovem. Adriana, tudo bem?
1: Tudo jóia, Cláudio. É uma grande alegria estar aqui em mais um programa e fazendo hoje ao vivo com a sua participação. Então, fica ligado para o Momento Jovem.
3: O nosso país maravilhoso, olha, tem altos índices nas estatísticas de AIDS, de gravidez na adolescência, de mães solteiras, frutos da liberdade sexual. Essa liberdade que você acha que é um prazer, você também pode estar incluso aí nesses altos índices de estatísticas. Meninas que ficam com vários meninos numa só noite ou que se entregam totalmente a um garoto que acabaram de conhecer. Uma coisa tão descartável. Ou então os meninos, os rapazes aí, não querem nem saber. Foi o que a Adriana disse. Garotos que não querem ter nenhum compromisso e aproveitam. Até mesmo da ingenuidade. Ou então mesmo do momento, da euforia, ou da falta de informação das meninas, para literalmente fazerem a festa. Uma noite de amor que não tem nada a ver com o amor de verdade e só é mais normal entre os jovens.
4: E a palavra de Deus traz para nós ensinamentos muito claros quanto ao sexo e como nós devemos proceder se a gente quiser acertar e ficar bem com o Senhor e com a outra pessoa. Ele nos diz que nós devemos nos casar virgens, ou seja, a gente deve se guardar, tanto homens quanto mulheres. E a gente só deve se entregar ao nosso cônjuge, ao nosso esposo, à nossa esposa, e só depois do casamento. Não tem nada de querer fazer antes da hora, não tem nada de, ah, estou namorando, vamos lá. Não tem essa, gente. A única pessoa que vai ter poder sobre o seu corpo, que vai poder mexer com você, tocar em você, vai ser o seu marido, vai ser a sua esposa. Isso é instituído por Deus, isso é o casamento. Deus condena o adultério e a poligamia, que seria o matrimônio ou casamento com muitos, mais de um. E só que Deus, ele, como foi ele que instituiu o sexo, ele não condena, ele até apoia, só que desde que seja dentro do casamento e também respeitando a fidelidade e tal.
3: Ok, pra você que acompanha o Momento Jovem, tem uma música dos vencedores pra você. E daqui a pouco a gente continua com o nosso assunto aqui no Momento Jovem. E você fica agora com Vencedores.
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0: Chegamos agora à última fase do programa Momento Jovem. Por quê? Porque o Momento Jovem seria substituído depois pelo programa Na Contramão. A última fase do programa Momento Jovem contou com a participação da turma do JV, o pessoal do JV na Estrada, liderados pelo Marquinhos. Vamos ouvir então um trechinho do Momento Jovem, sua última fase, já a partir de 2005, com a apresentação da turma do JV. Vamos ouvir.
1: Ai, ai.
2: Ai, meu rapaz, Deus. O cara começou já assim, o Momento Jovem.
1: Tudo bem, Cláudio? Tudo bem, Davi?
3: Tudo ótimo.
1: Tudo bom, Marcos Paulo?
4: Tudo ótimo.
1: Não ia perder essa semana.
4: O tema de hoje é imperdível.
3: Oh, valeu, brother.
1: Hoje,
3: que bom que você tá, Cláudio, aqui, velho.
1: Tudo bem? A satisfação é minha.
2: Tá tudo bem.
1: Tudo em ordem?
2: Tá tranquilo, por quê?
1: Porque tá um clima.
3: Você tá com um sorriso na testa.
1: Tá, não. É verdade. Tá de orelha a orelha, Cláudio, seu sorriso.
4: Seu cavanhaque tá no nariz.
1: Opa. Tô sentindo que tem um clima, assim, todo especial aí.
3: Você tá desfigurado, cara.
1: Eu? O
3: que é isso, Cláudio? Tá desfigurado.
1: É o amor? É o amor?
4: Não.
1: Será que é o amor?
4: Tá com rugas de felicidade.
3: Tudo bem com você, Cláudio?
1: É verdade.
2: Tudo bem.
3: Tudo bem.
2: Vocês estão bem hoje?
1: Tudo bem. Bem.
4: Ótimo.
1: Hoje aqui tá todo mundo...
4: Ótimo.
1: In love.
2: Ah, tá.
1: É, porque...
3: O amor, contas,
4: porque o amor está no ar.
2: Está no ar?
3: Hoje a gente
2: está
3: vai falar ar. Sobre o quê, MV?
1: Sobre o Dia dos Namorados.
2: Que beleza, né, meu?
1: Que maravilha, né? Que maravilha. Dia dos Namorados, uma data tão especial.
5: Momento Jovem.
0: Conhecemos aí um pouco da história do programa Momento Jovem. Gostaria de lembrar que, durante um período, o programa Momento Jovem também foi apresentado por Luciano Manga, cerca de um ano. Conhecemos aí um pouco da história do programa Momento Jovem. Se você quiser nos escrever, rtm@rtmbrasil.org.br. Um abraço do Samuel e até o próximo.
6: 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Transmundial e a Hora de Brasília. 17 horas e 59 minutos. 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
7: Amargura. Esse pecado mostra que não perdoamos alguém que nos prejudicou ou nos ofendeu. Ressentimento e amargura crescem como erva daninha no jardim do coração. Daquele que, sendo injustiçado, guarda uma atitude de rejeição contra outra pessoa ou pessoas. Creio que Deus deu aos homens esse sentimento de justiça gravado no coração. Quem quebra a lei deve sofrer a justa punição.
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7: Quando a injustiça nos atinge pessoalmente, dói. Quando um indivíduo toma um dinheiro emprestado, prometendo solenemente repagar dentro de um prazo combinado, mas não cumpre sua palavra, a reação natural é de que fomos vítimas de injustiça. Isso gera, naturalmente, o sentimento de amargura contra a pessoa que não cumpriu sua palavra. Deixa em nós o mesmo sentimento que temos quando um criminoso quebra uma lei do Estado e aproveita a impunidade para assaltar vítimas e se esconder da lei. Pior ainda são os casos em que o suborno compra o perdão não merecido. Impunidade do criminoso cria amargura nas pessoas que sofreram injustamente. Todo homem calcula o prejuízo que sofreu e o merecimento de um trato diferente. O culpado, dessa maneira, cria um sentimento de amargura na pessoa ofendida e prejudicada. Não havendo qualquer maneira de forçar o culpado a pagar o que deve, deixa ressentimento no íntimo de quem confiou nele. Se o culpado sofre o necessário para pagar o crime, o injustiçado se sente aliviado. Caso contrário, a vítima mantém o ressentimento e a vontade de se vingar. Há uma saída da amargura pela porta do perdão. Jesus contou a parábola do servo incompassível, Mateus 18:23-35, para destacar a importância de vencer este pecado. Pedro perguntou se perdoar um ofensor 7 vezes não seria suficiente para satisfazer a exigência divina de perdoar. Jesus respondeu, eu lhe digo, não até 7, mas 70 vezes 7. Mateus 18:22. Em seguida, contou a história de um rei que queria acertar contas com seus servos. Um deles tinha uma dívida de 10.000 talentos. Não esqueça, cada talento de prata pesava mais ou menos 30 quilos. Demoraria 15 anos para um lavrador ganhar a quantia equivalente a 1 talento. Uma vez que o devedor não tinha condições para pagar a soma astronômica de 10.000 talentos, o rei mandou que fosse vendido junto com a esposa e filhos para saldar a dívida. Diante de tal perspectiva, o servo prostrou-se e implorou para o credor ter paciência até poder pagar a soma. Diante da impossibilidade do servo pagar nem uma fração da dívida, o rei credor, movido pela compaixão, o perdoou.
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7: Mas a parábola continua mostrando a atitude do servo perdoado diante de um conservo que devia apenas 100 denários, equivalente ao salário de 100 dias de trabalho de um lavrador. Quando este último pediu compaixão e paciência para receber integralmente a quantia devida, o primeiro devedor mandou lançar o seu conservo na prisão até pagar sua dívida. Ao ouvir da maneira que este servo tratou seu conservo, o rei revogou o perdão que tinha oferecido, dizendo o seguinte: servo mau, cancelei toda a sua dívida porque você me implorou. Você não devia ter tido misericórdia do seu conservo como eu tive de você. Mateus 18:33. Jesus declarou a conclusão da parábola assim: assim também lhes fará meu Pai Celestial se cada um de vocês não perdoar de coração a seu irmão. Não podemos deixar de reconhecer a incoerência de qualquer cristão guardar amargura no coração diante do castigo eterno que ele merece.
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7: Jesus frisou essa mesma verdade na conclusão do Pai Nosso. Pois se perdoarem as ofensas uns dos outros, o Pai Celestial também lhes perdoará. Mas se não perdoarem uns aos outros, o Pai Celestial não lhes perdoará as ofensas. Mateus 6:14-15. Nossa preciosa salvação exigiu da parte de Deus o imensurável sofrimento de Jesus, o amado Filho, para nos justificar. Perdoou totalmente nossa dívida. Portanto, como poderemos manter uma atitude de ressentimento contra um conservo que nos deve infinitamente menos do que nós? Por baixo de toda a amargura contra um irmão fica a incredulidade. Paulo escreveu para Romanos que toda vingança contra injustiça é prerrogativo de Deus. Romanos 12:19. Deus disse, eu retribuirei. Portanto, percebemos que a falta de perdoar é uma demonstração de incredulidade. Desacredita que Deus cumprirá a sua palavra. Uma pessoa que vive a fé bíblica tem prazer em alimentar um inimigo que tem fome, e se ele tem sede, lhe oferece algo de beber. Romanos 12:20, citando Provérbios 25:21-22. Essa seria a atitude que Deus espera dos filhos que almejam imitar seu pai.
9: Quem tinha toda a razão para ficar amargurado foi Nosso Senhor Jesus quando ele foi levado à cruz, totalmente inocente, acusado de crimes que ele não cometeu. Ele disse na cruz, versículo 34 de Lucas 23, Pai, perdoa-lhes, pois não sabem o que estão fazendo. Essa ideia de que perdão daqueles criminosos que mataram Jesus, crucificando-o, quando ele era totalmente inocente, e ficaram impunes, pode criar em nós um sentimento de profunda amargura, mas não foi o caso de Jesus. Ele, mesmo na hora de seu excruciante agonia, disse, Pai, perdoa-lhes. Quando nós perdoamos de verdade, nós escapamos dessa cilada satânica de amargura.
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2: Olá, hoje eu quero conversar com você sobre o tema O eleito não estava em casa. A Bíblia conta uma história muito interessante. O profeta Samuel fora enviado por Deus a ungir um novo rei para Israel. Tratava-se de um ato arriscado que poderia facilmente ter sido como traição. O rei Saul não era propriamente um homem tranquilo e paciente. Samuel sabia dos riscos que corria e por isso foi a Belém fazer um sacrifício aparentemente comum. Deus lhe revelou a casa de Jessé como local onde encontraria o novo monarca. O profeta agiu com cuidado e logo se entusiasmou com o arrogante Eliabe. Apesar de maduro no serviço de Deus, ainda se deixava levar pela vista, e o Senhor o corrigiu. 7 filhos apareceram e nenhum foi escolhido, mas faltava um, o mais novo, o que tinha menos importância. E onde estaria? Trabalhando. Estava nos campos apacentando as ovelhas do pai. O eleito não estava em casa. Não deixa de ser curioso que a palavra de Deus nos mostra de modo repetitivo que o Senhor chama os que trabalham. Ele não busca os ociosos, não procura os preguiçosos. O Senhor não procura na lista de desobrigados para encontrar seus servos. Ele vai

0: aos que já mostram disposição para o trabalho. Veja uma breve lista. Davi estava nos campos guardando as ovelhas. 1 Samuel, capítulo 16. Moisés estava no monte apacentando os rebanhos de Jetro. Êxodo 15. Gideão estava malhando trigo. Juízes 6. Eliseu estava arando com bois. 1 Reis 19. José servia nos calabouços quando é finalmente elevado a governador do Egito. Gênesis 41. Daniel servia no palácio do rei quando o Senhor lhe dá sabedoria para entender sonhos e visões. Daniel, capítulo 2. Amós era boiadeiro e cultivador de figos. Amós 7, 14. Abacuque estava de sentinela nas muralhas quando recebeu a resposta do Senhor. Abacuque 2. Pedro e André estavam pescando. Mateus 4. Tiago e João estavam consertando redes. Mateus 4. Mateus estava coletando impostos. Mateus 9. Paulo estava perseguindo a igreja. Atos 9. Parece bastante evidente que a regra é que o eleito não está em casa, está trabalhando. Pensando nisso, podemos então tirar algumas conclusões sobre a questão do chamado do Senhor. Primeiro, Deus chama os ocupados, os que trabalham, e com isso mostram que se aplicam ao que fazem. Se ele chama para o serviço, é até natural que chame gente que goste de trabalhar e esteja ocupada. Portanto, não espere terminar sua atividade atual para um chamado. Se você acha que o Senhor só vai lhe falar quando já não tiver o que fazer, então é provável que não entenda o apelo do Espírito e deixe passar as oportunidades de serviço que o Senhor quer lhe dar. Ele chama gente que está ocupada e que tem as mãos muitas vezes cheias. Se você é um indivíduo cheio de trabalho, então saiba que o Senhor pode muito bem convocá-lo. Segundo, Deus chama gente de todas as idades e de todas as áreas de atuação. Ele chamou pescadores, pastores de rebanho, boiadeiros, agricultores, mas também aristocratas, administradores e príncipes. Sua área de atuação ou sua idade não é limitação para o chamado. Ele convocou Samuel quando era criança pequena e Moisés aos 80 anos. Convocou Amós, que mal sabia falar em público, e Paulo, que era um mestre com alto nível de formação. Terceiro, Deus chama gente que esteja disposta a uma mudança radical. O sentido do chamado pode ter a ver com o que uma pessoa já faz, mas pode também ser algo para uma mudança radical de vida. Daniel e José se mantiveram em áreas administrativas. Ezequiel e Jeremias já estavam no serviço sacerdotal. Entretanto, Eliseu foi de agricultor a profeta e Pedro de pescador a apóstolo. Não há limite ao que Deus quer fazer. Hoje em dia, temos muitos pastores que são filhos de pastores, mas também vemos pessoas que vieram das drogas, das academias de letras, das ciências e da tecnologia sendo usadas de modo poderoso a quem Deus mandou e mudou radicalmente a vida. Quarto, Deus chama para a vida toda, mas também há chamados para ministérios específicos e temporários. O Senhor tem a liberdade de usar nossas vidas como quer. O importante é entender o chamado, compreender seu propósito e ser fiel. Recentemente, eu li a história de um engenheiro mecânico que se especializou em perfuração de solos e, para isso, desenvolveu uma tecnologia especial. Ele era membro de uma igreja, passivo, contemplativo e contribuinte, mas era pouco. Deus e ele sabiam que ambos podiam fazer mais. E numa conferência missionária, ele decidiu passar um tempo num campo missionário e lá conseguiu recursos para desenvolver o seu projeto. Com essa estratégia, ajudou o missionário a alcançar muitas vidas para Jesus apenas perfurando poços e produzindo mais água. Se a sua vida está bem organizada, se a sua família está vivendo um bom momento, se o seu trabalho parece satisfazê-lo em pleno e você louva a Deus por tudo que tem, parabéns! Eu louvo a Deus por você e com você, mas atenção, esteja atento à voz do Senhor. Ele chama exatamente aqueles que estão trabalhando. Afinal, o eleito nem sequer estava em casa. Deus o abençoe.
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8: Transmundial e a Hora de Brasília, 18 horas e 29 minutos.
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10: Muito bem, vamos agora para mais uma edição do nosso Hinos que Tocam, né? E hoje ouviremos sobre a história do autor do hino Vivo por Cristo. Este hino foi composto por Carl Harold Loden. Ele que nasceu em Nova Jersey, nos Estados Unidos, em 12 de outubro de 1883, Loden nasceu numa família muito ligada com a música. Seu pai costumava tocar trompete enquanto balançava seu berço, e sua mãe tocava órgão. Quando era adolescente, ele já conduzia a orquestra de sua igreja. Por 12 anos, trabalhou vendendo composições para a publicadora Hallmark Company. Depois, ele também conseguiu associar-se com o publicador musical John J. Hood, e em 1913, se tornou editor musical da Igreja Reformada da América. Mais tarde, Loden começou um negócio próprio que infelizmente não prosperou, pois foi abatido pela grande depressão econômica que atingiu os Estados Unidos em 1929 e se estendeu pela década de 30. Então, ele começou a lecionar no Instituto Bíblico da Pensilvânia. Logo também começou a servir como ministro de música na Igreja Batista Linden, em Camden, Nova Jersey. Loden faleceu neste mesmo estado no dia 27 de fevereiro de 1963. Vamos então ouvir o hino composto, né, por Loden, Vivo por Cristo, versão em português, cantada por Samuca Duarte e Jonas Benicchio.

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1: Muito bem, nós ouvimos nas vozes de Samuca Duarte e Jonas Benício, Vivo por Cristo, o hino que nós destacamos na edição de hoje do nosso Hinos que Tocam. E olha, você continua participando com a gente, sugerindo, né, o seu hino aqui para o nosso programa, né, aqui no nosso, através do nosso WhatsApp, 5511-974-181-456. Assim você participa com a gente de mais esta edição do Hinos que Tocam. Dinho Oliveira, qual o próximo hino que vamos ouvir já na sequência do nosso programa de hoje?
2: Olivares, vamos ouvir agora o hino Cegueira à Vista, cantado por Josimar Bianchi e João Alexandre.
3: Foi

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1: São hinos que nós ouvimos sempre aqui nas edições do Hinos que Tocam, né, que nos abençoam, hinos clássicos, né, que fazem parte da história das nossas vidas. E nós vamos já na sequência ouvir mais um belo hino por aqui. Dinho Oliveira, qual é este hino então que vamos ouvir?
2: Olivares, vamos ouvir agora o hino Alfa Monteiro, aliás, o hino Deus Velará por Ti, quem canta é Alfa Monteiro.

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1: Muito bem, estamos quase no finalzinho do nosso Hinos que Tocam. Já já vamos agradecer a todas as participações que vão chegando aqui, as sugestões de belos hinos que os nossos ouvintes vão nos trazendo, né? Mas é daqui a pouquinho antes, dá tempo de ouvir mais um belo hino por aqui na edição de hoje. E aí, Dinho, qual é o hino que vamos ouvir então agora aqui no Hinos que Tocam?
2: Olivares, agora vamos ouvir o hino Louvamos-te, ó Deus, cantado pelo grupo Voz.

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1: Bem, chegou a hora então de agradecermos aos nossos ouvintes que participam conosco, enviam suas mensagens, não é? E nos ajudam a fazer a edição do Hinos que Toca. O nosso muito obrigado de hoje vai para quem, Dinho?
2: Nosso muito obrigado de hoje vai para Lindalva Maria, ela que está nos ouvindo hoje, Olivares, de Manaus, lá na Praça 14. Também nosso querido Josias, ele que está aqui na Grande São Paulo, na cidade de Cotias, acompanhando a programação. Também temos aqui a companhia do pastor Leonardo Antunes, de Barra Bonita, interior de São Paulo. Nosso querido Gilvan Moreira, ele que nos ouve de Tianguá, no Ceará. Nossa querida Elcinete Coutinho, que está em São Luís, no Maranhão. E também de São Luís, no Maranhão, a companhia do nosso querido Lima Taxista, que acompanha a programação do Hinos que Tocam. Essas são as participações de hoje aqui no programa Hinos que Tocam, viu, Olivares?
1: Muito bem, nós agradecemos a cada uma dessas participações, né, que nos abençoam sempre aqui nas edições do Hinos que Tocam, né, quando tiram um tempinho para enviar as suas mensagens para a gente, né? Eu aproveito para agradecer também a todos os nossos ouvintes que estão na nossa audiência através das ondas do rádio, pelo site, pelo aplicativo, né, nos abençoando também quando estão ligados e acompanhando a edição do nosso Hinos que Tocam.
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1: Transmundial e a Hora de Brasília, 19 horas.
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Hoje o seu relato de fé irá contar a história de Oséias de Castro, que aprendeu que a língua é um fogo, um mal incontrolável, cheio de veneno mortífero, como fala a palavra de Deus.

família havia decidido que a passagem do ano seria passada na praia. Há muitos anos, a família de Oséias de Castro tinha aquela casa num local de difícil acesso, mas com uma praia muito bonita no litoral sul de São Paulo. Oséias, seus dois irmãos e todas as famílias, bem como os pais, iriam para lá. Era um bom motivo para se reunirem, já que, por conta de uma herança da avó, todos estavam meio brigados e estremecidos. No dia 31, logo cedo, Oséias e seu irmão Oziel começaram a discutir, por um motivo qualquer. Foi uma briga muito feia, com palavras completamente agressivas, incluindo maldições e desejos de mortes de ambos. Não se falaram o resto do dia, independente do pedido de seus pais e irmãos para que houvesse reconciliação. Tudo aquilo era bobagem. Que aproveitassem o local, a família, o momento. Oséias era irredutível. Seu irmão que viesse pedir perdão a ele. Afinal, Oziel tinha começado a discussão. Por ele mesmo queria que o irmão morresse. Ele não estava nem aí. Sua mãe passou o resto do dia entristecida por causa daquelas palavras de morte proferidas. O clima ficara pesado. Uns queriam ir até embora. Mas à noite, se reuniram e leram a Bíblia. Oraram e nenhum dos dois irmãos olhava sequer no rosto do outro. Indiferentes ao apelo do pai, que insistentemente exortava que aquilo não estava correto, não era certo. Não era assim que Jesus queria que entrassem no ano novo. Eles eram irmãos. Nada do que foi falado bastava ao coração dos dois. A dura cerviz de um servia para que o outro fosse mais irredutível e implacável. A falta de perdão era o que comandava aqueles momentos onde tudo deveria ser de alegria. Comeram, festejaram a passagem da meia-noite sem clima nenhum. Por volta das 3 da manhã, Oziel acordou com uma forte dor de cabeça e vômito. Sendo o local deserto, não havia farmácia nem médico, resolveram levá-lo para o hospital na cidade mais próxima. Havia 2 carros. Um deles, como não iria ser usado, o pai aproveitaria para desmontar o motor e dar uma limpada. O outro, que já tinha sido revisado, exatamente naquele momento de angústia, não dava a partida. Empurraram, tentaram fazê-lo pegar, no tranco, e nada. As horas foram passando, e Oziel só piorava. Foi então que Oséias lembrou-se das palavras que havia dito, palavras de morte, de maldições contra a vida de seu irmão Oziel. Podia nem haver ligação, mas o sentimento de culpa chegou de tal modo, de maneira avassaladora. Oséias então ajoelhou-se e resolveu confessar ao Senhor o que havia dito. Pediu perdão a Deus e foi até onde seu irmão estava deitado. Foi ali então que pediu perdão, e os dois choraram juntos. Naquele momento a família toda começou a chorar e a clamar, porque a dependência de Deus era total. Havia desespero, mas havia também a fé. Foi então que um dos sobrinhos lembrou do seu amigo, cujo pai tinha uma carroça. Foram até o sítio vizinho e Oziel, inconsciente, foi colocado ali e levado até o hospital. Foram horas de angústia, choro, mas de tremenda confiança em Deus, que fez com que tudo, afinal, terminasse bem. Toda a família aprendeu que o amor
é só. O amor é só o que importa e que Deus pode usar todas as circunstâncias para fazer com que haja paz e restauração de vidas.

relato de fé de hoje, você ouvindo Projetar-te, 1 aos Coríntios 13. E você ouviu mais uma experiência com Deus. Mais um relato de fé. A experiência do ouvinte contada na programação Transmundial. Escreva pra gente. Mande o seu relato, seu depoimento para Caixa Postal 18.113. CEP 04626970 São Paulo, São Paulo. Ou também pelo e-mail rtm@transmundial.com.br. Eu aqui com você no microfone, Ricardo Santos.

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1: Olá, querido ouvinte da RTM, que alegria estar mais uma vez com você aqui nesse espaço. Eu sou o pastor Marcelo Santos e mais uma vez estou aqui para compartilhar com você os caminhos da história da Igreja. Já estamos aí há um bom tempo, há várias semanas compartilhando da história da Igreja e chegamos hoje então ao período medieval, quando nós vamos falar sobre a cristandade oriental, a Igreja no Oriente, é isso mesmo. O chamado cristianismo ortodoxo, ou catolicismo ortodoxo. É interessante que o catolicismo ortodoxo é reconhecido através de vários nomes que vão designar essa igreja. A igreja grega, a igreja oriental, a igreja ortodoxa, ou até mesmo a Una Santa Católica e Apostólica Igreja. A denominação igreja grega, ela é usada para descrever os cristãos que se originaram da primitiva igreja cristã de língua grega e que se utilizaram do pensamento grego para encontrar representações apropriadas da fé ortodoxa. Isso porque o grego foi a primeira língua da igreja cristã antiga. O Novo Testamento e os escritos dos antigos seguidores de Cristo eram, como você sabe, a língua grega. A expressão ortodoxa também é usada para descrever essa igreja. A palavra ortodoxa é derivada de duas pequenas palavras gregas, ortos, que significa correta, e doxa, significando fé ou glorificação. A sua utilização serve para indicar a convicção desse grupo de que acreditam e glorificam a Deus de uma forma correta. Essa igreja também é conhecida como Igreja Oriental, para distingui-la das igrejas do Ocidente. A expressão oriental é usada por duas razões básicas: para indicar que no primeiro milênio a influência da igreja estava concentrada na parte oriental do mundo cristão e para envolver cristãos ortodoxos de outra nacionalidade que não a grega. Por exemplo, russos, sérvios, romenos, ucranianos, búlgaros, antioquinos, albaneses e cárpato-russos, ou de forma mais abrangente, como todos os ortodoxos orientais. É interessante observar que no Credo Niceno, eles se definem como igreja una, santa e católica e apostólica. Una porque apenas pode haver uma só igreja verdadeira, com um só chefe que é Cristo. Santa porque a igreja procura santificar e transformar os seus membros através dos sacramentos. Católica, porque a igreja é universal e tem membros em todas as partes do mundo. E apostólica, porque a sua doutrina está estabelecida sobre os fundamentos colocados pelos apóstolos, de quem, segundo afirmam, receberam seus ensinamentos e autoridade sem ruptura ou mudança. O cristianismo ortodoxo não está de modo algum limitado ao Oriente, pois existem muitos cristãos ortodoxos que vivem também no mundo ocidental. É uma igreja pouco conhecida, mas bastante estudada, e vale a pena você conhecer um pouco mais sobre essa igreja e como ela surgiu ao longo da história.
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1: Bom, vamos conhecer um pouquinho da história dessa igreja ortodoxa, que é como nós vamos chamá-la aqui. O primeiro momento de ruptura, né, com o Ocidente, dessa igreja ortodoxa oriental, ocorre nos séculos V e VI, em virtude principalmente do entendimento a respeito da pessoa de Cristo. São semelhantes à igreja ortodoxa nascida do grande cisma 1054, em caráter, costumes e cultos. São elas as igrejas Nestoriana ou Assíria, do Oriente, que não aceitou o concílio de Éfeso, e o outro grupo muito maior, intitulado Pré-Calcedoniano, por causa da sua não aceitação do concílio de Calcedônia, que aconteceu no ano 451 a.C. As igrejas pré-calcedonianas

0: Elas incluem a Igreja Cópita do Egito, a Igreja Etíope, a Igreja Apostólica Armênia, a Igreja de São Tomé na Índia e a Igreja Siriana Jacobita de Antioquia. Ao todo, contam aproximadamente com 22 milhões de fiéis. A religião cristã, ela foi a primeira influência no Império Bizantino, moldando sua cultura, leis, arte, arquitetura e vida intelectual. A harmonia entre as esferas civil e eclesiástica, império e igreja, raramente foi quebrada nessa região, de tal modo que ao apresentar o Império Cristão verdadeiramente unificado, a ideia era apresentar um universo completamente cristão. Esse relacionamento que a gente pode chamar sinfônico, né, de fé e cultura, é um legado distintivo da Igreja Ortodoxa que mais tarde foi transmitido aos povos eslavos da Europa Oriental e da Rússia, quando da expansão e da consolidação da Igreja Católica Ortodoxa. Vale a pena a gente entender e relembrar o período lá do 4º século, né, quando acontece o surgimento da Igreja Católica Romana, fruto da parceria entre o Império Romano e o movimento cristão, a Igreja Cristã. Essa parceria, essa formação desse Império Romano-Cristão, produz três reações, como nós já conversamos aqui. A assimilação, que vai dar origem então à Igreja Católica Apostólica Romana, isso lá no 4º século, em 313. A fuga, que dá origem ao movimento monástico medieval. E a resistência, que é caracterizada por dois grupos. Aqueles que vão permanecer dentro da igreja ali, resistindo a todo o processo, né, de descaracterização do cristianismo que acontece dentro do Império Romano, e também para um grupo que vai acabar migrando para o Oriente e que vai viver um cristianismo independente desse cristianismo permeado pelo Império Romano. E são essas as primeiras igrejas orientais que vão lutar para preservar algumas questões fundamentais da fé cristã, que vão depois, lá no cisma de 1054, dar origem à Igreja Católica Ortodoxa de uma forma mais organizada e estruturada.
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0: Bom, após o 7º Concílio Ecumênico, no ano 787, a unidade básica de fé e vida eclesiástica entre Oriente e Ocidente vai começar a se desfazer, devido a uma variedade de diferenças teológicas, jurisdicionais, culturais e políticas. Isso finalmente vai conduzir ao grande cisma em 1054 entre Oriente e Ocidente, que nós vimos aqui num programa anterior. Essa divisão infeliz, ela foi agravada até o ponto de uma completa ruptura na comunicação entre a Igreja Ortodoxa e a Católica Romana. Séculos mais tarde, os protestos contra Roma na Europa Ocidental deram origem à Reforma Protestante. Em nossos dias, as igrejas orientais pré-calcedonianas, a Igreja Ortodoxa, a Igreja Católica Romana e as várias igrejas e grupos protestantes compõem o largo espectro daquilo que a gente chama de cristianismo. Após o Grande Cisma, o cristianismo ortodoxo continuou a progredir separado do cristianismo ocidental. Obstinadamente conservador, confiando em seu conceito dinâmico de tradição, preserva as formas clássicas de vida e dogmas cristãos até os dias de hoje. É muito mais uma igreja popular, estreitamente identificada com a vida nacional e as aspirações de seu povo. Em países ortodoxos tradicionais, é difícil separar a vida religiosa da chamada vida secular, uma vez que são uma coisa só na mente do povo. A ortodoxia absorveu, em alguns casos, até mesmo moldou as tradições culturais de muitas nações, principalmente no Oriente Próximo, os Balcãs e Grécia, a Europa Oriental e na Rússia também, isso é muito comum. É para muitas dessas nações, a Igreja Ortodoxa, o catolicismo ortodoxo, vai ser a religião nacional. Em outras terras, naturalmente, é um grupo minoritário e muito pequeno. De fato, o grande número de cristãos ortodoxos hoje vivem em repúblicas socialistas secularizadas ou oficialmente ateísticas e dão testemunho de sua fé sob condições de ativa perseguição e intolerância. Nós podemos mesmo dizer que alguns dos nossos irmãos cristãos ortodoxos são verdadeiros mártires da fé, porque por estarem geograficamente situados na parte oriental do mundo, esses cristãos convivem em locais de tensão e de extrema perseguição ao cristianismo, onde em grande parte desses lugares predomina o islamismo e outras religiões orientais, que são maioria E muitas vezes esses cristãos ortodoxos sofrem perseguição, sofrem opressão, perdem privilégios, mas é interessante observar o testemunho desses irmãos e irmãs que permanecem fiéis aí na sua fé, permanecem fiéis no seu testemunho. Mas é interessante dar uma olhadinha como é que está a Igreja Ortodoxa hoje, como ela funciona, quais são as suas doutrinas, no que eles creem. Mas isso aí é uma outra história que nós vamos conversar em um próximo programa. Eu espero encontrar você lá. Que Jesus te abençoe.
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1: Transmundial e a Hora de Brasília. 19 horas e 30 minutos.

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1: A escrava, nesse momento, ela diz para sua senhora, a escrava, ela diz para sua senhora, ó, há um profeta em Samaria. Mesmo na condição de escrava, ela não perdeu a fé e testemunhou da sua fé. Naquele momento, ela, no momento como ela se encontrava, ela encontra forças para levar esperança para aqueles que não tinham mais esperança. Não ficou choramingando, não ficou reclamando, mas apontou para quem podia fazer alguma coisa. Hoje talvez a pergunta seria, por que então Deus não tirou aquela menina da escravatura? Sabe por quê? Porque ser abençoado não está ligado à condição em que vivo, mas à obediência que eu tenho em servir ao meu Deus. Seja onde for, mesmo na prisão. Eu creio que essa era a simples maneira daquela menina escrava pensar, né? Ela acreditava no Deus de Israel e por isso ela pôde levar esperança. Mas para levarmos esperança, em segundo, é preciso olhar para o outro além da própria dor. Aquela jovem poderia ter dito, né, para Naamã, da seguinte maneira, né? Quem mandou você mexer com o povo de Deus? Quem mandou você ir lá me pegar como escrava? Agora você vai ver o juízo de Deus. E vai morrer você, vai morrer sua esposa, vai morrer os filhos. Ela poderia jogar praga. É triste quando a gente vê cristãos fazendo isso, não é verdade? Esse daí deve morrer. Essa daí, ah, esse meu vizinho, né? Eu limpei meu quintal tão, né, tão perfeito. Meu vizinho vai lá e joga as folhas do meu lado. Ah, se ele conhecesse o meu Deus. Isso é muito sério, irmãos. Quando temos compaixão, nós não ficamos focados nos nossos problemas. Quando nós temos essa compaixão de olhar para o outro, nós focamos em Cristo, olhamos para o outro e não esquecemos daqueles que estão em uma condição que precisam conhecer essa esperança, essa dor. É isso que move esses missionários todos que nós vimos aí hoje. A compaixão por aqueles que não tiveram o seu privilégio, não tiveram o meu privilégio de encontrar a Jesus, entregar a sua vida e ter essa experiência tão marcante. E aí nós temos um texto de Pedro, em 1 Pedro 3, 8 e 9. Finalmente, tenham todos o mesmo modo de pensar. Sejam compassivos, fraternalmente amigos, misericordiosos, humildes. Não paguem mal com mal, nem ofensa com ofensa. Pelo contrário, respondam com palavras de bênção. Pois para isto mesmo vocês foram chamados a fim de receberem bênção por herança. Paguem o mal com o bem. A segunda vez que eu passei por um momento difícil foi na África do Sul, aonde um dos meus líderes, vou chamar ele de José, um dos meus líderes estava fazendo algo que não estava muito certo, e nós como igreja chamamos ele. E ele ali falou, não, os outros fazem, eu posso fazer. Ele estava com uma segunda mulher. E os outros fazem, eu posso fazer. Abraão teve mais de uma porque eu não posso ter. O argumento dele, era o meu melhor líder naquela ocasião. Alguém que a gente estava já colocando em uma posição de liderança especial. Levamos, conversamos com o conselho, ele falou, não vou mudar minha posição, eu acho que eu não estou errado. Conversei com ele particularmente, falei, eu vou ter que levar isso para a igreja, ali onde nós estávamos. Levamos para a igreja, disciplinamos, ele sabia disso, ele escreveu uma carta pedindo.

0: pedindo e explicando isso, sabendo que a igreja ia tomar essa posição. Acabou o culto, aquele culto da manhã, alguém da igreja foi lá no ouvido dele e falou, distorceu toda a palavra que foi falada na igreja. Na segunda-feira à noite, nossa igreja tinha uma grade. Segunda noite toca a campainha, ele está do lado de fora da grade com os olhos vermelhos. Pastor, eu tenho que falar com o senhor, eu tenho que falar com o senhor, eu tenho que falar com o senhor. Ele entrando na porta, já era meu escritório aqui, sala, cozinha. A Gleice estava lá na cozinha. Aí eu levo ele para o meu gabinete, para o escritório, e ele começa a colocar o dedo na minha cara e começa a falar um monte de coisa. Entre elas, ele falando, olha, eu vou matar o senhor. Eu vou lá na casa do fulano de tal, que era o outro líder nosso, eu vou matar ele, vou voltar nessa igreja, vou tacar fogo e vou me matar. E lá diante do Senhor, nós vamos ver a justiça de Deus. E ele partiu para cima de mim, fechou a mão, me deu um bem no meio da testa, né? E ele bem mais forte, assim, troncudo, me deu no meio da testa, eu caí, bati no meu... Ali eu tinha minha estante de livros, eu fui cair lá na minha estante de livros e ele veio para cima. Na hora que ele veio para cima, eu comecei a repreender. Senhor, tenha misericórdia dessa situação. Na hora que ele chegou assim, ele travou. Travou, parecia um animal enjaulado. E começou de um lado e para o outro. Não, eu tenho que sair daqui, tenho que sair daqui. A Gleice, quando ouviu os gritos lá, ela já estava de joelho lá intercedendo. Ele falou, eu tenho que sair daqui. Eu levantei e falei, calma. Fui lá, ele foi para a grade como alguém, abri a grade, ele saiu. Saiu, já liguei para o segundo líder. Falou, aconteceu isso, cuidado, que pode ser que ele vá para aí. Mas não foi. Aí a liderança reuniu e falou, não, pastor, a gente tem que levar esse caso para a polícia. Eu falei, de jeito nenhum. Não é assim que a gente resolve nossos assuntos. E ali conversamos, oramos, tal. Ele sumiu. E depois ele mandou uma mensagem, queria conversar com o conselho. Chegou um sábado à tarde, reunimos o conselho, ele chegou com uma maleta. Ele nunca andava com uma maleta. Confesso que eu fiquei preocupado com aquela maleta. Mas não era nada. Chegou, pediu perdão para todos ali do conselho e foi embora. Sumiu. Muito tempo depois, eu encontrei com ele, quer dizer, eu estava na rua, no meu mecânico. Saindo do meu carro, alguém bateu no meu ombro. Quando eu viro, é ele. Eu confesso, irmãos, gelei de cima embaixo. Né? E ele me deu um abraço, me pediu perdão, me deu um beijo, um ósculo santo, e ali nós abraçamos, conversamos um pouco, ele foi embora. Esse dia da foto, esse é o rapaz, esse foi minha despedida na África do Sul. Eu estava lá na frente, ele entrou na igreja, na hora do culto, e foi até mim. Foi um momento assim, irmãos, você não consegue controlar, e foi um dos momentos mais especiais que eu tive, e até hoje a gente conversa direto por mensagem, mando mensagem. Ele voltou para a igreja, hoje ele é um dos líderes lá na igreja, pregador, anunciador do evangelho. É isso que o Senhor nos chama para fazer, levar esperança, olhar para o outro com compaixão. E por último, precisamos decidir ser uma voz de esperança. Queridos, essa menina deu para o seu senhor uma informação que custava muito. Ela podia ter segurado para si aquela informação, mas ela não fez isso, de maneira nenhuma. Queridos, quantos perdidos hoje precisam que lhe seja mostrado o caminho, a graça de Cristo que transforma, liberta pessoas e milhares de pessoas. Mais aí de 7.000 povos étnico-linguísticos que vivem na lepra do pecado, sem esperança nenhuma. E a necessidade continua sendo imensa. Na nossa agência nós temos pessoas preparadas que não têm financeiro para ir para o campo. Não têm condições. E não é só na nossa agência, outras agências também. Eu sei, e tenho acompanhado o nosso amigo pastor Marcos, sabemos do potencial dessa igreja, sabemos o que já tem feito, mas tantas igrejas poderiam estar no mesmo caminho. Eu quero aqui testemunhar que eu sempre uso a igreja aqui como exemplo, viu, pastor? Eu sempre uso para a glória de Deus. Aqui, primeira de Campo Grande, igrejas que nós sabemos desse coração missionário. Mas não é só a igreja, é cada um de nós individualmente podemos fazer a diferença. Irmãos, aonde nós estamos, na casa, no bairro, no trabalho, aonde Deus nos colocou, você pode ser uma voz da esperança.
1: Estamos encerrando mais um Conexão Missionária. 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
4: Ouvinte amigo, graça e paz da parte de Deus, nosso Pai, e do Senhor Jesus Cristo, nosso Senhor e Salvador. Eu gostaria de comentar com vocês, neste instante, alguns pensamentos colhidos. E um desses pensamentos diz assim: a vida é apenas uma sombra que caminha, um mau ator que se agita e se pavoneia sobre o palco, para calar-se em seguida e não mais ser ouvido. Esse conceito de vida só podia ser fruto de uma tragédia shakespeariana. Essa é uma das falas de Macbeth, mas encontra eco na visão de Voltaire, que, desiludido com a sua própria vida de incredulidade, assim a conceitua: espera-se sempre em vão gozar da vida e, por fim, tudo quanto se faz é suportá-la. Correia Júnior, nosso poeta, de maneira telúrica, mas desoladora, assim a define: cheia de espinhos, a vida nos magoa de tal sorte que a gente às vezes duvida se ela é vida, se ela é morte. Há muita gente por aí para quem a vida é isto, nada mais do que isto: uma dúvida atroz, um fardo pesado, um lamentável engodo. Não é este o conceito de vida que encontramos nas páginas da Bíblia Sagrada. Deus é o autor da vida. E como tudo que ele criou, viu Deus que a vida era muito boa. O Salmo 90 estabelece o período da vida humana em 70 anos. E se, graças a uma resistência maior, chegar alguém aos 80, essa resistência é marcada por enfado e canseira. Esta é a regra. Contudo, há nobres e consoladoras exceções. No livro de Josué, por exemplo, está registrada a saga de Caleb, homem que aos 85 anos reivindicava a posse de Hebrom. É muito interessante o registro contido no livro de Josué, capítulo 14, versos 6 a 13, para o qual peço a sua preciosa atenção. Chegaram os filhos de Judá a Josué em Gilgal, e Caleb, filho de Jefoné, o quenezeu, lhe disse: tu sabes o que o Senhor falou a Moisés, homem de Deus, em Cades Barnea, a respeito de mim e de ti. Tinha eu 40 anos quando Moisés, servo do Senhor, me enviou de Cades Barnea para espiar a terra. E eu lhe relatei como sentia no coração. Mas meus irmãos que subiram comigo desesperaram o povo. Eu, porém, perseverei em seguir o Senhor meu Deus. Então Moisés naquele dia jurou, dizendo: certamente a terra em que puseste o pé será tua e de teus filhos, em herança perpetuamente, pois perseveraste em seguir o Senhor meu Deus. Eis agora o Senhor me conservou em vida, como prometeu. 45 anos há desde que o Senhor falou esta palavra a Moisés, andando Israel ainda no deserto. e já agora sou de 85 anos. Estou forte ainda hoje, como no dia em que Moisés me enviou. Qual era a minha força naquele dia? Tal ainda agora, para o combate, assim para sair a ele, como para voltar. Agora, pois, dá-me este monte de que o Senhor falou naquele dia, pois naquele dia ouviste que lá estavam os Enaquins e grandes e fortes cidades. Ó Senhor, porventura será comigo para os desapossar, como prometeu. Josué o abençoou e deu a Caleb, filho de Jefoné, Hebrom, em herança. Aqui está o cumprimento da promessa. 85 anos. O próprio Moisés, a quem é atribuída a autoria do Salmo 90, faleceu aos 120 anos de idade e em pleno vigor. Infelizmente, não tive o prazer de pessoalmente conhecer Caleb ou Moisés, mas conheço e admiro pessoas como o reverendo Antônio Elias, que partiu recentemente para a glória, como o reverendo Pacite, que também aos 93 anos ministrou a bênção do casamento de sua neta Isabel, e muitos e muitos outros irmãos, servos de Deus. E na casa dos 80, conheço mais de uma dúzia de pessoas que continuam firmes na fé e ativos na seara do Mestre. Queridos, embora a questão essencial não esteja na quantidade de anos, mas na qualidade de vida, o fato é que todos nós gostaríamos de estender o nosso tempo aqui na Terra. E para evitar o enfado e canseira, descobrimos a terapia ocupacional. Criamos os spas, formulamos novos medicamentos, nos especializamos em geriatria. Essa ânsia de viver é justa e natural. E aponta para o fato de que não nascemos para morrer. Entendeu bem? Não nascemos para morrer. A morte surgiu como um acidente percurso, indesejável e inevitável. Por isso a vida adquire um novo sentido quando atentamos para as palavras de Jesus: eu vim para que tenham vida e a tenham em abundância. Está escrito em João 10 e 10. Vida abundante significa vida sem limites, sem fim. Vida além da vida, extasiante, vida eterna. Em verdade vos digo, quem ouve a minha palavra e crê naquele que me enviou, tem a vida eterna. Não entrará em juízo, passou da morte para a vida. Palavras de Jesus no Evangelho de João 5:24. Gosto muito dessa declaração do Senhor Jesus. Tem a vida eterna. Não é terá? Uma promessa para o futuro distante? Não é poderá ter, permitindo dúvida e desespero, mas é tem. Em outras palavras, vida abundante começa aqui. Não obstante as limitações do tempo e do espaço, começa aqui e não tem fim. Amigo ouvinte, você já tem a vida abundante? Você já desfruta de vida eterna? Você nasceu de novo? Reconhece que a vida abundante está em Jesus? Ele disse: eu sou a ressurreição e a vida. Aquele que crê em mim, ainda que morra, viverá. Você crê nesta declaração de Jesus? Não sei qual é o seu conceito pessoal de vida, mas uma coisa sei e afirmo à luz das Escrituras: quem crê no Filho de Deus tem a vida eterna. O que toda a vida se mantém rebelde contra o Filho não verá a vida, mas sobre ele permanece a ira de Deus. Amados, a imortalidade que todos nós desejamos só é possível em Cristo Jesus. Tome a sua decisão.
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0: 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Transmundial e a Hora de Brasília, 20 horas.
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1: Que
8: bom estar com você toda semana. Hoje eu, Dora Bomilcar, recebo para um bate-papo, uma conversa franca, a minha amiga Genusa Munhoz. Ela que é pedagoga, é atriz e bacharel em teologia. Eu quero que você participe porque o nosso tema é muito interessante: teatro e missão.
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8: Tenho o prazer de bater um papo, de conversar com uma grande amiga, a Genusa Munhoz. Genusa, quem é você e como o teatro entrou na sua vida?
9: Ah, eu sou, como você já apresentou, né, Genusa Munhoz, tô bem nervosa.
8: Imagina.
9: Mas é um prazer estar aqui com vocês. Eu sou mãe, avó, esposa de um missionário, Carlos Munhoz. Nós temos, lá no, na igreja, nós somos, eu sou líder de teatro, né, da igreja. Fazemos um culto de terça-feira, culto de oração. Uma vez por mês nós temos uma vigília. E é isso. O que mais de mim? Como o teatro entrou na minha vida? Nossa, desde a adolescência, na verdade, eu fiz teatro escondido do meu pai.
8: Uau!
9: Porque ele não queria que eu fizesse teatro, obviamente, naquela época era difícil uma aceitação, né? Não era cristã ainda, mas fui fazer o teatro escondido. E aí, depois não parei mais, até hoje.
8: Uau!
9: Eu devia ter uns 13, 14 anos.
8: E quando você percebeu que o teatro poderia ser uma missão?
9: Quando eu me converti, quando eu entrei na igreja e vi pela primeira vez, né, uma esquete teatral, aí eu olhei e falei, gente, eu acho que Deus me preparou para isso, né? Aí eu falei, eu quero fazer isso para Deus, porque, né, eu já fazia tanto tempo e gostava tanto, eu falei, eu vou fazer isso na obra de Deus. E foi aí que eu comecei.
8: Teatro é entretenimento ou também pode transformar vidas?
9: O teatro é um entretenimento, sim, né? Uhum. Porque o teatro, ele leva o espectador a refletir, né? Ter uma reflexão sobre a vida, nas suas emoções, religiosa, política, social, enfim. É um entretenimento que leva a uma reflexão, sempre. O teatro vai fazer isso. Agora, ele é, sim, quando ele é feito com propósito, é muito diferente, né? É muito diferente quando você faz um teatro por fazer, e um teatro para uma evangelização, para um discipulado, enfim.
8: E qual foi o espetáculo que mais marcou você na sua caminhada?
9: O espetáculo, você está perguntando que eu assisti ou que eu fiz?
8: Que você fez.
9: O Cego de Jericó. O Cego de Jericó tem uma história muito linda, porque a gente ensaiou essa peça e apresentamos na igreja. Só que eu sempre, mesmo quando eu vi pela primeira vez o teatro na igreja, e que eu sabia que eu queria fazer aquilo, eu não queria fazer só dentro da igreja. Porque dentro da igreja é, todo mundo já conhece a palavra, e eu queria evangelizar e discipular. E aí um dia eu fiz na igreja, e aí ficou aquilo no meu coração ardendo, né? Puxa, eu queria muito fazer essa peça em algum outro lugar. Dora, você acredita que eu estava descendo a Cardeal Arco Verde? E aí, do nada, eu parei. Parei no meio da rua. Aí eu... Mas por que eu tô parada? É sério, eu fiquei parada. E aí eu comecei a olhar para os lados e eu vi um abrigo de pessoas, né, em situação de rua.
8: Uhum.
9: Aí eu olhei aquilo, aí eu falei, eu vou apresentar o Cego de Jericó aqui. Eu entrei, conversei lá com os diretores, a recepcionista, não me lembro, os responsáveis, né, pelo local. E eu falei pra ele, eu falei assim, olha, eu sou da igreja tal, que era ali em Pinheiros mesmo, né? Na época eu tava na IEP, Igreja Evangélica de Pinheiros. Eu disse, olha, eu queria apresentar uma peça de teatro pra vocês. É uma peça cristã, evangélica, tudo bem? Ele falou, sim.
8: Uau!
9: Que dia que você quer fazer? Aí a gente viu uma agenda, né, e fomos fazer a peça. E aí nesse dia choveu muito, mas muito. Aí eu falei, nossa, e agora? Acho que não vai dar certo. É porque a gente tinha que passar na igreja pra pegar algumas coisas, né? O figurino e tal, não sei o quê. Aí a gente foi pra esse teatro. Nossa, até me emociono porque a gente foi, apresentou pra nesse abrigo. E foi assim, lindo, sabe? Assim, lindo. Pessoas se convertendo, pessoas voltando pros caminhos do Senhor, porque tinha muitos pródigos ali dentro, muitos filhos pródigos, né? E aí foi lindo, foi emocionante. Me emociona até hoje, porque foi uma coisa que você sabe que foi Deus que te parou ali, foi o Espírito Santo, foi tudo dirigido por Ele, porque a forma como eu conversei e Ele aceitar, você não entra num abrigo e fala, eu quero apresentar uma peça de teatro, e a pessoa fala, pode vir. É difícil isso, né?
10: Isso, mas foi o Cego de Jericó.
9: O Cego de Jericó.
10: Conteúdo perfeito para a comunidade.
9: Sim, nossa, mais que perfeito.
10: Pois é, então eu já vou querer fazer outra pergunta.
9: Mas tem várias, nossa, tenho várias histórias.
10: Então, eu quero que você participe. Agora já vou fazer outra pergunta. Qual foi a peça de teatro que mais te marcou? Responde aqui pra gente. Você pode fazer uma pergunta pra Jerusa, você pode dar sua participação, comentar o tema ou responder uma das minhas duas perguntas. Você acredita que o teatro pode transformar vidas? Pode também contar pra gente que peça que mais te marcou. Compartilha aí com a gente. Eu quero conversar com a Michele Gomes e perguntar como é que os nossos ouvintes estão se portando.
11: Oi, Dora, tudo bem? Que bom receber a Jerusa para falar desse tema tão importante. Eu amo teatro, é sempre algo que me toca bastante. Já tem gente respondendo lá no nosso chat. O Rosaldo Coelho comentou o seguinte: o teatro é uma ferramenta poderosa para evangelizar, passar a mensagem da salvação em Cristo para os não salvos ainda. Gostaria muito de ver essas ações em praças públicas. Deus
10: Uau.
11: Abençoe. Tem, vai de encontro com o que ela comentou, né? Desse
10: mesmo.
11: Abrigo, que ela sentiu isso arder no coração para levar para fora essa mensagem, que eu acho que realmente é fundamental. Eu lembro que na época da igreja de cantata, né, a gente sempre ensaiava para apresentar para a nossa comunidade, mas teve uma vez que a gente decidiu fazer isso numa comunidade onde a gente atendia as crianças que participavam das atividades na igreja. E a gente fez lá na entrada da comunidade, 10 pessoas começaram a sair e assistir, e foi muito impactante. Então essa emoção que você demonstrou, lembrando esse fato, me veio à mente essa ação que nós fizemos também da cantata, né? Foram duas músicas, mas a gente viu pessoas se emocionando lá também.
9: Excelente.
11: E é fantástico.
9: Maravilhoso.
11: É fantástico. Então eu faço convite, participe. Mande aí, compartilha com a gente alguma experiência, se tem alguma peça, como o teatro tem impactado a sua vida, ou na sua comunidade tem,
10: isso,
11: né? Vocês têm o hábito de fazer apresentações, divide aqui com a gente. E olha, no WhatsApp, vamos ver quem tá por aqui. Eu quero mandar um abraço pro Vlamir, e também tem a turma da Antena Cristã, que tá acompanhando, sintonizada aqui, que faz parte do Projeto Antenas, então uma rádio que retransmite a nossa programação. Então, a turma da Antena Cristã está com a gente também. E que tema fantástico, hein, Dora?
10: Pois é, eu também já quero contar. Você sabe que essa semana eu passei numa comunidade chamada São João das Araras. E quando o barco foi chegando para estacionar, o barco da Asas do Socorro, nós paramos e as crianças começaram a dar tchau, mas quem pegou o microfone para dar boas-vindas foi o diretor de teatro de São João das Araras.
11: Que
10: ele
11: lindo.
10: Estava lá representando o prefeito.
11: Gente.
10: E quem ele era? O diretor do teatro daquela comunidade.
11: Viajamos, onde que fica essa comunidade?
10: Fica no interior do Amazonas, né? Uma comunidade ribeirinha, e eu viajei 2 dias inteiros para chegar lá.
11: Uau.
10: Mas na hora que o barco foi chegando, esse diretor de teatro chamava Termisson. Ele que foi dar as boas-vindas para Asas do Socorro que estava chegando. Olha,
9: maravilha,
10: que
9: né?
10: Eu fiquei encantada. Existe diferença entre fazer teatro e fazer teatro com propósito?
9: Existe. Com certeza. Você pode fazer teatro por fazer teatro por fazer, né? Ah, como eu já falei, o teatro sempre vai levar uma mensagem que vai levar reflexão, né? Agora, quando você faz para Deus, Aí é diferente, porque você trabalha a palavra de Deus, né? Você leva a mensagem de Deus através da arte. É como se tudo que está escrito ali saísse realmente, aquelas letras saíssem do papel e aí transforma em personagem e vai tocar as pessoas, vai tocar as pessoas de qualquer jeito, né?
10: Agora, como a fé influencia seu trabalho artístico?
9: Sim, eu preciso fazer o teatro tendo fé, acreditando de que vidas serão alcançadas, né? E para isso, o que eu faço? Eu oro, peço discernimento ao Senhor, quando eu estou dirigindo, né? E você tem sempre essa certeza, assim, você vai fazer. Porque você pode não ver o resultado ali na hora, né, Dória? Porque como o Paulo pregou, Apolo regou, mas quem dá o crescimento é Deus. Então, o fato de você estar fazendo, mostrando a mensagem de uma forma diferente, ilustrada, didática, né? Isso é o que vale.
10: Agora, como transmitir uma mensagem cristã sem tornar a arte artificial?
9: Então, ela só vai se tornar artificial se ela for feita realmente
10: de qualquer jeito.
9: Exatamente, né? Agora, a cristã, ela tem um propósito. Tem o porquê que você está fazendo ela, né? Então, ela sempre vai trazer algo que vai levar uma reflexão do ser humano, né? Das mazelas. Quando você fala de moral, né? Porque você vai levar uma peça cristã, você vai tocar no caráter da pessoa, né? Na parte moral. Então, ela sempre vai pensar a respeito.
10: Uma peça, ela pode tocar alguém que nunca ouviria uma pregação?
9: Ah, com certeza, com certeza. A pessoa, ela gosta de teatro, ela gosta de artes, é uma pessoa que gosta mesmo da arte, né? Mas que talvez não entraria numa igreja para poder ouvir uma pregação, ou que não ouviria de qualquer outro jeito, rádio, seja Instagram, em qualquer lugar, televisão. Mas se é convidada, né, para poder ir assistir um teatro, ela vai estar assistindo uma pregação, só que de uma forma totalmente diferente.
10: E como tornar uma experiência pessoal em uma história que alcance as pessoas? Você, como diretora de teatro,
9: se você tem uma história, alguém conta o testemunho para você, você pode transformar numa peça de teatro, né? Porque se a pessoa te conta o testemunho, que edifica, que vai te trazer alguma... Você cria um roteiro, ou então se você... Eu não escrevo, né? Mas eu posso passar todo esse testemunho para um amigo que escreve. A gente vai lá com o roteiro na mão, você dirige essa peça, apresenta, pronto. A pessoa te conta o testemunho, você não fica edificada. Você não chora, ou você não, né? Você se emociona e a tua fé não aumenta. Não cresce.
10: Então, olha, já tem uma proposta aqui para os nossos ouvintes. Pegar os testemunhos e transformar em teatro para alcance das pessoas.
11: Agradecer, né, as mensagens que a gente tem recebido. Eu quero mandar um abraço para a Cris Souza. Ela comentou o seguinte. A Cris Souza é lá de Belo Horizonte, Minas Gerais. E ela diz... Que tema pertinente. Teatro é algo maravilhoso. Uma arte para expressar quem somos, emoções e também a glória de Deus. Sim, sua obra da natureza, inclusive mensagem. Vemos em Ezequiel Deus usando o teatro para comunicar sua mensagem profética. A multiforme graça de Deus é linda. E ela comentou... Que testemunho lindo. Eu creio que o teatro transforma vidas e já usei para evangelizar. Então, quero agradecer aqui a mensagem da Cris, né?
9: Muito bom.
11: Que tem usado essa ferramenta, que realmente é uma ferramenta que impacta, né? Nos emociona.
10: Isso.
11: De fato.
10: Glória a Deus. Agora, a minha pergunta para você, como as igrejas recebem, quais os desafios que uma pessoa tem para fazer teatro dentro da igreja?
9: Você sabe que no começo, quando eu vi, como eu falei no comecinho, né, que eu vi lá pela primeira vez eles fazendo uma esquete, falei, é isso que eu quero fazer aqui dentro, fui me apresentar pro líder e tal. Mas é assim, várias dificuldades, né? Primeiro que o teatro na igreja agora tá tendo uma aceitação melhor e maior, porque antigamente era mais difícil, né? Há 25 anos, por exemplo, quando eu comecei a fazer, não pode fazer teatro aqui dentro, porque teatro é do diabo, sabe aquelas coisas, né? E as pessoas esquecem que Deus é o dono dos nossos dons, né? Deus é o dono de tudo. Então tem essa dificuldade que, com graças a Deus, com o passar do tempo, a gente vem sanando, né? Mas tem também a questão de recursos. É a forma como eles tratam o teatro cristão. Eu falo, eles, a igreja, né? Os líderes religiosos da igreja. Por exemplo, você tem um, não é considerado às vezes um ministério. O pastor tem ministério de dança, ministério de louvor, mas e o teatro? O teatro está englobado, está junto aí, né? Nesse pacote. Não tem assim uma coisa separada, ministério de teatro. Não são todas as igrejas. Até pode ter alguma hoje que sim, né? E recursos. Você vai pedir dinheiro para poder, né? Para poder fazer figurino, fazer cenário, e sempre você encontra dificuldade.
10: E como lidar com o medo e a vergonha de subir no palco?
9: Olha, eu já estava com medo de vir falar aqui, porque é a primeira vez que eu estou falando numa rádio, né? O medo, ele existe, só que você tem que enfrentá-lo, né? Quando a gente vai pregar, também eu prego. E assim, por mais que você estuda, sabe, a palavra sempre que você faz, né? Sempre dá aquele friozinho quando você vai expor, né? A pregação. Mas é normal, né? Até é interessante, até é bom que tenha isso, né? Que te mostra pra você um temor de trabalhar com a palavra de Deus, né? É, você tem que fazer, como é que você resolve?

0: teatro lá fora, outras coisas, que é diferente quando você apresenta um teatro cristão, né? Então você tem que ter temor à palavra.
1: Existe um chamado específico para quem trabalha com arte?
0: Eu não sei se um chamado específico, né? Mas eu creio que Deus, ele dá o talento, ele chama, né? E aí a gente tá, se você tá à disposição, se você se coloca à disposição do ex-me aqui, Senhor, ele vai te usar, né? Não sei se um chamado específico. Eu senti. Muita gente também deve ter sentido, né? E vai ser sempre quem já tá mexendo com a arte.
1: Uhum. Eu vi...
0: Ou gosta, né?
1: No seu Instagram que você fez a sogra de Pedro.
0: Fiz.
1: O que a sogra de Pedro ensinou?
0: Não, olha só que interessante. Na pandemia, eu não tinha... todo mundo ficou em casa, né?
1: Uhum.
0: Eu falei, vou fazer vídeos no YouTube. Inclusive, tem algumas que eu chamei... como é que eu chamo? Eu até esqueci o nome do que eu dei do título, né?
1: Uhum.
0: Tem lá, chama Na Direção do Mestre. Os vídeos que eu postei no canal do YouTube. Na Direção do Mestre. E eu fiz os personagens bíblicos. Eu fiz lá a Maria, a mulher do fluxo de sangue, a sogra de Pedro. Expliquei sobre algumas como a gente usar umas estratégias de evangelização através do teatro. Então tem alguns vídeos que falam de música, né, de teatro, enfim. E aí a sogra de Pedro, um dia eu apresentei na igreja. Eu falei, pastor, deixa eu apresentar a sogra de Pedro aqui. E aí a gente ia ter um culto de talentos, né? Ele falou, tá bom. Quando eu falo, eu pedi pro pastor, assim, eles também só te dão oportunidade em
1: se
0: dias...
1: Se você pede.
0: Não só se você pede, como em dias que não é de domingo, que tem um culto normal. É muito difícil, né? A não ser que seja uma peça muito grande, mas não é Páscoa e não é Natal, então você tem que fazer ou de sábado ou em culto especiais, né? Eu acabei apresentando
1: o culto
0: de talento.
1: Mas o que é a sogra de Pedro como objetivo?
0: Então, eu contei como se fosse um testemunho, se ela estivesse dando um testemunho.
1: Uhum.
0: Entendeu? Tipo, ela chegou e começou a falar. E é interessante porque se você vê lá o trecho, né? Os versículos que fala da sogra de Pedro, é muito curto.
1: É, muito curto.
0: Só que você emenda como? Contando como que ela era em relação ao Pedro, à esposa. Então, você tenha a licença poética que você pode colocar. Não é que você vai... Você tem essa liberdade. De você... Vai mostrar a sogra de Pedro no todo aquele texto que é realmente, que faz parte, que é o principal, mas você coloca, você usa a licença poética. E aí eu contei que ela foi morar com o Pedro e com a filha, né? E que ela ficou muito doente. Aí fui contando toda a história, como se fosse um testemunho. Mas aí eu me caracterizei pra ficar uma coisa interessante, né?
1: Não, fantástico.
0: Da mulher do fluxo de sangue também, é bem bonitinho.
1: Você fez inclusive a maquiagem, né?
0: Fiz tudo.
1: Foi muito legal. Agora, como equilibrar técnica, criatividade e espiritualidade?
0: Sim, a espiritualidade está aí em primeiro lugar, porque você pode apresentar, você pode ter a criatividade, você pode ter a técnica, o teatro pode ficar lindo, maravilhoso, mas se você não tiver a parte realmente espiritual, onde você realmente coloca aquilo com um propósito de alcançar vidas, aí não vai funcionar, entendeu? Agora, quando você já coloca... e é importante a técnica. Tem a espiritualidade e você colocando a técnica é importante. Porque às vezes as pessoas fazem teatro na igreja e isso me incomoda bastante. Porque elas falam assim, a gente saiu assim porque foi o que Deus quis. Não é assim. Lá fora, eles fazem teatro com excelência. Mas com muita excelência. E aí a gente está fazendo para Deus. A gente vai fazer de qualquer jeito? Não. É o contrário. A gente está fazendo pro Criador, pro nosso Criador, pro maior artista que existe. Então a gente tem que fazer com excelência.
1: E que transformação o teatro pode provocar em uma comunidade?
0: E além da questão da evangelização, do discipulado, é trabalhar a autoestima, né? Você, às vezes a pessoa não tem o hábito de ir para um teatro e ela tem esse entretenimento que ao mesmo tempo está levando uma mensagem. Se ela não conhece a palavra de Deus, ela pode vir a conhecer através dessa apresentação, ela pode ser tocada, pode se converter, entendeu? E aí há a transformação de vida.
1: E aí, conta pra gente, tem participação aí?
2: Olha, eu quero agradecer a participação da Liliane de Almeida Souza, que bênção esse tema. E a Rosana também colocou, teatro sim, transforma vidas.
1: Uau.

0: Muito bom. E nós estamos caminhando para o nosso final, nosso programa, mas que conselho, Genusa, você daria para quem sente que Deus o chama para evangelizar através da arte?
1: Primeiro, ore. Uhum. Ore bastante. Se coloca à disposição, vá fazer cursos, leia livros, né? E vai fazer teatro, porque é um chamado, né? Se ele tem a certeza desse chamado...
0: Bom, falta um minuto, mas eu gostaria que você fizesse a propaganda do seu espaço no centro de São Paulo. Eu fui assistir uma peça de teatro lá. Na São Bento, na
1: Sobre o feminicídio,
0: Bento.
1: Né?
0: Sobre feminicídio.
1: Isso.
0: Foi o teatro impactando a minha vida.
1: É,
0: você pode falar para os nossos ouvintes, numa linhazinha, o que é esse espaço?
1: Esse espaço, ele nasceu realmente do que eu gosto de fazer, né, de missão, e do meu marido também, que ele é missionário. Então, somos missionários, né? Então, a gente juntou essas duas coisas, arte e missão. A gente juntou. Uhum. E a gente não queria ser mais uma agência missionária, não. A gente queria dar realmente apoio. Por isso chama Espaço Amei, que é apoio às missões evangélicas interdenominacionais.
0: Uhum.
1: Ou seja, a gente está lá para apoiar o missionário. Com cursos, com palestras, com ensaios de dança, teatro, enfim.
0: E como que as pessoas podem chegar até lá? Tem uma página no Instagram?
1: Tem uma página no Instagram. A gente não conseguiu abrir ainda para o público, mas ainda mesmo não estando aberto esse local, ele já está funcionando, então já acontecem algumas... já aconteceu o encontro, né, dos 60 mais lá, que foi fazer reunião, né?
0: Uhum.
1: Então a gente já teve também culto, a gente já teve ensaios de dança, teatro, inclusive de um show de um amigo meu, Guineres, também fez todo o ensaio do show dele lá, e é isso.
0: Então, @amei, é
1: amei.
0: Isso?
1: Amei. Espaço Amei.
0: Espaço Amei.
1: Espaço Amei.
0: Então, que palavra de encorajamento você pode deixar para os nossos ouvintes de casa sobre esse tema?
1: Que se você tem o chamado, se você sente no coração, se você tem esse talento, o talento você tem que usar realmente, porque Deus te dá o talento, o que você tem que fazer com ele? Usar, né? Você não pode enterrar talentos, né? Eu sei que ali na Bíblia está falando de dinheiro, está falando de outra coisa, mas a gente pode trazer para isso, né? Se você vai atrás, busca mesmo se informar, estudar, se aperfeiçoar e vai trabalhar fazendo teatro.
0: Muito obrigada por estar hoje no Conversa Franca. Espero que você volte trazendo esse tema ou algum correlacionado. Mas nós queremos ouvir mais as suas experiências e o seu testemunho com o teatro.
1: Ai, obrigada.
0: E nós estamos terminando o nosso Conversa Franca de hoje. Eu, Dora Bomilca, te espero para uma próxima semana, para mais um Conversa Franca. A produção deste programa contou com a participação da Michele Gomes, da Karina e também com o Cacá Rodrigues na mesa de som. No corte de câmeras, o Giovanni Henrique. E nós ficamos por aqui. Até o próximo Conversa Franca.
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6: Transmundial e a hora de Brasília. 20 horas e 30 minutos.
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12: Alô, alô, queridos, bom dia, boa tarde, boa noite para todos vocês em qualquer lugar do mundo, onde vocês estiverem. Começando pelas ondas abençoadas da RTM Brasil, o programa que sempre propõe um jeito diferente de se ouvir música brasileira cristã. Estamos falando do meu, do seu, do nosso Regional do Brasil. Regional do Brasil que está na sua sexta temporada. São 6 anos no ar, revisitando estilos e gêneros musicais brasileiros e buscando sempre uma abordagem nova para que a gente aprecie juntos a música cristã regional que tem sido feita Brasil afora. Eu sou o Vavá Rodrigues e dou boas-vindas a todos vocês. Muito bom ter a sua companhia e o seu carinho ao longo desses 6 anos. Muito obrigado pela sua audiência. Eu sempre digo que o Brasil é imenso, tem todos os estilos de música para todos os tipos de gosto, e aqui nós vamos nos familiarizando um pouco melhor com a nossa cultura e com as manifestações culturais brasileiras. Lembrando que você ouve o Regional do Brasil terças-feiras ao meio-dia 15, quartas-feiras às 8h30 da noite e aos domingos em 2 horários, 15 para 1 da manhã e às 8h30 da noite. Então vamos rodar nossa vinheta de passagem e em seguida voltamos para falar sobre o tema do programa de hoje, que tá bem legal, hein? Eu acho que vocês vão gostar. Roda a vinheta.
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12: Então vamos lá. Bacanas, desde que a gente começou a sexta temporada do Regional do Brasil, eu venho fazendo meses temáticos. Se vocês se lembram, em novembro do ano passado mostramos artistas do mainstream popular ou secular, né, cantando música cristã. Em dezembro, por razões óbvias, foi voltado para o Natal o mês todo, até mesmo porque eu estava lançando o musical O Natal e Seus Causos. E em janeiro desse ano, aproveitamos o verão e o tema foi o mar e a sua profunda relação com a música cristã e o evangelho. E em fevereiro, as várias modalidades de samba. E para março, eu pretendo fincar os pés no quintal da casa da avó, ou no terreiro, como diziam os mais antigos do interior. E vamos focar na música sertaneja de raiz. Gente, o conceito de música sertaneja atualmente no Brasil está bem corrompido, viu? Ele se mesclou com várias modalidades de estilos musicais que, ao menos para mim, não conversam em nada com o homem do campo. No campo secular, então, as músicas falam de tudo, ou quase tudo. Bebida, traição, balada, ciúme, zoação, vingança, menos nas coisas do campo. A contemplação e a leveza simplesmente deixaram de existir. Até mesmo as bases instrumentais dessas músicas não tem nada a ver com aquilo que a gente aprendeu a ouvir como música sertaneja. Elas se classificam como sertanejas, acho que só por conta do dueto, né, de terça dos intérpretes. Enfim, é só uma constatação. Na verdade, eu disse tudo isso só para que vocês tenham uma ideia do tamanho da diferença abissal entre o que se ouve como sertanejo por aí e o que nós vamos tocar aqui, independente do tema. Daqui a pouco vamos ouvir música sertaneja de verdade. E o estilo dessa edição é a guarânia, aquele ritmo em 3x4 que nasceu na província de Corrientes, na Argentina, e que se consagrou nas vozes de duplas como Cascatinha em Ana, Belmonte Amaraí, Du Glacial, Irmãs Galvão e tantos outros artistas geniais. Eu separei um medley que nós já tocamos aqui e que para mim foi uma doce descoberta. Vamos revisitar hinos como O Rei Está Voltando, Sem Ovelhas, Oliveira Verdadeira, Fiel Jardineiro, um monte de música boa com sotaque do interior do Brasil. Vamos viajar com Cida e Cauã e o Pupurri. Aliás, Pupurri era antigamente. Hoje em dia a gente chama de medley. Chique, né? Vamos ouvir então Cida e Cauã. Solta o som, por favor.

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3: Esses foram Cida e Cauã com o medley sertanejo Café com Louvor. Olha, tudo bem que é café com louvor, mas eu senti um cheirinho de fogão de lenha e de feijão cozido na banha de porco, igual na casa da minha tia Zenaide, lá em Torre de Pedra. Puxa vida, eu era feliz. Eu era feliz e sabia, viu? Queridos, não tenho tempo para mais nada. Deus abençoe a todos e até o próximo programa. E não se esqueçam, a vida é muito curta para ser desperdiçada ouvindo música ruim. É isso aí. Tchau, pessoal.
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1: Olá, seja muito bem-vindo a RTM Brasil. Vamos de boa música por aqui com Prisma Brasil, Cordeiro de Deus.

legal demais, né? O som do Prisma Brasil passando por aqui na RTM Brasil. E olha, na sequência, mais música bonita pra você. Midian Nascimento, Semeador.

Ah, sempre bom, né? Ouvir o Ferreira e o Ferreirinha juntos cantando pra gente aqui. Nós ouvimos então Precisa Nascer de Novo e agora na sequência mais uma dupla, Cíntia e Silvia, A Força da Minha Vida.

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0: 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Transmundial e a Hora de Brasília, 21 horas.
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6: Pai maravilhoso, como é bom sabermos que nossa identidade não está atrelada ao que fazemos ou deixamos de fazer. Mas no Senhor está firmada a definição de quem nós somos e para quem devemos viver. Certos disso, hoje oramos em favor das mulheres no Líbano, no Egito, na Tunísia e na Jordânia, para que encontrem em Ti identidade e propósito. Pai, cuide dessas mulheres em suas dificuldades econômicas e na insegurança financeira que preocupa os seus corações. Eterno, que elas experimentem o Pai bondoso que o Senhor é e as oportunidades de vida que o Senhor coloca nos nossos caminhos. Que elas experimentem da Tua provisão, do Teu cuidado, do Teu amor, e que elas queiram render suas vidas e santa gratidão a Ti. Oramos em nome de Jesus. Eu sou o JP Gouveia e agradeço pelo privilégio de poder orar com você.
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8: Fala pessoal, meu nome é Carlos Henrique, está começando mais um Pensando Verde, nosso encontro semanal para falar sobre fé e meio ambiente. E gente, eu sei que você já sabe, mas vale a pena lembrar, né? Se você também tem uma pergunta que você sempre quis fazer sobre cristianismo e meio ambiente, manda no nosso WhatsApp, DDD11 97 418 1456, e bora aprender juntos. Pessoal, chegou uma pergunta aqui no WhatsApp e eu achei que valia a pena trazê-la para o programa. A pessoa perguntou o seguinte, ó: Carlos, vocês falam bastante sobre meio ambiente, cuidado com a criação.